Bem-vindos às noites do Kilimanjaro. A nossa viagem musical vai ser feita através dos ritmos de Angola na voz das Jingas. O grupo musical As Jingas surgiu em 1983 com quatro cantoras, dentro das quais a Jersey Pegado e a Patrícia Faria, e foi inicialmente chamado de As Jingas do Maculusso. Maculusso porque este é o bairro de origem das quatro meninas cantoras, e foi aí também que fizeram a sua primeira aparição pública em junho de 1983. As meninas que fizeram a história das Jingas na sua primeira formação foram a Paula Daniel, Josina Stella, Selma e Anicete, a última das quais já falecida. Dinamizaram um trabalho a partir de 1982, que veio a transformar e dar novo impacto ao panorama musical angolano.

A Gingas é um dos grupos mais famosos de Angola, de renome internacional, e já realizaram muitos espetáculos em vários países, como Zimbábue, Portugal, França, Inglaterra, Japão, Brasil, Itália, Estados Unidos, entre outros.

A obra das gingas constitui um importante legado de honra e celebração da mulher angolana no domínio da música, constituindo o seu resultado um caso emblemático de ensino artístico de natureza intrafamiliar num processo que foi orientado, sabiamente, pela professora Rosa Pegado, mãe da cantora, fundadora das gingas, eminente entusiasta, mulher de cultura e uma das mais importantes compositoras angolanas, a par de Rosita Palma.

A dança, aliada à música, tem sido uma componente de suma importância na apresentação e teatralização das gingas em palco, sobretudo quando o género é o ritmo dançante e frenético do samba. Embora a Jersey Pegado tenha uma notável inclinação e colaboração na criação dos passos coreográficos que fizeram história no percurso artístico do grupo, a atualização da dança atinge o seu ponto alto com os ensinamentos da professora Rosa Roque, principal mentora do grupo, quando a criação da coreografia solicita aspectos de interpretação mais tradicionais. A colaboração dos grupos Yaka e Quilando Quilo tem sido os dois recursos mais solicitados.

A professora Rosa Roque projetou nas gingas, enquanto personalidade de grande mérito e magnitude cultural, as suas experiências e visão distante e poética da sua cultura de origem, em Malanje. Compositora de múltiplos recursos criativos, Rosa Roque denota um conhecimento profundo da língua cultural quimbundo, tendo iniciado o seu trabalho de orientação pedagógica das gingas em 1982, num dos programas infantis da Rádio Nacional de Angola, incentivada pela jornalista Amélia Mendes. Show!

Foi nos Estados Unidos da América que as gingas do Macoluso tiveram a oportunidade de atuar em Nova York e no Texas. Elas são o exemplo de uma girl band bem muangolê. Têm vários álbuns gravados, nomeadamente Mbanza Luanda, Malange Natureza e Ritmos, Chiame, Mwenyo e Luashimo. Dedicamos as noites do Kilimanjaro às gingas de Angola. Até a próxima.

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Bem-vindos às Noites do Kilimanjaro, um espaço dedicado às grandes vozes do continente africano. Eu sou o Carlos Pedro e vou falar sobre Diblo Dibala. Uma abordagem virtuosa da guitarra fez de Diblo Dibala um dos principais instrumentistas da música africana moderna. As gravações dos anos 80 de Dibala, com o vocalista de soukous Kanda Bongomen, fizeram dele uma estrela reconhecida internacionalmente.

Natural de Kisangani, Dibala mudou-se aos 6 anos para Kinshasa. Começou a tocar violão aos 12 anos e rapidamente avançou no instrumento. Em 3 anos, Dibala estava quase ao nível do melhor guitarrista do Zaire, Franco. Franco ficou tão impressionado com a sua forma de tocar que Dibala foi convidado a juntar-se ao seu grupo, o Tipok Band. Dibala permaneceu no grupo por apenas um curto período, passando a tocar com a Vox Africa, orquestra Bela Mambo e Bela Bela. Oh!

deixando o Zaire em 1979, Diblo Dybala estabeleceu-se temporariamente em Bruxelas. Dois anos depois, ele seguiu para Paris, onde descobriu uma próspera cena de soukous, ligando-se a Kanda Bongoman, que desempenhou um papel importante no sucesso do álbum de 1981, Liole. A participação de Dybala no álbum fez com que fosse muito requisitado.

Embora ele tenha montado o seu próprio grupo, Loketo, a personalidade descontraída de Dybala colidiu com o vocalista da banda, Aurluz Mabele. Após a dissolução de Loketo, Dybala formou um novo grupo, Machacha, batizado com o nome de uma flor que produz comichão. Embora tenha continuado a experimentar mudanças de instrumentistas ao longo dos anos, os Machacha, sob a liderança de Diplo Dybala, continuou a projetar a sua marca contagiante e enérgica do sucuço no século XXI. Dedicamos o nosso e vosso espaço musical a Diplo Dybala, da República Democrática do Congo. Até a próxima!

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do planeta. Vou falar de Ismael Isaac, da Costa do Marfim. Ismael Isaac é um cantor de reggae da Costa do Marfim, nascido em Abidjan. Foi fortemente influenciado por Bob Marley e Alpha Blondy. Ismael foi descoberto no programa de televisão marfinense First Chance, transmitido pela Rádio Televisão Ivoirienne, e foi encontrado pelo teclista Georges Kouakou. A morte de Ousmane Keita, seu mentor musical, criou tempos difíceis para Ismael Isaac, mas mesmo assim, ele conseguiu lançar o seu primeiro álbum, Rahman, em 1990. O sucesso internacional de Rahman rendeu-lhe um contrato de gravação com a Island Records.

Em 1993, Ismael Isaac lançou o LP Taxi Jump, com Salif Keita, Angelique Jo, Ismael Lo e Mori Kanté, produzido por Philippe Constantin. Após a morte prematura de Philippe, Ismael deixou a ilha.

Em 1996, Ismael Isaac apresentou o álbum Trash Feelings. Na sua voz sincera, Ismael compartilha experiências que a vida lhe trouxe, os perigos da poligamia, os problemas da juventude do centro da cidade, a importância dos agricultores, a ilusão do show business e da política.

Ismael Isaac é um artista militante e muito discreto. Diz-se que ele faz isso por ter medo de chocar com os outros. Ismael é um dos primeiros cantores africanos a denunciar os flagelos atuais, como o terrorismo, as guerras e o apartheid. Ismael Isaac gravou um total de 6 álbuns até hoje.

Em agosto de 2014, Ismael Isaac voltou após 14 anos com o seu novo álbum intitulado GRST, com várias participações. Ao longo desta hora musical, nas noites do Kilimanjaro da RDP África, dedicamos o nosso e vosso espaço ao Ismael Isaac da Costa do Marfim. Até à próxima!

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Vamos dançar ao som dos ritmos da África do Sul na voz de Mandoza. Mandoza era conhecido pelas suas contribuições para o género Kwaito e liderou as paradas na África do Sul e em todo o continente africano.

Mendoza nasceu em 1978, em Zola, município de Soweto, onde morava com a sua mãe, seus avós e duas irmãs. Quando tinha 16 anos, foi acusado de roubar um carro e recebeu uma sentença de 1 ano e meio de prisão. Quando foi libertado da prisão, Mendoza formou o grupo Xicop, junto com 3 amigos de infância. Mendoza tocou pela primeira vez no ar pelo DJ Sifo Mabata, da Durban Yacht Radio e depois da Ukodzi FM. Mendoza esforçou-se para trazer uma mensagem inspiradora

Mais tarde, Mendoza lançou o seu segundo álbum, Nkalakata, no ano 2000, que ganhou status multiplatina. A faixa título se tornou um sucesso cruzado e alcançou o topo das paradas nas estações de rádio da África do Sul. Este álbum ganhou a categoria de melhor álbum de música Kwaito e a faixa título do álbum ganhou a categoria de canção do ano no South African Music Awards em 2001.

Em 2003, Mendoza participou no documentário sobre a história do Kuwaito, dirigida por Ariane, e lançou o seu quarto álbum de sucesso, Tornado Mendoza.

Em fevereiro de 2005, foi anunciado que Mendoza desempenharia um importante papel como assistente numa nova longa-metragem, com um tema da União de Rugby, realizado na África do Sul. Mendoza cantou em várias das muitas línguas da África do Sul, incluindo inglês, africana, zulu e xhosa, dando-lhe grande apelo entre os ouvintes sul-africanos. A música de Mendoza tentou colocar uma mensagem mais construtiva no Kwaito.

Mendoza morreu em setembro de 2016. De acordo com a sua família, ele estava a tratar um câncer na faringe antes da sua morte e havia perdido a visão. Mendoza esperou em vão por pelo menos 3 horas por uma ambulância em sua casa. Como último recurso, o seu agente usou um veículo particular para transportar Mendoza ao hospital. Mas ele morreu no carro antes de chegar ao hospital de Joanesburgo. Chegamos ao fim das noites do Kilimanjaro, dedicado ao artista sul-africano Mendoza. Até a próxima.

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0: Luciano Pozzo. Luciano Pozzo González, mais conhecido como Chano Pozzo, nasceu em Havana em 1915 e faleceu em Nova York em dezembro de 1948. Foi um percussionista cubano. Engraxou sapatos e tocou em muitos lugares e até dançou na conhecida comparsa habanera de Os Dandy.
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Luciano Pozzo pertencia à sociedade secreta Abacua, o que explica o domínio perfeito que teve dos tambores próprios do rito. Tinha o costume de tocar ritmos sagrados em suas congas, bem como de cantar temas abacuas e lorubás.

Cristiano Pozzo trabalhou nas transmissões públicas da estação de rádio Corrente Azul, ao lado de Charlie Parker e Dizzy, com quem gravou a sua música Manteca.

Em 1942, Chano Pouso mudou-se para Nova York, Estados Unidos, onde integrou a orquestra de Machito, abandonando-a em seguida para unir-se em Chicago ao conjunto dos Jack Scola Dancers. O seu tema mais famoso, Manteca, deu-se a conhecer no mundo do jazz em 1947, durante a apresentação de um big band de nome Pozzo e Gillespie, ainda que não tenha gravado até 1948. Naquele concerto, atuou o pianista John Lewis e o baterista Kenny Clarke. Em Caliente, outra das grandes composições de Chano Pozzo, o estilo de Chano levou gradualmente a Gillespie a correr a cada vez mais riscos musicais, o qual desembocou numa fusão perfeita, a de um gênio da harmonia do jazz com um gênio dos ritmos afro-cubanos.

mesmo ano da sua chegada a Nova York, Chano Pouso abriu um clube latino, tema que tem sido usado em vários textos literários e musicais de Guilherme Cabrera Infante.

Em dezembro de 1948, Chano Pozzo morreu numa briga de um bar de Harlem. A discussão começou devido a uma carteira de droga falsa que o assassino lhe tinha vendido. Dedicamos o Clube Latino ao percussionista cubano Chano Pozzo. Até a próxima!

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Sejam bem-vindos ao Clube Latino comigo, Carlos Pedro. Vou falar da história da vida e obra da cantora brasileira Ivete Sangalo. Ivete Sangalo nasceu no Juazeiro em maio de 1972. É uma cantora, compositora, multi-instrumentista, empresária, apresentadora e atriz brasileira. Alcançou o sucesso ainda como vocalista da banda Eva, vendendo mais de 4 milhões de discos e chegou a fazer cerca de 30 shows por mês. Durante toda a sua carreira, já vendeu cerca de 20 milhões de cópias, tornando-se uma das maiores artistas com vendas de discos no Brasil. Ivete Sangalo é uma das maiores e mais importantes figuras da música brasileira, tendo o seu sucesso consolidado na história da cultura nacional. Em 1997, Ivete foi convidada a participar de um evento na cidade de Morro do Chapéu. Lá conheceu o produtor Jonga Cunha, fundador do Bloco Eva, que estava em processo de formação da banda. Estava a iniciar o reinado de Ivete na banda Eva, em uma época de muitos sucessos.

Em 1997, a banda entrou para a história da música brasileira lançando o álbum Banda Eva ao Vivo, que vendeu mais de 2 milhões de cópias, transformando a banda na maior sensação do país, chegando a fazer cerca de 30 shows por mês. O Brasil viu que à frente da banda não existia apenas uma cantora de carnaval, mas sim um grande talento. Com uma voz grave e um pouco rouca, Ivete mostrou que tinha talento de sobra, interpretando músicas dos mais variados estilos, vindo a tornar-se, hoje, uma das cantoras brasileiras de maior sucesso da atualidade.

Em 1998, no período de lançamento do álbum Eva, Você e Eu, seu último trabalho junto à banda Eva, Ivete substituiu a apresentadora Xuxa no seu programa Planeta Xuxa, devido à sua licença de maternidade na Rede Globo. A carreira a solo começou oficialmente ao final da Quarta-feira de Cinzas de 1999, quando Ivete participou no último carnaval dela com a banda Eva. Após isso, Ivete passa os vocais da banda para Emanuel Araújo. Entre abril, maio e junho daquele ano, ela gravou as 14 músicas do seu álbum a solo, Ivete Sangalo, misturando vários ritmos, desde o forró ao reggae, sem deixar de lado o axé. O álbum foi muito bem sucedido, recebendo uma certificação de platina, com vendas de mais de 300 mil cópias.

no final do ano 2000, lançou o disco Beat Beleza, onde Ivete se aventurou por outros ritmos, como o pop, sem dispensar o axé. O primeiro single lançado foi Pererê, que se tornou um dos grandes sucessos logo após o carnaval daquele ano, atingindo a segunda colocação nas paradas musicais.

0: coisa ruim.
1: Em 2002, Ivete lançou o disco Festa, cuja faixa título foi o grande sucesso da artista, tornando-se hino do pentacampeonato da Seleção Brasileira de Futebol na Copa do Mundo.

Em setembro de 2003, Ivete Sangalo lançou o quarto álbum a solo, Clube Carnavalesco Inocentes em Progresso. Teve como principal sucesso a canção Sorte Grande, sendo um dos seus maiores sucessos da carreira, conhecida como Poeira, devido ao seu refrão. Passou a ser o hino dos adeptos do Flamengo na campanha da equipa no Campeonato Carioca de 2004.

em 2004, Ivete conquistou grande projeção internacional durante o Rock in Rio Lisboa. Em outubro de 2005, foi lançado o álbum As Supernovas, com os principais sucessos Abalou e Poder.

Em junho de 2006, Ivete esteve em Portugal, onde participou da segunda edição do Rock in Rio Lisboa, sendo escalada para o primeiro dia com um público de mais de 100 mil pessoas. Em junho de 2009, grávida, Ivete lançou o seu 10º álbum de estúdio, Pode Entrar. O álbum inclui um dos seus principais sucessos como Agora Eu Já Sei, que alcançou a 2ª posição nas paradas do Brasil em 2009. Ivete Sangalo gravou vários discos de estúdio e ao vivo, bem como a realização de espetáculos nos 4 cantos do mundo. Ivete é embaixadora da ONU no Brasil na luta contra o tráfico de pessoas, que tem como objetivo mobilizar a opinião pública para combater o tráfico de pessoas. Chegamos ao fim do Clube Latino, dedicado à cantora brasileira Ivete Sangalo. Até à próxima!

0: Para todos, muito bom dia. São 7 da manhã em Portugal e em Angola, 5 horas em Cabo Verde, 6 da manhã na Guiné-Bissau e São Tomé e Príncipe. São já 8 horas em Moçambique. Agora as notícias às 7, a edição da jornalista Paula Borges.
1: Mais uma força política anuncia o boicote ao referendo constitucional marcado para o próximo dia 30 de agosto na Guiné-Bissau. Em comunicado assinado pelo presidente Jorge Mário Fernandes, a coligação acusa as autoridades de facto de conduzirem um processo ilegítimo, opaco e fraudulento. Estamos a citar para aprovar uma nova Constituição, a expressão que surge entre aspas, uma Constituição que lê-se ainda no comunicado, foi aprovada, promulgada e já publicada no Boletim Oficial. A Cabaz Garandi manifesta a firme oposição face ao processo referendário que pretende enganosamente, continuamos a citar, conferir legitimidade democrática e constitucional à referida nova lei fundamental da República. Também o espaço de concertação das organizações da sociedade civil e a Frente Popular tornaram pública em comunicado a posição conjunta relativamente a este processo. Consideram que, após apreciação das circunstâncias políticas, jurídicas e institucionais que envolveram a condução deste processo, concluem estas duas plataformas que o processo de revisão constitucional e o referendo dele decorrente são ilegais e carecem de legitimidade democrática. O comunicado conjunto refere ainda que não estão em causa meras divergências sobre opções de técnica constitucional, mas está em causa, sim, uma alteração profunda da arquitetura do Estado, do equilíbrio entre os órgãos de soberania e das garantias institucionais destinadas a limitar o exercício do poder. Em Moçambique há números finais. 12 pessoas morreram na província da Zambézia em resultado de um naufrágio de uma embarcação artesanal com 14 ocupantes. Este acidente aconteceu já no passado domingo, mas só agora é conhecido o balanço total após terem sido localizados todos os corpos das vítimas. Longe há um alerta: a violência dos colonos israelitas sobre os palestinianos na Cisjordânia tem vindo a aumentar e a população da faixa de Gaza continua a enfrentar graves privações. É o que refere o coordenador-geral da organização Médicos Sem Fronteiras, com quem conversou a jornalista Cláudia Martins.
2: É a partir da capital da Jordânia que Joanne Tubal trabalha, desde que a Médicos Sem Fronteiras foi proibida de entrar em Gaza pelo Estado de Israel. A falta de documentação é um problema para as organizações médicas e humanitárias, mas isso é nada, sublinha o coordenador-geral da Organização para a Palestina, quando comparado com as necessidades que as pessoas passam em Gaza.
3: Para acesso na água, os alimentos, os hospitais, todos eles foram de uma forma ou outra atingidos pelos bombardeios do exército israelense. Todos os hospitais têm dificuldades para ter acesso ao remédio, medicamento. Todos os hospitais hoje funcionam com motor de luz para gerar energia, eletricidade, porque não tem rede na faixa de Gaza, em lugar nenhum, rede elétrica.
2: Na Cisjordânia, a situação é diferente, mas tem piorado.
3: As populações estão constantemente submetidas à violência. Não possam se deslocar, não possam ir para o médico, não possam viver uma vida normal, sempre com medo, tanto do exército quanto dos colonos.
2: O temor é a normalização do conflito e que este cenário caminhe para mais violência e privação das pessoas. Joanne Tubal espera mais da comunidade internacional.
3: Hoje em dia a União Europeia ainda é o maior parceiro comercial com Israel. Pelo menos o bloqueio tem que finalizar.

0: Ministra de Israel, ontem Portugal juntou-se a outros 6 países europeus e ao Canadá no apelo para que Israel pare de imediato a expansão dos colonatos na Cisjordânia. O Hospital Amadora Sintra, numa zona de grande concentração da comunidade africana, vai reforçar o número de enfermeiros nas urgências da unidade. Este mês foram contratados 6, no próximo devem chegar mais 7 e está em curso ainda a contratação de um novo diretor para o serviço. Estas medidas surgem depois de mais de uma centena de enfermeiros terem avançado com uma declaração de escusa de responsabilidade por entenderem que o hospital não tem condições para prestar cuidados adequados aos doentes nas urgências.
1: É o essencial das notícias às 7 da manhã na RTP África, a edição da jornalista Paula Borges. Notícias também em africa.rtp.pt. Passam já 6 minutos das 7, vai começar a preguiça da manhã deste sábado.
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Começamos esta edição com Rizlan, Georgie, Toto ST, Plutónio e o Cotabué. Uma jornada positiva, se for o caso. Sim.

0: agora esta partilha. Sonia Kong, uma professora de psicologia no Canadá, tem um animal de apoio emocional fora do comum. Trata-se de uma galinha. A docente refere que a sua galinha é atenciosa, reage aos seus sentimentos e fica perto da professora a observá-la enquanto Sonia Kong está triste. É assim o mundo da psicologia.
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0: Depois de Maria Bethânia e Mo Horizons, recebemos Dengás ao lado de seu Jorge num abraço pelo Atlântico. Entretanto, lembrança para chutos e pontapés.
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No tranquilo avanço desta preguiça da manhã, Matias Damásio com uma matemática muito sentimental e a dupla Miquel Solnado com Joana Alegre. Estamos sempre ligados em africa.rtp.pt. Ainda para a reta final, Phil sobre a sua mulher, entre aspas, e os Melim. Sintam-se bem.

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0: Para todos, mais uma vez, bom dia. São 8 da manhã em Portugal e em Angola, 6 horas em Cabo Verde, agora 7 da manhã na Guiné-Bissau e São Tomé e Príncipe, são já 9 horas em Moçambique. As notícias a esta hora na RTP África, edição da jornalista Paula Borges.
1: É mais um boicote ao referendo constitucional do próximo dia 30 na Guiné-Bissau. A Aliança Patriótica Inclusiva Cabaz Garandi considera que as autoridades não têm legitimidade para tentarem fazer aprovar uma nova Constituição. Lia Montes.
2: A Aliança Patriótica Inclusiva Cabaz Garandi anunciou na Guiné-Bissau o boicote ao referendo constitucional marcado para o próximo dia 30. Em comunicado, a coligação acusa as autoridades de facto de conduzirem um processo ilegítimo, opaco e fraudulento para aprovar uma nova Constituição. A API Cabaz Garandi lembra que essa nova Constituição já foi aprovada, promulgada e publicada no Boletim Oficial, sendo que as autoridades pretendem conferir legitimidade democrática e constitucional à referida nova Lei Fundamental da República. A API Cabaz Garandi reforça a ideia de que essa decisão só pode partir de um órgão saído da legitimidade popular e ser democraticamente conferida. Esta coligação sustenta que uma situação de exceção ou de ruptura constitucional não pode servir de fundamento para substituir os procedimentos destinados à revisão da Constituição. Sustenta ainda que existe uma violação grotesca na exclusão e marginalização das importantes forças políticas e sociais guineenses no processo de elaboração da nova Constituição. A atual, de 1996, estabelece que a soberania nacional reside no povo.
1: O PAIGC e o COLID já tinham também anunciado nos últimos dias o boicote a esta consulta popular e há, entretanto, Gael de Castro, a reação de duas outras plataformas do país, a Frente Popular e o Espaço de Concertação da Sociedade Civil.
3: Perante a gravidade da atual situação política e institucional da Guiné-Bissau, o espaço de consultação das organizações da sociedade civil e a Frente Popular tornaram pública em comunicado a sua posição conjunta relativamente ao processo de revisão constitucional e ao referendo anunciado pelas atuais autoridades que consideram ilegítimas, com o objetivo de concretizar as pretensões absolutistas de Umaro Sissoko Embalo, estamos a citar. Após apreciação das circunstâncias políticas, jurídicas e institucionais que envolveram a condução deste processo, o espaço de concertação das organizações da sociedade civil e a Frente Popular concluem que o processo de revisão constitucional e o referendo dele decorrente são ilegais e carecem de legitimidade democrática. Esta posição assenta em quatro fundamentos essenciais: a ilegalidade e falta de legitimidade do processo, a exclusão de importantes atores nacionais da elaboração do novo texto constitucional, a concentração excessiva de poderes na figura do Presidente da República e o enfraquecimento dos mecanismos de fiscalização da constitucionalidade. O comunicado conjunto refere ainda que não estão em causa meras divergências sobre opções de técnica constitucional, mas que está em causa uma alteração profunda da arquitetura do Estado, do equilíbrio entre órgãos da soberania e das garantias institucionais destinadas a limitar o exercício do poder.
1: Como se sabe, a Rádio RTP África está impedida de trabalhar no país, mas à distância tem tentado insistentemente esclarecer alguns pontos sobre este referendo e sobre a proposta de nova Constituição que é olhada com muita desconfiança pela oposição. Há a campanha também de sensibilização por parte de figuras ligadas ao antigo regime e ao presidente guineense deposto, como por exemplo José Carlos Monteiro, antigo secretário de Estado da Ordem Pública, um autoproclamado comando militar, assumiu o poder, como se sabe, na Guiné-Bissau em novembro de 2025 e criou um conselho

0: De uma embarcação artesanal com 14 ocupantes. Este acidente aconteceu no passado domingo, mas só agora é conhecido o balanço final, após terem sido localizados todos os corpos das vítimas. A embarcação naufragou durante a travessia para a ilha de Xoxo, junto ao povoado de Coaciane, no distrito de Peban. Há dois sobreviventes. A situação está a ser associada às más condições meteorológicas na altura e à sobredotação do barco, sendo que 9 dos passageiros pertenciam à mesma família. Cabo Verde participa a partir de segunda-feira e até ao próximo dia 2 de setembro em dois encontros internacionais no Zimbábue e no Ghana. O governo do arquipélago assegura que a presença do país vai servir para reforçar parcerias e financiamento e acelerar projetos de energias renováveis, armazenamento e segurança energética. Em Portugal, o curso de Engenharia Aeroespacial na Universidade do Porto voltou a ter a média mais alta este ano. No concurso de acesso ao ensino superior, a Universidade do Porto é que aparece mais vezes com notas de entrada mais elevadas este ano, de novo, em vários cursos. Os alunos só conhecem as colocações esta noite, de sábado para domingo, mas sabe-se já que Engenharia e Medicina voltam a ser os cursos com médias mais elevadas. Camila Vidal.
1: Os cursos de Engenharia e de Medicina no topo do ranking, sem destoar muito de anos anteriores. Há 30 vagas para Engenharia Aeroespacial na Universidade do Porto e o último colocado tinha uma média de 19,5. No pódio, o mesmo curso, mas no Minho, em segundo lugar. E em terceiro, Medicina, na Universidade do Porto. Em quarto, fica Engenharia e Gestão Industrial, também no Porto. É a Universidade do Porto a que aparece mais vezes destacada, com notas de entrada mais altas no concurso deste ano ao ensino superior. Além de Medicina e Engenharias, destaque para os cursos de Design na Universidade de Lisboa e Arquitetura na Universidade do Minho, com médias a rondar os 18 valores. Arquitetura aparece destacada em várias universidades portuguesas, sempre com nota de entrada superior a 16. Direito na Universidade de Lisboa é o curso com mais colocados, 445, mas há 39 cursos a que nenhum aluno concorreu. As instituições menos populares são quase todas politécnicos e a maioria fica no interior do país.
0: Ainda há mais de 6.600 vagas por preencher na segunda fase do concurso nacional de acesso ao ensino superior em Portugal. O curso de Direito na Universidade de Lisboa volta a ser o curso com mais colocados na primeira fase.
2: É o essencial das notícias às 8 da manhã na RTP África, edição da jornalista Paula Borges. Informação também em permanência em africa.rtp.pt. Passam já quase 9 minutos das 8 da manhã, já a seguir Ana Joyce com Paulo Flores. Depois, há filho do Zua.
3: Nuno Sardinha.

0: Bobista de Outrora, Zulu, atrás na emissão da manhã de sábado com Nelson Freitas e Manecas Costa, também filho do Zua, e Ana Joyce. Já a seguir, a edição desta semana de Língua de Todos.
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5: Há mais de dois séculos, Goethe anunciou a Weltliteratur, a literatura mundo. A ideia era simples e revolucionária ao mesmo tempo. Os livros não têm fronteiras e uma história escrita num país pode dizer alguma coisa sobre a condição humana a quem vive no outro extremo do mundo. Para os ouvintes de Angola, de Moçambique, de Cabo Verde, esta ideia tem um peso particular. A literatura que aqui nasceu não esperou que o mundo a reconhecesse. Existiu sempre. A questão é saber se o olhar da história literária portuguesa finalmente a vê. Língua de Todos conversa com Helena Carvalhão Boesco, professora catedrática emérita da Faculdade de Letras da Universidade de Lisboa, que coordenou a publicação de 6 volumes intitulados Literatura Mundo Comparada, Perspectivas em Português, publicada pela Tinta da China. Professora Helena Boesco, o projeto fala de literatura mundo, mas falo em português. No contexto dos países africanos de língua oficial portuguesa, isso significa incluir ou continua a excluir?
6: Sempre houve literatura comparada, enfim, como disciplina, já há mais de 100 anos, e a literatura comparada passou a ser uma disciplina central, não apenas como disciplina autónoma, mas também dando origem àquilo que se chama comparatismo, que é uma perspectiva para várias outras disciplinas, ou seja, nós podemos fazer literatura comparada, ou seja, comparatismo, dentro de uma literatura nacional. É essa a grande alteração, ou seja, podemos estar a trabalhar dentro de literatura portuguesa, para dar o exemplo de uma literatura nacional, e temos uma perspectiva comparatista. E, portanto, a literatura comparada passou a ser, sobretudo, uma perspectiva para pensar as várias literaturas, não apenas comparando uma com a outra, mas também olhando para cada uma em si enquanto disciplina autónoma. Ora bem, nos últimos, digamos, 20 a 30 anos, aquilo que aconteceu foi que, enfim, também acompanhando o ar do tempo, por assim dizer, a literatura comparada, que sempre teve uma vertente, digamos assim, cosmopolita e global, por assim dizer, potencialmente global, começou a ver essa perspectiva mais ampla, cada vez mais desenvolvida. E, portanto, havia uma altura que se chamava orientalismo, por exemplo, se queríamos estudar as literaturas orientais, ou estudos este ou oeste, se queríamos comparar o Oriente e o Ocidente, com, enfim, polémicas ou, pelo menos, discussões em torno destes conceitos, que não são autoevidentes. E, simplesmente, nos últimos, como eu digo, 20 ou 30 anos, ganhou nova força um conceito que já vinha do século XIX, vinha, de facto, de Goethe, não é? Com a Weltliteratur, ou seja, aquilo que ele chamou essa literatura mundial, por assim dizer, e que tomou nova força para designar uma literatura comparada de escopo planetário. Há um grande comparatista francês, René Thiable, que utiliza precisamente esta maneira, esta forma de designar. É uma literatura planetária, ou pelo menos o escopo dessa análise é um escopo mais planetário. E, portanto, não é apenas comparar uma literatura com outra literatura, ou é os estudos oeste com os estudos leste, mas haver uma perspectiva mais ampla a que veio a chamar-se literatura mundo, world literature, por assim dizer. E, portanto, enfim, é esse quadro em que nós podemos colocar a literatura mundo, com mais esta adenda, por assim dizer, que é para mim essencial, é que, na minha ótica, não é possível falar de literatura mundo ou world literature sem, fora do âmbito comparatista. Ou seja, se nós quisermos, e por isso é que eu opto sempre por chamar literatura mundo comparada, não é? Não se trata apenas de uma literatura mundo abstrata, digamos assim, mas de uma perspectiva comparatista dentro da literatura mundo. E por isso penso que essa perspectiva de olharmos à escala planetária, claro que com recortes e com escalas diferenciadas, mas olharmos ou termos uma visão literária à escala planetária, mas com uma perspectiva comparatista, é aquilo que recorta e aquilo que caracteriza a literatura mundo comparada.
7: Este é um projeto assumidamente ambicioso, estão previstos 7 volumes, uma estrutura que atravessa continentes, séculos, línguas, começando então por mundos em português. E então porquê começar por aqui? Há uma prioridade simbólica no espaço lusófono?
6: Claro, claro que há, claro que há. E aliás, as antologias que menciona já estão terminadas. São 6 volumes, cada volume tem cerca de 700 páginas, portanto, isto só para dar um bocadinho ideia da amplitude e do escopo destes 6 volumes. 2 são dedicados à literatura mundo em português, os 2 seguintes à Europa, porque o projeto é um projeto, enfim, que parte de Portugal e, portanto, nós temos também uma posição relativamente às literaturas europeias que não podemos menosprezar. E depois, enfim, os outros 2 volumes são sobre todas as outras literaturas que escapam, digamos assim, à descrição, por um lado, em português. Eu não gosto muito do conceito de lusofonia, que é um conceito, enfim, ambíguo e com algum grau de polémica. E por isso eu não lhe chamo literaturas lusófonas, chamo-lhe literaturas em português. E esse é, evidentemente, como viu e muito bem, uma perspectiva, enfim, simbólica e, se quisermos, política, no sentido mais lato do termo, no sentido de reconhecer a presença ou a pertença de Portugal a um espaço mais amplo que irmana ou contém também, como contém Portugal, contém todas as regiões, porque não são apenas países, não é? Se pensarmos em Goa ou se pensarmos em Macau, por exemplo, e outras regiões que se exprimem e que têm uma literatura escrita em português, com variações, evidentemente, não é sempre a mesma única língua, mas uma língua com várias variantes, mas podemos reconhecer nessa pertença a um espaço discursivo e linguístico comum, com as respectivas diferenças, podemos reconhecer um valor simbólico nessa pertença. E, portanto, foi justamente pelos mundos em português que este projeto teve início, e esses mundos em português incluem os dois primeiros volumes.
5: Helena Carvalhão Buesco, professora catedrática emérita da Faculdade de Letras da Universidade de Lisboa e coordenadora científica dos 6 volumes de Literatura Mundo Comparada, Perspectivas em Português, publicados pela Tinta da China.

0: Meu Pai Oxalá foi escrita por Vinícius de Moraes e Toquinho em 1973 e tem raízes fincadas no candomblé, a religião de origem africana que atravessa a música brasileira de ponta a ponta. Daniela Mercury cantou-a no álbum Balé Mulato de 2005 e fez desta canção uma das mais belas pontes entre o Brasil e a África que a língua portuguesa conhece.
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0: Qual o significado do provérbio "entrou do borralheiro, Páscoa soalheira"? A resposta de Inês Gama.
2: Este provérbio assenta na crença de que o tempo que se faz sentir no carnaval será o oposto do que será sentido na Páscoa. O adjetivo borralheiro, formado a partir do nome borralho, é comumente utilizado para descrever aqueles que gostam de estar junto à lareira para se proteger do frio. Por conseguinte, dizer que a época de carnaval é borralheira significa que é uma altura de frio. Por outro lado, o adjetivo soalheiro, derivado do nome sol, descreve situações de exposição ao sol. Note-se que, do ponto de vista do seu valor, um provérbio consiste numa sentença moral ou conselho de sabedoria popular. Olhando para o tempo friorente que se fez sentir este ano no Carnaval e tendo em conta as temperaturas agradáveis para a Páscoa, podemos considerar que a crença popular é por vezes certeira.
0: Inês Gama, linguista.
3: 1, 2, 3, e...
0: Eugénio de Andrade nasceu no Fundão em 1923 e morreu no Porto em 2005. Poeta das coisas simples e das coisas fundas. As mãos, os frutos, a cal dos muros, as romãs, o silêncio. Tolentino de Mendonça escreveu sobre ele como o Deus livre da tarde. Num programa sobre a literatura e o mundo, fechamos com um poema sobre o que existe entre as palavras. O silêncio, do livro Obscuro Domínio. Vamos escutar na voz da atriz Maria Henrique.
4: Quando a ternura parece já do seu ofício fatigada, e o sono, a mais incerta barca, ainda demora. Quando azuis irrompem os teus olhos e procuram nos meus navegação segura, é que eu te falo das palavras, desamparadas e desertas, pelo silêncio fascinadas.
0: O silêncio de Eugénio de Andrade, na voz da atriz Maria Henrique. Ouviram Língua de Todos, as despedidas de José Manuel Matias, Luís Carlos Patraquim e Miguel van der Gellen.
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0: É mais uma Saúde na Ponta da Língua para falarmos sobre as diabetes. A nossa convidada, Marta Nazar, que é médica de família. Olá, bom dia, doutora.
1: Olá, bom dia, Manuel.
0: Olá, doutora. Nós temos estado aqui a falar sobre as diabetes e eu gostava de saber uma coisa que provavelmente seja importante as pessoas também saberem, que é quais são, na verdade, as complicações das diabetes e por que tem este impacto no risco cardiovascular?
1: Obrigada pela pergunta, Manuel. Quando a diabetes está instalada, nós temos uma quantidade de açúcar no sangue muito importante. E açúcar vai danificar as nossas artérias. E é verdade que o nosso corpo tem artérias em vários sítios. E nós costumamos falar de complicações microvasculares ou macrovasculares. O que é que isso significa? Microvascular significa que são os vasos mais pequeninos a ser danificados e os macrovasculares os vasos grandes, ok? Entre o grupo dos microvasculares, nós falamos de retinopatia diabética, ok? Que é um conceito muito importante, ou seja, a diabetes, sim senhor, pode criar problemas à visão, ok? Vou dizer isto porquê? Porque muitas pessoas, muitas vezes, chegam à nossa consulta já com sintomas da retinopatia diabética, já não conseguem ver bem. E esta é uma de grandes causas de cegueira no mundo. Além disto, temos também outras complicações. Por exemplo, temos os rins, que são órgãos feitos de vasos diferentes, e a diabetes é uma das principais responsáveis da insuficiência renal crónica no mundo inteiro. Então imagina, quando o rim não começa a funcionar bem, por causa também da diabetes, o que é que podemos incorrer? Podemos incorrer a uma paragem renal, as pessoas podem ter doença renal agudizada, ou podem ter doença renal crónica que pode acutizar, ou podem, uma doença renal crónica também pode continuar a desenvolver mais doença renal crónica e a pessoa poderá entrar em diálise. Portanto, o impacto é enorme. Okay? Em relação também às microvasculares, nós aqui falamos também de neuropatia diabética. O que é a neuropatia diabética? É a lesão do nervo. A diabetes cria também lesão dos nervos. Por exemplo, há muitos pacientes que não sentem bem nas pernas. Há muitos pacientes que começam a sentir dores estranhas, formigueiros, choques elétricos nas pernas. Esses são sintomas de neuropatia diabética. Okay? Este também tem um impacto enorme, não só em termo económico, mas mesmo na funcionalidade da pessoa. Para uma pessoa que tem dor crónica, uma pessoa que não sente sensibilidade, o que é que pode acontecer? Pode ter uma ferida, não dar conta. A ferida pode infectar, por exemplo, e a pessoa, sem saber, pode depois ter uma ferida maior que nós não vamos conseguir muitas vezes fechar. Por quê? Porque a diabetes causa também problemas na cicatrização. Portanto, é muito importante os nossos pacientes controlar o pé, ok? Ver o pé e ter muita atenção ao calçado que utilizam. Se tem uma ferida, recorrer à ajuda do médico ou de um profissional de saúde para o controlo e ver como fazer, ok? Além disto, temos também uma parte ligada às macrovasculares, não é? Que tínhamos dito, ou seja, os grandes vasos. E aqui, o que é que pode acontecer? Infartos, AVC, certo? Mas também temos uma outra entidade que é muito importante aqui salientar, que é a doença arterial periférica. Ou seja, as artérias das pernas ficam podem ficar obstruídas, podem ficar danificadas. E então, o que é que pode acontecer? Quais são os sintomas disto? Por exemplo, a pessoa caminha e depois tem que parar porque tem dor nas pernas. Ou, por exemplo, a ponta dos dedos já não, às vezes não tem a mesma cor. Portanto, é muito importante a pessoa com diabetes ter em consideração estas complicações e ter atenção a tudo aquilo que nós chamamos o pé diabético também. Okay? Portanto, as complicações são várias, são múltiplas. Nós costumamos fazer rastreios, por exemplo, da retinopatia diabética para controlar realmente a evolução da retinopatia durante longos anos. Isto é muito importante fazer mesmo, porque há intervenções que nós podemos atuar para evitar a progressão da doença. E é fundamental também o controlo dos outros órgãos, portanto, o rastreio da função renal, não é? Crónica, isso é importante, e não só, também na parte dos pés, como eu já tinha referido.
2: A saúde na ponta da língua, hoje com a médica de olhar aqui as complicações da diabetes e o risco vascular, é mais uma edição de Saúde na Ponta da Língua, aqui apresentado na RTP África e também disponível em africa.rtp.pt. Ouvimos então Marta Madza a responder às perguntas desta semana.
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2: Vamos ter notícias às 9 da manhã na RTP África. Depois das 9, chega mais uma geração digital. Também olhamos os jornais nas bancas em Portugal. Recuperamos os sons de Juca em 1996, também Rui Sangará em Credifone.

São agora 9 horas da manhã em Portugal e em Angola. São 7 horas em Cabo Verde, 8 da manhã na Guiné-Bissau e São Tomé e Príncipe, e são já 10 da manhã em Moçambique.

0: Agora as notícias na RTP África, edição da jornalista Paula Borges.
1: Fizeram o golpe cerimonial e as novas leis sozinhos, então que as votem sozinhos, avança a coligação Cabaz Garandi. É mais um boicote ao referendo constitucional agendado para o próximo dia 30 na Guiné-Bissau, anunciado e explicado neste comunicado da coligação, que considera que as autoridades guineenses não têm legitimidade para tentarem fazer aprovar uma nova Constituição. Lia Montes.
2: A Aliança Patriótica Inclusiva Cabaz Garandi anunciou na Guiné-Bissau o boicote ao referendo constitucional marcado para o próximo dia 30. Em comunicado, a coligação acusa as autoridades de facto de conduzirem um processo ilegítimo, opaco e fraudulento para aprovar uma nova Constituição. A API Cabaz Garandi lembra que essa nova Constituição já foi aprovada, promulgada e publicada no Boletim Oficial, sendo que as autoridades pretendem conferir legitimidade democrática e constitucional à referida nova Lei Fundamental da República. A API Cabaz Garandi reforça a ideia de que essa decisão só pode partir de um órgão saído da legitimidade popular e ser democraticamente conferida. Esta coligação sustenta que uma situação de exceção ou de ruptura constitucional não pode servir de fundamento para substituir os procedimentos destinados à revisão da Constituição. Sustenta ainda que existe uma violação grotesca na exclusão e marginalização das importantes forças políticas e sociais guineenses no processo de elaboração da nova Constituição. A atual, de 1996, estabelece que a soberania nacional reside no povo.
1: O PAIGC e o COLID também já tinham anunciado nos últimos dias o boicote a esta consulta popular e há, entretanto, Gael Castro, a reação de duas plataformas, a Frente Popular e o Espaço de Concertação da Sociedade Civil.
3: Perante a gravidade da atual situação política e institucional da Guiné-Bissau, o Espaço de Concertação das Organizações da Sociedade Civil e a Frente Popular tornaram pública em comunicado a sua posição conjunta relativamente ao processo de revisão constitucional e ao referendo anunciado pelas atuais autoridades que consideram ilegítimas, com o objetivo de concretizar as pretensões absolutistas de Umaro Sissoko Embalo, estamos a citar. Após a apreciação das circunstâncias políticas, jurídicas e institucionais que envolveram a condução deste processo, o Espaço de Concertação das Organizações da Sociedade Civil e a Frente Popular concluem que o processo de revisão constitucional e o referendo dele decorrente são ilegais e carecem de legitimidade democrática. Esta posição assenta em quatro fundamentos essenciais: a ilegalidade e falta de legitimidade do processo, a exclusão de importantes atores nacionais da elaboração do novo texto constitucional, a concentração excessiva de poderes na figura do Presidente da República e o enfraquecimento dos mecanismos de fiscalização da constitucionalidade. O comunicado conjunto refere ainda que não estão em causa meras divergências sobre opções de técnica constitucional, mas que está em causa uma alteração profunda da arquitetura do Estado, do equilíbrio entre órgãos da soberania e das garantias institucionais destinadas a limitar o exercício do poder.
1: O referendo constitucional está marcado para daqui a 8 dias. Ontem, o diretor-geral da Imprensa Nacional da Casa da Moeda veio garantir a produção de boletins com rigor e segurança. Em declarações à Rádio Voz do Povo, Lesmes Monteiro garantiu que a produção dos boletins foi concluída com rigor, segurança e dentro do prazo estabelecido, diz ele, cumprindo integralmente todas as exigências técnicas definidas pela Comissão Nacional de Eleições, isto num momento de grande contestação àquilo que está a ser proposto a referendo e a todo o processo. Ainda em relação à Guiné-Bissau, a Cruz Vermelha no país recebeu ontem do embaixador de Portugal, Miguel Silvestre, um lote de bens alimentares e materiais de primeira necessidade. A doação vai servir para apoiar a população de duas comunidades no leste, entre elas vítimas, a comunidade de Sintchamba Siru, situada na região de Gabu, assolada há 12 dias por uma tempestade, cerca de 308 famílias, assim é que é, foram afetadas diretamente e 120 casas ficaram destruídas. Em Portugal, a chuva está de volta.

0: chuva por vezes persistente, até por vezes forte em alguns locais, a começar no dia amanhã, dia 23, e depois durante praticamente toda a semana vamos ter vários episódios de precipitação, quer seja associados a passagens de superfícies frontais frias, quer seja associado a regiões depressionárias. Portanto, vamos ter aqui a mudança das condições meteorológicas a partir da manhã de domingo e vai ser uma mudança que vai persistir durante a semana.
1: Com previsão de aguaceiros fortes e trovoada, sobretudo no litoral e nas regiões norte e centro.
2: É o essencial das notícias às 9 da manhã na RTP África, edição da jornalista Paula Borges. Notícias também em africa.rtp.pt. Passam 7 minutos da hora, das 9, hora de Lisboa e de Luanda. A seguir, Alain Drick, depois Carlos Ferreira e Gabriel Chiema. Depois olhamos os jornais nas bancas em Portugal.
3: Nuno Sardinha.

Paulo Flores com Gabriel Chema e Carlos Ferreira em Chega de Chorar. Paulo Flores, que esta noite vai estar ao vivo no projeto Bons Tempos do Quintal. É uma grande festa de verão com vários DJs convidados. A festa acontece debaixo da ponte de 25 de Abril em Alcântara e tem o apoio da RTP África. Olhamos agora os jornais nas bancas em Portugal. Começo pelo Diário Público. Acesso ao ensino superior. Segundo maior número de colocados da década. É a grande manchete. Mas há outras notícias. Nunca houve tantos médicos reformados a trabalhar no Serviço Nacional de Saúde em Portugal. Em junho havia 847 médicos aposentados com contrato com o SNS. Mais 90 do que no mesmo mês do ano passado. E mais 23 do que no final de 2025. Mais de metade eram médicos de família. Em rodapé outras notas, Europa, Rússia intensifica guerra híbrida com três frentes. Vagão Félix deixa a nota: catastrofismo é das coisas piores que pode haver para a segurança social. Kiala, uma editora para alargar o imaginário dos leitores, é o destaque de cultura. E a opinião de Azeredo Lopes, antigo ministro da Defesa, a criticar a grosseira falta de solidariedade de muitos países europeus. Ainda notas sobre astronomia, mistérios do céu, a festa dos astros continua, agora vem aí um eclipse da Lua. E em Cabo Verde, também o destaque para fugas, para o suplemento de fugas, um arquipélago de sabores, música, paisagem e muita morabeza. No Correio da Manhã, destaque para o acidente de ontem. Dois soldados morrem a ajudar um camionista na A1, Autoestrada do Norte. Militares regressavam ao quartel depois de trabalho em São Pedro do Sul. Pedro Gonçalves, de 22 anos, Francisco Oliveira, de 21, tentaram evitar acidente após rebentamento de pneu de camião. Na Suíça, fogo em prédio de restaurante português provoca tragédia. É também um dos destaques do dia, com direito à fotografia. E ainda os números do ensino superior. Quase 50 mil entram nas universidades em Portugal logo na primeira fase. Durante 2 meses vive com o pai morto em casa para sacar a reforma. É outra história do Correio da Manhã. Na próxima semana, gasóleo e gasolina sofrem novo aumento de preços. E mais uma polémica com Luís Neves a usar carro da Polícia Judiciária. Hoje também no suplemento de vidas, o verão de Luís Montenegro, nas praias do Algarve. E no desporto, no suplemento de Sport, Sheldrup exige 4 milhões por ano para renovar com o Benfica. Exige por isso uma fortuna para renovar. Sporting Alverca às 20h30 na Sport TV 1 e na RTP África. Soares a regressar ao 11 é outra das notas do dia do Correio da Manhã. Agora os desportivos, Jornal A Bola, destaque... Palavras de Rui Borges, não chega a ganhar, temos de jogar bem. Treinador dos Leões feliz com o plantel à disposição. Ioannidis à frente de Soares e Fresnes a espreitar o 11. São as novidades na equipa do Sporting, joga com o Alverca às 20h30. Leão ambiciona os 3 pontos na recepção aos ribatejantes e também evitar sustos. Convencer é a manchete. Zecri custa 4 milhões, há entendimento com o lateral esquerdo marroquino de 17 anos e acordo com o Mechelen é para fechar em breve com a equipa do Sporting. No ciclismo, Vuelta arranca hoje com João Almeida e Ivo Oliveira. No Benfica, Palhinha por horas. Médio vai acertar rescisão com o Bayern e fica livre para assinar pelas Águias. No Porto, Diogo Costa fecha baliza. O guarda-redes procura o melhor arranque da época. 4 jogos oficiais sem sofrer. Na Arábia Saudita, Ronaldo e Félix marcam e goleiam. É outra das notícias da bola. No Record, Palhinha chega a um Benfica em mudanças, meio campo em obras, Sade pede 40 milhões, Rio está no mercado, Barré Gancheia é possível que saia também por empréstimo. São algumas das mexidas do Benfica. Em relação a Palhinha, preso por detalhes, internacional português é esperado hoje na Luz. Pai de Cernati, encantado, conhecer Rui Costa foi cereja no topo do bolo, o reforço já treinou no Seixal. Na Arábia Saudita o CR7 entra e mata, Astro vai em 977 golos.
No Sporting, Rui Borges aperta a equipa, não chega a ganhar, é preciso jogar bem. Soares fica no banco, hoje com o Alverca. E o Ani diz segura o lugar. Exames pedidos ao Mechelen. Leão quer garantias físicas de Zecri. E Kosharashvili no Sevilha rende 4,5 milhões. Para já é outra das contas do Sporting. Ainda o Floco do Porto, via aberta para Jiménez, avançado mais perto, trabalha à parte e ficou sem número no Milan. Denis Gull em busca do clique, Farioli mantém confiança nele. E depois uma referência a José Maria, a lenda do Vitória de Setúbal, faleceu ontem. Ele nasceu em 1943, velha glória do Vitória de Setúbal. Finalmente, jornal O Jogo. Saad estuda reforço do meio-campo e Costa Marfinense é um dos nomes em cima da mesa. Fofaná volta ao radar. Jogo de paciência com o Rennes, mas futebolista quer regressar ao Dragão. Jiménez não foi inscrita pelo Milan e por isso ainda pode vir parar ao Porto. No Sporting, Rui Borges coloca todas as fichas no colombiano. Soares tem de dar resposta. Contactos por Zecri avançam e Torino sonda Daniel Bragança. No Benfica, Águias e Bayern acertam últimos detalhes. Palhinha deverá estar por horas. Clubes da Premier League atentos a Richard Rios. E depois, no Braga, Tommy Marques por 5 anos. Médio espanhol custa 11 milhões. No Guimarães, extremo sueco Anderson é reforço no Castelo. É o passo perfeito. E as origens de Verdi, o menino sobredotado. Tudo histórias para contar também na edição de hoje do jornal O Jogo. São os jornais nas bancas em Portugal. Ficámos com 21 minutos depois das 9. 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
4: Geração Digital.
5: Está oficialmente lançada a secção moçambicana da organização internacional Women in Tech, Mulheres na Tecnologia. A organização é um movimento global, impulsionado sobretudo pelas próprias mulheres que já superaram a grande desigualdade de género que permanece no setor. Com programas de educação, mentoria, encontros internacionais anuais e outros eventos, a organização está presente em países de todos os continentes e agora passa a trabalhar também em Moçambique. Conversamos hoje com a diretora no país, Delfina Franco.
6: Nós começamos o processo todo mais ou menos no ano passado e finalizamos este ano em março. Foi mais ou menos essa altura que fizemos o lançamento nas redes sociais. Fizemos um soft launch agora em maio para pelo menos apresentar à comunidade, explicar aquilo que são os diferentes programas que nós pretendemos executar para beneficiar a comunidade moçambicana e principalmente as raparigas em áreas do STEM, e também ter a certeza que temos o buy-in dos diferentes parceiros e que eles também se possam aproximar, por forma a ver como é que colaboramos quando falamos, por exemplo, de responsabilidade social e outras iniciativas e programas que as diferentes empresas possam ter.
5: Então, e diga-nos, o que é que vem de fora, não é? Da organização internacional. E o que é que vocês em Moçambique vão ter que encontrar dentro do próprio país em termos de recursos para poderem desenvolver as iniciativas?
6: Em termos de fora, o que nós trazemos do movimento global são os quatro pilares onde nós operamos, que é a educação, a inclusão digital, business, que é mais o networking e também a componente de startups, e também a advocacia. Nós trazemos aquilo que é a experiência, como este movimento já tem operado em diferentes regiões, tanto em África como na Europa e por outros países, outros continentes também, mas olhando para o caso de Moçambique, por exemplo, em que nós temos uma população muito jovem, em termos de média estamos a falar de raparigas de 17 anos, entretanto, daquilo que são as atividades que nós estamos a ver, porque de estudos que fizemos e também que existem por aí fora, nota-se que perdemos as raparigas para diferentes áreas de ciências, tecnologia, engenharia, matemáticas ou artes, mais ou menos por volta dos 10 anos. Então, nós pretendemos trazer programas a partir dessa idade por forma a desmistificar estas áreas. Acho que no passado sempre havia esta necessidade, este género e falta de representatividade. Então, o nosso compromisso é de trazer mais raparigas, explicar quais são os benefícios e também, considerando que agora o mundo todo é digital, e também trazer elas para que possam crescer neste ambiente. Depois passamos para as outras faixas etárias também, que trazemos a componente de inclusão, mentorias, hackathons e outros programas mais técnicos, sem esquecer também a componente de soft skills, que é muito importante nos dias de hoje.
5: E já tem iniciativas programadas para este ano?
6: Já temos a última parceria, por acaso, que assinamos, é com uma fundação que tem a base na África do Sul. Entretanto, eles têm vários programas e um deles é em parceria com a Amazon, que o objetivo é apresentar as crianças entre os 10 aos 15 anos, que estão na quarta ou sétimo ano, para que possam aprender os conceitos de coding. Então, este é um programa que nós vamos começar a lançar por aí meados de junho e julho, em parceria com diferentes escolas em Moçambique. A ideia é fazermos um modelo piloto em que formamos os facilitadores e depois estes facilitadores levam estes conceitos às escolas. Do exemplo que eles, por exemplo, fazem em termos dos diferentes programas na África do Sul, em parceria com a Universidade Nelson Mandela, eles têm um dia específico em que se chama Coding for Mandela e as crianças das diferentes escolas vêm e fazem diferentes competições através destes jogos. Então, é usando puzzles, não é? As crianças gostam destes jogos, e vão aprendendo como é que se faz o coding, então dar-lhes esses conceitos. Estamos também já a finalizar o nosso programa de mentoria, que vai começar em julho. Estamos no processo agora de seleção dos mentores e mentoradas, e também olhando para aquilo que são os diferentes conceitos que são os interesses destas. Estamos também a trabalhar com a Women in Tech Global, porque em setembro temos o nosso Women in Tech Africa Summit and Awards. Então, temos pela primeira vez a oportunidade de nomear jurados moçambicanos e também nomear em nove categorias mulheres e raparigas moçambicanas que estejam a fazer várias atividades nas áreas de tecnologia, inovação e também programas para trazer a comunidade mais próxima.
5: Esta organização em Moçambique está neste momento a congregar os esforços de quantas mulheres?
6: Então, nós temos diferentes grupos de mulheres. Em termos do grupo central, nós somos 14, somos 3 acima de 35 anos e somos 11 com menos de 30 anos. A mais nova deve ter por aí 21 anos, ok? Entretanto, temos também aquilo que nós chamamos as nossas corporate ambassadors, que são embaixadoras corporativas, mulheres que trabalham em tecnologia, estão nos níveis de liderança e que podem também trazer outras mulheres. E temos alguns voluntários que não trabalham diretamente com o capítulo, mas quando temos atividades eles juntam-se. No total, temos já registrado em média 44 pessoas.
5: Isso já permite alguma facilidade para trabalhar?
6: Sim, já permite. E porque também, como faz parte daquilo, acho que é mais a nossa curiosidade, e estamos também envolvidos com outros programas internacionais. Fazemos parte do AI Plus Alliance, e dentro deste programa, como conhecemos, três outros programas que acontecem no norte do país. E através desta parceria que celebramos com duas destas instituições, uma na Beira e a outra em Cabo Delgado, nós vamos poder também replicar alguns dos nossos programas, levando o Women in Tech, como nós sempre dizemos, do Rovuma ao Maputo.
5: Eu gostava de lhe perguntar também como é que foi para si própria. A Delfina Franco é uma mulher na área das tecnologias. Como é que chegou a esta área?
6: Eu fui apresentada a um computador, eu devia ter 8 anos. Porque sou muito curiosa, aprendi a usar o computador sozinha. Entretanto, na altura de escolher o curso, optei por um outro tipo de formação. E eu lembro-me que acho que já no terceiro ano, eu reparava computadores em casa, desmontava para limpar e por aí fora. E a minha mãe me perguntou, mas por que então não fizeste engenharia informática, coisa de género? E eu dizia, mas lá só tem rapazes, não... Não podes andar de saias, salto altos, então não dá certo. Entretanto, quis a vida que em 2016, quando eu saí do país, fui apresentada à tecnologia para compliance, fraudes e cybersecurity. Então, nessa altura, tornei-me especialista nesta área, voltei à tecnologia, mas para o lado digital, as APIs, web services. integrações, scripts e por aí fora. Então, daí que a paixão floresceu e agora fazer várias atividades, porque como eu cresci no Rotary Club e a cultura foi sempre dar de si antes de pensar em si, havia essa necessidade de servir à comunidade. Aí juntei-me a Women in Tech, Londres e África do Sul, há coisa de 3 anos, e participava de algumas atividades com elas. O ano passado foi quando aproximei-me à equipa da África do Sul, depois de ter participado de um sábado, um workshop num sábado, eles chamavam de Sábado Tone, também em Tech. E tinham várias meninas, eram meninas que estavam no primeiro ou segundo ano de universidade, outras tinham tirado o career break naquele ano, porque terminaram o médio, e estavam ainda a pensar se o STEM era algo em que elas gostassem de investir. Então, passar aquela manhã com elas foi bonito, foi muito gratificante, e a pergunta que ficou é: por que não replicar isto em Moçambique? Por que não levar estas componentes, ajustar a nossa realidade e trazer mais meninas para estas áreas? Hoje em dia acho que não se fala de crescimento, desenvolvimento, sem se falar um pouco de tecnologia, de inclusão. Ter aceito o convite, o desafio, para levar o movimento a Moçambique.
5: Delfina Franco estudou gestão e mais tarde acabaria por adquirir competências em tecnologia, trabalha na seleção de recursos humanos e está agora empenhada em contribuir para que mais mulheres escolham uma carreira que é ainda, a nível mundial, sobretudo masculina. A Women in Tech realizou este ano o seu encontro anual na cidade do Cabo. Em 2027, o encontro está marcado para o Rio de Janeiro.
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0: Para todos, mais uma vez, bom dia. São 10 da manhã em Portugal e em Angola. São 8 horas em Cabo Verde, 9 da manhã na Guiné-Bissau e São Tomé e Príncipe. São já 11 da manhã em Moçambique. Agora as notícias com a jornalista Paula Borges.
1: Na Nigéria, grupos armados mataram e raptaram dezenas de pessoas no centro do país. É uma notícia que está a ser avançada pela agência France Press, sem mais detalhes por enquanto. A AFP está a citar sobreviventes. Em Moçambique, foram atualizados nas últimas horas os números do naufrágio de uma embarcação artesanal no passado domingo. Tinha a bordo 14 pessoas. 12 delas morreram. Só agora é conhecido este balanço total, depois de terem sido localizados todos os corpos das vítimas. Esta embarcação naufragou durante a travessia para a ilha de Xoxo, no distrito de Pebane. Há 2 sobreviventes. A situação está associada às más condições meteorológicas na altura e também à sobrelotação do barco. 9 dos passageiros pertenciam à mesma família. A 8 dias do referendo constitucional na Guiné-Bissau, a coligação Cabaz Garandi escreve em comunicado: fizeram o golpe cerimonial e as novas leis sozinhos, então que as votem sozinhos. É mais um boicote anunciado a esta consulta popular, anunciado o boicote e explicado num comunicado da coligação em que se considera que as autoridades não têm em Liamontês legitimidade para tentarem fazer aprovar uma nova Constituição.
2: A Aliança Patriótica Inclusiva Cabaz Garandi anunciou na Guiné-Bissau o boicote ao referendo constitucional marcado para o próximo dia 30. Em comunicado, a coligação acusa as autoridades de facto de conduzirem um processo ilegítimo, opaco e fraudulento para aprovar uma nova Constituição. A API Cabaz Garandi lembra que essa nova Constituição já foi aprovada, promulgada e publicada no Boletim Oficial, sendo que as autoridades pretendem conferir legitimidade democrática e constitucional à referida nova Lei Fundamental da República. A API Cabaz Garandi reforça a ideia de que essa decisão só pode partir de um órgão saído da legitimidade popular e ser democraticamente conferida. Esta coligação sustenta que uma situação de exceção ou de ruptura constitucional não pode servir de fundamento para substituir os procedimentos destinados à revisão da Constituição. Sustenta ainda que existe uma violação grotesca na exclusão e marginalização das importantes forças políticas e sociais guineenses no processo de elaboração da nova Constituição. A atual, de 1996, estabelece que a soberania nacional reside no povo.
1: Mais um boicote anunciado ao referendo, agora pela coligação Cabaz Garandi. O PAIGC e o COLID também já anunciaram que vão boicotar esta consulta popular e há também mais reações, nomeadamente da Frente Popular e do Espaço de Concertação da Sociedade Civil, uma declaração conjunta. Gael de Castro.
3: Perante a gravidade da atual situação política e institucional da Guiné-Bissau, o espaço de consultação das organizações da sociedade civil e a Frente Popular tornaram pública em comunicado a sua posição conjunta relativamente ao processo de revisão constitucional e ao referendo anunciado pelas atuais autoridades que consideram ilegítimas, com o objetivo de concretizar as pretensões absolutistas de Umaro Sissoko Embalo, estamos a citar. Após apreciação das circunstâncias políticas, jurídicas e institucionais que envolveram a condução deste processo, o espaço de concertação das organizações da sociedade civil e a Frente Popular concluem que o processo de revisão constitucional e o referendo dele decorrente são ilegais e carecem de legitimidade democrática. Esta posição assenta em 4 fundamentos essenciais: a ilegalidade e falta de legitimidade do processo, a exclusão de importantes atores nacionais da elaboração do novo texto constitucional, a concentração excessiva do poder na figura do Presidente da República e o enfraquecimento dos mecanismos de fiscalização da constitucionalidade. O comunicado conjunto refere ainda que não estão em causa meras divergências sobre opções de técnica constitucional, mas que está em causa uma alteração profunda da arquitetura do Estado, do equilíbrio entre órgãos da soberania e das garantias institucionais destinadas a limitar o exercício do poder.
1: E nestes dias que antecedem a ida às urnas, o diretor-geral da Imprensa Nacional, Casa da Moeda, veio garantir a produção de boletins com rigor e segurança. Isso mesmo afirmou à equipa da Rádio Voz do Povo, que avança esta informação nas redes sociais. Avançou o diretor-geral Lesmes Monteiro, figura próxima do ex-presidente da República, Sissoko Embaló, que a produção dos boletins foi concluída com rigor e segurança. Há, no entanto, outras notas na Guiné-Bissau, nomeadamente a doação à Cruz Vermelha do país por

0: Para sudeste deverá aproximar-se da costa ocidental durante o dia de amanhã. É uma nota do Instituto Português do Mar e da Atmosfera com estas previsões de pioria do estado do tempo. Depois, o Hospital Amadora Sintra, que vai reforçar o número de enfermeiros nas urgências. Este mês foram contratados 6, no próximo devem chegar mais 7 e está em curso ainda a contratação de um novo diretor para o serviço. Estas medidas surgem depois de mais de uma centena de enfermeiros terem avançado com uma declaração de escusa de responsabilidade por entenderem que o hospital não tem condições para prestar cuidados adequados aos doentes nas urgências. Ângelo Marinho, da Ordem dos Enfermeiros, diz que o reforço de profissionais é positivo, mas não chega.
1: É muito melhor ter mais enfermeiros do que não tê-los, obviamente, mas que significa aquém do que é necessário. Vai ajudar em alguns aspectos, sabendo nós que quando nós estamos a falar de colegas que são contratados de forma dos recibos verdes, ou tarefeiros, se quisermos assim chamar, que também não resolve o problema a médio e longo prazo, resolve no momento. Resolve uma parte, não resolve tudo. Portanto, é uma resposta que sim, que é importante ser dada, mas se olharmos de modo a querermos resolver determinadas questões, e esta é uma delas, não é? Esta diminuição da equipa de enfermagem vai carecer de mais contratação e de mais colegas para poderem desempenhar as suas funções neste serviço.
0: E precisamente por causa disso, Ângelo Marinho, da Ordem dos Enfermeiros, acredita que os profissionais não vão retirar a declaração de escusa de responsabilidade quanto aos atendimentos na urgência deste hospital numa zona de grande concentração da população imigrante, nomeadamente da população africana. Nunca foi tão elevado o número de médicos reformados a trabalhar no Serviço Nacional de Saúde de Portugal. Os dados da Administração Central, revelados esta manhã pelo Jornal Público, revelam que em junho havia mais de 800 médicos aposentados a trabalhar no Serviço Nacional de Saúde.
2: É o essencial das notícias às 10 da manhã, edição da jornalista Paula Borges, notícias também em africa.rtp.pt. Passam já 9 minutos das 10, a seguir na emissão da manhã da rádio. Bora lá conversar, vamos falar de casas.
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1: Sejam bem-vindos a mais uma edição do programa Bora Lá Conversar. Hoje vamos falar de uma pergunta que muitos africanos que vivem fora do seu país já fizeram a si próprios pelo menos uma vez. Será que um dia vamos voltar para casa? Ao longo dos últimos anos, milhares de jovens africanos saíram dos seus países para estudar, trabalhar ou procurar novas oportunidades. Muitos partiram com a convicção de que aquele seria apenas um capítulo temporário das suas vidas. Mas o tempo passa, criam-se novas rotinas, novas amizades, novas oportunidades e novos projetos. E aquilo que parecia uma viagem temporária começa a transformar-se numa vida. A minha convidada de hoje é moçambicana. Eu sou angolano, vivemos realidades diferentes, mas talvez partilhemos algumas das mesmas dúvidas. Será que a diáspora africana ainda sonha voltar para casa? Para me ajudar a refletir sobre esta questão, recebo hoje a Bruna Prista, estudante universitária moçambicana, residente em Portugal há cerca de 5 anos, membro da Associação de Estudantes Moçambicanos em Lisboa. Bruna, muito bem-vinda.
2: Muito obrigada, Sérgio. É uma honra estar aqui.
1: Obrigado eu. Começo a perguntar-te, quando saíste de Moçambique e chegaste a Portugal, qual era o plano? Quanto tempo é que imaginavas ficar e em que momento percebeste que a realidade podia ser diferente?
2: Então, eu saí de Moçambique com 16 anos, vim acabar cá o meu ensino secundário e tinha expectativa de ficar cá esses 2 anos e no máximo dos máximos ficar mais 3 anos para fazer a licenciatura. Hoje já estou cá há 5 anos, ainda vou a meio da minha licenciatura e tenho planos de fazer o mestrado cá também. Então foi uma mudança muito grande do meu plano inicial de vir cá, despachar tudo, voltar para casa, comparativamente com o agora, que é procurar a oportunidade cá e desenvolver os meus estudos cá o máximo que eu puder.
1: E tu tiveste 2 escolhas de curso diferentes, né? Tu começaste num, agora estás no outro.
2: Sim, eu comecei a fazer engenharia informática. O orgulho dos meus pais, não me dei bem, não gosto de informática e agora estou a fazer uma dupla licenciatura em Direito e Gestão Empresarial, que eu acho que se enquadra muito mais comigo. Foi dar um passo atrás porque perdi 1 ano de escolaridade, ou seja, é mais 1 ano que tenho que estar cá obrigatoriamente, mas foi a escolha que eu tive que fazer para mim mesmo.
1: É, toda a história da diáspora começa da mesma forma. Alguém decide partir, mas por trás de cada partida há sempre uma despedida. Uhum. Tu vieste para Portugal muito jovem e sem a tua família. O que é que mais foi difícil deixar para trás quando saíste de Moçambique?
2: O conforto. Todos nós temos aquela experiência em casa de ter uma família grande, de estar em casa com mais do que só a mãe e o pai, os tios, os avós, os primos, ter convívios familiares regularmente, sem ser uma coisa assim uma vez por mês, é semanalmente estar com várias pessoas que representam casa, que representam amor e conforto, e vir para cá, especialmente no início, é uma experiência muito isoladora. É um choque, de quase como um banho de água gelada, em que nos encontramos sem a nossa família, sem aquele porto seguro, sem aquela rede de apoio. Isso para mim foi a parte mais marcante, foi chegar cá e sentir-me que a minha casa estava vazia, que não tinha barulho, não tinha conexão, não tinha familiaridade, e tentar, de certo modo, encontrar cá uma substituição para essa falta da família, que nunca acaba substituindo a 100%.
1: E houve algum momento em que pensaste que talvez tivesse sido um erro vir cá para Portugal?
2: Vários momentos. Acho que faz parte da experiência de vir para cá. Regularmente repensar a escolha, achar que fizemos um erro, parar para pensar, pôr o pé no chão e ficar tipo, não, eu vim cá com um propósito, tenho que acabar esse propósito, mas é um constante de estou feliz, estou arrependido, quero voltar, quero ficar, não sei o que é que eu quero fazer. Eu acho que é uma experiência que nós todos partilhamos. Eu falo com vários meus colegas angolanos, cabo-verdianos, moçambicanos, e todos têm essa mesma experiência partilhada. Há dias em que acordamos e achamos que eu fiz o maior erro da minha vida a vir cá, e há outros em que estamos super felizes e isto é uma oportunidade incrível que temos que aproveitar ao máximo.
1: Sabes, eu acredito que muitas vezes só percebemos o valor de certas coisas quando deixamos de as ter por perto. Contigo aconteceu isso?
2: Sim.
1: Como?
2: Especialmente, assim, eu acho que também faz parte da adolescência, todos nós temos aquelas coisas, os meus pais não me deixam sair, os meus pais não me deixam... E vir para cá, e de certo modo tenho muita mais liberdade por estar sozinho, e eu senti imensas saudades da minha mãe a zangar comigo, senti imensas saudades de ter alguém em cima de mim, tipo, já comeste, já tomaste banho, já dormiste, já são horas.
1: E fez-me aqui tanta és tu falta. Sozinha.
2: Sim, é uma enorme responsabilidade cuidar de mim mesma. Mas sim, é engraçado porque eu lembro-me que ficava mal, posso esperar para viver sozinha, ir para a universidade e ter a minha liberdade, e agora eu só quero ter os meus pais em casa a reclamarem comigo.
1: E quando falamos de saudade, sentes mais falta das pessoas, dos lugares ou da vida que tinhas antes de sair de Moçambique e vir para Portugal?
2: Eu acho que é uma ótima pergunta. É impossível não sentir saudades da família, é impossível também não sentir saudades do lugar. Andamos aqui na rua e a vegetação é diferente, a estrada é diferente, o passeio é diferente. Sente-se a diferença, é algo quase que físico.
1: Não tem aquela poeira, né?
2: Não. Também tem mais frio,
1: yeah.
2: Chuva. Mas também nós todos temos uma espécie de fase de luto pela pessoa que nós éramos antes, pela vida que vivíamos antes, porque deixamos de ter. Para o bem, para o pior, a vida muda, nós mudamos, temos mais experiências, mais responsabilidades e já não somos as mesmas pessoas. E eu sinto que a fase entre vir para cá e perceber essa mudança é algo muito marcante, porque sentes mesmo que eu estou diferente, eu vim para cá e eu estou diferente, e é por ter vindo para cá. Pode ser uma boa diferença, uma má diferença, isso depende da pessoa para pessoa, mas é uma diferença enorme.
1: E há alguma memória de Moçambique que continua presente em ti quase todos os dias? Se sim, qual é?
2: Várias. Especialmente como eu estou cá a estudar e o meu propósito de estar cá é a educação, eu sempre vim de uma família que pôs muito impacto na educação. O meu pai nunca foi para a universidade, a minha avó e o meu avô não acabaram sequer o ensino médio. E a minha mãe foi a primeira da minha família que foi para a universidade e formou-se e fez um mestrado. Então sempre foi aquela história de nós não podemos ter isto, mas vocês têm que ter. E eu lembro-me de ser pequena e nessa altura estudar nem sequer é muito importante, mas eu sempre sentava em casa dos meus avós a estudar e eles tentavam ajudar, mesmo que nem sequer soubessem o que é que estava a acontecer nos meus manuais, eles sentavam e diziam, não, porque tu tens de ter um futuro. Nós não tivemos as oportunidades que vocês vão ter, e tu tens que lutar por isso para também dar aos teus filhos oportunidades que tu não tiveste. Então é a coisa que mais me marca de estar cá, é a motivação também para aqueles dias que apetece-me ir embora e voltar para casa, que eu estou cá por um propósito e eu tenho que honrar também os sacrifícios que foram feitos para eu estar cá. E acho que toda a gente consegue se relacionar um pouco com isso, porque nós não deixamos a nossa casa porque acordamos um dia, estou cansado de estar aqui. Não. É em busca de educação, de oportunidades, de trabalho, de um futuro melhor, não só para nós, mas para a nossa família, filhos, netos, etc.
1: Então tu ficas com aquele sentimento de que já és o orgulho deles antes mesmo de vires, e isso motiva-te sempre a continuar, não é?
2: Sim, de certo modo. Consegui fazer justiça a esse orgulho.
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1: Mas a distância não muda apenas a relação que temos com o nosso país. Muitas vezes muda também a forma como nos vemos a nós próprios. Uhum. Bruna, depois de quase 5 anos em Portugal, sentes que mudaste a forma como olhas para Moçambique?
2: Sinto que mudei a forma como olho para Moçambique e como olho para a minha experiência em Moçambique. Eu acho que isto é um sentimento comum na diáspora, que é aquela realidade em que pertencemos a dois sítios, mas não pertencemos totalmente a nenhum desses dois sítios na totalidade, porque cá sentimos uma distância entre a realidade cá e voltamos para casa e percebemos que já não estamos tão conectados como estávamos antes, já estamos habituados a uma realidade diferente e, de certo modo, não encaixamos a 100% em nenhum dos sítios. E eu acho que é por isso também que deparamos com grande parte da diáspora relaciona-se muito fortemente cá. Não há tanto um relacionamento com outros grupos, porque nós temos uma realidade que só nós entendemos, de estou cá e sou de lá, estou lá mas sou de cá. É um desconecto forte, de certo modo, e eu senti isso muito quando, nos meus primeiros anos não, mas estando cá já há 5 anos, nos últimos 2 anos que eu voltei para casa, eu senti que eu já não estou 100% encaixada aqui. E falei com muita gente que teve a oportunidade de voltar a casa também e disseram a mesma coisa, que eu tenho imensas saudades de casa, mas eu sinto que eu já não pertenço a 100%.
1: E quais são as coisas que valorizas hoje em Moçambique que antes consideravas normais, visto que dizes que quando voltas já não te sentes tão de lá e se calhar aqui também não te sentes tão de cá?
2: Exatamente. Eu acho que a resposta óbvia seria o clima e a comida. Eu sinto muita falta de comida caseira, especialmente sendo moçambicana. Não há muitos restaurantes moçambicanos cá.
1: Mas tu não cozinhas?
2: Cozinho, mas também é difícil apanhar os nossos ingredientes cá. Eu costumo trazer congelado na mala tudo que eu preciso para cozinhar. Mas acaba, eventualmente,
1: cozinha. Eu acho que a mala de todo jovem da diáspora, e não só, está sempre carregada de comida da terra,
2: né? É comida. Eu tenho 3 gavetas de congelador neste momento com comida congelada que a minha mãe trouxe para mim.
1: A sério?
2: Porque faz falta. Faz imensa falta. E mesmo sendo congelado, não tem aquele sabor que foi feito na hora. É difícil. Então eu sinto muita falta disso. Isso é algo que eu nunca pensei que fosse sentir falta. Eu, pronto, nem passou pela minha cabeça que eu não vou poder comer as coisas que eu como em casa. Nem pensei nisso até que chegar cá. E tipo, mãe, apetece-me tanto isto. Ela, não vamos fazer como? Nem que vamos apanhar os ingredientes.
1: E quais são as comidas que mais gostas? O frango à basiana, se calhar, mais o quê?
2: Isso até acho que dá para fazer cá. Eu já fiz, não sou muito boa, mas já fiz algumas vezes. Eu sinto muita falta. Nós temos uma coisa que chama-se matapa.
1: Que é Angola e aqui, Zaca.
2: É parecido, só que o nosso eu acho que é um pouco mais líquido.
1: Sim, sim.
2: E costuma-se fazer com caranguejo e camarão. Até entra camarão seco no molho.
1: Em Angola faz-se com camarão fresco, com muamba de jinguba, que vocês falam que é o caril de amendoim.
2: Caril de amendoim, sim.
1: E lá vocês fazem com coco, né?
2: Exatamente. São essas coisas. Eu por acaso, tenho 3 sacos de coco ralado no meu congelador agora.
1: Uau.
2: Para poder fazer caril de amendoim.
1: Eu próprio sinto muitas vezes que só compreendemos verdadeiramente o nosso país quando passamos algum tempo longe dele.
2: Uhum.
1: E ao longo destes anos, no teu caso, houve algum momento em que percebeste que já não eras exatamente a mesma pessoa que saiu de Maputo?
2: Acho que houveram vários momentos pequenos que culminaram numa realização pessoal, de voltar a casa e conversar com pessoas e sentir que são realidades muito diferentes. E também ter aqueles pequenos acontecimentos, por exemplo, aqui nós andamos à vontade na rua. Depende da zona ou se é muito tarde à noite, mas na maior parte anda-se à vontade na rua, telefone na mão, carteira não precisa necessariamente estar fechada. E voltar e ter aquele choque de no carro o vidro tem que estar fechado. Não se anda na rua com o telefone na mão ou no bolso de trás.
1: E mesmo tu sendo de lá, as pessoas dão conta que já não vives lá.
2: Sim. E é algo que faz-me tanta confusão, porque eu não sei como, mas as pessoas dão conta que estiveste fora. Talvez é pela falta do bronze, como cá não tem sol. Mas sim, as pessoas dão conta. E tu também dás conta que há certas coisas em que estás desconectada. Especialmente, pronto, tem aquelas brincadeiras que vão surgindo ao longo do ano, as piadas, memes, etc. E que tu chegas e estás desatualizada, não sabes qual é a piada,
1: tipo,
2: que vai acontecer.
1: E tu não és daqui.
2: Tu estás a tentar perceber, like, isto já é antigo.
1: E é possível viveres entre duas realidades sem sentir que pertences completamente a nenhuma delas? Tu já disseste que já não te sentes nem de lá nem de cá. Como é que é então?
2: Epá, é um sentimento híbrido. É uma identidade híbrida. E acho que todos que estamos cá, ou nem só cá em Portugal, mas todos que saíram de casa para estudar fora, ou trabalhar fora, ou viver fora, entendem que é aquela coisa de querer voltar a casa, saber que talvez não dá para voltar a casa, tentar relacionar-nos com as pessoas no sítio onde estamos e não conseguir relacionar a 100%, e depois tentar relacionar com as pessoas em casa e sentir que já estamos um pouco afastados. Já não... É uma coisa tão difícil de descrever, mas é algo que toda a gente nesta situação entende, sem precisar de usar palavras, que é uma identidade híbrida. Nós criamos uma identidade de pertencer a duas culturas, pertencer a duas maneiras de pensar e falar e agir e viver simultaneamente.
1: E a nível de religião, tu és de uma religião diferente, tu és muçulmana,
2: eu sou
1: certo?
2: Muçulmana, sim.
1: E eu noto, e tu vais-me dizer se é verdade ou mentira, que a comunidade moçambicana cá em Portugal separa-se. Os muçulmanos de um lado e os não-muçulmanos do outro. Se sim, porquê?
2: Imagina, eu acho que Moçambique, em específico, é um pote cultural de diferentes etnias e culturas. Qualquer pessoa que visita Moçambique consegue perceber que não é uma população homogénea. É mesmo muito diferente e, em todo o lado, essas diferenças às vezes causam algumas fraturas em que as pessoas não se relacionam tanto. Eu sinto que, pelo menos no meu grupo de amigos e no meu meio social, eu não sinto tanta separação. Nós todos temos religiões diferentes, ou falta de religião também, e damos-nos todos muito bem, visto que vimos do mesmo background moçambicano de crescer e viver e socializar com todo o tipo de religiões e etnias. No entanto, eu sinto que as pessoas que saíram da África mais cedo cresceram já isolados aqui. Não tiveram aquela experiência de estamos todos no mesmo sítio, coexistindo, cooperando, porque muita gente saiu de Moçambique muito cedo, especialmente a comunidade muçulmana, por conta de segurança. E acabaram...
1: Não se sentiam seguros lá?
2: Sim, nós tivemos e espero que já tenha acabado, por todos os indícios já acabou, uma epidemia de raptos em troco de resgate. E que, principalmente, quem era raptado fazia parte da comunidade muçulmana, mais especificamente da comunidade indiana.
1: Porquê? Pensavam que tinham muito dinheiro?
2: É uma boa pergunta. Eu genuinamente não sei, não entendo as motivações e acho que é algo deplorável, que dá uma má imagem ao nosso país. Mas acabou havendo uma grande migração dessa comunidade para cá. E muitos saíram jovens e crianças e cresceram cá isolados, porque a sociedade cá portuguesa também não é muito receptiva à comunidade muçulmana ou indiana no geral. Então crescem já isolados e acaba sendo que já estão isolados não só dos de cá como dos de lá quando acabam vindo para cá mais tarde. É uma fratura que eu não vejo tanto, por exemplo, na minha geração. É muito menos frequente, mas na geração dos mais velhos, pais, tios, avós, sente-se muito. Mas é porque já cresceram isolados e não sabem como é que vão atravessar essa ponte de quebrar o isolamento.
1: E quando nós mudamos, os nossos planos também mudam. Aquilo que parecia temporário prolonga-se e o regresso, que um dia parecia certo, começa a levantar novas perguntas.
2: Uhum.
1: Quando chegaste a Portugal, imaginavas regressar a Moçambique assim que terminasse os estudos, como tu disseste. Hoje sentes que estás mais perto desse regresso ou mais longe dessa ideia do que quando chegaste?
2: Assim, eu continuo a ter uma grande afinidade ao meu país. Eu seria muito feliz se eu tivesse a oportunidade e as condições para voltar um dia. Mas eu acho que todos nós que estamos cá, especialmente quem está cá para a educação, sente aquela pergunta de será que nós temos futuro se voltarmos para casa? Porque o mercado de trabalho é limitado, os salários não são tão competitivos e há uma falta de oportunidade. Se eu tivesse uma sociedade ideal em que eu consigo ter oportunidades lá em casa, eu voltaria. Acabaria a faculdade e ia correr para casa, de volta para o meu país, para a minha terra, para as minhas pessoas, cultura, clima, comida, etc. Mas é uma realidade que nós temos que encarar, que talvez não é a melhor escolha para nós voltar para casa. Há áreas que não têm oportunidade. Há oportunidades que, comparativamente com o que tu podes arranjar no estrangeiro, não compensa voltar para casa. E nós precisamos, o país, tanto o meu, imagino, como todos os outros, precisam dos jovens para voltar, para construir, para modernizar a economia e a indústria. Mas os jovens precisam ter incentivo para voltar, precisam ter vontade de voltar. E eu acho que é algo que falta.
1: E às vezes os que estão lá não nos recebem tão bem também.
2: Exatamente.
1: Os próprios jovens, como os nós.
2: Sim, porque é competição. O mercado já é saturado, já é limitado. Quem vem de fora tem, obviamente, um currículo um pouco mais bonito, por assim dizer. Sente-se aquela competição, porque são aquelas expressões que é 10 lobos a um osso, uma coisa assim. É isso, é essa
1: e
2: realidade.
1: E tu podes sofrer um preconceito maior? Vens de fora. E às vezes isso é um tema que eu já falei aqui no programa, que era sobre o racismo. Eu e tu podemos sentir isso lá. Do tipo, vocês se calhar não são daqui, vieram aqui fazer o quê? E tu tens noção disso?
2: Sim. Eu não me afeta imenso, porque eu sinto que, considerando a realidade histórica e social, é algo que o colonialismo não acabou assim há tanto tempo, a independência é recente. Os meus pais, a minha mãe não, o meu pai é mais velho que a independência do país, então eu sinto que ainda existe uma tensão às vezes. E acho que, e é algo que eu acho a 100% que na geração dos meus filhos e netos não se vai sentir tanto, porque aquela coexistência num pé de igualdade já existirá há mais tempo. Neste momento ainda, como dizia, as feridas ainda são um pouco novas e as pessoas ainda
1: ficam com medo.
2: Não medo, mas ainda existe aquele sentimento de diferença, que é algo que eu acho que não devia existir. Nós não somos diferentes no fim do dia.
1: Em Angola há uma frase que diz-se muito: os mulatos são os que se safam. Não sei se em Moçambique é o mesmo, mas há esse estereótipo lá. Eu não sei porquê. Não sei se no teu país é a mesma coisa.
2: Sim, eu acho que o colorismo é uma coisa muito, muito relevante. É algo que incomoda-me profundamente, porque eu acho que o tom de pele de alguém não define nada sobre a pessoa.
1: E nós somos todos iguais. O que interessa é a nossa inteligência, a nossa maneira de ver a vida.
2: Exatamente.
1: E de encarar os desafios. Eu vou-te fazer uma pergunta muito direta. Tu ainda vais voltar para Moçambique?
2: Se eu tivesse a oportunidade de voltar, eu não pensava duas vezes.
1: E o que é que teria de acontecer hoje para fazeres as malas e regressares amanhã definitivamente?
2: Regressar amanhã acho que não regressava, porque ainda tenho mais 3 anos para concluir a minha licenciatura e o mestrado. Mas tendo concluído isso tudo, e se eu tivesse as mesmas oportunidades que eu tenho aqui, eu arrumava as malas e voltava.
1: Com isso vamos fazer uma pausa musical e ficamos com o Soweto dos Cabuz Oriental e regressamos já de seguida.

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1: Estamos de volta ao Bora Lá Conversar. Hoje refletimos sobre uma pergunta que acompanha muitos jovens africanos que vivem fora dos seus países. A diáspora africana ainda sonha em voltar para casa? Ao longo desta conversa estamos a falar de saudade, das mudanças e da forma como a vida nos leva por caminhos que nem sempre imaginávamos. Mas existe uma questão igualmente importante. O que devemos à terra que nos viu nascer? Bruna, muitos jovens africanos saem dos seus países para estudar e construir uma carreira. Na tua opinião, existe uma responsabilidade moral de regressar e contribuir para o desenvolvimento dos nossos países? Ou é possível contribuir para Moçambique, mesmo a viver fora?
2: Essa é uma pergunta polémica. Eu acho que tem duas faces. Eu 100% sinto uma espécie de responsabilidade moral de contribuir para a sociedade do meu país, porque é um país com potencial. Os jovens têm potencial, a sociedade tem imenso potencial e é um potencial que não é explorado. Tanto por falta de educação, quer dizer, qualidade de educação, qualidade de mercado de trabalho, qualidade de oportunidades, igualdade de acesso às coisas. Eu acho que se não tivéssemos esses fatores, é uma sociedade com imenso potencial. E especialmente os jovens moçambicanos, e não só moçambicanos, eu acredito isto para todos os países, os jovens têm imenso potencial de construir um país na imagem do que querem ter para o seu futuro. No entanto, é difícil também pormos esse peso nos ombros. Nós temos uma responsabilidade de voltar para casa e reconstruir a casa quando a casa às vezes não nos acolhe. E é isso que a falta de oportunidade de emprego, a falta de qualidade de ensino, sente-se que é uma falta de acolhimento por parte do nosso país, é uma falta de oportunidade, obriga-nos a ter que ir para fora para estudar, e para ter as melhores oportunidades possíveis, porque não conseguimos ter essas mesmas oportunidades em casa.
1: Através da Associação de Estudantes em que estás inserida, tens contato com muitos jovens moçambicanos. As dúvidas que eles têm hoje são parecidas com aquelas que tu tinhas quando chegaste?
2: Sim. Eu acho que é um evento canónico de todos nós. De chegar cá e ter medo de não nos encaixarmos, ter medo de não aguentar com a pressão, de estar sozinho, de estar longe, medo das saudades. Como é que vai ser o ambiente? Porque é diferente, é muito diferente.
1: A ansiedade entra sempre em êxtase, né?
2: Exatamente. Especialmente na fase inicial, e é por isso que nós, né, MOP, fazemos questão de criar uma comunidade para entre estudantes, especialmente quando vêm para cá pela primeira vez, ajudar, quer seja com assuntos de nacionalidade, vistos, vagas de emprego, de estágio, etc. Porque é difícil, especialmente sem uma rede de apoio, porque não é só nos nossos países que tudo funciona à base da cunha ou de nepotismo. Aqui é igual, especialmente para quem vem para cá isolado, que não tem aquele amigo, ajuda-me lá com isto, é difícil. E cá é igual, cá
1: networking,
2: também é assim.
1: O networking é necessário em todos os países hoje em dia,
2: extremamente, né? Necessário.
1: E tu sozinho ficas mesmo perdido. Yeah.
2: Yeah.
1: Quando os jovens ficam fora mais tempo do que previam, a principal razão são as oportunidades que encontram cá, que estamos a falar de Portugal, ou a vida que acabam por construir longe do seu país. Por exemplo, no teu caso, podes vir, arranjares um bom emprego, teres um parceiro que se calhar não seja do teu país e conheceste o cá e tem cá a sua família, e outras questões. Qual é a verdadeira razão?
2: Eu acho que todas estão simultaneamente corretas. Eu acho que há três principais razões de vir para cá. A primeira é a escolha. Há quem escolhe vir porque tem essa oportunidade e acha que é a melhor decisão. Há quem vem por necessidade, porque talvez trabalha numa área que não tem tanto futuro lá ou quer estudar algo que talvez não é possível estudar lá. E por último é a sobrevivência. Há quem tem que sair de casa porque não tem oportunidade de emprego ou porque não está a conseguir fazer a vida lá e sabe que se for embora vai conseguir. Eu pessoalmente vim por razões de educação, mas conheço muita gente que veio por mil e uma razões, porque não conseguiam emprego lá ou porque o emprego que tinham não era suficiente para o salário chegar ao fim do mês. E cá é diferente, embora haja outros países talvez é melhor, mas comparativamente continua a haver mais oportunidades cá.
1: E no caso de ficar cá mais tempo do que o previsto, a principal razão são essas oportunidades que encontraram cá,
2: uhum,
1: ou essa vida constrói ao longo dos anos que cá ficam?
2: Os dois,
1: porque muitos ficam e depois já não querem regressar. Porque se calhar acomodam-se.
2: Quem, ficando cá, porque, por exemplo, eu tive uma oportunidade de emprego, vou ficar mais 5 anos, eu vou acabar construindo uma vida cá. Eu vou acabar fazendo amigos que talvez vão ser mais chegados que os amigos que eu tinha antes.
1: Constituir família.
2: Sim, posso conhecer alguém, é o amor da minha vida e tudo pode acontecer. Há quem, por
1: também
2: exemplo...
1: Também podes levar o amor da tua vida para lá.
2: Há quem faça isso. Ou há quem venha cá e conhece alguém do mesmo país. Que chega cá e por acaso, olha, eu também sou de lá. E acabam fazendo a decisão juntos
1: on,
2: de voltar para casa. Tudo isso acontece. É muito único a experiência de cada um. Mas acho que é aquela escolha no fim do dia de sentar e pensar, será que vale a pena voltar ou será que é melhor ficar?
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1: Mas talvez a pergunta mais difícil já não seja quando regressar. Talvez seja perceber o que acontece quando a vida segue um caminho diferente daquele que imaginávamos.
2: Uhum.
1: É possível amar profundamente Moçambique e ainda assim construir toda uma vida noutro lugar?
2: É possível. Porque o sentimento de saudade não vai embora.
1: Patriotismo, né?
2: Exatamente, não vai embora. Mas é... Todos nós temos que lutar por nós mesmos, pelo nosso futuro, pelo futuro dos nossos filhos, família, etc. E... Às vezes é preciso fazer aquela escolha difícil de a minha melhor oportunidade não é em casa, o futuro melhor que eu posso dar à minha família não vai ser em casa. E escolher ficar, e escolher tomar esse risco e trabalhar duro e forte para fazer um futuro. Do mesmo jeito que há quem saiba que se voltar para casa talvez terá melhor oportunidades. Por exemplo, a minha irmã... Ela estudou marketing, que é uma área extremamente saturada aqui em Portugal.
1: Uhum.
2: E em Moçambique não é tão saturada.
1: Dá para explorar muito.
2: Dava para explorar mais. E ela esteve cá imensos anos. Ela trabalhou cá, acabou o curso, trabalhou e decidiu que talvez eu vou ter melhores oportunidades lá. E voltou. E hoje em dia acha que é a melhor decisão que ela fez.
1: Casa é sempre casa, né?
2: Exatamente.
1: Mas se daqui a 20 anos continuares fora de Moçambique, sentirás que falhaste um plano de vida ou que a vida simplesmente seguiu outro caminho?
2: Acho que é impossível não sentir que falhei um pouco no meu plano de vida, porque sempre tive planos de voltar. Mas parte de ser adulto é saber adaptar. E se eu tiver que adaptar o meu plano de vida para fazer o que é melhor para mim e para o meu futuro, faz parte da maturidade de crescer, é saber adaptar-nos à realidade. Nem tudo é possível, temos que ser realistas. Se for possível, pode não ser o que queremos. Se for o que queremos, talvez... Vamos lutar por isso, mas temos que saber adaptar-nos ao que a vida nos vai lançando.
1: Hoje, quando alguém te pergunta onde é a tua casa, qual é a resposta da Bruna?
2: É uma daquelas perguntas que sempre apetece-me dizer Maputo, mas eu sei que talvez se eu disser isso vai ser, seja que ia fazer o quê? Mas a realidade é que eu aprendi a chamar Portugal a casa, de certo modo. Não é o mesmo significado de casa quando eu falo de Maputo, mas... É uma casa, eu tenho a minha família que eu encontrei e construí cá, as minhas amizades que substituíram a minha família. Tenho muito carinho também por os meus amigos cá e tudo mais. E estando cá há tanto tempo, eu criei fortes ligações também com esta cidade. Mas nunca vai substituir a 100% o que casa realmente significa para mim.
1: E a diáspora africana ainda sonha voltar para casa ou aprende a levar a casa consigo?
2: Acho que um pouco dos dois. Todos nós, não todos, eu conheço pessoas que não querem voltar, mas grande parte das pessoas sentem vontade de casa, sentem vontade de família, sentem vontade de voltar, embora não seja sempre possível. Eu acho que grande parte de nós, tendo a possibilidade e as oportunidades, escolheria voltar para casa.
1: Há uma música angolana, não sei se já ouviste, de Teta Lando, que diz: eu vou voltar, mas ainda tenho que esperar.
2: Uhum.
1: Eu acho que é o que tem que estar a acontecer connosco e com quem nos está a ouvir. Há um momento certo para voltar.
2: Sim.
1: E com isso faço a última questão. Se hoje pudesses enviar uma mensagem à Bruna, que chegou a Portugal há 5 anos, o que é que lhe dirias?
2: Eu diria para ela não se desanimar, porque as saudades melhoram. Ela vai conhecer pessoas diferentes, vai criar um grupo de amigos cá, que eu cheguei cá e senti-me muito isolada porque não me consegui relacionar com as pessoas logo de início. Mas logo a seguir, os meus amigos com quem eu estudei do primeiro ao décimo ano vieram para cá, não todos, mas alguns vieram para cá estudar, e são as pessoas com quem eu estou quase todos os dias hoje em dia e que me dão muito apoio e suporte. Eu diria a ela para, tipo, não desanima, estás aqui por um motivo. Há de haver dias mais difíceis, há de haver dias menos difíceis, há de haver dias com mais saudades, outros em que nem vais pensar nisso, mas é uma experiência que é uma enorme oportunidade. É algo que muita gente não tem a oportunidade de fazer e que é infeliz, porque eu acho que todos deviam ter um acesso à educação, independentemente do background. E diria para ela aproveitar, porque há muita coisa para aprender, há muita coisa que eu aprendi a viver cá. Eu cresci imenso como pessoa também, por ter mais responsabilidades, e eu estou muito grata por isso. Então, para eu, mais pequena, tipo, aproveita tudo, aprende tudo, vive tudo o que tem para viver, porque é uma experiência única.
1: Bruna, muito obrigado pela tua honestidade.
2: Obrigada,
1: e pela partilha desta conversa. Agradeço também a todos os ouvintes que estiveram deste lado. Hoje, com a Bruna Prista, falei sobre distância, de saudade, de crescimento, de escolhas e de identidade. Falamos de algo que muitos africanos da diáspora conhecem bem, a sensação de viver entre dois mundos. Percebemos que nem sempre voltar depende apenas da vontade. A vida muda, nós mudamos e os países também mudam. Mas talvez exista uma coisa que a distância nunca consegue apagar. A ligação às nossas raízes, porque podemos viver longe da nossa terra, podemos construir a nossa vida noutro lugar, mas há sempre uma parte de nós que continua ligada ao lugar onde tudo começou. Para terminar esta edição de Bora Lá Conversar de hoje, ficamos com a música Eu Vou Voltar de Teta Lando. 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Eu sou o Sérgio Jardim e é sempre um gosto comunicar por si. Até à próxima.

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1: Vamos a caminho das 11 da manhã na RTP África, agora com Manu Lima e Boy G. Mendes, o álbum Dioro também, Franco, Luambu e os TPOK Jazz em café.

0: Para todos, mais uma vez, bom dia. Agora 11 horas da manhã em Portugal e em Angola. São 10 horas da manhã na Guiné-Bissau e São Tomé e Príncipe. 9 horas em Cabo Verde. É já meio-dia. Boa tarde para Moçambique. Agora as notícias com a jornalista Paula Borges.
1: Na Nigéria, o horror é extremista, mais uma vez. Homens armados raptaram e mataram dezenas de pessoas durante um ataque desencadeado durante a reza de sexta-feira no estado do Níger, no centro do território nigeriano. É isso que avança a agência France Presse, que cita um habitante da região e também um deputado. Explicam que este ataque foi desencadeado por um grupo obscuro, o grupo denominado Lakawara, composto por centenas de homens com armas de guerra, também com machetes e com machados. Eles avançaram, levaram algumas das pessoas, mataram outras. O número exato de vítimas deste ataque ainda não é conhecido. O antigo campeão mundial de boxe, o sul-africano Zolani Lastborn Tete, foi ontem morto a tiro na província do Cabo Oriental, na África do Sul. O crime aconteceu à porta da casa de Tete, quando dois homens armados saíram de um veículo e dispararam. A morte do antigo campeão, aos 38 anos, renovou a atenção e a preocupação face ao crime violento na África do Sul. Na Ilha do Príncipe, tudo igual. O único porto localizado na cidade de Santo António continua completamente bloqueado. Como já aqui relatámos, é grande a preocupação quanto às dificuldades para circular e mesmo quanto a um eventual derrame de combustível nesta ilha, que é reserva da biosfera, que é também, Oscar Medeiros, património do mundo.
2: As autoridades regionais não escondem a preocupação perante a impossibilidade de remover o navio fundeado desde esta quinta-feira. Em comunicado, o governo regional informou a população que o navio robô, que garante o transporte de combustíveis e inertes para a região autónoma, sofreu um furo na sua estrutura e encontra-se fundeado no porto de Santo António, condicionando todas as operações portuárias.
3: Sendo o único porto, começamos já a perspectivar ali algumas anomalias e dificuldade com, digamos, a aproximação de novos navios para atracar o porto de Santo António. E de ressaltar o quão importante é que esta operação se realize na remoção do navio no local onde se encontra, mormente no porto, tendo em conta que constitui a única porta de entrada via marítima de todos os bens essenciais de primeira necessidade e não só que a população do Príncipe necessita.
2: De acordo com Isaqueu Napoleão, secretário do Governo Regional para as Infraestruturas, há também preocupação com o risco de derrame de combustível na Baía de Santo António.
3: Preocupa-nos também a situação ambiental, tendo em conta que podemos constatar que, embora a EMAI tenha retirado dali todo o seu combustível, mas ainda constata-se ali a presença de algum combustível que neste momento flutua-se no interior do navio. E nós não queremos que este mesmo combustível venha a se derramar e com isto constituir ali algum desastre ambiental.
2: As autoridades centrais também já estão ao par da ocorrência, mas por enquanto não há perspectivas de ultrapassar a situação que poderá manter o único porto do Príncipe bloqueado por muito mais tempo, deixando a ilha sem combustível e outros bens essenciais.
1: A ilha, que é um património local, regional, nacional e mundial. Cabo Verde participa a partir de segunda-feira e até ao próximo dia 2 de setembro em dois encontros internacionais no Zimbábue e também no Gana. O governo do arquipélago assegura que a presença do país vai servir para reforçar parcerias e financiamento e acelerar projetos de energias renováveis, armazenamento e segurança energética. prática. A participação permitirá ainda, afirmam, reforçar parcerias para aumentar a produção de energias renováveis, o armazenamento de energia e também a resiliência do sistema energético nacional. Na Guiné-Bissau é o referendo que está agendado pelas autoridades de transição para o próximo dia 30 de agosto, que domina as atenções. A 8 dias da consulta popular, há mais uma força política a apelar ao boicote. É a coligação Cabaz Garandi, jornalista Lia Montes.
4: A Aliança Patriótica Inclusiva Cabaz Garandi anunciou na Guiné-Bissau o boicote ao referendo constitucional marcado para o próximo dia 30. Em comunicado, a coligação acusa as autoridades de facto de conduzirem um processo ilegítimo, opaco e fraudulento para aprovar uma nova Constituição. A API Cabaz Garandi lembra que essa nova Constituição já foi aprovada, promulgada e publicada no Boletim Oficial, sendo que as autoridades pretendem conferir legitimidade democrática e constitucional à referida nova Lei Fundamental da República. A API Cabaz Garandi reforça a ideia de que essa decisão só pode partir de um órgão saído da legitimidade popular e ser democraticamente conferida. Esta coligação sustenta que uma situação de exceção ou de ruptura constitucional não pode servir de fundamento para substituir os procedimentos destinados à revisão da Constituição. Sustenta ainda que existe uma violação grotesca na exclusão e marginalização das importantes forças políticas e sociais guineenses no processo de elaboração da nova

0: A forma como o processo tem vindo a ser conduzido. As duas plataformas concluem que o processo de revisão constitucional e o referendo dele decorrente são ilegais e carecem de legitimidade democrática. Mas há outras notas da Guiné-Bissau para além da política, por exemplo esta. Ontem, no Instituto Guimarães Rosa, realizou-se a cerimónia evocativa do centenário do nascimento de Vasco Cabral, que assinala o início de um ano dedicado ao aprofundamento do conhecimento sobre a vida, a obra e o legado deste intelectual e poeta, figura relevante da cultura do país e de toda a expressão em língua portuguesa. Foi uma cerimónia promovida pela Casa das Artes e das Letras Vasco Cabral, em parceria com a União de Escritores e Artistas da Guiné-Bissau, com o apoio do Camões, Instituto da Cooperação e da Língua. Em Portugal, essa nota para aquilo que se vai sabendo sobre o acesso ao ensino superior, com o aumento dos alunos colocados e também com as médias já conhecidas, o curso de Engenharia Aeroespacial na Universidade do Porto voltou, por exemplo, a ter a média mais alta este ano no concurso de acesso ao ensino superior. Os alunos só conhecem as colocações mais logo, mas sabe-se já que engenharia e medicina voltam a ser os cursos com médias mais elevadas.
1: É o essencial das notícias às 11 da manhã, na RTP África, edição da jornalista Paula Borges. Notícias também disponíveis em africa.rtp.pt. Passam já 9 minutos da hora, vai começar o meu bairro, também é deste país. Hoje falamos de xadrez.
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6: Eu sou Marcelo Correia Vitor, sou natural de Angola, encontro-me em Portugal há 4 anos.
7: A história de vida do imigrante angolano Marcelino Vitor move-se perfeitamente num tabuleiro de xadrez.
6: Eu pratiquei o futebol salão, eu pratiquei o xadrez e do resto fui mais para a área do dirigismo desportivo.
7: É o fundador do Makov Sport Club, uma iniciativa social que em Portugal procura combater a delinquência juvenil através do desporto, sobretudo o xadrez.
6: Primeiramente ser treinador de xadrez e arte de futsal e também de outras áreas. Mas a princípio é mais essas duas áreas que eu meti-me lá.
7: E depois cria a Makov.
6: Sim, cria a Makov e está a caminho de 27 anos.
7: Makov, o que quer dizer?
6: Makov é uma homenagem ao meu falecido avô, Manuel Correia Vitor. É Makov. E então, devido ser uma grande pessoa naquele tempo, no tempo colonial e coisa parecida, então achei homenagear o meu falecido avô.
7: Ele também era desportista?
6: Não é desportista, mas ele viveu naquele tempo colonial. e já era uma referência comerciante naquela altura, no, no, nos tempos

0: naqueles tempos, 50, 40 e prontos. Uma forma de homenageá-lo mesmo, eu achei dar esse nome.
1: E depois, como é que há essa transposição da Makov de Angola para Portugal?
0: Bem, nós trouxemos a Makov de Angola para... Quando eu vim para cá, eu vim por questões de saúde. Eu vim por problemas de saúde. E então eu vi que cá os nossos meninos tinham mais chance de poder se ingrar. Tendo em conta que, a nível do meu país, os torneios internacionais são muito reduzidos, principalmente do xadrez, que é individual. O ranking é muito baixo. E enquanto cá na Europa ou Portugal tem 15, 20 torneios, Angola às vezes só tem um torneio internacional. E achei que, uma visão ampla, achei que os meninos aqui poderíamos ter mais frutos e podíamos conseguir os resultados que nós queremos, especialmente de títulos de mestre, e também conseguirmos um dia o título de grande mestre, que Angola ainda não tem.
1: Daí que entrou para os bairros, sim, à procura,
0: sim,
1: de miúdos também,
0: sim,
1: além,
0: sim,
1: dos que vêm de Angola.
0: Sim, sim, sim. Agora entramos nos bairros, entramos aqui, estamos no Mirtejo, estamos no Almada, estamos no Laranjeiro, e então estamos a congregar, a fazer o trabalho que fazíamos em Angola, estamos a congregar para aqui. Não só a nível do xadrez, mas também no futsal, masculino e feminino.
2: Por via dos projetos do Makov, alguns jovens atletas angolanos já conquistaram feitos importantes além fronteiras.
3: Fui representar a seleção na África do Sul em 2018 e 2019 fui jogar na Namíbia.
1: Mas os miúdos que fazem parte da Makov cá em Portugal são miúdos que vêm de Angola?
0: Sim, sim, sim. Vieram de Angola e estão cá, mas nós fizemos duas coisas. Eles não vêm só para a formação desportiva, vêm também para a formação académica. E é nesse sentido que nós conseguimos enquadrar dois meninos já no Porto, onde estão a estudar, estão bem enquadrados. E estão a fazer o que mais gostam, a formação académica e a formação desportiva.
2: Os dois jovens são...
3: Bruno da Costa, tenho 19 anos de idade.
4: Avelino Bonga.
2: Que idade?
4: 19.
2: Desde o primeiro lance da infância, Adelino e Bruno continuam a jogar com as mesmas peças no tabuleiro da vida que traçaram juntos.
4: Sim, conhecemos a partir do
1: xadrez.
4: Xadrez
1: juntou-vos?
4: Sim, sim.
3: Até hoje, graças a Deus, estamos juntos. Sim.
1: Ou seja, são amigos já há algum tempo?
4: Já, desde muito pequeno, desde os 13 anos.
1: E são do mesmo bairro, lá em Angola?
4: Não fomos do mesmo bairro.
3: Eu comecei, isso foi em 2015, sim, se eu me lembro bem.
1: Em Angola?
3: Sim, em Angola, sim. Eu estava a jogar futebol na rua, quando de repente meu Mr. Vander, sim, nos encontrou e perguntou-nos se gostaríamos de aprender a jogar xadrez nesse tempo. Sim, e daí, com o tempo, fomos, aprendemos. Daí evoluí, sim, em 2016, foi a minha primeira vez no Panza Sul, joguei, só fiz um ponto, viajei, só fiz um ponto nacional. Daí fiquei muito triste mesmo, mas não baixei a cabeça. Levantei a cabeça, comecei treinando várias vezes, 2017, viajei de novo, e daí já fiz 3 pontos, e comecei a evoluir sucessivamente assim. 2018 ganhei o meu primeiro nacional sub-14, que viajei pela seleção africana, fui jogar africano e conquistei o segundo lugar. Saí vice-campeão africano no sub-14, principalmente assim. E em 2019 também viajei pela seleção, só que saí em 5º lugar.
1: Bunga começa a jogar xadrez com que idade?
4: Comecei com 10 a 11 anos.
1: Cá em Portugal ou em Angola?
4: Angola, Angola.
1: Como é que tudo começa? Conta-me a sua história.
4: Sim, eu estava aí na escola. Aí na escola, e ao caminho da escola, tinha um projeto da escola Makov, que estava a ensinar xadrez às crianças. E eu me enquadrei naquele meio e fiquei aprendendo, me apaixonei pelo jogo. Eu me apaixonei mesmo muito pelo jogo. Foram muitos sacrifícios para aprender xadrez. Xadrez é uma modalidade, tem que estudar muito, tem livros. Estudei muito, também a motivação do meu colega aqui, o Bruno da Costa, também foi uma motivação minha, porque ele desde pequeno também já ganhava campeonato. Eu também queria seguir os passos dele e, graças a Deus, chegamos ao mesmo nível de competitividade.
1: E quando começa em Angola e depois como é que faz a transferência cá para Portugal? O que aconteceu? Foi a Makov quem trouxe?
4: Sim, foi a Makov quem trouxe. Participamos no campeonato da Itália e também viemos a participar do campeonato de Portugal.
1: E cá está sozinho ou com a família? Como é que é a sua presença cá? Quer contar um bocado?
4: Estou sozinho. Estou só com o presidente da nossa escola, mas a família apoia. A família ali em Angola apoia, dá sempre força para ganhar campeonatos aqui.
1: Está a ver cá, em Miratejo?
4: Não, não. Neste momento estou no Porto e sou estudante já.
1: O que é que estuda?
4: Estou a fazer informática.
1: É primeiro ano ou segundo?
4: Primeiro ano.
1: Da universidade?
4: Não, não.
1: Ao nível?
4: Ao nível técnico, é?
1: Técnico médio?
4: Médio, sim.
1: E como é que consegue gerir o tempo entre a escola e o xadrez?
4: O xadrez está comigo no dia todo. Eu não consigo ficar um dia sem o xadrez vir na minha cabeça. Há sempre treinos no telefone. Aí vejo, estamos na escola, mas o xadrez sempre fará parte da minha vida. Eu não consigo parar de pensar.
1: Associar?
4: Não consigo tirar. Não fico um dia sem...
1: Sem praticar,
4: sim. Mesmo online estamos a praticar.
1: O que é que descobriu nele que ainda não conseguiu ultrapassá-lo?
4: Não sei.
1: E o seu caso, Bunga? O que é que ele tem de melhor que ainda consegue, é a sua luta para conseguir ultrapassá-lo?
4: Para conseguir ultrapassar? Não acho que seja a luta para ultrapassar. Eu sinto que somos do mesmo
1: escalão?
4: Do mesmo escalão, sim. Mas só que os xadrez são diferentes. Ele é meio defensivo, eu sou mais agressivo.
1: Há uma relação com o futebol, aquilo que acontece em termos de posicionamento de cada um dos elementos, há os defesas, há os médios.
4: Xadrez faz parte de tudo na vida. Faz parte de tudo, do futebol, do que faz parte, estratégia, cálculo, faz parte de tudo.
1: E qual é a grande estratégia dele?
3: Dele ele é ofensivo. Ofensivo mesmo, ataca muito. Sim.
1: O que é que hoje conseguiram alcançar que se não fosse o xadrez não conseguiriam alcançar?
3: Acho que...
4: Só mesmo já de estar cá, de estar a estudar cá em Portugal, sem o xadrez não podíamos alcançar hoje.
1: Com futebol de rua não conseguiria chegar cá?
4: Acho que sim. Mas quando aprendi xadrez, me apaixonei pelo xadrez, esqueci futebol, esqueci tudo.
1: E o seu caso?
3: Não, eu não esqueci futebol, eu ainda jogo futebol, xadrez. Nesse momento eu não estou a jogar porque não vim preparado aqui para jogar, não sabia também.
1: E qual é a sua posição aí no campo?
3: Meu campo.
1: E o que é que já alcançou de futebol?
3: Alcancei. Tipo, na sexta-feira eu joguei um campeonato que saímos em segundo lugar. Só perdemos a final, não conseguimos ganhar a final.
1: E conseguiu marcar?
3: Sim, marquei dois jogos.
1: O que é que os jovens da vossa idade perdem por não estar dentro da Makov?
4: Não pode perder, tipo, estão perdendo muita coisa. Tem vários clubes, não só a Makov, né? Mas os jovens têm que aprender mesmo modalidades, quase tipo um judo, xadrez, não sei o que. A minha área é xadrez. Eu aconselho também a virem no xadrez, porque o xadrez ele tira também mesmo da delinquência juvenil. O xadrez é mais tempo com ele, você fica mais tempo com ele, que evita muita coisa.
1: Conseguiram desviar-se da delinquência de juvenil graças ao xadrez também?
3: Sim, graças ao xadrez. Porque no bairro onde crescemos não é muito tipo...
1: É violento?
3: É violento. Graças ao xadrez tivemos dessas coisas.
1: É uma forma de desviar da delinquência?
0: Correto, é desviá-los e para daqui a mais um futuro poderem apoiar as suas famílias.
1: E quantos estão cá, em Portugal?
0: Bem, a princípio, aqui estamos quase numa média de 8. Dos 8, temos 3 que pertencem, que são meninos de 18 a 20 anos. E os outros 5 já são adultos, 22, 23 anos. Também estão aqui, estão a representar outros clubes de Portugal. E, aliás, são grandes referências a nível dos seus clubes.
1: E com relação ao futsal?
0: Sim, o futsal também é a mesma coisa. Estamos a congregar, a massificar e começamos aí. Não temos ainda... reunimos um grupo de jovens da comunidade, e principalmente angolanos e de vários países, especialmente da África. E então formamos as equipas e nos finais de semana sempre desenvolvemos alguma atividade, tanto masculino como feminino.
1: Vejo as mulheres e os homens, sim, vestidos com a roupa de Cabo Verde.
0: Sim, não, tem equipa de Cabo Verde, tem equipa de Angola, tem equipa de São Tomé e tem equipa do Brasil.
1: E de Moçambique também.
0: Moçambique felizmente não está a jogar, mas Moçambique tem participado nos torneios, mas neste não entrou. Quem sabe o próximo ano pode entrar, porque eles gostam muito também de jogar.
1: Qual é o próximo passo?
0: Bem, o próximo passo que nós estamos a achar, se conseguirmos apoios e realizar um campeonato mais longo, um campeonato de 2, 3 meses. mas tudo requer apoios, apoios para garantir os prémios, para incentivar o pessoal para vir cá jogar, para garantir os equipamentos, para aparecer. Se houver esse apoio, estou em querer comprazar um campeonato para que fique marcado aqui e que o pessoal, todos os finais de semana, tem sempre qualquer coisa para fazermos.
1: Qual tem sido o papel das câmaras?
0: As câmaras, das câmaras é bastante importante. Nós temos tido o apoio, precisamente da Câmara Municipal de Almada, Câmara Municipal de Almada, a nível daqui, Seixal, onde estamos no Miratejo. Esse foi um contacto direto com o Clube Recreativo do Miratejo, que cedeu-nos espaço. Mas temos tido o apoio da Câmara e também da nossa junta de freguesia do Laranjeiro. Devido ao nosso campo estar em mau estado, então solicitamos que aqui o Clube Recreativo do Miratejo cedeu-nos esse espaço, onde vamos realizar daqui a pouco, além do futsal, vamos ter o torneio de xadrez.
1: Quando olha para o seu percurso todo, enquanto atleta e dirigente desportivo, até hoje, como é que qualifica? É um sucesso?
0: Sim, eu acho que é bastante positivo. Eu acho bastante positivo e como forma disso, só para dizer que o ano passado eu tivera sido, fui homenageado pelo Presidente da República de Angola, João
1: Lourenço,
0: pelos feitos a nível da comunidade. Fui, a nível da comemoração de 50 anos, fui também homenageado com uma medalha de ouro. Por isso, eu para mim sinto-me satisfeito e vejo que o meu trabalho está aí. Aliás, graças ao meu trabalho que hoje estão a aparecer mais clubes, escolas e outras formas.
1: E quem está? O jogo começou há pouco, quem está em campo?
0: Está a jogar agora Angola e Brasil. Angola e Brasil.
1: É uma seleção.
0: Sim, primeiro jogou-se uma preliminar, já que tinha duas equipas do Cabo Verde, então tínhamos que fazer uma preliminar para apurar quem é a equipa que ia entrar no campeonato. E apurou-se uma das equipas de Cabo Verde e agora está-se a jogar Angola-Brasil. E o Brasil está a ganhar por 1-0 agora.
2: O projeto é fruto da parceria com outras instituições de Angola.
5: Eu chamo-me António Batista, presidente da Associação da Comunidade Angolana e Almada. Nós temos nesta maratona, em prol do Dia Internacional da Mulher, temos o futebol salão, futsal feminino e masculino. E também o xadrez, é uma dinâmica que nós temos vindo a imprimir a nível da associação, visto que ela congrega a comunidade e também a juventude que às vezes está ávida de algum lazer.
1: Não só está ávida de lazer, como também tem um objetivo de tirar as pessoas dos maus caminhos, provavelmente.
5: Evidentemente. Por isso é que nós existimos e estamos a massificar estas modalidades e que pensamos também em massificar outras modalidades como o handball feminino. É já uma pretensão nossa e estamos já a fazer concentrações no sentido de poder também ir surgindo cada vez mais com várias modalidades.
1: E estes jogos têm sido feitos não só aqui onde estamos, que é o bairro?
5: Nós estamos aqui no Miratejo, que é o concelho de Seixal. Mas nós estamos adjudicados na Câmara Municipal de Almada, mais propriamente dita no Laranjeiro.
1: Mas como é que tem sido o vosso trabalho no dia a dia para poder acolher esses jovens e também poder torná-las em pessoas que não vão para os caminhos desviados?
5: Assim, o nosso trabalho no dia a dia passa por várias, não só comunidade esportiva, mas também como noutro âmbito. Nós ajudamos a comunidade que tem a documentação a integrar a comunidade no seio do nosso concelho e também aqueles cidadãos angolanos, principalmente, que não têm documentação ou têm a documentação caducada, e nós fizemos a ponte com o Consulado-Geral, que é a nossa representação aqui em Portugal, e penso eu que tem surtido algum efeito e também alguma satisfação por parte dos munícipes.
1: Com relação às pessoas que estão cá, qual é o perfil desses jogadores?
5: é bom, visto que muitas delas, embora umas sendo amadoras, outras são, já estão a militar em clubes nacionais e mesmo dos seus países. E são jovens que vieram, estão cá em Portugal, procurando melhores condições, mesmo assim não deixam de fazer jus daquilo que gostam. E também ajudando também na integração da comunidade na nossa área de jurisdição.
1: Ou seja, há uma ponte entre aquele trabalho ao nível jurídico e o trabalho que se está a fazer cá ao nível de campo, é isso?
5: Sim, também é assim. Em termos jurídicos, nós temos a parceria com a Adisumos, que é uma associação que realmente também faz uma ponte na integração dos angolanos, ou seja, dos palopes, e que temos estado a interagir em conjunto e também a resolver os problemas, muitos dos problemas que surgem das nossas comunidades.
1: Cá, estamos a falar de jovens com que idade?
5: Nós estamos a falar de jovens com idade de 10...
1: Adolescentes também?
5: Sim, adolescentes também. Até lá por volta de 40 anos. Porque a juventude está cá, sim senhora. E muitas das vezes têm falta deste lazer. Então, é neste âmbito que mais a Escola Makovo, que é uma escola de referência em Angola, que é líder nas comunidades, juntamos, na pessoa do seu presidente Marceliano Correia Vitor, juntamos e criamos o núcleo de xadrez. Esse núcleo de xadrez, que é designado Núcleo de Xadrez Makovo ou PUP Almada. Makovo já sabe que é a Escola Makovo. O PUP é um projeto que é meu pessoal, que eu tenho em Angola, na província de Namibe, e que ainda não estou em ação. É uma organização de publicação e promoção de espetáculo, mas tenho também exercido atividade social, visto que também tenho um núcleo no Namibe, que também tenho interagido também com um centro de acolhimento.
1: Qual é o fim? Qual é o propósito?
5: O propósito é mesmo dar mais valia às nossas comunidades. E mesmo em termos de atletas que possam surgir neste lazer e continuar a sua ambição dentro deste projeto de massificação desportiva e quiçá também cultural.
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7: Ireiurdes Castelo
1: é representante
7: do Conselho Nacional de Juventude de Angola em Portugal. O Conselho Nacional da Juventude é um órgão apartidário que congrega todas as organizações juvenis no âmbito político, estudantil, desportivo, cultural, entre outros. E o Conselho tem estado a ajudar de forma a integrar, ajudar na questão migratória, aquilo que é a formação dos jovens a nível técnico profissional, secundário geral, aquilo que é o ensino superior, estamos a falar de licenciatura, mestrados e doutoramentos, e pós-graduações também. E então temos estado a trabalhar nesse sentido arduamente e temos sempre novidade, todos os anos temos 60 a 80 estudantes da nível técnico profissional que nós temos ajudado e estudam na zona norte de Portugal. E pronto, estamos felizes porque a estatística é boa e queremos mais e vamos à busca de mais sempre, para que então nós precisamos de recursos, porque quando nós temos os recursos humanos bem estruturado, temos uma sociedade salva. Então, o nosso objetivo, grande objetivo é isso, é unir os jovens, formar os jovens, e quanto mais conhecimento temos, menos problemas teremos.
1: Qual é a importância deste tipo de eventos?
8: Esse tipo de evento é de grande importância, grande relevância para nós aqui na diáspora, em particular mesmo cá em Portugal, porque é onde as comunidades encontram-se em várias... Estamos a falar de várias comunidades, vários países. É, como há pouco tempo acabei de testemunhar o jogo de futsal, né, entre Cabo Verde e São Tomé e Príncipe, é motivação, é uma questão também onde... Vamos puxar mais pela nossa juventude, organizar mais atividades sobre isso, porque assim os jovens ficam integrados quanto à questão do desporto. E não esquecemos disso, é sempre motivar, é ajudar, é participação. E tenho que aqui dar os parabéns à ACA, e à Associação ACA e à MACOV, por estarem sempre a fazerem um grande trabalho quanto ao desporto. Não só o desporto e outras atividades de integração também, mas o desporto que move a juventude e a juventude como força motriz na sociedade é de parabenizar, é de louvar.
1: Quais são os grandes desafios que encontra no seu dia a dia perante os desafios também da comunidade imigrante cá?
8: A comunidade imigrante tem várias dificuldades, temos muitos desafios. Os desafios, primeiramente, é tirar e ajudar aqueles jovens que precisam de integrar-se, que têm uma grande dificuldade na questão da imigratória, e depois também estar integrado nas suas próprias comunidades, conseguirem fazer outras atividades. Não é só a questão de estarem em Portugal e quererem trabalhar, esquecem da outra vida social deles, que também é o desporto e outras atividades, a cultura, nesse caso, estamos a falar de artes e outras atividades. E os desafios são muitos, só vamos é depender da força deles, porque nós vamos sempre estar aqui a apostar, a motivar, para ver então que, para mostrar a nossa força, porque não só os palopes, né? A nossa força é tudo, migratória. Aquilo que é a formação dos jovens a nível técnico-profissional, secundário geral, aquilo que é o ensino superior, estamos a falar de licenciatura, mestrados e doutoramentos, e pós-graduações também. E então temos estado a trabalhar nesse sentido arduamente e temos sempre novidade. Todos os anos temos 60 a 80 estudantes a nível técnico-profissional que nós temos ajudado e estudam na zona norte de Portugal. E pronto, estamos felizes porque a estatística é boa e queremos mais e vamos à busca de mais sempre, para que então nós precisamos de recursos, porque quando nós temos os recursos humanos bem estruturado, temos uma sociedade salva. Então o nosso objetivo, grande objetivo, é isso, é unir os jovens, formar os jovens, e quanto mais conhecimento temos, menos problemas teremos.
1: E nesse sentido, há casos de sucesso? Há casos de sucesso que quer apontar?
8: Olha, há muitos, mas vou falar da parte académica. Todos os anos o Conselho Nacional de Juventude de Angola em Portugal tem jovens que estão cá, angolanos que inscrevem-se para estudar, para fazer o curso técnico profissional, e trazemos também de Angola para aqui. E, inclusive, temos aqui os estudantes que são jogadores que cá estão a jogar, o Avelino e o
1: Bunga.
8: Exatamente, eles estão cá a estudar. Foi o Conselho Nacional de Juventude que fez o tratamento do processo deles. E temos só boas notícias quanto aos estudantes. E quanto a isso, não há reclamações, estamos bem e acreditamos ainda fazer mais o melhor agora então que o Conselho uniu-se às outras organizações também da Aveiro e outras partes de intercidade daqui de Portugal. Juntou-se também a MACOV, a ACA, e temos aqui juntado a outras organizações para então fazermos as nossas atividades e ajudar os jovens, né? Como sempre, temos a fazer isso. É uma luta grande, não podemos pensar que é impossível, mas é sempre possível.
1: E qual é o futuro?
8: Olha, o desafio é tão grande. Queremos que queremos realizar as expectativas dos jovens, esse é um grande desafio. Queremos que eles realizem os sonhos, porque eles realizando os sonhos deles é o Conselho a dar parabéns a eles, porque o Conselho existe para ajudar nisso. E nós, esse sonho não é do Conselho, é sonho dos jovens. E é sonho dos jovens que o Conselho pretende realizar.
3: Eu gostaria tanto de CGM, grande mestre, xadrez.
1: É igual?
4: Sim, sim. A meta é essa, o sonho é ser GM, mas qualquer título que eu conseguir também já me alegra muito. Tipo, de mestre filho, e jogar um africano, eu quero meu sonho de jogar, este ano consegui jogar um africano, este ano mesmo, um africano de júnior. Quero jogar, estou a ganhar muitos campeonatos aqui em Portugal e estou à espera que a Federação Angolana me chame. Pode me chamar para ir jogar o africano.
1: Quais são os mitos que vocês conseguiram desconstruir à volta do xadrez? O que é que se pensava lá fora que vocês descobriram que afinal não é assim? Aqui dentro, por estarem a jogar o xadrez.
4: Tipo, as pessoas já dizerem que o xadrez é um jogo muito difícil.
1: E não é?
4: Não é difícil. Não tem nada de difícil. Só saber estudar. Tem livros que ensinam.
1: E a ideia que existe de que é preciso conhecer bem a matemática?
3: Sim. É muito bem a matemática também. Faz parte
1: é conhecer a matemática para entrar no xadrez ou o xadrez ensina-vos a matemática? Qual é a ideia?
3: Porque no xadrez também temos que também calcular antes de jogar. Pensamos, tipo, o lance do adversário também se não jogamos. Sim, não podemos fazer tipo um lance só a pensar no nosso lance. Temos que pensar também no lado do adversário. Se eles jogarem mal, ganhamos. Se nós jogarmos mal, eles ganham. Sim.
1: O que é que ensina a matemática aí? É o xadrez ou a matemática que ensina o xadrez?
4: Acho que é a matemática que ensina o xadrez. Por causa dos cálculos.
1: E nesse sentido, vocês melhoraram muito a matemática ou já vinham com um conhecimento sólido?
4: Sim. Tipo, na matemática eu não fui um dos melhores, mas entendi a matemática. Assim como no xadrez.
1: E quando passou a jogar xadrez, melhorou a matemática?
4: Melhorou muito. Não só a matemática, os estudos também. Não só a matemática. Todas as disciplinas.
1: E ao nível da escola, o que vocês pretendem alcançar futuramente?
3: Ah, eu quero ser um engenheiro informático, sim, do curso da FEI informático, quando eu terminar quero ser um engenheiro de informática.
1: E o seu caso, Bunga?
4: Também engenheiro informático, estudamos o mesmo curso.
1: Vocês sonham igual, né?
4: Igual. Nunca viajei sem ele.
1: Ah, vocês são mais do que amigos.
3: Sim, somos irmãos, sim.
4: Nunca viajei sem ele.
9: O meu sonho é ser aeromoça.
1: Aeromoça e futebolista.
9: Sim, pode ser. Sim, pode ser também.
2: Letícia é de São Tomé e Príncipe. Aos 10 anos, apostou no futebol, mas nunca deixou de sonhar em ser assistente de bordo.
9: Mas o primeiro tem que alcançar o meu sonho, não é? Que é ser aeromoça.
2: Até concretizar este objetivo, junta-se ao futsal pela mão da Makov.
9: E quando eu tiver um tempo livre, posso jogar bola.
2: Sem qualquer compromisso.
9: A importância do jogo é só mesmo divertir, passar o tempo.
2: Um olhar idêntico tem a cabo-verdiana Seidi, mas com razões diferentes.
10: Comecei a jogar com 15 anos. Quando comecei a jogar...
1: Futsal sempre?
10: Não. Jogava 11, futsal, jogo na areia. E quando comecei a jogar... Primeiramente fui começar a jogar por causa do meu padrasto, e ele é um amante do futebol, treinador, e estava sempre a ver jogo com ele, virei esportinguista por causa dele também, daí comecei a gostar do futebol, comecei a jogar com 15 anos, Campo Calabaceira, não esqueço, ainda estava em aprendizado, mas graças a Deus... Posso dizer que o que eu tinha para dar já dei. Infelizmente tive uma queda, fiz uma pequena operação e tenho ferro na mão, né? Hoje jogo mais ou menos, porque tenho muito medo de contato, né? E se por acaso houver uma queda, para mim não seria bom, porque sou mãe e sou dona de casa, sou chefe de família. Por isso, hoje jogo mais praticamente por diversão e às vezes também vou a alguma competição, mas não dou o 100% que eu dava antes.
1: E o que é que já conseguiu alcançar neste percurso?
10: Fiquei 3 vezes terceiro lugar campeonato futebol feminino em Cabo Verde, fiquei 2º lugar também, ganhei 5 campeonatos de areia, se não me engano, né? E também tenho várias taças de torneios, de muitas coisas, né? Sim.
1: Quando olha para isto, o que acha que as outras das mais novas podem conseguir alcançar se entrarem para uma vida destas?
10: No meu tempo, quando comecei a jogar, futebol feminino não era muito competitivo, e além de não ser muito competitivo, não tínhamos suporte. Hoje em dia há vários times, né? Time mesmo que pagam, tem várias, e que estão na seleção, que estão jogando fora, né? E o que eu tenho para dizer para as meninas, mulheres, ou que começarem a jogar agora, que foquem, que se realmente querem isso, vão encontrar alguma coisa nisso. Sim.
1: Muito bem, obrigado.
11: Nada. Adalgisa Tavares, mas toda a gente me conhece por senhora mesmo. E no futsal, mais ou menos, já tenho uns 15, 18 anos a jogar. Atualmente estou parado porque eu tive uma pequena lesão, mas hoje, em Porto das Áfricas, viemos aqui um pequeno convívio para ver se reúne a malta, para ver se levantamos e cativar mais o pessoal um pouco por causa disto. E além disto, temos bué jovem parados, eu acho que isso é uma noção do torneio, onde está Cabo Verde, Angola, Santomense. Temos um participante também, que é o Brasil. Espero que é o convívio, junto à malta, para ter mais convívio, mais cenas de desporto, para ver se acordamos um pouco o desporto do bairro.
1: Quando olha para esses 15, 18 anos, como disse, quais são os momentos do seu percurso?
11: Olha, comecei a jogar em Cabo Verde desde mais ou menos 13, 14 anos comecei a jogar. Depois vim cá para Portugal já mais crescidinha, comecei logo a jogar, desde 2017 estou cá, comecei mesmo a jogar o futsal, já joguei em Lisboa, já joguei segunda divisão, já joguei distrital. O meu último jogo que eu fui foi para a Taça de Portugal, onde é que eu parti o pé. Eu jogava na Charneca da Caparica, onde é que eu ganhei distrital, ganhei super taça de Setúbal. Ganhamos bué torneios praticamente. Tenho aqui também mais uma que andou aqui nos percursos comigo. Mas pronto, até ainda, aos 41, vou fazer 42 anos. Estou sempre na luta a ver se consigo ficar mais em forma um pouco.
1: E olha, eu falava há pouco tempo da necessidade de voltar a ter o desporto nos bairros.
11: Eu acho que hoje em dia o desporto está mais vivo no bairro, porque há muita malta mesmo com vontade de jogar, vontade de aparecer, e principalmente hoje eu fico feliz porque já estão a dar oportunidade ao pessoal do bairro, que antigamente era muito difícil. Eu passei por isso, quando cheguei cá, depois tinha um treinador, me levou para uma equipa de um escalão mais alto, começaram, não, a gente quer maltas mais jovem. Pronto, mas mesmo assim consegui entrar numa equipa em Lisboa, onde é que teve um ano eu ganhei melhor guarda-redes no Linsport. Joguei o torneio de Rio Costa, joguei na Academia Johnson, joguei no VPM. Pronto, vim cá, treinei com o Feijó, depois estive na Charneca da Caparica, onde eu e a minha irmã também, a gente ganhamos tanta coisa aqui desse lado, mas hoje em dia só estou mesmo a fazer mesmo para o desporto, para ver se eu recupero o mais rápido possível.
1: Se não tivesse tido essa oportunidade, estando aqui neste bairro, como é que seria a sua vida?
11: Eu acho que quem gosta do desporto, mesmo que perca uma oportunidade de uma equipa, nunca vai desistir, que foi o meu caso, eu nunca desisti. Sempre joguei, continuei a jogar, acho que ainda dá até aos 45, acho que dá para fazer alguma coisa.
1: E o bairro? Quer-me falar um pouco desse seu bairro?
11: Olha, eu por acaso eu sou do Monte da Caparica atualmente. Eu já tive a oportunidade de jogar contra Miratejo, já joguei muito aqui nesse bairro praticamente. Onde é que eu posso te dizer, quase todos os jogos com o Miratejo sempre ganhei, como Charneca da Caparica, e nós temos uma versão pânico no Benfica, pânico no Miratejo. Pronto, até o senhor que abriu a porta, que cedeu o espaço, me conhece também bem, já joguei contra ele, em princípio era para jogar no Miratejo, eu nunca quis. Pronto, não é que eu nunca quis, escolhi outro clube, mas acho Miratejo uma boa, e Miratejo tem uma boa equipa mesmo, tem uma boa equipa de futsal. Como dizem, nem todos podem estar numa equipa, porque uma equipa, futsal, normalmente eles querem é 15, 20, nem toda a gente pode estar numa equipa.
1: Eu não percebi uma coisa, que é, a sua posição é de guarda-redes?
11: Guarda-redes mesmo.
1: Okay. E como é que parte o pé?
11: Foi num jogo Taça de Portugal, por acaso a gente estávamos mesmo na terceira eliminatória, onde é que eu parti o pé, passamos pelo quarto, eu fiquei com muita dor, muita pena, porque a equipa acabou mesmo ali.
1: E era uma equipa mista ou só de Cabo-Verdiano?
11: Era uma equipa mista, era uma equipa mesmo de Charneca da Caparica, uma equipa onde é que era patrocinado pelo Benfica de Lisboa.
1: Já falta pouco para...
4: Já falta pouco.
2: Enquanto decorre o jogo de futsal no Centro Recreativo Desportivo de Miratejo, Adelino e Bruno iniciam uma partida de xadrez que termina em empate.
4: Empate porquê? Porque repetimos o lance 3 vezes.
1: Se consegue chegar ao checkmate?
4: Não. Quando se repete o lance é assim, empate.
1: Então significa que vocês estão mesmo ao mesmo nível?
4: Estamos ao mesmo nível.
1: E tem feito isso sempre ou já consegue? Quem mais ganha o outro?
4: Quem mais ganha o outro? Acho que é. Acho que
3: é. É difícil explicar isso, porque tem vezes num campeonato eu posso ganhar, no outro ele pode me ganhar também. Sim.
1: Quem mais vezes ganhou?
3: Acho que eu.
1: Okay, obrigado. Sim.
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12: 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Ficamos a 10 minutos do meio-dia. Depois do meio-dia e das notícias chega o consultório jurídico. Agora a nova versão de Jean Afrique com Pache de Rima. Também há Ricardo Lembo e Yasmin.

0: Para todos, boa tarde, meio-dia em Portugal e em Angola, são 10 da manhã em Cabo Verde, 11 horas na Guiné-Bissau e em São Tomé e Príncipe, são já 13 em Moçambique. Agora as notícias ao meio-dia, edição da jornalista Paula Borges.
1: Pelo menos 13 migrantes tunisinos estão desaparecidos depois do barco onde seguiam estas pessoas ter naufragado na costa da Tunísia. A viagem tinha começado na quinta-feira. A embarcação com os passageiros a bordo tinha como destino Itália. Dois conseguiram ser salvos. Os desaparecidos incluem 7 membros de uma mesma família, assim como um casal. A mulher estava grávida. Em Portugal, uma embarcação de alta velocidade que estava à deriva sem tripulantes, em frente à praia de Santo Amaro de Oeiras, foi apreendida pela Polícia Marítima de Lisboa esta manhã. Em comunicado, a Autoridade Marítima revela que recebeu um alerta às 7 da manhã a dizer que havia uma embarcação de alta velocidade à deriva. À chegada, os agentes verificaram que os 4 motores estavam ligados, mas 2 não estavam operacionais. Havia um rombo na proa e não havia pessoas a bordo. Dentro da embarcação estavam 100 jerrycans de combustível, comida e outros equipamentos. Recordo, como tem sido realçado, que o narcotráfico tem estado a utilizar estas embarcações de alta velocidade na costa portuguesa. Em São Tomé e Príncipe, mais especificamente em frente à cidade de Santo António, continua bloqueado o acesso devido à presença de um navio de cargas que está fundeado no porto. As autoridades são-tomenses alertam para vários problemas e

0: também para o risco de derrame de combustível naquele que é o único porto da ilha. Jornalista Oscar Medeiros.
1: As autoridades regionais não escondem a preocupação perante a impossibilidade de remover o navio fundeado desde esta quinta-feira. Em comunicado, o governo regional informou a população que o navio robô, que garante o transporte de combustíveis e inertes para a região autónoma, sofreu um furo na sua estrutura e encontra-se fundeado no porto de Santo António, condicionando todas as operações portuárias.
2: Sendo o único porto, começamos já a perspectivar ali algumas anomalias e dificuldade com, digamos, a aproximação de novos navios para atracar o porto de Santo António. E de ressaltar o quão importante é que esta operação se realize na remoção do navio no local onde se encontra, mormente no porto, tendo em conta que constitui a única porta de entrada via marítima de todos os bens essenciais de primeira necessidade e não só, que a população do Príncipe necessita.
1: De acordo com Isaqueu Napoleão, secretário do Governo Regional para as Infraestruturas, há também preocupação com o risco de derrame de combustível na Baía de Santo António.
2: Preocupa-nos também a situação ambiental, tendo em conta que podemos constatar que, embora a EMAI tenha retirado dali todo o seu combustível, mas ainda constata-se ali a presença de algum combustível que neste momento flutua-se no interior do navio. E nós não queremos que este mesmo combustível venha se derramar e com isto constituir ali algum desastre ambiental.
1: As autoridades centrais também já estão ao par da ocorrência, mas por enquanto não há perspectivas de ultrapassar a situação que poderá manter o único porto do Príncipe bloqueado por muito mais tempo, deixando a ilha sem combustível e outros bens essenciais.
0: E para já mantém-se este quadro na Ilha do Príncipe. O antigo campeão mundial de boxe, o sul-africano Zolani Lastborn Tete, foi ontem morto a tiro na província do Cabo Oriental, na África do Sul. O crime aconteceu à porta da casa deste campeão, deste antigo campeão, quando dois homens armados saíram de um veículo e dispararam. Uma organização brasileira, a Kids Salvation, uma organização sem fins lucrativos, vai realizar 500 cirurgias plásticas reconstrutivas entre os dias 14 e 17 de setembro no Hospital Geral do Lubango, província angolana da Huila. A iniciativa, realizada em parceria com uma seguradora, foi ontem apresentada em Luanda em conferência de imprensa pelo presidente do Conselho de Administração desta empresa e também por uma médica brasileira, especialista em reconstrução facial. A missão integra uma equipa de cerca de 30 profissionais das áreas de cirurgia plástica, dermatologia, odontologia, próteses faciais e outras. Mais de uma centena de antigos embaixadores franceses e britânicos juntaram-se para defender que França e Reino Unido devem agir em conjunto para fazer respeitar o direito internacional em Israel e nos territórios palestinianos. Num artigo publicado hoje no jornal francês Le Monde, 102 antigos embaixadores dos dois países membros permanentes do Conselho de Segurança das Nações Unidas pedem medidas concretas. Lembram que França e o Reino Unido reconheceram o Estado da Palestina em 2025 e acusam o governo israelita de comprometer a perspectiva de criação de um Estado palestiniano.
3: 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Passam já 6 minutos do meio-dia, vai começar o consultório jurídico desta semana.
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6: Ora viva, sejam bem-vindos. Como é hábito, aos sábados, à hora do almoço, trazemos à antena em direto o consultório jurídico da RTP África, como sempre com a presença em estúdio do jurista Adriano Malalane. Também trazemos um tema para a conversa, hoje vamos falar de nomes, já lá vamos, e da forma como podem ser registados em Portugal. Mas antes gostava de vos informar, como é hábito, que podem participar também neste programa. E para isso podem, desde logo, procurar o site na internet da RTP África, em RTP África, simplesmente. Encontram lá um formulário que podem preencher com dúvidas que queiram colocar aqui em direto no programa desta semana. Há também a possibilidade de usarem o WhatsApp da RTP África. É o 96-712-5572. 967125572 da rede de Portugal, por isso, se estiver fora de Portugal, tem que acrescentar 00351. Ainda podem usar o telefone, o 213820022, 213820022 ou até o 213820023. Temos aqui, então, várias formas para poderem participar em mais uma edição do consultório jurídico da RTP África. Vamos à música. Hoje, como sempre, trazida pelo Dr. Adriano Malalane, temos um tema histórico que junta um guitarrista e uma cantora, Jimi Hendrix, com Aretha Franklin.

0: Esta versão do encontro de Jimi Hendrix com Aretha Franklin nesse Soul Meets Psychedelic Rock and Vocal Experience está disponível no, na internet. Este tema foi gravado, o original, no final dos anos 60, juntando duas glórias, uma da guitarra, outra da voz do universo da música negra dos Estados Unidos da América.
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0: Entremos então no tema desta semana, Dr. Adriano Malalane. Falamos então da atribuição de nomes aos filhos em Portugal.
4: Bom dia, Nuno. Bom dia, caros ouvintes. Efetivamente, vamos abordar esta matéria da atribuição do nome às crianças em Portugal. Responsabilidade, como sabemos, dos pais da criança. Bom, esta responsabilidade está prevista na lei. Portanto, os pais têm a obrigação de dar o nome à criança que nasce em Portugal. Só que esta questão de dar o nome não é tão simples quanto poderá parecer. Há regras obrigatórias, portanto vinculativas, na lei portuguesa, ao mesmo tempo que há uma certa margem de manobra, digamos assim, dos pais em relação à escolha do nome. Bom, é um tema que, do nosso ponto de vista, é bastante atual e, ao mesmo tempo, é um tema bastante controvertido, dada a diversidade de nacionalidades e culturas residentes em Portugal, sobretudo nos últimos anos. Temos consciência de que, neste momento, em Portugal tem um mosaico cultural de cidadãos vindos de várias partes do mundo. O último relatório diz que, em Portugal, o mosaico cultural é composto por cerca de 150 nacionalidades diferentes. Em consequência deste aumento exponencial da população imigrante em Portugal, e na sua maioria jovem, assiste-se ao nascimento de muitas crianças. Algumas nascem já portuguesas, outras não. Bom, esta diversidade cultural é evidente na demografia. Em 2024, cerca de 33% dos nascimentos em Portugal foram de mães estrangeiras, com taxas superiores a 50% em algumas maternidades de Lisboa e do Algarve. Por consequência, assiste-se à atribuição de nomes próprios e apelidos a crianças aqui nascidas, com nacionalidade portuguesa ou não, que foge aos cânones estabelecidos na lei portuguesa. Com efeito, existem regras para a atribuição de nome a crianças nascidas em Portugal que, todavia, não são cumpridas, nem sempre são cumpridas, no momento da atribuição do nome, em virtude de alguma plasticidade nos critérios legais para a atribuição de nome. Porém, a lei portuguesa não deixa de ser clara ao definir critérios para atribuição de nome a crianças nascidas em Portugal, mas que poucos pais conhecem, e as conservatórias do registro civil são por vezes tolerantes ou complacentes na violação da lei. Assim, a atribuição de nome aos filhos em Portugal é feita durante o registro de nascimento, preferencialmente na maternidade, e deve seguir regras de ortografia, no máximo 6 vocábulos, isto é, 2 nomes próprios e 4 apelidos. Apelidos de família e nomes que não suscitem dúvidas sobre o sexo da criança. Existe uma lista de nomes que pode ser consultada no Instituto de Registros e Notariado. As regras impostas por lei para atribuição de nome são as seguintes. Primeiro, vamos ver a composição do nome. O nome pode conter, como já referimos, até 2 nomes próprios e 4 apelidos, que são os sobrenomes, num máximo de 6 palavras. Os apelidos. podem ser usados apelidos do pai, da mãe ou de ambos, inclusive de antepassados. Nomes próprios. Os nomes próprios devem ser em português, com a grafia oficial. Não podem criar dúvidas quanto ao sexo da criança e não podem ser iguais aos de irmãos, a menos que já falecidos. Nomes estrangeiros. É possível usar nomes estrangeiros se a criança tiver outra nacionalidade que não a portuguesa ou se um dos pais for estrangeiro. Responsabilidade na escolha do nome. A escolha do nome é conjunta dos pais e na falta de acordo sobre a escolha do nome, quem decide sobre o nome da criança é o juiz. Esta disposição está prevista no Código Civil Português, no artigo 1875, onde se diz que o filho usará apelidos do pai e da mãe ou só de um deles. A escolha do nome próprio e dos apelidos do filho menor pertence aos pais. Na falta de acordo, decidirá o juiz de harmonia com o interesse do filho. Bom, isto é o que está aqui previsto na lei portuguesa e que deve ser respeitado, não é, pelos pais, no momento em que escolhem um nome para o seu filho. Bom, esta escolha tem que ser uma escolha ponderada, uma escolha pensada, porque o nome que os pais escolhem pode condicionar o futuro da criança. Porque temos nomes comuns e temos nomes incomuns. A escolha de um nome incomum ou raro para um filho traz consigo uma mistura de originalidade e desafios sociais. Estudos de psicologia indicam que nomes raros podem moldar a personalidade, incentivando a criatividade e a independência do jovem, mas também podem gerar barreiras de aceitação e dificuldades cotidianas, portanto, na vida da criança. Qual a vantagem da escolha de um nome incomum? Bom, primeiro que tudo, identidade única. São nomes raros e estes nomes promovem uma sensação de exclusividade e originalidade, ajudando a criança a desenvolver um senso de distinção pessoal, portanto, como se fosse uma imagem de marca. E depois há o destaque social e profissional. Pessoas com nomes diferentes tendem a ser mais memoráveis e podem se destacar em ambientes competitivos. Há o estímulo também à criatividade. Alguns estudos sugerem que carregar um nome único pode motivar um pensamento original, independente e a busca por carreiras não convencionais. Autoestima. Quando bem aceito pela criança, um nome único pode ser motivo de orgulho e fortalecimento da autoconfiança. Desvantagens. Não há bela sem senão. Dificuldades de pronúncia e grafia. Nomes incomuns são frequentemente pronunciados ou escritos de forma errada, gerando frustração à criança. Há o risco de bullying nas escolas. Nomes muito inusitados podem tornar-se alvos de piadas, apelidos desagradáveis e situações complicadas, especialmente no ambiente escolar. Barreiras sociais e preconceitos. Nomes raros podem provocar julgamentos precipitados ou preconceito, com consequência na percepção social e até oportunidades profissionais para a criança ou o jovem com um nome incomum. Também há a sensação de exclusão em certos meios. Se a criança não se identificar com a singularidade do seu nome, pode sentir-se excluída em ambientes mais tradicionais. Pois bem, cabe aos pais, portanto, pensarem, ponderarem antes de escolher o nome para a criança. E esta é uma opinião pessoal. Os pais deviam evitar associar o nome do pai mais o nome do filho, no que será uma criatividade muito exagerada, para gerar um nome incomum, um nome inusitado, que depois até se torna difícil de pronunciar. E por vezes esse nome escolhido desta forma pode, como nós acabamos de ver, entrar aqui no âmbito das desvantagens em ter um nome bastante original, mas difícil de pronunciar e difícil de escrever.
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0: Estamos no consultório jurídico desta semana. Assim abordámos a temática complexa da atribuição de nomes em Portugal. Daqui a instantes vamos começar a responder aos nossos ouvintes. Espreitemos agora o novo disco de Carmilda Medina, cantora de Mornas e Coladeiras de Cabo Verde.

0: Amizade, uma das novas canções de Cremilda Medina.
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0: Vamos então olhar para as mensagens que temos recebido nos últimos dias com pedidos de informação. Olha aqui uma informação, um pedido de informação anónimo que diz o seguinte, uma mensagem enviada através do formulário no site da RTP África, podem fazer o mesmo, é só procurar na internet pelo site da RTP África e tem lá um formulário que podem preencher e que tem indicação consultório jurídico. Muito bem, vamos então à questão deste nosso ouvinte. A minha habitação foi objeto de penhora por instituição bancária na sequência de incumprimento contratual, tendo sido posteriormente alienada em leilão para liquidação da dívida, o que culminou no meu despejo. Contudo, verifiquei que a referida dívida ainda permanece registada no Banco de Portugal, apesar de já terem decorrido mais de 20 anos e com agravamento de juros que muito transtorno me tem causado. Não compreendo a manutenção deste registro após a venda do imóvel para liquidação do crédito e é neste sentido que peço e agradeço o seu aconselhamento ou parecer jurídico quanto à legalidade da situação ou eventual prescrição da dívida e diligências que poderei adotar para a sua regularização. Termina então com consideração em respeito aos descumprimentos. É a dúvida apresentada por um ouvinte anónimo da RTP África. Doutor, como é que podemos comentar este caso?
4: Bom, com muita tristeza, não é? Temos aqui um ouvinte nosso que contraiu um crédito habitação, teve dificuldades ao longo da sua vida, entrou em incumprimento e o banco acionou a hipoteca que recaía sobre o imóvel, vendeu o imóvel, mas o preço pelo qual foi vendido o imóvel ficou aquém do valor da dívida. Portanto, a dívida não ficou integralmente paga. Ficou aqui um remanescente por pagar. É esse remanescente que ficou por pagar que está a trazer problemas ao nosso ouvinte. Porquê? Porque este remanescente vence em juros, demora, a uma taxa muito superior à taxa que tinha sido contratualizada para o pagamento das prestações. Portanto, o nosso amigo ficou sem casa, ficou com uma dívida que ainda terá que pagar e que já foi reportada, portanto, ao Banco de Portugal. O Banco de Portugal tem um centro de responsabilidades de crédito, e centro esse, portanto, que recebe informação dos bancos em relação àquelas pessoas que estão numa situação de incumprimento em relação aos créditos que adquiriram. Pois comprar uma casa através de um financiamento bancário é uma decisão que deve ser muito bem ponderada antes da pessoa ir a correr e contrair um crédito e ter que o liquidar em 20, 30 ou mais anos. Efetivamente, com o preço das casas como está e com os salários que, por causa da inflação, não dão praticamente para ter uma poupança, esta situação toda faz com que as pessoas contraiam um crédito sem ter sequer um pé de meia para a eventualidade de adoecerem, entrarem de baixa médica ou mesmo ir para desemprego. Então o que é que acontece? O que acontece é que quando isto ocorre na vida da pessoa, a pessoa deixa de pagar, cumprir esta obrigação. E isso é péssimo, porque o incumprimento do crédito habitação ativa imediatamente penalizações financeiras imediatas e o banco não quer saber. Há um incumprimento, pode, passando um dia para além do prazo da rotina, e começa o crédito a vencer juros, que não são aqueles juros que permitem durante 6 meses, não é? Se for taxa variável, saber que nos próximos 6 meses a minha prestação estará num determinado valor. E se for um crédito a 6 meses, há créditos a 12 meses. Também quando é a 12 meses, chega a data de vencimento e a pessoa tem alguma previsibilidade, sabe que nos próximos 12 meses a prestação terá aquele valor. Se for taxa fixa, também sabe que até liquidar o crédito vai pagar sempre aquele valor. Mas tem que ter capacidade para o fazer, porque se por alguma razão qualquer a pessoa incumprir, virão logo a seguir as penalizações com taxas de juro muito mais elevadas. A taxa de juro do contrato, a chamada TAE, que é a taxa do contrato, e leva logo uma sobretaxa máxima legal, atualmente anda pelos 3%. Por exemplo, se a taxa de crédito for de 1,4% e houver incumprimento, a taxa passa para 4,2%. É muito dinheiro. Ou seja, se já era difícil pagar a prestação com a taxa de 1,4%, quando a taxa passa para 4,2%, mais difícil será. Portanto, o nosso ouvinte ficou sem casa, o crédito não foi liquidado, a amortização não foi global, houve um remanescente, esse remanescente vence juros todos os dias e não há solução à vista, infelizmente.
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0: Então saímos agora de Portugal e vamos até à Austrália, onde está um nosso ouvinte, também anónimo, que diz o seguinte. Vivo no estrangeiro, sou português, gostaria de saber se posso pedir ajuda de apoio de solidário, de velhice, ou qualquer outro tipo de ajuda, algum subsídio, enquanto viver fora do país, ou seja, que direitos tenho sendo cidadão português e que fiz a minha vida toda na Austrália? Ou seja, não tem descontos para a Segurança Social em Portugal, mas quer saber se tem direito a um subsídio por ser português.
4: Bom, há países
0: que têm subsídio só por ser
4: cidadão nacional daquele país. Sim. O Kuwait tem esse subsídio, basta ser cidadão do Kuwait. O Canadá também paga anualmente um subsídio a algum canadiano, esteja onde estiver. Não me parece que Portugal esteja próximo de adotar uma medida parecida com essa medida. Portugal é um país com uma economia que ainda tem gravíssimos problemas, até para os que estão cá, quanto mais para os que estão na Austrália, não é? Se começar, de facto, a distribuir o subsídio para todos os portugueses, não teremos orçamento para isso.
0: O máximo que existe é um valor mínimo de apoio da Segurança Social, mas teria que regressar...
4: Ser residente em Portugal. Exatamente. E não ter rendimentos.
0: Exatamente.
4: Exato. Não basta atingir aquela idade em que a pessoa passa a ter direito àquela, a essa pensão social, é preciso não ter qualquer rendimento. Estamos a falar de 122, 140 euros mês, essa pensão social. Portanto, o nosso amigo não é devido à Austrália para Portugal para beneficiar de 140 euros com a obrigação de residir em Portugal ainda por cima.
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0: Vamos tentar ouvir aqui a opinião também de, e a pergunta de António Soares. Ele tem aqui um texto, vamos ler o texto e depois já vemos mais. António Soares veio de Cabo Verde a minha irmã e foi ao AIMA para a renovação do visto e a pessoa com quem falou que provavelmente disse que ela provavelmente teria direito a legalizar-se através do nosso pai que nasceu na era colonial, veio para Portugal na era colonial. Quando Cabo Verde recebeu a independência, o nosso pai passou a ter a independência de Cabo Verde por opção, mas mais tarde ele voltou a optar pela nacionalidade portuguesa. e que por esse meio ela poderia ter a condição de usufruir deste direito, mas que procurasse um advogado para lhe ajudar a construir esta ideia. Faz sentido esta argumentação? Uma pessoa que foi portuguesa, deixou de ser e voltou a ser, uma filha dessa pessoa tem direito à nacionalidade?
4: Não, não tem direito à nacionalidade. A filha poderia ter direito à nacionalidade se o pai tem conservado a nacionalidade portuguesa, porque seria nacionalidade portuguesa originária e através do artigo 1º, número 1, a linha C da lei da nacionalidade, e partindo do princípio que a filha já é maior, e deve ser, naturalmente, deve ser maior, poderia ao abrigo da linha C do artigo 1º, número 1, da lei da nacionalidade, obter a nacionalidade portuguesa pelo pai. Poderia perfeitamente. Uma vez que o pai renunciou à nacionalidade portuguesa e mais tarde voltou a adquirir a mesma nacionalidade, significa que a nacionalidade do pai, readquirida, já não é originária. Naturalizou-se português. Então, um cidadão naturalizado português, os seus filhos só podem ser portugueses se nascerem depois, portanto, da concessão da nacionalidade, portanto, depois de sair o registro da nacionalidade portuguesa por naturalização, e se os filhos nascerem depois desse facto. Então, nascem portugueses, mas filhos de pai português por naturalização. Também, os filhos desse pai português, se nascerem no estrangeiro, podem naturalizar-se portugueses até aos 18 anos de idade. É o artigo 2º da lei da nacionalidade. São crianças nascidas de pais que se naturalizaram portugueses. Essas crianças, se nascem em Portugal, são logo portuguesas. Mas se nascem no estrangeiro, terão que entrar num processo de naturalização.
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0: Vamos agora ouvir o que tem para nos contar o nosso ouvinte Cadu Moreira.
5: Viva, muito boa tarde, Nuno Sardinha. De igual modo, saúdo ao Dr. Adela Malalani e a todos os ouvintes da RDP África. Bem, sobre o tema dos... Noto claramente que os nomes, por exemplo, como João, Fabião, Maria, Francisco, Joana, etc, etc, tendem a ficar no desuso. Então, tendo em conta esse pressuposto, noto claramente no caso de cá em Moçambique que os pais têm-se de ser criativos na atribuição dos nomes aos seus filhos, ainda que não conheçam o significado desse nome, mas tendem tanto a dar um nome diferente desses antigos. Agora, olhando, portanto, tendo em conta esse aspecto no que estava a explicar o doutor Adriano Malalani, que no caso dos nomes aí em Portugal, dos filhos que nascem em Portugal, o primeiro nome tem que haver clareza sobre o seu significado. Agora, cá em Moçambique, digamos que a pessoa nasceu cá em Moçambique, depois vai viver aí em Portugal, o primeiro nome é um nome tradicional, um nome africano, porque o africano valoriza muito os seus ancestrais, seus antepassados, às vezes dá o nome do seu antepassado a um seu filho. Então, se segue aí, tem que trocar desse primeiro nome, porque as entidades portuguesas não sabem do seu significado. O que efetivamente diz a lei em torno dessa questão? É o que efetivamente quero compreender. Você tem que trocar desse primeiro nome, como é que é? Para que esteja ajustado, portanto, à realidade ou à lei, portanto, portuguesa. Cadu Moreira, parte de Moçambique, Matola, aquele abraço.
0: Ok, assim fomos até a Matola, por isso, os arredores de Maputo, com este nosso ouvinte, Cadu Moreira. É uma dúvida muito pernitente, muito, que faz todo sentido, não é?
4: Sim, faz sentido. Só que o nosso ouvinte não terá percebido muito bem a explicação. E as autoridades portuguesas, o Estado português, não obriga ninguém a ter nome português. Um estrangeiro que venha de Moçambique ou de outra parte do mundo com um nome já composto não é obrigado a mudar de nome. O Estado português nem pode obrigar a mudar de nome. Não o pode fazer. Não estamos a falar das crianças que nascem em Portugal e são registadas em Portugal. Se o pai e a mãe dessa criança forem portugueses, estão obrigados a dar um nome português a essa criança. Aí a imaginação tem limites. Portanto, a criatividade e a imaginação têm limites. A lei traça um limite. Tem que ter um nome português. Não pode ser confundível. Não pode ser um nome feminino para uma criança do sexo masculino e vice-versa. Pacífico.
0: Agora há uns nomes assim meio esquisitos, tipo Rubi. Será para um rapaz ou para uma rapariga?
4: Pois, não é? É uma dúvida, mas o conservador tem autoridade e competência para recusar o nome. O conservador pode recusar um nome se não obedecer à lei. Não pode ser confundível. O sexo da criança não pode ser confundível. E quando nos aparece uma criança com um nome, está numa sala de aulas e o professor não sabe se naquela turma aquele aluno que lhe vai aparecer faz parte da lista que o professor recebeu da direção da escola, das turmas, e está ali um nome que não sabe se é uma criança de sexo masculino ou do sexo feminino. Isso não pode acontecer. Agora, nomes estrangeiros, sim, a lei portuguesa permite que haja nomes estrangeiros. Nomes dos as centrais, nomes dos antepassados, dos avós. É possível. Conquanto, portanto, em relação às crianças nascidas em Portugal, os pais sejam estrangeiros. Ou um dos pais seja estrangeiro. Não é obrigatório que o pai e a mãe sejam estrangeiros. Aí aceitam-se. Nós temos, por exemplo, agora muitos nomes asiáticos. Muitos nomes chineses. Os chineses não têm tanta criatividade como os africanos. Não é? Os chineses têm os seus nomes e os seus nomes têm significado. E eles dão os seus nomes. Mas se o chinês tiver só nacionalidade portuguesa, o pai e a mãe também só nacionalidade portuguesa, aí vão ser obrigados a dar um nome português. Mas se tiver dupla nacionalidade, o pai ou a mãe chineses, têm o direito de escolher um nome chinês. Portanto, essa matéria é pacífica. Mas ainda bem que o nosso ouvinte, Cadu Moreira, colocou esta questão da mudança do nome. A lei portuguesa prevê essa possibilidade. E é possível. Uma pessoa que tenha um nome que considere que aquele nome é um nome que não fica bem ter aquele nome, não é? É um nome que não se dá, mas os pais, entretanto, deram aquele nome àquela criança. Ao atingir a maioridade, pode requerer a mudança de nome. E as autoridades portuguesas
0: então, quer dizer que eu agora, se quiser deixar de ser Nuno, posso deixar?
4: Não pode.
0: É?
4: Não pode.
0: Não posso?
4: Não, não pode.
0: Então não posso porquê?
4: Porque o nome Nuno não tem nada de menos... É digno, digamos assim. Há certos nomes que nem vou pronunciar. Sim, esses. Agora, então, eu chamo Adriano.
0: Isso não é uma lei geral, então.
4: Alguma vez eu iria até com conservadores do Registro Civil a dizer, epa, eu não gosto do nome Adriano, eu quero ser Nuno. Não ia aceitar. E vice-versa. Se o Nuno quiser ser Adriano, o conservador não vai aceitar.
0: Então, nesse caso, esta questão coloca-se em que casos?
4: Há casos. E bem, tem de ser muito bem fundamentado de nomes que não se dão.
0: E é um processo, então.
4: É um processo, exatamente. É um requerimento que se faz fundamentado para o conservador do Registro Civil. Está previsto no Código do Registro Civil a possibilidade de a pessoa cujo nome não o dignifica requerer a mudança de nome. E é concedida a autorização de nome.
0: Pode ser... ou não ser concedida. Nesse caso.
4: Obviamente que isto não é aleatório, não é? Não é só chegar e dizer eu não gosto do meu nome. E o conservador vai querer saber, mas isto não tem nada a ver com gosto. E o seu nome é um nome que não envergonha, não é? Em lado nenhum. É um nome que se usa, é um nome usual. Pode não ser um nome bonito, não é? Mas é um nome que se usa, que não envergonha ninguém. Como dizia um primeiro-ministro, que as notas dele não o envergonhavam. Portanto, o nome dele também não o envergonha, não é? Senão tinha mudado de nome, certamente. Portanto, voltando aqui ao nosso caso, respondendo ao nosso ouvinte, em Portugal está prevista a situação de alteração de nome em casos específicos e faz-se através de requerimento dirigido ao conservador do registro civil com a devida fundamentação. Se for deferido, muda de nome. Se o despacho do conservador for no sentido de que não aceita mudança de nome, recorre-se para o tribunal. Portanto, recorre-se. E o juiz é que irá decidir se esta pessoa vai carregar ao longo da vida um nome que não se dá, é tão incomum que não se dá, ou tem o direito de escolher um outro nome.
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0: Ainda quer acrescentar alguma coisa em relação ao que disse?
4: Pois, em relação ao que disse o senhor Cadu Moreira, em relação aos nomes em Moçambique, diz que os pais não dão nomes tradicionais. É pena, porque aí ao lado, na vizinha África do Sul, os sul-africanos dão os seus nomes africanos. Não vão atrás de nomes ingleses ou africanos ou outros nomes quaisquer. Não, eles dão os seus próprios nomes tradicionais. Vemos isso em muitos países africanos. Infelizmente, nos países que foram colonizados por Portugal, como é o caso de Moçambique, houve um período de assimilação que fez com que muita gente fosse obrigada, efetivamente, a ter um nome português. Mas julgo que, neste momento, em Moçambique, essa norma já não deve estar em vigor. Portanto, também se devem dar, provavelmente, não tenho a certeza, nomes tradicionais, tal como acontece na África do Sul e na Suazilândia.
0: Muito bem. Vamos aqui ainda tentar responder a mais um ouvinte, neste caso também de Moçambique, que diz assim: bom dia a todos os que fazem este excelente programa. Fui casado e fiz um empréstimo e gostaria de saber se a dívida desse empréstimo passa para o atual casamento, porque entretanto casou outra vez.
4: Ok. Pois bem, aqui nós tínhamos que saber primeiro o regime de casamento.
0: Imaginemos. Exato. Que é um regime geral de
4: comunhão de adquiridos.
0: Comunhão de adquiridos. Pronto. Que é o mais comum. Não é?
4: Sim, é o mais comum. É o regime supletivo legal. E quando as pessoas não escolhem outro regime, que é o regime de separação de bens, a lei aplica supletivamente o regime de comunhão de adquiridos. Então este senhor casou e depois divorciou-se. Obviamente que quando vai casar, leva consigo aquela dívida, não foi amortizada. Mas a pessoa com quem vai casar não entra na dívida. Não entra na dívida. A dívida é só da pessoa que a contraiu.
0: É a velha história. Não entram os proveitos e também não entram as despesas, não é?
4: É um bocado assim, não é? É verdade. É comunhão de adquiridos, portanto, só são comuns os bens que entram para a comunhão após o casamento. Os bens que forem adquiridos após o casamento, esses bens é que são bens comuns. As dívidas também só são comuns as dívidas que forem contraídas após a celebração do casamento. Mas também sobre os regimes de bens, as convenções antenupciais, as pessoas podem casar no regime de comunhão de adquiridos e salvaguardarem certos bens, mas para isso é preciso haver uma convenção antenupcial. Por regra, os bens adquiridos após o casamento, quando o regime desse casamento é de comunhão de adquiridos, os bens são comuns. E as dívidas, naturalmente, também serão comuns.
0: E não há tempo para mais, assim estivemos no consultório jurídico desta semana.
1: Como é que eu posso fazer para me legalizar?
2: Um contrato de trabalho pode ser feito por um dia, pode ser feito por um mês. Existe liberdade na fixação do prazo de duração do contrato de trabalho.
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0: Para todos, boa tarde. São 13 horas em Portugal e em Angola. Agora 11 horas da manhã em Cabo Verde, meio-dia na Guiné-Bissau e em São Tomé. Já são 2 da tarde em Moçambique. Agora as notícias com a jornalista Paula Borges.
1: Na Nigéria, grupos armados voltaram a matar e a raptar dezenas de pessoas no centro do país. Foi durante a reza da passada sexta-feira que este grupo, um grupo muito sobre o qual pouco se sabe, avançou. A agência France Press está a avançar esta notícia citando sobreviventes. Pelo menos 13 migrantes tunisinos estão desaparecidos depois do barco em que seguiam ter naufragado na costa da Tunísia. A viagem tinha começado na quinta-feira. A embarcação com estas pessoas, será mais correto designá-las assim, tinha como destino Itália. 2 conseguiram ser salvos. Os desaparecidos incluem 7 membros de uma mesma família, assim como um casal com a mulher grávida. 2 militares do exército português estão em estado crítico depois de terem sido atropelados na autoestrada, na A1, quando prestavam auxílio a um caminhão que tinha sofrido um rebentamento de um pneu. O comandante dos bombeiros da Mialhada, Nuno João, já contou à Rádio Pública o que aconteceu esta manhã junto à área de serviço da Mialhada. Numa nota, o exército esclarece que os 2 militares regressavam à unidade depois de uma semana em São Pedro do Sul a trabalhar na montagem de uma ponte militar. Há, entretanto, 2 portugueses entre os feridos de um incêndio na última madrugada na Suíça. É para já esta a única informação adiantada pelo Ministério dos Negócios Estrangeiros de Portugal sobre o envolvimento de cidadãos nacionais neste fogo que consumiu um edifício na localidade de Tauaci. Ainda Portugal, onde as autoridades portuguesas e espanholas detiveram um cidadão estrangeiro por tráfico de droga numa operação em que foi apreendido também um contentor com 150 quilos de cocaína. Em comunicado, a Polícia Judiciária explica que o contentor de transporte marítimo vinha do Equador com destino a Portugal. Foi no porto de Algeciras, em Espanha, que as autoridades encontraram droga dissimulada em embalagens de polpa de fruta congelada. O contentor ficou sob vigilância até ser recolhido num armazém na zona de Lisboa, onde o administrador da empresa acabou por ser detido, já foi a tribunal e ficou em prisão preventiva. O coordenador-geral da Médicos Sem Fronteiras para a Palestina avisa: a violência dos colonos israelitas sobre os palestinianos na Cisjordânia tem vindo a aumentar e a população da faixa de Gaza continua a enfrentar graves privações. São ideias deixadas hoje à Rádio Pública por Juan Tubau, desde Amã, na Jordânia, uma vez que os Médicos Sem Fronteiras continuam sem poderem entrar no território de Gaza. Cláudia Martins.
2: É a partir da capital da Jordânia que Joanne Tubau trabalha, desde que a Médicos Sem Fronteiras foi proibida de entrar em Gaza pelo Estado de Israel. A falta de documentação é um problema para as organizações médicas e humanitárias, mas isso é nada, sublinha o coordenador-geral da Organização para a Palestina, quando comparado com as necessidades que as pessoas passam em Gaza.
3: Para acesso na água, os alimentos, os hospitais, todos eles foram de uma forma ou outra atingidos pelos bombardeios do exército israelense. Todos os hospitais têm dificuldades para ter acesso ao remédio, medicamento. Todos os hospitais hoje funcionam com motor de luz para gerar energia, eletricidade, porque não tem rede na faixa de Gaza, em lugar nenhum, rede elétrica.
2: Na Cisjordânia, a situação é diferente, mas tem piorado.
3: As populações estão constantemente submetidas à violência. Não possam se deslocar, não possam ir para o médico, não possam viver uma vida normal, sempre com medo, tanto do exército quanto dos colonos.
2: O temor é a normalização do conflito e que este cenário caminhe para mais violência e privação das pessoas. Joanne Tubau espera mais da comunidade internacional.
3: Hoje em dia a União Europeia ainda é o maior parceiro comercial com Israel. Pelo menos o bloqueio tem que finalizar. A violência tem que parar, mas o bloqueio tem que finalizar. Os produtos necessários para que o povo tenha acesso à água, acesso a remédios, para que as crianças possam voltar para a escola, isso tem que acontecer já. Isso é uma coisa que a União Europeia, por exemplo, poderia fazer muito mais do que está fazendo.
2: Em outubro há eleições em Israel e, apesar de o coordenador-geral da Médicos Sem Fronteiras para a Palestina reconhecer que há muitos israelitas desiludidos com a liderança do país, há pouca crença numa mudança de rumo sobre esta realidade.
1: Ontem, Portugal juntou-se a outros 6 países europeus e ao Canadá no apelo para que Israel pare de imediato a expansão dos colonatos na Cisjordânia.
0: O essencial das notícias, à 1 da tarde, na RTP África, edição da jornalista Paula Bos. Notícias também em africa.rtp.pt. Passam 5 minutos da 1. Vai começar mais uma edição de Zuco 80.90 com Carlos Pedro.
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Sejam bem-vindos ao Zouk 80.90. Viajamos através dos sons e ritmos das Antilhas que marcaram os anos 80 e 90. Henri Debs é o artista a quem vamos dedicar o programa não só desta semana, mas também da próxima. É um dos autores e compositores antilhanos mais notável de sempre. O percurso pessoal e musical de Henri Debs é bastante curioso. De origem libanesa, sente-se guadalupanho na alma, como ele próprio diz. Era ainda um rapazinho quando foi vendedor ambulante nos passeios de Pointe-à-Pitre, trabalhador de um restaurante e empregado num armazém de vestuário. Face ao êxito do negócio de vestuário, montou um segundo armazém em 1963 e outro 2 anos mais tarde, em Fort-de-France. A carreira musical de Henri Debs começou quando se dedicou à discografia. Equipou um pequeno estúdio no fundo do armazém e começou a produzir discos em 1959. Tangos, chá-chá-chás, boleros, slows, begins e de vez em quando merengue. Os begins tiveram imenso sucesso. Criou mesmo um estilo, o combass. Nos anos 60, o calypso fez também a sua aparição em Guadalupe. O Zouk emerge nos anos 80 e Henri Debs, juntamente com Max Severin, lançam em 1982 o álbum Ondo e Style.

Henri Deps, muito jovem, aprendeu a tocar flauta, que inicialmente mais não era do que um pífaro de bambu. Ainda não tinha 15 anos e já tocava jazz. Fez parte de várias orquestras: El Caderon Jazz, Esperança Jazz, Caribbean Jazz. O artista de Guadalupe atuou em diversas discotecas da noite. A partir de 1962, decidiu abrir a sua própria discoteca. Foi um sucesso total. As reservas tinham de ser feitas com 3 meses de antecedência. Como produtor, Henri Debs trabalhou com vários artistas e grupos. Os Les Aiglons, que foram disco de ouro, os Super Combo, os Star Combo, Experience 7 e Chic Tie. Antes de trabalhar com Tânia Sanval, a primeira produção feminina de Henri Debs foi com Tatiana Miat, que viu cantar pela primeira vez em 1984-85. Chabin La foi a canção êxito do álbum Tatiana Miat, Isuti, de 1987.

Henry Debs fundou a sua própria produtora e tornou-se o maior produtor de música antilhana. Contribuiu para a descoberta do Zouk em França e no resto do mundo. Dos vários artistas com quem trabalhou, destacamos mais um, Jenny Jonathan, do álbum de 1987, Karatai. Vamos ouvir a canção Um Som Tombou.

Henri Debs já tinha ouvido falar de muitos dos artistas com quem viria a trabalhar. No universo musical de Guadalupe, não faltava a nenhuma festa, a nenhum concerto, a nenhum espetáculo. Viu-os atuar e simpatizou desde logo com um bom número deles. 1987 foi um ano profícuo para Henri Debs, juntamente com Max Severin, e lançou mais um álbum do qual extraímos o título Oh Maman, Oh Maillet.

Quando Henry Debs montou a sua própria produtora numa parte do armazém que o irmão geria, foi procurado por muitos grupos musicais e artistas. O armazém tornava-se um local de reuniões. Os artistas encontravam-se ali, tocavam com entusiasmo, falavam de música até altas horas, conversavam sobre a família uns dos outros. Foi ainda em 1987 que Henry Debs participou no álbum de Luc Leandri, Fin pour ton métier, com a canção que lhe deu o título.

deve-se ao Henry Debs o lançamento da Zouk Machine. Antes que o trio fizesse furor com os álbuns, já o público de Guadalupe reclamava sua presença em palco. Henry Debs conta que, determinado o álbum em 1988, era preciso um título para que fosse lançado. Foi então retirada a canção Maldon, que, gravada em single, conseguiu um enorme sucesso nacional e mesmo mundial. Em conversa com o compositor Guy Ulier, ambos tiveram consciência que o tema seria um enorme sucesso. Talvez mesmo disco de ouro. Acabou por ser mais do que disco de ouro, foi disco de platina.

O trabalho de Henry Debs foi reconhecido. Em 1985, recebeu o Marasque d'Or. Em seguida, o Grande Prémio Alexandre Stélio, nome de um célebre clarinetista de biguino martinicano dos anos 20 e 30. E em 1993, foi medalha de ouro de biguino. Prémios atribuídos pelo mérito de Henry Debs, que conheceu outro sucesso ao produzir o álbum de Éric Brotta, Telefone, em 1988. A canção que deu nome ao disco foi um êxito enorme.

Foi também em 1988 que Henri Deb surge novamente em parceria com Max Severin, lançando mais um álbum. Antes do fim do programa, iremos ouvir a canção A Oui, c'est bien bon. Antes de terminarmos, ainda uma referência a mais um prémio que Henri Debs recebeu mais recentemente na Alemanha, o Prémio Internacional Arc d'Europe, categoria Ouro pela qualidade e excelência do seu trabalho.

Esta foi a primeira parte dedicada a Henri Debs, artista de origem libanesa, mas de alma e coração guadalupanhos. Até lá e boas zucadas!

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0: Primeira escala no Ghana com The Moodsman e seguimos até à Nigéria ao som de Charles Onyeiber. Nestes últimos minutos escutamos SARS com Tenny e Libianca em African Barbie, porque também há bonecas Barbie em África. Seguimos agora com o que destacas para hoje, Karina Sofela.
1: Está na hora de mais uma viagem, David. Aperta os cintos e vocês também, ouvintes da RTP África, porque hoje vamos viajar até ao sul do continente. Mais concretamente, até à Zâmbia. E atenção, há um artista que neste momento está a carregar o game inteiro às costas por lá. O nome dele é Yo Maps.

E na Zâmbia, este homem é gigante. Mas, então, quem é o Yomaps? Yomaps começou a ganhar atenção por volta do ano de 2018, mas rapidamente passou de promessa a estrela nacional. E o mais interessante é o estilo dele. Enquanto muitos artistas africanos apostam só em músicas para dançar, o Yomaps mistura afropop com melodias muito emocionais. Músicas sobre o amor, família, dificuldades da vida e relações. Ou seja, o público conecta mesmo com ele. E isso nota-se nos hits. Alguns dos sons mais conhecidos dele são Finally, Pick It Up, e Confirmation. E há aqui um detalhe importante. Yomaps conseguiu fazer algo raro: transformar a música da Zâmbia em algo consumido fora do país também. Hoje ele tem fãs no Botswana, Malawi, Namíbia e até em partes da África do Sul. E hoje ele ganha fãs aqui na RTP África. E agora, por que ele está a bater assim tanto? Porque ele faz músicas simples, mas que falam diretamente com as pessoas. São refrões fáceis, uma emoção verdadeira, melodias que ficam na cabeça e as pessoas criam uma familiaridade com aquilo. E isso funciona sempre. Resumindo, se quiseres perceber o que está a bater agora na Zâmbia, tens de ouvir Yomaps. Ele pegou no afropop da Zâmbia e transformou isso num som que hoje atravessa fronteiras. E atenção, muita gente fora da Zâmbia ainda não percebeu o tamanho dele, mas isso pode mudar muito rápido.

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viajamos entre a Nigéria e o Senegal com Flavor e Bahaba Mal, passamos pelo fenómeno ao vivo que é Omalai e Aira Star, voz nigeriana, nascida no Benin, que iniciou carreira na moda aos 16 anos, antes de seguir percurso na música, onde a moda é sonora.

No Benin também encontramos Angelique Jo com Ayra Starr em dupla presença nesta edição da Outra África. Entretanto, partilhamos o que se faz na Eritreia com Milene Hailu, que tem canção com o cumprimento Olá. Fechamos com o zambiano Yomaps. Estamos sempre contactáveis em africa.rtp.pt.

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2: Horas em Portugal continental e também em Angola. Boa tarde, com alegria. Sejam bem-vindos a mais um Show Fela de fim de semana. Nas próximas 3 horas estaremos juntos, colados e sintonizados aqui à rádio mais quente do planeta. No Show Fela desta semana laboral, falamos de muitas coisas. Começamos a abrir a semana com um caso que até virou documentário da Netflix, de uma mulher que, ao descobrir que foi traída, matou o marido. É o caso da Elise Matsunaga. Demos assim alguns detalhes, sem dar muito spoiler, porque eu não gosto de spoiler. Se há coisa que eu não gosto nessa vida é spoiler. Eu não quero saber o que é que vai acontecer, porque isso estraga a experiência toda. Há pessoas que não se importam de ouvir spoilers e muito menos de os dar. Se gostas de spoiler, já, isso é contigo. Agora, não estragues o divertimento dos outros, não faças isso. Falamos também sobre coisas que estão a desaparecer, no sentido de coisas que antigamente nós usávamos e agora já não precisamos dela, porque o telemóvel veio roubar tudo. Carteira, bilhetes de avião, concertos, documentos, fica tudo agora no telemóvel. Por exemplo, também as chaves de casa estão a desaparecer. Agora há portas com sistema Touch, ID. Isso é mais para os rich niggas, né? Aquelas pessoas que estão ali a viver de uma outra forma mais moderna e tal. Mas são coisas que hoje em dia já não utilizamos tanto também como o dinheiro físico. Agora é tudo no digital, pagamos tudo com o telemóvel. Quando saio, por exemplo, com os meus amigos ou as minhas amigas, ou estou assim com a família, eu não levo mais a carteira, tudo está no telefone.

trabalho, neste caso regras, mas não são regras normais, como por exemplo chegar a horas. Não, são regras mesmo estranhas que existem em vários ambientes de trabalho, como por exemplo na Disney do Japão. É proibido vestir-se muito parecido aos funcionários. Às vezes queres fazer cosplay, queres ir de Cinderela, mas se o teu Cinderela estiver a cinderelar muito, se estiveres mesmo muito parecida, podes correr o risco de não entrar. Yeah. Ou de ser expulso se já lá estiveres, porque podes ser confundido com

está lá todos os episódios. Agora, é focarmos-nos no hoje, que é o sábado, final de semana, dia de descanso para uns, para outros trabalho, mas o calor aqui desta rádio continua na mesma, não muda, não altera a frequência, é aqui, a mais quente do planeta. Carina Sofelma.

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está a ser um mês de lançamentos de novos discos no mercado internacional. Hoje apresento-vos La Sandine, O Último Raio de Sol, em português, título do mais recente álbum de Almanaya Davis. O vocalista e instrumentista de Miami é uma das principais vozes da editora Jukebox Saint Records, editora de Utah, fundada há quase 4 anos pelo produtor Ammonio Soul Star, nome artístico do músico norte-americano Brandon Banks. La Sandine é um registro que nos transporta para o som dos anos 80, produzido pelos Kool & Gang, por The Bar Case, Cameo ou pelas Pointer Sisters. A ideia central deste segundo disco da Almanaya Davis foi produzir um som distinto para melhorar a composição. Os singles, como por exemplo este que estamos a ouvir, Hot and Holly e Divine DNA, com a participação de Zafira Jay, ainda Do What Is Right, com a voz de Troy Almeida de Vu, e as faixas Take This Cup e Secret Prayer, dão cor diferente a este novo álbum da Almanaya Davis. Em declarações à revista Stellar Award, prémio semelhante ao Grammy, mas para o gospel, Almanaya refere que a mensagem deve ser passada de forma simples e direta, mas com um som sofisticado e diferente do tradicional, sublinhando que é isso que chama a atenção do público. De fundo estamos a ouvir, como disse, Hot and Holly, a seguir deixo-vos com Angels in Miami, composição que fala por si e que nos recorda que mesmo quando estamos a viver situações de perigo ou situações menos positivas, temos sempre a possibilidade de sair dela.

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0: Ficamos agora com mais uma edição de Rádio Mix com Ricardo Alves.
1: O DJ cabo-verdiano do nome artístico hebraico chamou pelos DJs angolanos Satélite e Galho para juntos criarem o tema Clima Tropical, uma voz guiada pelas vibrações e alma de Cabo Verde. Foi lá onde nasceu a semente de Clima Tropical, que reflete perfeitamente o calor, a energia e o espírito livre das ilhas. A voz emotiva e cativante de Hernani dá vida a uma melodia que celebra tanto Cabo Verde como a pátria africana. Vamos ouvir o tema Calor Tropical dos DJs hebraico, Satélite e Galho, que será o destaque do Rádio Mix para esta semana.

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16 horas em Portugal Continental e também em Angola. Boa tarde, com alegria mais uma vez. Já a seguir abrimos a hora com C4 Pedro e Ari. Carina Sofela.

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2: A cantora, compositora portuguesa Carolina de Deus tem um novo álbum. Trata-se do seu segundo disco de originais. Trabalho intitulado Felizmente Triste. Despedidas, mas também recomeços. Fragilidades, mas com foco na felicidade, bom que tenta resistir, criando um caminho. É por lá que mora esta canção, chama-se Amor Borderline. É então uma das canções deste novo disco que sai em Portugal a 29 de janeiro.

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5: Alô, viva, salve! Aqui estou eu mais uma vez para explorarmos a ginga sonora do Brasil e hoje paramos em São Paulo para conhecer Valfredo em busca da simbiose. Este é o quarteto liderado pelo Lu Alves, músico, produtor, artista audiovisual, que tem vindo a crescer e agora tem o seu terceiro disco, Mágico, Imagético, Circular. E resolvi trazer esta canção, Rita Lee, sim, é o nome da canção, uma canção que ele escreveu em homenagem à sua mãe, que também passou, como a cantora Rita Lee, por um processo de combate ao cancro. E esta canção que junta pop, indie e psicodelia é, sim, uma pequena maravilha. Portanto, ouvir Valfredo em busca da simbiose, hoje, na

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2: Desde já quero agradecer a todos vocês, né, pelo apoio, pelo carinho. Graças a Deus eu posso me dar o luxo a dizer que raramente há um fã que fica para trás, porque responde a todos. 99% tem sempre um miminho meu. Durante esses anos todos, saber que ainda sou muito querido pelos meus fãs é sinal que não lhes estou a desiludir. Obrigado a todos vocês por continuarem a dar-me motivação e me motivarem todos os dias com as vossas histórias, porque isso tudo vira música, é sempre uma inspiração. Hoje sou o tema Eu e Tu, Cacau.

Esta música fala sobre um casal que se completa um ao outro, onde eles se aperceberam que realmente são um só. Nós somos um só em tudo. É, lá está, é um casal que remam para o mesmo barco, sabes? Isso é muito importante nas relações. Por isso que na música eu digo mesmo, sabes que eu e tu somos um só e agora apenas quero te amar e assim...

Aqui para ti é uma história de amor, né? Vá lá, estou a ser romântico, de um casal, o homem que apoia a mulher nos bons e maus momentos. Quando ela está em baixo, eu estou lá para lhe pôr em cima. Quando ela não está nos melhores dias, no sentido de chegar estressada, eu estou ali para lhe dar um abraço e acalmar, para ela perceber. Por isso que eu digo no refrão, sempre a

contigo. Contigo, lá está. Eu vou dar um exemplo. Pronto, todos nós já tivemos namoradas e mulheres e por aí fora. Mas a gente pode ter mil, mas é só com aquela que nós conseguimos ficar bem e é que nos completa. Pronto, a mulher que me completa e que eu consigo ficar bem 24 horas.

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2: A cama fria, usei, lá está, usei minha imaginação, mas muitos de nós sabemos que é uma realidade, né? O homem da casa, o dono da casa, o boss, pai grande, apaixonou-se por uma novinha no Instagram, né? E apaixonou-se pelo quê? 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

O Deixa Que Me Rolar fala sobre um casal. Aliás, essa música eu inspirei-me num filme que vi e achei interessante. Então juntei o útil ao agradável. Juntei as ideias do filme com a minha imaginação. Então falo de um casal que eles faziam X anos de namoro, 20 anos ou 30, não interessa. Ela lançou-lhe um desafio. Ela disse, o desafio vai ser, vamos voltar onde nós nos conhecemos e vais fingir que estás-me a conquistar de novo.

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1: Carina Sofela.

0: Boa tarde, são 6 horas, 5 nos Açores.
1: Há um incêndio em Abrantes com uma frente ativa que está a mobilizar nesta altura quase 400 bombeiros e 12 meios aéreos. Mais um ouro para Portugal, nos Jogos do Mediterrâneo. A nadadora portuguesa Francisca Martins conquistou hoje o primeiro lugar na prova dos 400 metros livres. O Canadá vai retaliar as novas tarifas norte-americanas. O primeiro-ministro canadiano anunciou a imposição de taxas alfandegárias sobre vários produtos.
0: São destaques da Informação Antena 1, temas que vão ter desenvolvimento já a seguir na edição das 6. Neste final de tarde, no Porto, estão 22 graus, Lisboa e Coimbra com 24, em Faro 25, no Funchal estão também 25 graus, em Ponta Delgada 22. Jornal das 6, a edição é de Inês.

0: Martins.
1: Em Abrantes, na localidade de Mouriscas, um incêndio mobiliza a esta hora 12 meios aéreos e quase 400 operacionais. Em declarações à RTP Antena 1, o comandante da sub-região Médio Tejo, David Lobato, disse à jornalista Paula Veran que há uma frente ativa.
2: Neste momento estamos com um incêndio ativo ainda. Ainda não conseguimos circunscrevê-lo.
3: Tem várias frentes ativas?
2: Não, para já tem uma frente ativa e neste momento estamos a colocar meios no terreno. Estamos com 58 meios, 200 homens e 12 meios aéreos. Estamos a fazer aquele ataque muscular para ver se conseguimos debloquear. Julgo que nas próximas horas conseguimos resolver, mas para já ainda continua em curso.
3: E há muito vento?
2: Não, o vento basicamente o que estava a ser previsto, tanto o vento do oeste, mas está a fazer algumas projeções, mas o próprio incêndio também provoca os seus ventos próprios locais, não é? Portanto, também estamos ali a fazer com algumas projeções está-nos ali a dar alguma dificuldade. Mas, pronto, a aguardar a chegada dos restantes meios para depois conseguir tentar circunscrevê-lo.
1: E já estão no local quase 400 bombeiros. Este incêndio começou pouco depois das 3 da tarde na localidade de Mouriscas. As reformas em Portugal são sagradas, diz o Presidente da República. Em Viana do Castelo, António José Seguro foi questionado pelos jornalistas sobre se está prevista alguma alteração à lei, isto depois de ter sido abordado por um reformado na rua. O Presidente lembrou que quaisquer alterações competem ao Parlamento ou ao Governo.
4: Como sabe, isso compete ao Parlamento ou compete ao Governo. Agora as reformas em Portugal são sagradas.
1: A curta declaração do Presidente da República, o único assunto da atualidade comentado por António José Seguro nas festas da Nossa Senhora da Agonia, foram as reformas. De resto, António José Seguro limitou-se a falar das festas em Viana do Castelo. O Canadá vai retaliar as novas tarifas norte-americanas. O primeiro-ministro canadiano, Mark Carney, anunciou há pouco a imposição de taxas alfandegárias sobre o aço, equipamentos eletrónicos e produtos lácteos comprados aos Estados Unidos a partir de 8 de setembro. Em conferência de imprensa, Mark Carney garantiu que o Canadá tentou negociar um acordo justo.
5: O Canadá apresentou propostas para garantir um acordo justo e abrangente que servisse os melhores interesses dos canadianos. Estávamos dispostos a eliminar as restantes tarifas de retaliação sobre os setores estratégicos, em particular o aço, o alumínio e os automóveis, caso os Estados Unidos reduzissem substancialmente as suas tarifas para níveis que tornassem economicamente viável a exportação de empresas canadianas para o mercado americano. Em troca de um acordo justo, íamos incentivar as nossas províncias a recolocar as bebidas alcoólicas norte-americanas nas prateleiras e adotaríamos medidas administrativas para proteger o sistema de gestão da oferta sem alterar o sistema em si, as cotas dos Estados Unidos ou as tarifas aplicáveis. Havia limites para o que faríamos. Não estávamos dispostos a comprometer a soberania do Canadá nem a prejudicar as nossas principais indústrias.
1: Carney disse ainda em conferência de imprensa que o Canadá não pode aceitar a proposta de acordo comercial apresentada pelos Estados Unidos e garantiu que não vai ceder. A Síria condena o ataque de Israel com um drone no sul do país que provocou um ferido. Considera que se trata de uma violação flagrante da sua soberania. Este já é o segundo ataque no espaço de uma semana. O enviado especial dos Estados Unidos para a Síria, Tom Barrack, que é também embaixador dos Estados Unidos na Turquia, também já veio criticar este ataque. O exército israelita diz ter disparado sobre um indivíduo que estaria a preparar ataques terroristas e que seria uma ameaça. O ministro da Defesa israelita, Israel Katz, já disse que as críticas de Tom Barrack são imprecisas e que contradizem a posição do presidente norte-americano Donald Trump. Mais uma conquista para Portugal nos Jogos do Mediterrâneo e mais um ouro. A nadadora portuguesa Francisca Martins conquistou hoje o primeiro lugar na prova dos 400 metros livres em Taranto. Francisca Martins, de 23 anos, venceu a final em 4 minutos e 9 segundos. A nadadora conquistou a terceira medalha portuguesa nestes Jogos do Mediterrâneo. Primeiro foi no contrarrelógio. Portugal conseguiu 2 lugares no pódio, o ouro e o bronze. O ciclista português Tiago Antunes sagrou-se campeão e a RTP disse que esta conquista é o resultado de todo o esforço durante a época.
6: É o reconhecimento de um grande trabalho, de uma grande época que fiz e aqui o coroar de ganhar uma medalha olímpica, por assim dizer, é bastante bom e representar o nosso país é incrível. O que aqui faz sentir muito calor, tornou o percurso bastante mais complicado, mas acho que a nossa expectativa era alta e conseguimos corresponder a isso.
1: Já Rafael Reis conquistou o bronze, o ciclista mostra-se orgulhoso com a conquista do terceiro lugar no contrarrelógio.
7: É medalha de bronze, já consegui o ouro há 4 anos em Oran,
0: no contrarrelógio e agora consegui a medalha de bronze. Isto também para mim é bastante positivo, mas acho que para nós é um orgulho termos conseguido ficar os dois atletas no pódio.
1: E já lá vão então 3 medalhas para Portugal, 2 em contrarrelógio, 1 em natação. João Palhinha está em Portugal, mas nega para já a transferência para o Benfica. À chegada ao aeroporto de Lisboa, o internacional português de 31 anos disse que não vem para assinar, para já apenas para gozar 2 dias de folga.
7: Eu a seu tempo falarei, está bem? Ainda sou jogador do Bayern, eu regresso para vir estar com os meus filhos. Tenho 2 dias de folga, vim aproveitar com os meus filhos. Domingo regresso para Munique, por enquanto sou jogador do Bayern.
1: João Palhinha tem sido a grande novela do mercado. Pode regressar a Portugal ao fim de 4 temporadas fora, durante as quais representou o Fulham, o Tottenham e o Bayern Munique. E arrancou há pouco o Estoril-Rio Ave. Ambas as equipas procuram a primeira vitória na Primeira Liga. Em direto da Amoreira está o repórter Eduardo Gonçalves. Eduardo, quais são os 11 iniciais e como vai o jogo nesta altura?
8: Para já um jogo equilibrado, as equipas em período de estudo mútuo, ora bola numa baliza, bola na outra, ainda sem jogadas de perigo. Vamos então aos 11 iniciais nesta partida. O Estoril orientado por Vasco Matos a apresentar de início José Róbulos, Ricard, Ferro, Sierra e Medrano. Tsongui, Tiago Brito, André, João Carvalho e Guitan. Na frente, Begraui. Por seu lado, Soitiris, Cidadoi Polos, o treinador do Rio Ave, a optar por colocar Van der Goh na baliza. Liavas, Pedraço, Brabeck, Nelson, Diogo Nascimento, Nick Escher, ainda Galitos, Beleza Júnior, Bezerra e na frente de ataque essa função entregue a Tom Blé. O árbitro da partida é Carlos Macedo, auxiliado por João Macedo e Daniel Santos. O quarto árbitro, Miguel Nogueira. No VAR está Rui Silva e a auxiliá-lo tem Inácio Pereira. Nesta altura vamos já com 5 minutos da primeira parte, ainda sem jogadas de perigo, por assim dizer, é Estoril 0, Rio Ave 0.
1: Reportagem de Eduardo Gonçalves no jogo Estoril-Rio Ave. Voltamos aí às 19h. Entretanto, já houve um jogo esta tarde, Marítimo e Académico de Viseu. Ficaram empatados por 2-2.
9: Foi o Jornal das 6, numa edição da jornalista Inês Martins, que está de regresso às 19h. 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

0: primeiros encontros com a dupla com origem em Filadélfia, Pensilvânia, Daryl and John Oates, aqui em outubro de 1982. Uma canção sobre ambição, avareza, cobiça e ricos mimados, tal como descreveu Daryl em entrevista ao jornal Philadelphia Inquirer em 2014. Chama-se Man Hitter, primeiro tema no alinhamento de 11, álbum H2O, primeiro trabalho multiplatinado para uma dupla que atualmente já não tocam nem cantam juntos, devido a processos jurídicos recíprocos. 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
0: Avançamos 1983. Em agosto desse ano estreava o single Break My Stride, canção que nasceu de uma frustração profissional, tornando-se um hino de otimismo e resiliência. O esforço e o recado é do cantor, compositor e músico natural de Manhattan, Nova York, Matthew Wilder, que usou esta letra como automotivação para não desistir da sua carreira musical, depois das suas canções terem sido previamente rejeitadas por executivos da indústria musical, em especial o produtor musical e empresário norte-americano, bom fundador da Records, Clive Davis.

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0: Ambiente de verão na máquina do tempo com este som pop jazz, com ritmos latinos e soul. Balance bom que dá vontade de dançar. Bom, e o título da canção também não engana. Dancing in the Street, sugestão dos Matt Bianco. Talento, criatividade e bom gosto.
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0: De 86 é também, por exemplo, o álbum Graceland, que trouxe a musicalidade africana até à obra musical de Paul Simon. Uma mistura de folk americano com ritmos sul-africanos. Bom, e esta foi, digamos, uma das canções que deu mais visibilidade ao álbum. You Can Call Me All.

Muito boa tarde, bom fim de semana. Ao som da Máquina do Tempo, início dos anos 90, e com uma banda que teve uma curta carreira, Somewhere Over England. Apenas um álbum, vários maxi-singles. E este pop-rock melancólico, mas eternamente belo. De resto, a letra diz tudo, If I Ever Fall In Love, Let It Be Now. Numa canção que, diga-se, foi um fenómeno massivo aqui ao lado em Espanha, apesar de ter passado quase despercebido no seu país de origem, o Reino Unido. Somewhere Over England, que pertenceram à cena musical vibrante da cidade de Bath, bom, de onde chegam também os Tears for Fears. Bom, aqui estão eles em Sowing the Seeds of Love, testemunho do álbum The Seeds of Love 1989. Há que continuar a cultivar as sementes do amor. 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Bom fim de semana.

0: Começamos a poucos instantes das 7 da tarde e das notícias numa edição da jornalista Inês Martins. Depois, na próxima hora, a conduzir a emissão fica o Diamantino José e vamos ter o inventário pessoal.
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0: Boa tarde, são 7 horas, 6 nos Açores.
2: A nadadora Camila Rebelo revalidou o título de campeã dos Jogos do Mediterrâneo nos 200 metros de costas. Já são 4 as medalhas conquistadas por Portugal nas provas de Taranto. 2 fogos estão a causar mais preocupação nesta altura. Um em Abrantes, mobiliza 14 meios aéreos. Outro em Santa Marta de Penaguião, que arde com intensidade na Serra do Marão. O Canadá vai retaliar as novas tarifas norte-americanas. O primeiro-ministro canadiano anunciou a imposição de taxas alfandegárias sobre produtos como o aço, equipamentos eletrónicos e produtos lácteos.
0: São os grandes títulos da atualidade, notícias que vão ter desenvolvimento já a seguir na edição das 7. Neste final de tarde, no Porto estão 21 graus, Lisboa e Coimbra 23, Faro 24, no Funchal estão 25 graus, em Ponta Delgada 22. Jornal das 7, a edição é de Inês Martins.
2: O incêndio em Abrantes, na localidade de Mouriscas, precisou de um reforço de meios que está a chegar neste momento ao terreno. Em declarações à RTP Antena 1, há momentos, o comandante da sub-região de Médio Tejo, David Lobato, disse à jornalista Paulo Verão que o fogo já mobiliza 14 meios aéreos.
3: Os meios que foram pedidos de início estão a chegar. Nós já temos os meios mobilizados há muito tempo, só que os meios que vêm de Lisboa, que vêm de Castelo Branco, que vêm de Porto Alegre, só começam a chegar agora nestes momentos, não é? Por isso é que agora começam a incrementar, que é os meios que estão a chegar ao teatro de operações.
4: E neste momento, quais são os meios que têm no terreno?
3: Neste momento estamos com 370 operacionais, na sua grande maioria bombeiros, 115 veículos e 14 meios aéreos. O incêndio neste momento desenvolve-se todo em perímetro florestal, não temos pontos sensíveis, não há habitações em risco, não há população em risco, mas neste momento é um incêndio que desenvolve-se com grande intensidade, as condições meteorológicas também não estão favoráveis, estamos com algum vento no local, a orografia também não é uma orografia fácil, com muitos pontos elevados, não é?
4: Há muito combustível.
3: Sim, é um perímetro florestal na sua totalidade, estamos a falar de pinhal, eucalipto e, portanto, temos aqui alguma dificuldade de conseguir conter o incêndio, mas os meios estão-se a pré-posicionar nos pontos-chave e nas janelas de oportunidade que temos para conseguirmos debelar. É expectável que até final do dia, leia-se, antes de passarmos para o novo dia, consigamos ter um incêndio em resolução.
2: Este incêndio começou pouco depois das 3 da tarde na localidade de Mouriscas e em Santa Marta de Penaguião, no distrito de Vila Real, há um incêndio com 2 frentes ativas que concentra mais de 100 operacionais e 5 meios aéreos. O comandante da sub-região do Douro, Miguel Fonseca, explica que a frente que está a dar mais trabalho é na Serra do Marão.
5: Neste momento nós temos 2 frentes ativas, se bem que uma delas já está com aceder aos meios, que era particular, a frente que se deu prioridade pelo facto de estar na proximidade de 2 populações. Neste momento está a evoluir bastante favoravelmente os trabalhos nessa frente. E temos outra frente ainda a com intensidade, que é que está neste momento a subir para as encostas da Serra do Marão, que não tem qualquer aldeia nas proximidades. Estamos neste momento está a ser trabalhada com meios terrestres e com o apoio dos meios aéreos.
4: E quantos elementos é que tem no terreno?
5: Nós temos 126 operacionais, apoiados por 5 meios aéreos e 37 veículos.
4: E à noite também tem previsão de alguma umidade, baixa temperatura?
5: À noite vai entrar bastante umidade, baixa temperatura, o que vai ser benéfico. Isso só por si já é efetivamente um aspecto positivo.
4: Claro.
5: Mas não invalida que tem que efetivamente ser consolidado esse trabalho e por isso esperamos que vá ser uma noite bastante longa.
2: O incêndio não ameaça para já habitações. Os trabalhos na frente mais próxima de uma aldeia estão a evoluir favoravelmente. Valem ouro as braçadas de Camila Rebelo. A nadadora portuguesa de 23 anos revalidou hoje o título de campeã dos Jogos do Mediterrâneo nos 200 metros de costas. Camila Rebelo conquistou assim a 4ª medalha para a missão portuguesa em Taranto. Antes, também a nadadora Francisca Martins conseguiu o primeiro lugar na prova dos 400 metros livres. Francisca Martins, de 23 anos, venceu a final em 4 minutos e 9 segundos. O enviado especial da RTP à Itália, Eduardo Pestana, acompanhou ambas as conquistas portuguesas na natação.
6: Duas medalhas de ouro na natação. Ouro nos 400 metros livres para Francisca Martins. Ouro também nos 200 metros costas para Camila Rebelo. Recordo que Camila Rebelo venceu há 4 anos nesta distância e também nos 100 metros costas em Oran, na Argélia. Por isso, Portugal fecha este sábado com 4 medalhas, 3 de ouro e 1 de bronze.
2: E primeiro foi no contrarrelógio. Portugal conseguiu 2 lugares no pódio, o ouro e o bronze. O ciclista português Tiago Antunes sagrou-se campeão no contrarrelógio. Já Rafael Reis conquistou então o bronze. Já lá vão 4 medalhas para Portugal. O bastonário da Ordem dos Advogados denuncia a falta de condições na AIMA, a Agência para a Integração, Migrações e Asilo dos Anjos. À RTP Antena, o bastonário João Massano disse que atualmente a falta de condições, como assistências filas à porta da AIMA, prejudicam o trabalho dos advogados que chegam a ir de madrugada para a porta.
7: Mas estamos a falar de pessoas que essencialmente vão ter que ir de madrugada para a AIMA só para consultar processos. Ou seja, não estamos a falar de praticar qualquer ato. As pessoas estão de madrugada à porta da AIMA para poderem ver os processos dos seus clientes. E isso, obviamente, não nos parece que seja digno, nem que faça sentido nos tempos que correm, não é? Tanta digitalização e...
2: O bastonário da Ordem dos Advogados disse à jornalista Cristina Borges que é preciso investir numa plataforma online que permita ultrapassar os problemas de atendimento dos advogados.
7: Mas, por exemplo, os advogados poderiam deixar de lá estar desde que tivessem um acesso digital.
8: Mas têm esse acesso digital aos
7: processos? Não, não temos. Não, não temos.
8: Porquê?
7: Neste momento não temos. O que nos dizem é que, e nós acreditamos, obviamente, não temos razões para não acreditar, o principal problema é que neste momento a plataforma não tem capacidade nem condições para dar esse acesso e que, por isso, não é possível fazer uma consulta online dos processos, que no fundo só essa consulta libertaria a AIMA da pressão que é naturalmente exercida pelos advogados, porque a pressão no sentido de terem que os atender.
2: João Massano disse que vai falar com responsáveis da AIMA porque diz que a advocacia não pode esperar à porta e muito menos de quem dela precisa. Também a RTP Antena 1 já pediu esclarecimentos à Agência para a Integração, Migrações e Asilo. As reformas em Portugal são sagradas, diz o Presidente da República. Em Viana do Castelo, António José Seguro foi questionado pelos jornalistas sobre se está prevista alguma alteração à lei depois de ter sido abordado por um reformado na rua. O Presidente lembrou que quaisquer alterações competem ao Parlamento ou ao Governo.
9: Como sabe, isso compete ao Parlamento ou compete ao Governo. Agora, as reformas em Portugal são sagradas.
2: O único assunto da atualidade comentado pelo Presidente da República nas festas da Nossa Senhora da Agonia foi as reformas. De resto, António José Seguro limitou-se a falar das festas em Viana do Castelo. O Canadá vai retaliar as novas tarifas norte-americanas. O primeiro-ministro canadiano, Mark Carney, anunciou há pouco a imposição de taxas alfandegárias sobre o aço, equipamentos eletrónicos e produtos lácteos comprados aos Estados Unidos a partir de 8 de setembro. Em conferência de imprensa, Mark Carney garantiu que o Canadá tentou negociar um acordo justo.
10: O Canadá apresentou propostas para garantir um acordo justo e abrangente que servisse os melhores interesses dos canadianos. Estávamos dispostos a eliminar as restantes tarifas de retaliação sobre os setores estratégicos, em particular o aço, o alumínio e os automóveis, caso os Estados Unidos reduzissem substancialmente as suas tarifas para níveis que tornassem economicamente viável a exportação de empresas canadianas para o mercado americano. Em troca de um acordo justo, íamos incentivar as nossas províncias a recolocar as bebidas alcoólicas norte-americanas nas prateleiras e adotaríamos medidas administrativas para proteger o sistema de gestão da oferta sem alterar o sistema em si, as cotas dos Estados Unidos ou as tarifas aplicáveis. Havia limites para o que faríamos. Não estávamos dispostos a comprometer a soberania do Canadá nem a prejudicar as nossas principais indústrias.
2: E o comentador da RTP Antena 1 para Assuntos Internacionais, Filipe Vasconcelos Romão, considera que o Canadá está a fazer uso do facto de os Estados Unidos também precisarem deles.
11: O que o Canadá está neste momento é fazer uso de uma posição de um país de quem, em parte, os Estados Unidos dependem em alguns setores, sobretudo em função da enorme fronteira que partilham e dessa proximidade com essa fronteira, fazer com que haja uma interdependência entre os dois mercados, fruto dessa relação que existe, e de estarmos a falar de dois países desenvolvidos, dois países que intercambiam uma série de bens e de serviços com um foco amplo, sobretudo em matéria energética. Por outro lado, o primeiro-ministro canadiano sente-se mais à vontade para avançar com esta retaliação, porque, de facto, Trump tem demonstrado ser bastante oscilante ao longo deste seu segundo mandato no que diz respeito a tarifas.
2: As medidas de retaliação do Canadá entram em vigor a partir de 8 de setembro. Arrancou há pouco o Estoril-Rio Ave. Ambas as equipas procuram a primeira vitória na Primeira Liga. Em direto da Amoreira está o repórter Eduardo Gonçalves. Eduardo, que resultado mostra o marcador?
12: Para já mostra que o Rio Ave está a vencer aqui no terreno do Estoril por 1-0. Um golo obtido aos 16 minutos por Bleza Júnior de cabeça, depois de um cruzamento milimétrico de Bezerra, que apanhou ali em falso a defesa do Estoril e, portanto, o Rio Ave, a partir dos 16 minutos da primeira parte, a tomar a dianteira no marcador. No início do jogo, o Estoril começou até melhor, a tentar demonstrar que queria a iniciativa do jogo. Acercou-se por duas vezes da baliza do Rio Ave, mas a partir daí a formação de Vila do Conde sempre no controlo das operações e mais ainda depois que conseguiu o seu golo, muito assertiva no setor defensivo, com um meio campo muito bem povoado e a conseguir levar a carta à Garcia, pelo menos até agora. Já estamos então na segunda parte desta partida, 7 minutos e meio, é Estoril 0, Rio Ave 1.
2: Reportagem de Eduardo Gonçalves na partida Estoril-Rio Ave. O Rio Ave que ganha por 1-0. E já houve outra partida esta tarde. Marítimo e Académico de Viseu ficaram empatados 2-2. E hoje ainda há Sporting Alverca.
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9: 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Passam 13 minutos e meio das 7, a seguir Inventário Pessoal com Mafalda Anjos.
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0: são muito poucos aqueles que fazem um percurso notável na academia, na política, na imprensa, na cultura e na sociedade civil. E entre esses, ainda são menos os que conquistam pelo caminho uma autoridade quase consensual. António Barreto, 83 anos, uma referência na ciência social e política em Portugal, é um destes raros casos. Nasceu no Porto, viveu em Vila Real até terminar o liceu, estudou Direito na Universidade de Coimbra, onde aconteceu a sua iniciação política, onde fez teatro também e onde teve de trabalhar numa fábrica de bolachas para ajudar a pagar os estudos. Em 1963, acabou por exilar-se na Suíça e ali licenciou-se em Sociologia e fez também o doutoramento, anos mais tarde. Trabalhou na Universidade de Genebra e no Instituto de Pesquisas das Nações Unidas para o Desenvolvimento Social. Depois do 25 de Abril, regressou a Portugal e ajudou a construir a democracia portuguesa como deputado à Assembleia Constituinte e ministro da Agricultura de Mário Soares naqueles anos quentes de 1976 a 1978. Para a história ficará a chamada Lei Barreto, que devolveu as terras ocupadas na reforma agrária aos seus anteriores proprietários. Voltaria ao Parlamento entre 1985 e 1991, mas a sua carreira foi sobretudo dedicada à academia e ao conhecimento, como professor universitário, investigador, primeiro presidente da Fundação Francisco Manuel dos Santos e fundador da Pordata. Diz que viveu várias vidas, tem na fotografia muito mais do que um passatempo, com vários livros e exposições no currículo, adora viajar e nos outros diz que preza, acima de tudo, a lealdade. Eu sou a Mafalda Anjos, sou jornalista e neste programa Inventário Pessoal, também disponível em antena1.rtp.pt e nas plataformas de podcast habituais, falo com pessoas notáveis, com muito para partilhar. Fiquem connosco. Obrigada, professor António Barreto. É um gosto enorme.
1: Obrigado, Mafalda. Muito prazer.
0: Tê-lo aqui connosco na Antena 1. E este programa arranca com um desafio aos nossos convidados, que é que nos tragam um objeto com um significado especial. O que é que escolheu trazer-nos? Que eu não sei o que é e por isso estou expectante.
1: Hesitei muito e finalmente trouxe isto.
0: Professor António Barreto, entrega-me um frasquinho de vidro com pimentas.
1: Com pimenta.
0: Então, conte-me.
1: Essa pimenta pertence a um barco. Pertenceu a um barco, a uma nau. A nau chamava-se Nossa Senhora dos Mártires. Fazia parte da carreira da Índia, entre Portugal e a Índia, obviamente. E foi, afundou-se em frente a Lisboa, em São Julião da Barra. Está atualmente no fundo do rio. Foi descoberta há 20 anos pelos mergulhadores portugueses. E tinha, duas cargas. Tinha uma carga de pimenta e uma carga de cerâmica chinesa. Aqui um bocadinho desfeito, com certeza, mas uma parte da pimenta estava intacta. E eles conseguiram, com o aspirador, retirar uns quilos, não sei, de pimenta cá para fora.

0: está hoje conservada. Se conserva-se bem com um bocadinho de álcool ou está totalmente seca, perdeu a matéria interior, tem só a casquinha. Se olhar bem, é só a casquinha. Portanto, a data, creio que disse tudo menos a data. A data foi 1606.
1: Extraordinário. Portanto,
0: há 420 anos que o barco está em frente a Lisboa e que esta pimenta é uma espécie de metáfora, se quiser, para o que Portugal foi, para o que as coisas se conservam, para o que o património é e serve e nos ensina e nos ajuda. Quando alguém me ofereceu este bocadinho de pimenta, eu fiquei muito comovido. Está hoje num sítio de honra em minha casa.
1: Imagino.
0: Fiquei muito comovido. Parece nada, parece pimenta comprada no supermercado anteontem.
1: Lembra-me também uma frase que ouvi sua, que no fundo também nos dá o início para esta conversa, e cola muito bem, que é que a sua vida está cheia de destroços. Foi acumulando e vivendo várias vidas e deixando muitas coisas para trás.
0: A palavra destroços não é necessariamente mal. São testemunhos ou restos ou destroços verdadeiros. Eu comecei a minha vida no Porto, depois no Douro, na Régua, em Vila Real, Coimbra, Genebra, o mundo. Se a terra para mim é Vila Real, o mundo é Genebra, na Suíça. Tive muitos diferentes episódios de vida política, de vida social, de vida académica. Com a minha idade já se contam os que sobram. E lembro muito bem dos que morreram. Alguns grandes, grandes, grandes amigos, familiares. E tudo isto somado, eu não tenho a ideia de ter obtido uma vida unitária.
1: Linear.
0: Linear, sempre de felicidade ou sempre a melhorar. Não, tive uma vida muito complicada, contraditória, a melhorar por vezes, a piorar.
1: Com avanço e
0: recuo. O meu balanço é muito bom. Eu acho que fui um homem com sorte. Pelo sítio onde nasci, pelos meus pais, pelos meus irmãos, pelas oportunidades que eu tive. Evidentemente não é só sorte, a gente tem que fazer alguma coisa por isso. Mas tive sorte. Há gente que fez tanto ou mais do que eu e que não teve tanta sorte. E portanto esta ideia de destroços é mais a ideia de restos de vidas sucessivas, muitas vezes diferentes.
1: De grandes mudanças.
0: Não necessariamente destroços de guerra e de morte.
1: Uhum. Então vamos a esses primeiros anos que mencionava, que de facto são essenciais. Em que contexto familiar é que nasceu e que foi criado? Qual foi, no fundo, a sua lotaria genética e social?
0: Os meus pais eram uma estranha espécie, porque eram conservadores liberais. Tiveram 7 filhos, eu e os meus irmãos, todos homens.
1: E o António estava em que ordem?
0: O terceiro. A minha mãe dizia muitas vezes, felizmente que não tive rapariga, que são mais difíceis. Mas eles eram religiosos, eram católicos, muito. Tinham simpatias mais à direita do que à esquerda.
1: Vinham de famílias monárquicas?
0: Sim, o meu pai era monárquico. Militante mesmo. Era engenheiro civil. A família deu-me esta dualidade de um pouco de conservadorismo, um pouco de liberdade, de liberalismo. Depois deu-me livros.
1: Isso é um privilégio, claro.
0: Meus pais ensinaram-me a ler. Não só ensinar realmente, antes de ir para a escola, mas ensinaram-me a gostar de livros. E a pensar livros, a viver com livros, a viver rodeado de livros. E isso foi bom. Depois os meus pais e as minhas tias, a minha família na Régua, tinham pequenas propriedades de vinho do Porto. E o vinho do Porto faz parte da minha vida muito, muito funda. Comecei a beber muito cedo.
1: Com que idade?
0: Não se pode dizer, certamente antes da idade maior. Não se pode dizer porque hoje deve ser considerado
1: maus tratos.
0: Mas eu vivia,
1: sim, mas eram outros tempos, claro.
0: Sobretudo vinho do Porto, que era um cálice de vinho do Porto. Aprendi muito cedo a fazer vindima, a pisar uvas nos lagares e a gostar do vinho do Porto. A gostar no sentido da história do vinho do Porto. Já escrevi sobre o vinho do Porto. já fotografei muito o Douro, a vindima, as uvas, as vinhas, já filmei. O Douro também ficou muito forte na minha vida, na minha história. Em 1958, tive um dia em Vila Real, uma espécie de choque pessoal, porque Humberto Delgado foi fazer propaganda à Vila Real. Ele estava na avenida com umas dezenas de pessoas atrás dele, num clima diferente do que poderia ser hoje. E eu fui a correr atrás dele e atrás do pessoal, e a ideia de liberdade tocou-me. Foi de repente.
1: Teve uma epifania.
0: Queria trabalhar
1: para a liberdade.
0: Era conservador, era católico, fazia parte da JEC. Não me ocorria ser da oposição. Naquela altura, em Vila Real e naquela altura no país, dizia-se o reviralho, os que estão do outro lado. Houve uma espécie de revelação, de epifania, não sei como é que eu ia dizer, também não quero exagerar. Pode ter sido simplesmente a atração pela aventura, por aquele homem que estava a ser seguido por várias pessoas, ou umas dezenas de pessoas.
1: A distância de um líder carismático, como foi Humberto Delgado, não é?
0: Arranjei maneira de ir para o Porto 2 dias, com a autorização dos meus pais, que deixaram, por exemplo. É um sinal de liberalismo. A partir daí comecei a interessar-me pela democracia. Quando fui para Coimbra para estudar Direito, em 60, já era um simpatizante, claro, da democracia e das esquerdas.
1: E aí começou mais a sério as suas atividades políticas, junto do PCP logo?
0: Estudei muito pouco, infelizmente.
1: Também era habitual nesses tempos em Coimbra.
0: Fiz muito, muito teatro na altura. Eu cheguei a ser presidente do grupo de teatro do CITAC, que tinha um grupo de pessoas. Um outro presidente do CITAC era o Emílio Rivilar, que foi o presidente da Gulbenkian. E era ator, que era o que mais me gostava no grupo, e durante 3 anos desempenhei papel em 3 ou 4 peças de teatro. E cheguei a querer ser ator profissional. E cheguei a escrever à Gulbenkian a pedir uma bolsa de estudo para ir estudar teatro para Paris.
1: Alguma vez pensou que teria sido a sua vida se tivesse em verdade por esse caminho? Faz essa reflexão.
0: Já pensei, é impossível encontrar, quer dizer, ter uma resposta. Os meus amigos da altura, o Artur Santos Silva, por exemplo, que me conheceu na altura, disse que eu tinha muito talento para teatro. Nunca recebi carta da Gulbenkian. Fiquei zangado com a Gulbenkian durante 12 anos ou 15. E achava que a Gulbenkian andava ao serviço do Estado Novo e do Salazar. Quando os arquivos da PIDE ficaram acessíveis na Torre do Tombo, eu fui ver os meus arquivos. Lá, claro, os meus dossiês. Lá havia muita coisa... Algumas coisas comovedoras, fotografias dos meus pais, dos meus sobrinhos, das minhas cunhadas, que tinham sido presas ou à ida ou à vinda e que estavam ali. Cartas pessoais, cartas para amigos,
1: uma
0: cartas da minha mãe.
1: É. Muito grande, claro.
0: E no meio daquilo tudo, a minha carta para a Gulbenkian.
1: Estava lá.
0: Com um comentário escrito à mão por um agente da PIDE qualquer, dizia: olha para ele, olha o que ele quer. E fui, nessa altura, fiquei comovido com a história, fui falar com o Azevedo Perdigão. Fui dizer: olha, doutor, eu detestei a sua fundação durante 12 anos e era injusto. Ele ficou rir-se imenso, ficou contente com ouvir a história. Portanto,
1: a carta nunca chegou.
0: Nunca chegou.
1: Foi logo confiscada pela PIDE. Quando é que percebeu que tinha que sair do país?
0: Eu vivia numa espécie de pensão de estudantes. Não era república, mas também não era pensão. Só aceitava estudantes. E chamava a pensão Costa, em Coimbra, na Rua do Loureiro. E almoçava e jantava sempre lá. Tinha uma mesinha redonda, era eu mais 5 pessoas que comíamos todos os dias lá no mesmo sítio. E houve uma altura, em 62 para 63, que houve uma movimentação muito forte em Coimbra em que nós queríamos reconquistar a nossa associação académica, que estava fechada. Ocupámos, fomos presos 150 de nós. Eu tive sorte, foi dos que saiu, porque houve 40 e tal que ficaram presos. E eu dei-me conta, ao momento dado, que a minha direção do CITAC estava meia presa. A minha mesa, onde eu almoçava e jantava, era eu e mais outro, tinham 4 presos. É. E, por outro lado, eu era mau estudante, como lhe disse, tinha feito poucas cadeiras. Estava há 3 anos em Coimbra, tinha feito cadeiras de ano e meio, metade do que era preciso. E sou informado por havia um amigo que estava nos serviços militares da administração e que me disse que eu estava na lista dos que iam ser convocados nesse ano em outubro.
1: Para ir para a guerra.
0: É, para fazer
1: mais serviços. Do que tropa para a guerra, claro.
0: Eu não faria a guerra colonial de qualquer maneira. Para mim era uma barreira.
1: Era um ponto assente.
0: É. E depois eu vivia aqueles dias com um bocadinho de receio. Eu já era do Partido Comunista nessa altura. Tinha sido recrutado, entre aspas, uns meses antes. E eu estava com receio. Tinha alguns amigos meus, muito. Otávio Cunha, por exemplo, estava preso em Lisboa. E esteve preso muito tempo. E aquilo parece que se aproximava de mim. Mas não foi isso que me fez sair. O que me fez sair foi a guerra colonial. E eu percebi que tinha 2 ou 3 meses para sair, que era mais fácil.
1: O que é que Genebra lhe trouxe? Disse há pouco que lhe trouxe o mundo.
0: A liberdade.
1: Era completamente diferente.
0: É uma cidade bonita. Não é uma cidade maravilhosa como Paris, ou como Roma, ou como Florença, não. Mas é uma cidade bonita, acolhedora. É uma cidade em que muito mais de metade da população é estrangeira. Falam-se todas as línguas. E a Suíça, sendo um país supostamente muito à direita, muito capitalista, a Suíça foi de um acolhimento fenomenal. Ao fim de um ano deram um bolsa de estudo para a universidade. Receberam-me na universidade. A Suíça dava asilo político a pessoas de direita ou de esquerda. Brancos ou negros, o que fosse, a Suíça recebia as pessoas. Pode ter muitos defeitos, mas de liberdade e de respeito pelos direitos é uma lição. Eu gostei de viver na Suíça. Fiquei pontual, coisa que eu não era antes. Mas gostei
1: de. Dedicou-se aos estudos? Atinou? Dedicou-se aos estudos?
0: Tive bolsa de estudo. Cheguei a ser da direção da Associação de Estudantes Suíços, que, apesar de estrangeiro. Uhum. O que mostra que nos anos 60 o grau de abertura, pois houve umas vezes em que eu fiz disparates, tentei fazer uma manifestação política, envolvi-me com mais uma malta de esquerda em Genebra e a polícia chamou-me. E se o senhor andar a fazer política, o senhor não pode fazer. Nós vivíamos numa altura em que nos países europeus um estrangeiro não se podia exprimir ou manifestar politicamente.
1: Tinha atividade política.
0: Era proibido, podia ser expulso, podia ser preso.
1: E lembra-se quando recebeu a notícia de que finalmente tinha chegado a revolução, que dias antes dizia, segundo li, que achava que não chegaria. Não tinha esperança,
0: Foi nessa altura que eu fiz... que eu meti os piores erros de previsão da minha vida, foi nessa altura. Em conversa com os amigos, o Álvaro Medeiros Ferreira, Ana Benavente, o Carlos Almeida, o Eurico Figueiredo, eram 2 ou 3 dias depois do 16 de março. O 16 de março tinha havido a tentativa que veio das Caldas da Rainha de militares para fazer o golpe democrático. E foram retirados, foram enviados, falhou. E eu convenci-me que falhou, não vai voltar a haver tão cedo. Vai demorar muitos anos. E lembro-me de ter dito aos meus amigos, que estávamos reuníamos, encontrávamos-nos muito para o que está a passar em Portugal. Cada um tinha as suas informações, dos jornais, dos telefones, claro. Daquilo outro. E eu disse, vocês estão a ver, a partir de hoje, eu já sei que nunca vou ver a democracia em Portugal, nunca vou ver o fim do comunismo no mundo e nunca vou ver o fim do apartheid. Foram 3 erros colossais. Foi de tal maneira que eu...
1: Estava desesperançado, completamente desesperançado nessa altura.
0: E foi de tal maneira que eu fui meter os papéis, 3 dias depois, fui meter os papéis para o requerimento para naturalizar-me suíço. Já vivia na Suíça há mais de 10 anos, tinha sido casado com uma rapariga suíça durante um tempo que ajuda, facilita. Só depois do 25 de Abril é que eu fui lá.
1: Não teve dúvidas nenhumas em regressar imediatamente a Portugal logo depois da Revolução. Devia ter ficado.
0: Dúvida tive. Eu fui apanhado na noite do 25 de Abril. Estava a dormir num comboio entre Budapeste e Amsterdão. Mais ou menos para a altura de Colónia, na Alemanha. Eu tinha ido a Budapeste. Eu estava desesperado, de triste, e decidi interromper o trabalho, interrompi tudo e saí de casa. Fui dar a volta à Europa durante uns meses. Depois fui para Budapeste, onde tinha um irmão meu, José, que estava lá a estudar. Fiquei uns dias com ele e depois, no dia 25, meti-me no comboio e ia de comboio através da Alemanha para Amsterdão, onde eu tinha outro irmão, uhum. Paulo, a viver e a trabalhar. Ainda lá está. Eu estava num hotel, a um pequeno almoço, e havia um hotel pequenino, e havia um ecrã de televisão. E eu estava a tomar um pequeno almoço e olhei assim, nem sequer eu tinha som, era só as imagens, e vejo de repente militares e o Spínola.
1: E pensou, o que é que se passa aqui?
0: Há qualquer coisa. Fiquei numa excitação medonha, fui comprar jornais, mas os jornais que eu lia, franceses e ingleses, não tinham, porque eram da noite, não é? E o jornal americano, nenhum jornal tinha notícia nenhuma. Ainda fui visitar o meu irmão, que vivia numa aldeia. Comecei a ter informação, falava para Genebra, falava para os meus amigos, falava para Portugal, para os meus pais. E ao fim de 2, 3 dias sabia-se o que tinha acontecido. E então a decisão que eu tomei foi, vou a Portugal. Foi muito, muito comovedor, é dos momentos mais comovedores da minha vida.
1: Ver um país completamente diferente em tão pouco tempo.
0: Ver Lisboa, que eu não conhecia, ver o país, ver a minha família, ver o meu pai e a minha mãe, os meus irmãos, pessoas que eu não conhecia, que eram as minhas cunhadas, sobrinhos, não conhecia ninguém. Claro. Rever algumas pessoas conhecidas, estive cá, só podia estar cá a ficar 10 dias.
1: E fez um trabalho muitíssimo importante, fez parte daquela Assembleia Constituinte e esteve naquele governo de Mário Soares a fazer um trabalho também ele muito importante. Chegou a dizer que é o trabalho que mais se orgulha, que foi a lei, chamada Lei Barreto, para devolver as terras que foram nacionalizadas durante a reforma agrária aos seus anteriores proprietários. E isso acaba por ser, no fundo, quase um paradoxo da história, porque tinha defendido a distribuição das terras uns anos antes. Como é que olha para estes momentos? Teve este confronto interno também? Ou sabia que era aquele o caminho e não havia dúvidas nenhumas?
0: Eu tive esse confronto interno. A frase que eu dizia a mim próprio e que eu disse aos meus amigos na altura, eu disse, toda a minha vida estudei e pensei que o ideal era distribuir a terra aos camponeses e agora estou a devolver a terra aos proprietários. E isto é simultaneamente, não é dramático, mas é muito tenso. Quem vive isto. Talvez um bocadinho dramático mesmo. Mas depois tem uma parte muito positiva, que eu estava a defender a lei e estava a defender a liberdade portuguesa.
1: Porque e sentia que não ia haver liberdade se este caminho não fosse feito.
0: A reforma agrária, tal como ela estava a preparar, era ilegal, era injusta, expropriava quem mais trabalhava, quem mais investia, eram mais fortemente penalizados os que tinham boas herdades, com regadio, com gado, com equipamentos, com armazéns, com lagares, com azeite, com vinho, com tudo. Quem tinha uma terra nua sem nada não era penalizado.
1: E o direito à propriedade também era um direito que era preciso salvaguardar.
0: A maior parte das terras foram ocupadas, não foram expropriadas pela lei, foram ocupadas. Sem indemnização, sem reserva. Eu não tinha dúvida sobre o que estava a fazer. E hierarquicamente que o governo a que eu pertencia e o Dr. Mário Soares também não. Não tinha. Apesar disso, havia este sentimento, no fundo, de dizer que isto foi uma grande oportunidade perdida. Havia uma oportunidade que Portugal teve para fazer reforma agrária, isto é, distribuir a terra a quem a trabalha, aos camponeses, às famílias de camponeses e de agricultores.
1: Mas não seria daquela forma?
0: Aquilo era soviético e completamente soviético e estatal, não fazia qualquer sentido. E sem lei, nem ROC. E Portugal inteiro não queria. Só uma pequenina parte de sindicalistas e de comunistas e de trabalhadores alentejanos, talvez 50 mil, as contas podem-se fazer facilmente, que estavam diretamente interessados nas UCPs, mas o resto do país não queria, aliás, via-se nas eleições, as eleições deram uma esmagadora maioria, como se diz, aos partidos democráticos.
1: Claro. E já nesse tempo, Mário Soares ia fazendo reformas e mudanças estruturais. Ora, à esquerda, ora, à direita. Eu soube fazer isso bem. Porque essa decisão foi feita com a direita.
0: No primeiro governo.
1: Sim.
0: Sim, houve a reforma agrária, foi uma. O arrendamento rural, foi outra. Houve a lei dos setores da economia. o que é que se podia, o que, onde é que podia haver interesses empresariais e privados e onde é que não podia haver. E a primeira lei de indemnizações aos expropriados foi uma espécie de lançamento de... Depois não conseguiu ir mais porque não houve aliança, não havia maioria. Eu ainda hoje sou fanático do governo de maioria parlamentar. Ainda hoje considero que um governo deve ter apoio parlamentar. Isso aqui é um governo democrático que tem força, poder e autoridade para poder governar. E talvez esta a falha do primeiro governo, que tinha 30% dos votos, não tinha maioria... Claro. Nós conseguimos fazer a negociação com o PSD para fazer a reforma agrária e, em troca da negociação, nós fazemos com vocês a lei do arrendamento rural. E assim foi, assim se fez e correu bem. As leis dos setores económicos... Nessa altura, a Constituição vedava a atividade privada em muitos setores da economia. O que era totalmente absurdo, não se proíbe essas coisas.
1: Teve depois mais tempo na política, regressou, esteve como deputado. Deste percurso, quando olha para trás, que balanço faz dessa sua experiência? Há de facto muito taticismo, muito jogo de cintura, muitas manobras de bastidores, muitos favores na vida política, ou as coisas boas, apesar de tudo, superam estas menos boas?
0: Uma falda, há de tudo na política. Conheci pessoas de caráter, de convicção. Apesar de eu ter tido vários diferentes com o Dr. Mário Soares, o Dr. Mário Soares é um homem formidável, notável, com certezas de caráter impressionantes que às vezes não são frequentes em Portugal. Eu conheci o Salgado Desenho, olha, que não se entendia ou não se entenderam, que era um homem admirável também, inteligente, astuto, arguto, sério, íntegro. Conheci o Ramalho Llanos, que ainda está entre nós, graças a Deus. Depois também conheci bandidos, mas isso há sempre na vida. Não, a democracia, se a democracia só tivesse homens perfeitos, monges, não era democracia, pura e simplesmente. A democracia tem de tudo.
1: E espelha o ser humano, tal como ele é a sociedade.
0: A democracia é imperfeita, como os homens são imperfeitos e as mulheres são imperfeitos. E eu conheci de tudo. Agora, a sua pergunta leva-me para outro terreno, que é o das instituições políticas. A frase não é minha, foi alguém que a disse e eu fiquei muito satisfeito, porque resumo muito bem. Alguém que disse que Portugal tem poucas horas de voo democrático. E comparado com um país que tem democracia há 100 ou 200 anos, ou qualquer coisa que se pareça com democracia, e no nosso caso é bem menor. E nós construiu-se este regime durante estes 50 anos, aprendeu-se muito, fizeram-se coisas muito boas, há muita coisa boa que se resultou, mas as instituições não resultaram. Há ainda bastante corrupção, ainda hoje. Não sei se não haverá até mais do que anteriormente. O que mais me choca na democracia portuguesa é a falta de justiça. Os falhanços da justiça, os processos que nós conhecemos todos, que duram há 10, 12, 15, 17, 18, 19 anos e não se resolvem, e que são sistematicamente a tradução de um espetáculo quase indecoroso, de falta de seriedade, de falta de honestidade, de honraria. A administração dos serviços públicos e das instituições públicas é má, é de má gestão.
1: E isso cria um grande ressentimento, que é um combustível político muito grande nos dias de hoje.
0: Sim, eu não creio que seja tão grande quanto algumas pessoas, nomeadamente na extrema-direita, dizem os portugueses. Há muitas coisas, que eu tenho receio, sinceramente, receio de dizer o que vou dizer, mas digo à mesma. Há muitas pessoas que dizem os maus são os chefes, os dirigentes, e o povo é bom. Isto não é verdade. Entre o povo há de tudo. Há perfeito e imperfeito. No povo há democratas e antidemocratas. No povo há gente diligente, honrada, e há gente bandida, má. Aliás, é uma reflexão que terá que ser feita sempre sobre a duração do antigo regime, do salazarismo, do Estado Novo, que durou quase 50 anos. Eu sei que houve uma prisão que houve a polícia. Eu sei que houve tortura, que houve a PIDE. Eu sei que houve torturas e mortes. Tudo isso, para mim, não faz qualquer sombra de dúvida. E soube que nunca houve liberdade de imprensa, liberdade de expressão e direito de associação. Mas se o povo fosse tão democrata e tão puro quanto se diz, o povo tinha evitado isso. Tinha-se revoltado contra isso. Ora, em 50 anos, com certeza com a exceção do pequeniníssimo grupo do Partido Comunista e de alguns republicanos democratas que aqui e acolá se reivindicavam a qualidade social-democrata, mas eram coisas completamente pequeninas, diminutas. A população portuguesa, em 50 anos, não fez suficientes esforços e não teve suficientes vitórias e suficiente convicção para destruir a ditadura.
1: Faltava-lhes a cultura democrática.
0: E se não fossem os militares, não tinha havido. Não é possível fazer esta previsão. Foi graças aos militares, por todas as razões, que nós tivemos a democracia em 74.
1: Eu li uma última crónica sua onde estava bastante preocupado, notava-se sobre a situação atual, política no mundo. Dizia que a história contemporânea parece ser uma caminhada rápida para a concentração de poder, até na América, grande bastião da liberdade, parece que ela está a sobrar. Vê isto como um cenário possível também em Portugal?
0: Hoje não. Eu não sei se o que é que virá o futuro. Eu estou inquieto, estou preocupado. Penso que podemos estar a viver vésperas de muitos maus acontecimentos e muito dramáticos. Não é impossível que haja guerra a sério, envolvendo dezenas ou centenas de países. Centenas não, dezenas. Não é impossível que não haja guerra, até nuclear. A população que vive sem liberdade e sem democracia é 60% ou mais da população do mundo. Eu vivi 80 anos sem guerra na Europa. Nós hoje estamos com a Ucrânia, com os países à volta, com o Próximo Oriente, com Gaza, com Israel e com o Irão e o Golfo. Nós estamos à beira. Eu não sou tremendista, não digo vai acontecer. Os homens e as mulheres são suficientemente inteligentes para poderem prever, mas pode ser que não prevejam e que não consigam, e que se perca em democracia, que se perca em liberdade, que se perca em paz. E depois o fenómeno que citou da concentração de poder, parece que as democracias, como entidades coletivas, com partidos políticos, com elites intelectuais e políticas e sindicais, parece que tudo isso está a esmorecer a favor de um chefe, um dirigente. Você olha para o mundo e hoje já não diz a América, diz Trump. Já não diz a Rússia, diz Putin. As coisas estão-se a transformar. Ora, estas pessoas que eu digo, que eu falei agora, por exemplo, não são pessoas moral e política e intelectualmente irrepreensíveis, longe disso.
1: Muito pelo contrário.
0: Muito pelo contrário. Há quem diga já que são loucos à solta no poder.
1: É também uma crise de valores que vivemos, não é? O que é que é para si, o que é que são para si valores inegociáveis, depois deste percurso que fez, de tudo o que estudou e que aprendeu?
0: A liberdade, três vezes a liberdade. Liberdade de expressão, liberdade de associação, liberdade de eleição, liberdade de educação. Para mim é o essencial. Depois há outros valores que eu gosto de respeitar, a tolerância religiosa, o respeito humano para as pessoas, respeitarem-se umas às outras, a justiça. Choca-me em Portugal, por exemplo, a desigualdade, que é muito, muito permanente ainda. No domínio da cidadania, se quiser, e da igualdade de condição, houve um grande, grande, grande progresso. Mas não houve progresso, tanto quanto eu gostaria que houvesse, do ponto de vista da desigualdade social e económica.
1: Claro. Sua vida foi passada a observar a sociedade, travou muitas guerras e batalhas. Olhando para as relações humanas, o que é que sobressai? O que é que aprendeu?
0: Bom, posso dizer coisas muito comuns e previsíveis, tais como a amizade, o respeito. Mas talvez uma consideração diferente. O que eu mais aprecio no ser humano é o caráter. Independentemente da riqueza, independentemente da opção política, independentemente da religião, o caráter da pessoa é talvez para mim, do ponto de vista das relações humanas, o valor mais forte e o valor mais querido.
1: O que é que são as lições de vida que procura passar, que são para si fundamentais?
0: A primeira é evidente, é nunca negociar a liberdade, nem o caráter, nem a lealdade. Isso não é, são inegociáveis, não há matéria negociável. Para a conduta, nunca faças aquilo em que não acreditas. Talvez seja...
1: É uma boa regra na vida.
0: Se tiver que escolher uma, é aquela que sinto... espontaneamente me vem mais à cabeça.
1: Alguma vez teve que fazer alguma coisa em que não acreditasse?
0: Houve uma vez em que eu tive um percurso de uns meses na vida política que eu não fiz o que acreditava e fiz por arranjo, por negociação, e senti-me mal. Quando eu saí do Partido Socialista em 78, saí convictamente. Mas depois... tentei fazer o movimento reformador e depois não fiz. E depois fui apoiar a AD, mas não era da AD. Então eu apoiava a AD, mas não era candidato pela AD. E depois eu era amigo dos amigos que estavam na AD. E depois não fui para o governo do Sá Carneiro, que me convidou. E uma atrapalhada medonha. E eu percebi que naquele período de 6 meses que eu vivi mal comigo próprio. E a razão é porque eu estava a tentar conciliar o inconciliável e a fazer aquilo em que não acreditava. Isso foi uma espécie de lição. Eu tentei desde então nunca mais cair em fazer qualquer coisa em que não acredito.
1: E hoje identifica-se com algum partido político? Ou não. É só um livre pensador?
0: Não. Procuro no Partido Socialista alguma recordação, reminiscência, souvenir.
1: Mas que está distante.
0: Estou distante. Eu não estou... E critico sempre que posso. No PSD também não tenho nenhuma, nos outros partidos não tenho nenhuma conotação. Com o PS tenho esta conotação especial de ser uma recordação, um souvenir.
1: Eu acho que não está sozinho nesse lugar em que se recordam tempos políticos distantes e onde não há uma identificação com os partidos.
0: Isso é verdade, mas eu gostava de acrescentar. Os partidos atuais estão em crise, é evidente, é banal, é comum, toda a gente sabe.
1: Mas não há democracia
0: sem
1: partidos.
0: Mas eu quero que a democracia portuguesa exista com base em partidos políticos. Diferentes, com outros costumes, mas...
1: Claro.
0: Eu quero que o governo seja um governo de maioria parlamentar. Que tenha a maioria sozinho, ou de vários partidos, ou de coligação. Porque essa regra é uma regra indispensável à liberdade. De outra maneira, não há liberdade. Pode haver até governos bons no sentido, maravilhosos, simpáticos, doces, ricos, o que quiser. Mas a regra é essa para a democracia.
1: Para terminar, com que música fechamos este programa, professor António Barreto?
0: A Mafalda pediu-me música e eu estava para lhe trazer uma das músicas que mais me comove o coração e intelectualmente, que é uma cantata do Bach. 82, que em alemão se chama Ich habe genug, em português seria...
1: Já tenho o suficiente.
0: Já tenho o suficiente. Mas eu não lhe vou dar essa, porque essa pode ser mal interpretada e dizer que alguém que quer morrer, eu não quero morrer. Mas é uma maravilhosa cantata que recomendo a toda a gente para ouvir e voltar a ouvir. Eu ouço há 50 anos sem parar. A música que eu lhe trago é uma música de alguma felicidade e alegria, que é a valsa jazz número 2 do Shostakovich. O Dmitri Shostakovich é um compositor moderno, ele fez música para o cinema soviético, foi amado pelos soviéticos e pelo Stalin, e foi odiado pelo Stalin e pelos soviéticos, esteve preso, foi deportado, foi expulso, foi preso. Foi uma vida terrível de contrariedade, de amor e ódio. E inesperadamente fez esta peça, que é uma peça que associa muito bem o clássico e o moderno, o erudito e o ligeiro, se quiser. Tem o seu quê de valsa, tem o seu quê de jazz, tem o seu quê de toada romântica, é maravilhoso. E é feliz.
1: Uma ótima sugestão é então com este compositor russo que mistura ironia, melancolia, experimentalismo modernista, mas também uma crítica velada ao totalitarismo que terminamos este programa. Foi um gosto enorme recebê-lo, professor António Barreto, aqui no Inventário Pessoal. Muito obrigada.
0: Muito obrigado, é uma fala.
1: Este programa teve a produção de Rui Alves de Sousa, sonoplastia de César Martins e eu sou a Mafalda Anjo. Para a semana estamos de volta com mais um episódio de Inventário Pessoal e um convidado especial com muito para partilhar. Fiquem bem.

0: 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São 8 horas em Portugal Continental e na Madeira, 7 horas nos Açores. Em destaque nesta edição.
1: Foi um dia em cheio para os atletas portugueses nos Jogos do Mediterrâneo, em Taranto, com 3 medalhas de ouro e uma de bronze. Daqui a pouco, em Alvalade, entram em campo Sporting e Alverca. Vamos nesta edição para Alvalade em direto.
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1: Vamos já para Alvalade, onde daqui a pouco começa o Sporting Alverca, com um relato na Antena 1 do Paulo Sérgio. Paulo, boa noite. Os 11 para este Sporting Alverca.
2: Várias novidades na equipa do Sporting, desde logo o regresso de Luís Suárez à titularidade e uma verdadeira revolução na zona defensiva dos Leões. Não terá ficado nada satisfeito Rui Borges com aquilo que aconteceu nas jornadas anteriores e por isso mesmo caem os dois centrais que tinham sido titulares, Eduardo Quaresma e Gonçalo Inácio, avançam para a titularidade de Debast e a estreia do senegalês Ibrahim Ba, contratado à formação do Famalicão. Na frente de ataque, Ioannidis não está sequer no 11 titular, nem nos convocados para este encontro, não faz parte da ficha de jogo, o que significa que a situação, a lesão lombar do avançado grego é mais complicada do que seria de supor. O Sporting vai jogar de início com Rui Silva na baliza, Fresneda à direita, é outra das novidades, Maxi Araújo à esquerda e é o capitão de equipa, ao meio Debast e Ibrahim Ba. No meio-campo, Altamira e Dumbiá. Depois, Jenny Katam do lado direito, Flávio Gonçalves do lado esquerdo, com Salazar no apoio a Luís Suárez. Do lado da formação do Alverca, com muita gente lesionada, sobretudo elementos da zona mais recuada, com Chiquinho, talvez o seu melhor jogador, afastado por castigo. O técnico Sérgio Ferreira tem que fazer duas alterações. Sichumba é titular do lado esquerdo da zona mais recuada e avança também Ryan Lucas, ele que passou pelos quadros do Sporting na época transata. O Alverca vai jogar de início com Mateus Mendes na baliza, depois Baceia, Boyang e Sichumba numa linha de três centrais, com Nabil do lado direito e Isaac James do lado esquerdo, David Guimia e Ian Lucas ao meio, com Ryan Lucas Figueiredo no apoio ao ponta de lança que é Vivaldo Semedo. O árbitro da partida é Fábio Veríssimo de Leiria, árbitro internacional. Vai estar aos comandos do vídeo ao árbitro o lisboeta João Malheiro Pinto. Estádio de Alvalade vai-se compondo com muita gente a entrar nesta altura e com as equipas lá embaixo nos habituais exercícios de aquecimento.
1: Paulo Sérgio em Alvalade para o relato do Sporting Alverca, que começa às 8h30. Equipa do Sporting com muitas novidades, como ouvimos no 11 inicial para o jogo esta noite. Emissão para acompanhamento do Sporting Alverca na Antena 1, já a seguir a este noticiário. Começa logo a seguir a este noticiário. Outros dois jogos da Primeira Liga este sábado, o Académico de Viseu foi ao Funchal empatar com o Marítimo duas bolas e há instantes o Estoril perdeu na Moreira com o Rio Ave por duas bolas a zero. Tivemos um sábado em cheio para as participações portuguesas nos Jogos do Mediterrâneo que estão a decorrer em Taranto, em Itália. 3 medalhas de ouro, uma de bronze. Primeiro ouro para o ciclista Tiago Antunes no contrarrelógio e bronze para Rafael Reis na mesma prova. Depois duas medalhas de ouro para as nadadoras Francisca Martins e Camila Rebelo, ambas de 23 anos, portanto, um dia de mão cheia nestes Jogos do Mediterrâneo, que estão a ser acompanhados em Taranto pelo enviado da RTP Eduardo Pestana.
3: Foi um sábado em grande para a missão portuguesa nesta 20ª edição dos Jogos do Mediterrâneo, depois das duas medalhas no contrarrelógio masculino, ciclismo, o ouro para Tiago Antunes e o bronze para Rafael Reis. Esta tarde, duas medalhas de ouro na natação, ouro nos 400 metros livres para Francisca Martins, ouro também nos 200 metros costas para Camila Rebelo. Recordo que Camila Rebelo venceu há 4 anos nesta distância e também nos 100 metros costas em Oran, na Argélia. Por isso, Portugal fecha este sábado com 4 medalhas, 3 de ouro e 1 de bronze.
1: Eduardo Pestana, o enviado da RTP, que está a acompanhar os Jogos do Mediterrâneo em Taranto, Itália, ele ouviu há pouco Francisca Martins, que ganhou os 400 metros livres em Taranto.
4: Sabe muito bem, era um objetivo meu, não vou mentir, e poder concretizá-lo é fabuloso. Levar Portugal ao mais alto nível do pódio e ainda por cima representar o Comitê Olímpico, estou mesmo muito feliz com este resultado.
3: Quem está cá fora pareceu uma vitória muito fácil. Foi assim tão fácil este triunfo?
4: Acho que não foi fácil. Acho que olhando para a minha última prestação nos Jogos do Mediterrâneo há 4 anos, em que fiquei em 8º lugar com 4:24 e agora ganhar, acho que dá para ver que não foi um caminho fácil e que durante estes 4 anos foi preciso muito trabalho para conseguir chegar aqui e parecer fácil.
3: Ainda há mais provas para disputar nestes Jogos do Mediterrâneo?
4: Sim, ainda tenho a prova individual dos 200 metros livres e os 800 metros livres. Vamos ver o que é que esta competição me traz mais.
1: A nadadora Francisca Martins, e também orgulhosa, Camila Rebelo, pelo ouro nos 200 metros costas.
4: Sem dúvida alguma, é um orgulho poder levar a bandeira de Portugal mais uma vez nesta competição ao mais alto nível. E sentimento de dever cumprido e de que o trabalho está a ser feito e está a ser mostrado na água quando é preciso.
3: Como é que foi a prova?
4: Acho que foi boa, acho que concretizei aquilo que tinha mentalizado, arrisquei para experimentar coisas novas, para tentar evoluir ainda mais e estou muito contente com o resultado.
3: Ainda há mais para ganhar nestes jogos?
4: Para ganhar não sei, vou tentar, mas ainda vou nadar as provas individuais dos 50 metros costas e dos 100 metros costas.
1: Camila Rebelo, ela revalidou o título de campeã dos 200 metros costas dos Jogos do Mediterrâneo. Os incêndios no país, o fogo de Mouriscas, Abrantes, começou ao final da tarde a ter mais meios para o combate, meios que foram pedidos quando o fogo começou, início da tarde, e que entretanto foram chegando. Foi o que disse à jornalista Paula Vera, o comandante da sub-região Médio Tejo, David Lobato.
5: Os meios que foram pedidos início estão a chegar. Nós já temos os meios mobilizados há muito tempo, só que os meios que vêm de Lisboa, que vêm de Castelo Branco, que vêm de Porto Alegre, só começam a chegar agora nestes momentos, não é? Por isso é que agora começam a pensar a incrementar, que é os meios que estão a chegar ao teatro de operações.
6: E neste momento, quais são os meios que têm no terreno?
5: Neste momento estamos com 370 operacionais, na sua grande maioria bombeiros, 115 veículos e 14 meios aéreos. O incêndio neste momento desenvolve-se todo em perímetro florestal, não temos pontos sensíveis, não há habitações em risco, não há população em risco, mas neste momento é um incêndio que desenvolve-se com grande intensidade, as condições meteorológicas também não estão favoráveis, estamos com algum vento no local, a orografia também não é uma orografia fácil, com muitos pontos elevados, não é?
6: Há muito combustível.
5: Sim, é um perímetro florestal na sua totalidade, estamos a falar de pinhal, eucalipto e, portanto, temos aqui alguma dificuldade de conseguir conter o incêndio, mas os meios estão-se a pré-posicionar nos pontos-chave e nas janelas de oportunidade que temos para conseguirmos debelar. É expectável que até final do dia, leia-se, antes de passarmos para o novo dia, consigamos ter um incêndio em resolução.
1: O otimismo do comandante da sub-região do Médio Tejo, David Lobato, relativamente a este incêndio que começou em Mouriscas, Abrantes, outro incêndio que continua a esta hora, de Santa Marta de Penaguião, em Vila Real, com duas frentes de fogo ativas, foi o que contou à jornalista Paula Verão, comandante da sub-região do Douro, Miguel Fonseca.
7: Neste momento nós temos duas frentes ativas, se bem que uma delas já está com aceder aos meios, que era particular, a frente é que se deu prioridade pelo facto de estar na proximidade de duas populações. Neste momento está a evoluir bastante favoravelmente os trabalhos nessa frente, e temos outra frente ainda a arder com intensidade, que é que está neste momento a subir para as encostas da Serra do Marão, que não tem qualquer aldeia nas proximidades. Estamos neste momento está a ser trabalhada com meios terrestres e com o apoio dos meios aéreos.
6: E quantos elementos é que tem no terreno?
7: Nós temos 126 operacionais, apoiados por 5 meios aéreos e 37 veículos.
6: E à noite também tem previsão de alguma umidade, baixa temperatura?
7: À noite
6: temperatura?
7: Vai entrar bastante umidade, baixa temperatura, o que vai ser benéfico. Isso só por si já é efetivamente um aspecto positivo.
6: Claro.
7: Mas não invalida que tem que efetivamente ser consolidado esse trabalho, e por isso esperamos que vá ser uma noite bastante longa.
1: Comandante da sub-região do Douro, Miguel Fonseca, também otimista relativamente à evolução do incêndio que continua em Santa Marta de Penaguião, Vila Real de Trás-os-Montes. António José Seguro, muito claro em relação às pensões de reforma, questionado pelos jornalistas em Viana do Castelo sobre a possibilidade de se vir a mexer nas reformas, o Presidente da República foi taxativo.
8: Como sabe, isso compete ao Parlamento ou compete ao Governo. Agora, as reformas em Portugal são sagradas.
1: António José Seguro, questionado pelos jornalistas depois de ter sido abordado na rua em Viana do Castelo por um reformado, o Presidente da República, a sugerir que nas pensões de reforma não se mexe. Um cargueiro com bandeira do Panamá e transportando o minério de ferro afundou-se ao largo da costa oriental da Índia. Iam 24 pessoas a bordo desse cargueiro, duas foram salvas. Desconhece-se ainda a causa desse acidente.
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1: 8 horas 13 minutos, há desporto já a seguir na RTP Antena 1.
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0: Acumulam-se as medalhas para Portugal nos Jogos do Mediterrâneo em Taranto, no sul de Itália. Camila Rebelo revalidou já ao fim da tarde o título conquistado há 4 anos em Oran, nos 200 metros costas, na prova de natação. Foi mais um dia de ouro para a nadadora nacional.
1: Um orgulho poder levar a bandeira de Portugal mais uma vez nesta competição ao mais alto nível. E o sentimento de dever cumprido e de que o trabalho está a ser feito e está a ser mostrado na água quando é preciso.
0: Francisca Martins também alcançou o primeiro lugar do pódio, a medalha de ouro nos 200 metros costas.
1: Sabe muito bem, era um objetivo meu, não vou mentir, e poder concretizá-lo é fabuloso. Levar Portugal ao mais alto nível do pódio e ainda por cima a representar o Comitê Olímpico, estou mesmo muito feliz com este resultado.
0: No ciclismo, Tiago Antunes conquistou igualmente a medalha de ouro, já percebeu 3 medalhas de ouro para a representação portuguesa. Tiago Antunes sagrou-se campeão do contrarrelógio.
2: É o reconhecimento de um grande trabalho, de uma grande época que fiz e aqui o coroar de ganhar uma medalha olímpica, por assim dizer, é bastante bom e representar o nosso país é incrível. Que aqui faz sentir muito calor, tornou o percurso bastante mais complicado, mas acho que a nossa expectativa era alta e conseguimos corresponder a isso.
0: Rafael Reis foi 3º classificado, chegou à medalha de bronze.
3: É medalha de bronze, já consegui o ouro há 4 anos em Oran, no contrarrelógio, e agora consegui a medalha de bronze. Isto também para mim é bastante positivo, mas acho que para nós é um orgulho termos conseguido ficar os dois atletas no pódio.
0: Depois da derrota por 3-1 na estreia do Europeu de Voleibol Feminino em Baku, frente ao Azerbaijão, Portugal prepara já a segunda partida amanhã às 12h30, diante da Bélgica.
4: Olá, daqui fala Ana Figueiras, capitã da Seleção Feminina de Voleibol. Estamos em Baku para representar Portugal no Campeonato da Europa.
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0: Vamos por isso à reportagem do enviado da Antena 1, Bruno Malveira Marques.
6: Após a derrota na estreia frente ao Azerbaijão, Portugal já tem uma primeira experiência deste europeu. Já sentiu o ambiente, a exigência e também aquilo que este nível competitivo pede a uma equipa que está a crescer. Segue-se a Bélgica, um adversário com outras características e que vai obrigar Portugal a dar um passo em frente. O selecionador Hugo Silva refere que é importante manter a atitude, no entanto, há que melhorar a parte final dos sets.
7: Eu julgo que prevalecer a atitude positiva, o querer, a vontade, a resiliência da equipa é que eu acho que mostrou na maior parte do jogo. O que há a mudar é precisamente a forma como encaramos a parte final dos sets. Eu julgo que o jogo foi decidido precisamente no termo de todos os sets, a forma como cada uma equipa e a outra conseguiram ter a calma necessária e finalizar os sets da melhor maneira. Eu julgo que é aí que nos temos que concentrar. Hoje o treino foi muito focado aí, naquilo que é a fase terminal de cada set, ver até que ponto é que temos a capacidade de manter a calma e dentro daquilo que é o erro que é normal acontecer, saber sair rapidamente desse erro e fazer de uma ação positiva, uma ação que de facto que empolga a equipa e que acabe por fechar os sets. O jogo passa por aí, obviamente que a dificuldade vai estar presente em todos os jogos, nós sabemos disso, e portanto é isso que temos que nos preparar acima de tudo.
6: Margarida Maia, a jogadora que terminou com mais pontos no jogo frente ao Azerbaijão.

0: O Azerbaijão é a única dúvida para a partida da Bélgica.
1: São coisas que acontecem e, de facto, a Margarida fez um excelente jogo e estava a contribuir muito para aquilo que foi a exibição da equipa. Mas, obviamente, temos que contar com todas as outras que estão cá para isso, para ajudar e acredito que vão entrar e fazer igual àquilo que a Margarida fez. Pelo menos vão tentar fazer o seu melhor.
0: Portugal-Bélgica amanhã às 12h30, hora portuguesa.
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3: Tem sido a novela futebolística dos últimos tempos. Palhinha não conta para o Bayern de Munique e o Benfica está muito próximo de um entendimento para contratar o médio centro. Palhinha veio passar o fim de semana a Lisboa, juntamente com a família. E no aeroporto, à chegada, estava o jornalista João Alves Domingos. João Palhinha, no meio de um turbilhão de perguntas, conseguiu fugir ao tema.
4: Eu a seu tempo falarei, está bem?
5: Eu sou jogador do Bayern, eu regresso para vir estar com os meus filhos. Tenho 2 dias de folga, vim aproveitar com os meus filhos. Domingo regresso para Munique, por enquanto sou jogador do Bayern.
3: Palhinha ainda a dizer que é jogador do Bayern de Munique. No campeonato principal há um novo líder à condição. O Clube Sport Marítimo, os Leões do Almirante Reis, empataram nos Barreiros 2-2 com o Académico de Viseu. Somam 7 pontos na classificação. Vai ter mais adiante as reações, quer de Mitchell Vandergag, quer também de Bruno Pinheiro. Nesta altura terminou o Estoril 0 Rio Ave 2, uma partida que foi acompanhada pelo jornalista Eduardo Gonçalves. Mais adiante vai ter também as reações dos dois treinadores a este resultado. Recordo, Estoril 0, Rio Ave 2. Às 20h30 em Alvalade começa o Sporting Alverca, já não falta muito, já lá vamos. Outros resultados rapidamente do dia: Segunda Liga, Leixões 2, União de Leiria 4, Vizela 0, Amarante 0, Lusitânia 2, Torriense 2. Na Liga 3, Belenenses 5, União de Santarém 0, Lusitano de Évora 2, Mafra 1, Trofense 1, São João de Ver 0 e Sporting da Covilhã 0, Atlético 3. No Campeonato de Portugal, Série B, Sonzense 0, Castro Daire 1. Ao intervalo de Alvalade vamos ter todos os resultados internacionais, também o lançamento do Futebol Clube do Porto Arouca, numa jornada em que, recordo, Benfica e Braga adiaram os jogos devido aos compromissos europeus.
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3: Antes do som do estádio, os dados mais interessantes em torno desta partida com Carlos Manuel Santos.
6: É o 7º confronto entre ambos em Alvalade. 6 jogos, 3 vitórias do Sporting, 1 do Alverca e 2 empates. A Alverca não ganha em Alvalade há 25 anos. Atualmente, o Sporting vem de 7 jornadas consecutivas sem perder, já o Alverca vem de 5 jornadas sem vencer. 3 notas adicionais, o Sporting marca há 55 jornadas consecutivas, o Alverca sofre há 11 jogos seguidos e a nota do costume, o estádio de Alvalade vê golos há 103 jornadas consecutivas. Não há um 0-0 em Alvalade há 6 anos e 1 mês.
3: A 9 minutos do pontapé de saída, som de Francisco Lemos, reportagem de João Alves Domingos, comentários de Luís Cristóvão, relata o Sporting Alverca. Paulo Sérgio, boa noite, bom trabalho.
7: Boa noite, bem-vindos ao Estádio Gé de Alvalade em Lisboa, numa altura em que o relvado em excelentes condições, visto o meu posto de reportagem, está a ser regado. Há ainda muita cadeira verde à mostra, muita gente a entrar, ainda muita gente no exterior deste Estádio José de Alvalade em Lisboa. O Sporting, o atual 7º classificado da Liga Portugal, com 4 pontos, uma vitória, um empate, 5 golos marcados e 4 golos sofridos, a receber o Alverca, 15º colocado, apenas 1 ponto, tem 1 empate, 1 derrota, 2 golos marcados e 4 golos sofridos. O técnico Rui Borges não gostou daquilo que aconteceu na semana passada e muda 3 dos 4 jogadores da zona defensiva, com destaque para os 2 centrais, Eduardo Quaresma e Gonçalo Inácio, vão começar no banco dos suplentes, avançam para a titularidade Zeno De Baste e a estreia absoluta de Ibrahim Ba, um dos jogadores contratado neste defeso à formação do Famalicão. Depois, na frente de ataque, muito se falou de Luís Suárez, do colombiano, da situação em que ele vive nestes últimos tempos, de Ioannidis, que tinha marcado 2 golos e que tinha feito 8, 2 assistências para golo. Pois bem, Ioannidis nem no banco está. Na final de contas, a lesão lombar do jogador, o problema muscular é talvez mais grave do que se supunha, e Luís Soares é chamado à titularidade. A equipa do Sporting vai jogar de início com Rui Silva na baliza, Fresneda à direita, Zeno de Bast, Ibrahim Bay, Maxi Araújo à esquerda, o internacional uruguaio que é o capitão de equipa do Sporting. Meio campo com dois dos reforços, o espanhol Altamira, ex-Betis, e Dumbiá, o italiano ex-Veneza. Depois, ainda por Camora, vamos ver se vai resistir ou não ao mercado, Jenny Katam do lado direito, o novo menino bonito de Alvalade à esquerda, Flávio Gonçalves com Salazar, um dos reforços da formação leonina, contratado ao Sporting de Braga, no apoio a Luís Soares. Do lado da formação do Alverca, duas alterações. A equipa do Alverca, agora treinada por Sérgio Ferreira, ele que se sagrou na temporada passada a campeão nacional de sub-19 anos ao serviço do Futebol Clube do Porto, tem a sua primeira experiência no futebol sénior, no futebol profissional e na Primeira Liga. É obrigado a fazer duas alterações. Chiquinho está castigado. Mopiu, um dos melhores jogadores da formação do Alverca, está lesionado. Avançam para a titularidade Chissumba e também o brasileiro ex-Sporting Ryan Lucas. A equipa do Alverca vai jogar de início com Mateus Mendes na baliza, depois Baceia, Boyang e Sichunga numa linha de três defesas. Nabil, o marroquino, é o lateral direito. James, o jogador nigeriano, é o lateral esquerdo, com David Gui e Ian Lucas como os elementos mais recuados da zona de meio campo. No ataque, Ryan Lucas de um lado, Figueiredo do outro, que é o capitão de equipa, e Vivaldo Semedo, o avançado português que está por empréstimo do Watford no Ribatejo. Árbitro da partida é Fábio Veríssimo, 43 anos, da Associação de Futebol de Leiria. É árbitro internacional a fazer o segundo jogo da temporada, o primeiro da Liga Portugal. Tinha de dirigido um jogo da segunda pré-eliminatória da Liga Conferência. Aos comandos do vídeo-árbitro vai estar João Malheiro Pinto, na cidade do futebol, aqui bem perto do estádio de Alvalade, no concelho de Oeiras. É o sétimo jogo frente ao Alverca para a Liga aqui em Alvalade. 3 vitórias do Sporting, 2 empates, 1 vitória do Alverca. Na época passada, os Leões jogaram na jornada 10, venceram por 2-0 com golos de 2 jogadores que não moram nesta ficha de jogo, mas que ainda continuam a ser jogadores do Sporting, Ioannidis e Pedro Gonçalves. Vou lá embaixo ao relvado porque já parou a rega, as equipas estão preparadas para subir ao relvado, não tarda nada, e o estádio está cada vez mais cheio numa noite que aparentemente estava fresquinha, mas que agora se foi, digamos que, temperando em termos de temperatura. João Alves Domingos é o repórter da RTP Antena 1.
8: Muito boa tarde. Fim de dia sem vento na capital portuguesa e em particular no estádio de Alvalade. Dizias e bem, a onda verde vai crescendo dentro do estádio com o passar dos minutos e praticamente já vejo poucos lugares ocupados, muita gente ainda a entrar, portanto perspectiva-se uma excelente casa em Alvalade para esta terceira jornada do campeonato. Também bem representado pelos adeptos, o clube de Alverca, com algumas dezenas no setor destinado aos adeptos visitantes para esta partida, que tem relvado impecável em Alvalade, regado há pouco e em excelentes condições depois dos exercícios de aquecimento. Ainda não estão as equipas a subir ao relvado, apenas alguns elementos das equipas técnicas já no banco de suplentes e também os jogadores do Sporting suplentes a subirem também aqui ao relvado para se sentarem e entrarem nas opções de Rui Borges, caso seja necessário ao longo da partida. Os fotógrafos já apontados na direção do túnel de acesso ao relvado, porque daqui a pouco vão entrar as equipas.
7: Luís Cristóvão, bem-vindo a esta emissão mundial da RTP Antena 1 a partir do estádio de Alvalade. O Sporting é o primeiro dos candidatos ao título a entrar em ação nesta jornada 3. Futebol Clube do Porto joga amanhã à mesma hora. O Benfica só a 9 de setembro do próximo mês. E o Sporting Clube de Braga, inclui também o Sporting de Braga neste lote de candidatos ao título, só vai jogar no dia seguinte, dia 10 de setembro. Olhando para esta equipa do Sporting, há uma verdadeira revolução na zona recuada, com os dois centrais que iniciaram a temporada a começarem o jogo no banco, de Eduardo Quaresma e também Gonçalo Inácio. Debas e Ibrahim Bá são os titulares. Significa isto que Rui Borges não terá gostado nada daquilo que viu na última jornada frente ao Vitória Sport Clube de Guimarães, e a lesão de um é a oportunidade do outro, e Ioannidis não está sequer na ficha de jogo. Avança Luís Suárez. Vamos ver como vai ser a reação do colombiano e a reação do público.
9: Boa noite, Paulo Sérgio. Um abraço para toda a equipa da Antena 1 nesta emissão mundial, e obviamente também uma enorme saudação para todos aqueles e aquelas que nos acompanham por esse mundo fora. Um Sporting que, apesar de ter vencido frente ao Vitória, não convenceu, e não tendo convencido, abriu-se a porta para que Rui Borges pudesse fazer alterações. Para mais, com Zeno De Bastos e Ibrahim Abá a treinarem desde a semana que antecedeu a estreia na Liga Portuguesa, estavam a treinar, não estavam ainda em condições para esse primeiro jogo, acabam agora, com duas semanas de trabalho, serem aposta para Rui Borges numa linha defensiva que muda 3 em 4 nomes dos titulares frente ao Vitória, já que Fresneda também entra hoje.
7: Bem, a Anida está no banco dos suplentes e de Ideias das Artes, tal como os dois outros centrais, os centrais de que falaste, Quaresma e também Inácio.
9: Nem mais, é uma linha defensiva completamente refeita. Percebendo-se que Rui Borges aponta para esta linha mais recuada, parte dos problemas, pelo menos, que a equipa sentiu nos jogos frente ao Estrela e frente ao Vitória. Rui Borges falou muitas vezes, quer na primeira, quer na segunda jornada, de erros. Como se a equipa estivesse bem, mas depois alguns erros individuais ou coletivos estivessem a colocar em causa o resultado. Não me parece que o Sporting tenha sofrido de erros, mas sofreu sim de problemas no processo. E agora vamos ver com outros jogadores se se mantêm os problemas no processo ou se a equipa pode melhorar. Uma coisa é certa, com Zeno De Bastos e com Ibrahim Abá, o Sporting tem dois centrais mais parecido com o tipo de jogador que hoje em dia nós vemos como centrais nas principais equipas do mundo. Maior velocidade, maior envergadura física, maior capacidade também para fazer passos longos. São dois centrais que têm essas características. Também havendo aqui expectativa para ver ou para medir a velocidade de Ibrahim Abá, sobretudo no perseguir de algum jogador do Alverca que consiga espaço para se aproximar da área. Todas situações nas quais o Sporting pode, pelo menos hoje, começar a melhorar. Depois, o caso de Soares. Continuo a achar que Soares está a um golo de fazer as pazes com as bancadas. E hoje pode ser aposta como titular, sem colocar em causa Ioannidis, porque não estando sequer no banco, significa que o grego está lesionado e não estaria mesmo disponível para jogar. Por isso, Rui Borges não tem que queimar o grego para lançar Soares como titular. Pode acabar por ter aqui o melhor de dois mundos.
7: Deixa-me perguntar-te, eu tive a oportunidade de assistir com atenção ao jogo entre o Alverca e o Futebol Clube do Porto há duas jornadas atrás, e pareceu-me que esta equipa de Sérgio Ferreira é uma equipa bastante interessante. É verdade que falta aqui Chiquinho e falta o central Mapieu, que para mim é um dos bons centrais do futebol português. O que é que pode fazer o Alverca esta noite aqui em Alvalade? Há 25 anos surpreendeu Laszlo Baloni e uma equipa que estava a festejar ainda ao título, digamos assim, ao vir aqui ganhar por 1-0.
9: Estamos a 3 dias de completar 25 anos, portanto pode haver aqui marca histórica para festejar também pela equipa do Alverca. Não tendo Chiquinho, Sérgio Ferreira aposta em reforçar o meio campo, portanto junta a David Gui e Ian Lucas, o Ryan Lucas, que o ano passado estava no Sporting, jogou mais mais na equipa B, se também se estreou pela equipa principal.
7: Fez um jogo apenas na equipa principal, 22 ou 23 na equipa B.
9: Estava emprestado pelo Flamengo e agora contratado pelo Alverca no início da temporada passada, deu sinais de ser um jogador com algum potencial. Veremos se o pode confirmar na equipa ribatejana. Mas reforçando o meu campo, creio que reconhece Sérgio Ferreira, parte daquilo que já tinha dito ontem, ou seja, que a sua equipa quer ser ambiciosa e ousada na proposta de jogo, mas também tem que ser humilde e saber que vai ser preciso defender muito. E é um Alverca que vem para aqui pronto a defender, deixando Figueiredo e Vivaldo Semedo prontos como as flechas, digamos assim, para atacar o Sporting em velocidade. É uma equipa muito bem organizada, a equipa do Alverca, com capacidade para se medir com o Sporting no seu momento defensivo. Veremos se ofensivamente consegue também criar problemas aos verde e brancos.
7: Vai rolar a bola, vai começar o espetáculo no estádio José de Alvalade em Lisboa. Está ali David Gui preparado para começar o jogo, para começar a jornada 3 da Liga Portugal, para começar este Sporting Alverca, numa altura em que em Alvalade se canta "O mundo sabe que..." O hino que dá gás à equipa do Sporting. Está o árbitro da partida, Fábio Veríssimo, a olhar para o relógio. Enfim, já lá vão 4 minutos pelo meu cronómetro, 4 minutos em relação à hora marcada para o começo desta partida. Vai apitar, apitou, rola a bola, começa o espetáculo em Alvalade. A bola vira ali para trás para Baiang, a passo longo a bater já para a sua frente de ataque, bola a sobrar ali depois para o marroquino Nabil, cruzamento a sair pela linha final. Vamos escutar "O mundo sabe que", Francisco.

0: primeiro minuto já esgotado ou praticamente esgotado, 0-0 no marcador, grande ambiente, João Alves Domingos.
1: Casa praticamente cheia, eu diria que estão poucos lugares por ocuparem Alvalade, e deixa-me só dar esta nota, Paulo, porque no momento da entrada das equipas, Luís Suárez entrou no relvado, cabisbaixo, com os braços no ar, apontando para as bancadas, quase que pedindo desculpa e tentando fazer as pazes com a bancada de Alvalade.
0: Como diz e bem o Luís Cristóvão, é uma opinião que partilho, faz falta um golo para o colombiano, remate, golo!

0: Sporting. É de Maxi Araújo. O capitão puxou a culatra atrás e de pé esquerdo atirou para o fundo da baliza. Mateus Mendes nem viu a bola. Está no fundo e está inaugurado o marcador em Alvalade.
1: Ainda havia gente a sentar-se em Alvalade quando o Maxi Araújo decidiu inaugurar o marcador. Arrancou pelo centro do terreno e à entrada da área disparou de pé esquerdo sem qualquer hipótese para o guarda-redes do Alverca, que ainda se lançou a braçadeira de capitão a sentar que nem ginzas. A Maxi Araújo faz o primeiro gol da temporada.
0: Podia ter feito o passe para Luís Suárez, podia, sim senhor, mas não era a mesma coisa porque a bola provavelmente não seguiria para o fundo da baliza. Luís Cristóvão, Sporting a marcar nos primeiros 60 segundos da partida.
2: Maxi Araújo atirou foguete, apanhou as canas, fez toda a festa, porque é dele a recuperação de bola no momento de saída para o ataque do Alverca, depois algum atabalhoamento quer dos jogadores do Sporting, quer do Alverca, que não conseguem afastar a bola. Maxi Araújo, que tinha já saído um pouco da jogada, volta a pegar na bola e vai até ao fim. É ele que progride no terreno, encontra espaço e, havendo um túnel para a baliza, é por aí que lança a bola, batendo Mateus Mendes, que é claramente surpreendido com o remate de bem longe de Maxi Araújo. O Sporting entra da melhor maneira possível, primeiro remate, primeiro golo, coloca-se desde já em vantagem. Se houvesse algum tipo de ansiedade na equipa leonina, agora já toma o comprimido para se acalmar. E a equipa do Alverca, que ainda se está a tentar arrumar no terreno de jogo, é Isaac James, que aparece como o terceiro central à esquerda, Chissumba como lateral, mas a equipa nestes momentos iniciais quer pressionar e portanto também se posiciona de alguma maneira. Já vê o Sporting com vantagem sem sequer ter testado o seu sistema defensivo.
0: É o golo mais rápido do campeonato até esta altura, 72 segundos. Esta é a jornada 104, sempre com golos em Alvalade. O Sporting marca pela jornada 56 de forma consecutiva. O Alverca sofre pela 12ª ronda consecutiva. Dados trazidos pelo especialista da RTP Antena 1 em estatísticas, Carlos Santos. Em Alvalade, 4 minutos, quase 5 minutos na primeira parte. Mexeu o marcador e eu conto-lhe tudo. Sporting 1, marcou Maxi Araújo. Alverca 0.
3: É o capitão a abanar a rede.
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3: É um jogo da saudade na Liga 3, 7 minutos da primeira parte. Passos de Ferreira 0, Varzim 0.
0: A bola está na posse do guarda-redes Rui Silva, a deixar depois aqui do lado esquerdo, vem ali caminhando na senegalesa Ibrahim Bá. Lá está Ibrahim Bá, 5 minutos na primeira parte em Alvalade, 1-0, ganhou o Sporting, bola para trás. Bá outra vez, a virar o flanco ao jogo, a meter ali para a meia-direita, recolhe depois o internacional belga Zeno Debaste. Esteve no Campeonato do Mundo, mas não jogou. Magnífico passo agora, atenção, abertura para a esquerda, Maxi Araújo a tentar ali passar por uma Quino Nabil, a desviar a bola para a linha final, mas o árbitro a dizer que houve mão do jogador formado no Espanhol de Barcelona, e é um pontapé livre, uma espécie de canto de mangas arrasadas.
1: É mesmo ali, bem perto do limite da grande área, que o livre vai ser batido, também perto da linha final. Grande abertura de Debaste na direção de Maxi Araújo. Nabil ainda conseguiu recuperar metros, mas tocou a bola com a mão, livre para ser batido por Rodrigo Salazar.
0: Lá está o internacional uruguaio, também esteve no Campeonato do Mundo das Américas, o uruguaio Salazar, ali com as mãos nas ancas, agora ali a dar instruções, a apontar com o braço esquerdo, voltou um bocadinho mais atrás, é mesmo na face lateral da grande área, lado esquerdo, o ataque da formação do Sporting. O árbitro da partida anda ali a pôr calma na barraca, porque tendo ali toda a gente aos agarrões dentro da pequena área do Alverca. Lá está preparado para a movimentação Salazar, o árbitro da partida a dizer que Nabil não está à distância regulamentar. Agora sim, tudo postos para marcar este pontapé livre. Vai partir para a bola, bateu, afasta a defensiva, tentou um remate direto, João.
1: Salazar tinha pouco ângulo, ainda assim tentou rematar direto à baliza e penso que foi Figueiredo a evitar a trajetória da bola na direção de Mateus Mendes.
0: É lançamento para a equipa do Sporting, já executado, lado esquerdo a bola para trás, já para Bá, Bá a descongestionar, a jogar com Rui Silva, está ali fora da sua grande área, a recolher a bola de pé esquerdo, a empurrar também de pé esquerdo lá para o lado direito, bola para Debas, Debas tem ali o apoio de Fresneda, joga com o espanhol, rasteiro, mete para Catamo, a Catamo a jogar ali mais para o meio, toque de Luís Soares, acabou depois por perder, organiza a equipa do Alverca, lá está a Sichumba, acabou ali para por perder, bola já, era um passo a rasgar, um passo vertical por parte de Jenny Catamo, a ideia era boa, era colocar em Luís Soares, não conseguiu lá chegar o colombiano.
5: Recuperação malta de Flávio Gonçalves, aliás à entrada no meio campo do Alverca, colocou em Jenny Catamo, que depois tentou rasgar para a velocidade de Luís Soares, o passo saiu com demasiada força, fácil para Mateus Mendes encaixar.
0: É lançamento para a equipa do Alverca a meio do seu meio campo, Nabil, a deixar depois ali na zona mais intermediária, lá está o número 35, Ryan Lucas, a virar o jogo lá para a esquerda, sai ali da ala, vem para o meio, é desarmado por parte da equipa do Sporting, a bola já em Flávio Gonçalves, ali a descongestionar, a jogar para trás para Debas, Debas de rasteiro a meter ali no corredor central, até o apoio agora de Altamira, dá para Debas, bem trabalhado, mas a meter mal, a entregar a ouro ao bandido, atenção, remate prensado, estava ali agora Vivaldo Semedo dentro da grande área, só que não viu aparecer ali o defensor do Sporting e acaba mesmo por, dá-me a ideia, a deixar, uma coisa é certa e é a realidade, deixou ali Ibrahim Basta de lado no relvado, mas não me parece ter havido qualquer falta.
5: E por isso a posse de bola já está no Sporting, que vai colocar a bola a rolar, o árbitro da partida agora a colocar aqui um compasso de espera e aí está a bola para o Sporting.
0: Está sim senhora, quase 10 minutos, estamos a caminho do minuto 9 nesta primeira parte em Alvalade. Luís Cristóvão, bela entrada do Sporting, é verdade que marcar logo no primeiro minuto ajuda e muito, não é?
2: Sim, sem dúvida nenhuma, a equipa do Sporting no primeiro remate consegue marcar golo, mas o jogo até está algo dividido, ou seja, vantagem para os verde e brancos, mas o Alverca a ser capaz de, colocando pressão, obrigar o Sporting a errar aqui e ali e agora a beneficiar de um livre bem colado, exatamente, bem colado à linha esquerda do, aliás, à linha direita do lado esquerdo do ataque do Alverca, da área do Sporting, pode vir aqui lance de perigo para o Alverca.
0: É o Debasse, demorou mais do que 5 segundos para marcar este pontapé livre e portanto o árbitro da partida a dizer que foi ao contrário, está autorizado, é a maneira curta, bola ali para o remate lá para dentro da grande área, ninguém para o desvio no ataque do Alverca e a bola acabou por sair pela linha final, é pontapé de baliza para Rui Silva.
5: Remate muito tenso de Figueiredo, não demorou muito tempo para disparar à baliza do Rui Silva, mas sem direção, apesar da força colocada.
0: Lá está o Sporting outra vez no ataque, bola na direção de Jani Catamo, a bater ali para o corredor central, quem vai aparecer, o corte do número 14, Yaya Boyang, jogador da Gâmbia, ex-Odessa da Dinamarca. Lá está, na altura em que os 10 primeiros minutos nesta primeira parte em Alvalade já estão esgotados, a bola está ali em Ibrahimba, a jogar para trás para Rui Silva, recolhe Rui Silva, está na zona da marca da grande penalidade, faz uma abertura lá para o lado direito para Fresneda, dá para trás, dá para Debast, outra vez Fresneda, a passo longo ali à procura de Flávio Gonçalves, aparece o corte de Sichumba, ainda há insistência por parte da formação do Alverca, vai ficar ali senhor da situação por Davi Gui, dá para trás para o seu guarda-redes para Mateus Mendes, a deixar depois para fora da sua grande área para Boyang, empurra lá para a esquerda para Sichumba, lá está o jogador emprestado pelo Sporting Clube de Braga, vai na segunda temporada à Beira Tejo, a bola para trás, organiza a formação do Alverca, a trocar a bola entre os seus jogadores mais recuados, bola aqui para a direita para Nabil, invade o meio campo contrário, soltou já para a velocidade de um companheiro, não chega, aparecia ali a meter velocidade no jogo, Figueiredo é uma espécie de nómada do ataque da formação do Alverca, não conseguiu chegar e é pontapé de baliza para o Sporting.
5: Nabil Tuaizi a requisitar Figueiredo na faixa direita do ataque do Alverca, o passo saiu demasiado comprido, direção da linha final e por isso pontapé de baliza para o Sporting, vai executar Rui Silva.
0: É o Rui Silva, já executou do lado direito, é do lado esquerdo, livre, já marcado, não deixa de ser um livre, o pontapé de baliza, a bola está em Rui Silva. Rui Silva perante a aproximação de Semedo, a deixar depois lá do lado direito, sai agora o Fresneda da aula, vem ali para o meio, joga depois com Ibrahim Bá, vira o jogo aqui para a esquerda, para o autor do gol do Sporting, o Maxi Araújo, a dar depois ali para o camisa 17, que é o 77, aliás, que é o Dumbiá. Há ali uma falta a ser descortinada pelo árbitro da partida. O público de Alvalade não gostou. Livre já marcado. A bola está em Nabil. Nabil arrasta a dar ali para Semedo. Acaba por ser desarmado. Recuperação por parte da formação do Sporting. Lá está Altamira. A deixar depois lá do lado direito no outro espanhol, que é o Fresneda. Joga ali para trás para o Zeno De Bast. De Bast, rasteiro ainda na direção de Ibrahim Babá. E este ainda mais para trás para Rui Silva. A bola está ali na meia-direita a picar para quem? É para aparecer ali de cabeça. O Fábio Gonçalves deu, mas entregou ouro ao bandido. A bola está na posse dos homens do Alverca. Passe longo. Não consegue ali chegar Figueiredo. Corte de primeira da defensiva do Sporting. Bola para fora. Remesso manual à esquerda para o Alverca.
5: Novamente requisitado. Figueiredo na frente de ataque do Alverca. Desta vez no lado esquerdo tem sido o homem mais disponível do ataque.
0: É muito móvel e, portanto, sendo muito móvel, anda de um lado para o outro, sendo que ele é tradicionalmente um jogador que joga ali sobre o lado esquerdo e é bom de bola. Gosto muito de Figueiredo. Ele vai na sua segunda temporada ao serviço do Alverca. A bola está aqui em Maxi Araújo. Passe longo ali para a desmarcação de Luís Soares. A bola vai bater no relvado. Passe e depois parece-me haver ali falta, mas há fora de jogo. Fora de jogo assinalado ao ponta de lança do Sporting, Luís Soares. E Luís Soares ficou estatelado no relvado.
5: Paulo, é que foi atingido pelo cotovelo do Yaya Boyang, em cheio na cara de Luís Soares naquela discussão do lance. E se não fosse ter sido fora de jogo Luís Soares, havia aqui falta para marcar.
0: Claro, claro que havia. A bola está à disposição de David e a virar o jogo aqui para o lado direito para Nabil, para com o peito, baixa para o relvado, conseguir passar a bola ali sobre a cabeça de Maxi Araújo. Aparece agora Ibrahim Bá a conseguir levar a melhor. Passe longo na direção do guarda-redes Mateus Mendes, fora da sua grande área. Ele estava fora da grande área, mas estava também o Boyang a conseguir levar a melhor. A recuperação por parte da equipa do Alverca, bem jogado. Lá está o passe agora ali de Ian Lucas, mas com muita força, e a bola a segurar depois para o guarda-redes Rui Silva. Rui Silva dentro da sua grande área a deixar depois aqui na meia esquerda. Lá está Ibrahim Bá. Ibrahim Bá vai virar o jogo lá para o lado direito, recolhe de pé direito e empurra com o mesmo pé o Zeno De Bast outra vez para Bá. Lá está o senegalês a entregar, a trocarem a bola os dois centrais, os dois novos centrais desta equipa do Sporting Clube de Portugal. Era o passo longo ali para Dumbiá, acaba depois por recuperar a posse de bola à equipa do Alverca. A bola está aqui do lado direito, lá está Nabil, passo longo a conseguir ali chegar o avançado do Alverca, da equipa ribatejana, mas a tocar a bola pela linha lateral e a lançamento para o Sporting do lado esquerdo.
5: Esperava Vivaldo Semedo ter colegas mais perto para tentar de cabeça colocar num companheiro, não estava ali ninguém e a bola acabou por sair pela linha lateral. Ficou muito insatisfeito o ponta de lança, mas agora Maxi Araújo demorou muito tempo a lançar a bola e há posse para o Alverca.
0: É, os jogadores têm que se habituar a estas novas situações e, portanto, tem que levar isso em linha de conta, Luís Cristóvão.
2: Sim, eu creio que nas primeiras duas jornadas houve uma série de árbitros a darem espaço para que os jogadores demorassem, mas sem dúvida nenhuma que nos jogos da UEFA já se percebeu que é quando a bola está pronta, começa a contagem, e Fábio Veríssimo vem inspirado da Semana Europeia e está a aplicar a regra como ela deve ser aplicada.
0: Para já, cartão amarelo para Yaya Boyang.
5: Exatamente, era mesmo isso que ia dizer. O central tem andado ali numa luta com a Luís Soares. Desta vez o colombiano voltou a ganhar a melhor e, portanto, teve de fazer falta o central do Alverca e acabou por ver cartão amarelo.
0: Olha cá também, alta velocidade. Pareceu-me travado em falta o árbitro da partida. Nada assinalou o assistente também não. A recuperação de Fresneda. A bola está dentro do meio campo defendido pelo Alverca, a vir ali para trás para De Bast. De Bast a jogar com Altamira, depois a bola outra vez no belga, joga para trás, fora da sua grande área, a funcionar como um livre à moda antiga. Está ali o Rui Silva. Silva. E a bola vai para Altamira. Lá está o espanhol Ex Betis de Sevilha. Uma bela contratação. A de jogar para trás para Bá. Bá lá para a direita para Debast. A meter no meio campo contrário. Recolhe a equipa do Sporting. Vira ao flanco ao jogo da direita. Mais para a esquerda ao Flávio Gonçalves. A deixar depois em Ibrahim Bá. Bá virá outra vez o jogo lá para o lado direito. Olha, interseção de Figueiredo. Bola para Semedo. Semedo a tirar um adversário de caminho. Vai para o chão. Queixa-se da face e... é livre, exatamente.
5: É livre a favor do Alverca. Falta cometida por Maxi Araújo. Foi ele a atingir o ponta de lança Vivaldo Semedo, que está ali caído no relvado, a queixar-se da zona do rosto. Já pediu desculpa o lateral esquerdo do Sporting Uruguai, que fez o primeiro gol desta partida. E deixa-me só dizer que há pouco o lance de Jenny Catam aqui com Yaya Boyang, houve claramente contacto. Não teve um entendimento o árbitro da partida que seria para falta, mas arriscou muito o central do Alverca, que já tem cartão amarelo.
0: 18 minutos em Alvalade, emissão mundial da RTP Antena 1. 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Hoje estamos em Alvalade, amanhã não perder na tarde desportiva, a partir das 3 da tarde, o acompanhamento de toda a atualidade desportiva. E depois à noite vamos estar em direto do Estádio do Dragão para seguir o jogo que coloca frente a frente as duas únicas equipas que ainda não perderam pontos na Liga Portuguesa. Futebol Clube do Porto Alverca. Olha a geneira de Ibrahim Bá, conseguiu ainda recuperar ali o Zeno Debast. Sai a jogar a formação. Saía a jogar ali Dumbiá, meter velocidade no jogo. Tentou combinar o corte depois a acontecer. E não era Dumbiá, era sim Catamo que apareceu ali em terrenos mais interiores. A bola está em Altamira. A virar o jogo aqui para a esquerda para Maxi Araújo, a deixar depois num companheiro, este sim, Dumbiá. A Dumbiá a jogar ali mais para trás para Ibrahim Bá. Lá está o antigo jogador do Veneza da Série B italiana, é outro belíssimo jogador. A bola já em Catamo, Catamo a vir ali no seu meio campo, a deixar depois em Altamira. Altamira a entrada dentro do grande círculo, meteu no meio campo contrário, apareceu ali o toquezinho de um companheiro, bola para trás, vai tentando o Zalazar, tentava ali combinar com Maxi Araújo, o toque e a bola a sair pela linha lateral, lançamento para o Sporting. É à esquerda já executado, bola para trás, dá ali para Ibrahim Bá, a baixar para o relvado, a deixar depois em Altamira. Altamira está dentro do grande círculo, faz uma abertura lá para o lado direito, a bola a ser recolhida depois por Zeno Debast. Debast dá para Altamira. Altamira devolver para Zeno Debast. Mas o Alverca, Luís Cristóvão, tem este mérito de ir empurrando a equipa do Sporting para junto da sua grande área.
2: E é realmente assinalável a forma como o Alverca defende. A equipa tem um sistema muito híbrido, tanto está com uma linha de 4 como está com 3 centrais. A equipa vai se adaptando ao aumento da posse de bola do Sporting e com isso consegue pressionar muito bem e está a levar a equipa do Sporting a cometer vários erros. E então, onde é que nós chegamos? O problema não estava no individual, está mesmo no coletivo. O processo do Sporting neste momento de recuperação de bola e de saída para o ataque, quando é pressionado, treme por todos os lados. E mudam os dois centrais, os problemas mantêm-se, por isso percebe-se que é aqui uma questão de coletivo que tem que ser muito melhor trabalhada por Rui Borges. Alverca, com esse mérito, não deixa o Sporting dominar completamente o jogo, vai mantendo-se competitivo e o jogo está muito interessante também à conta disso.
0: A bola está em Maxi Araújo, grande passo, atenção lá para a entrada de Catamo, aparece ali bem o corte de Yaya Boyang. Insiste a equipa do Sporting aqui pelo lado esquerdo a arrumar a casa, bola para Dumbiá, vai ali combinando com Luís Suárez, bem jogado, bola na esquerda, Maxi a dar ali para... deu ali para um dos seus companheiros que era o Salazar, acabou depois por tocar a bola pela linha lateral e é lançamento já executado pelo Alverca. Tenta-se ir a jogar por Nabil numa altura em que estamos com 20 minutos nesta primeira parte em Alvalade. Marcou cedo o Sporting, marcou no primeiro minuto do jogo. Sporting 1, marcou Maxi Araújo, Alverca 0.
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3: Dois resultados na Liga 3, Passos de Ferreira 0, Varzim 1, 23 minutos. Na Liga Espanhola, Mourinho, é o primeiro jogo de Mourinho no campeonato. La Liga, a Liga Espanhola está a vencer em Barcelona diante do Espanhol por 1-0. O gol foi marcado por Jude Bellingham.
2: Há também uma outra nota a dar em relação ao Sporting. Outra mudança que acontece neste 11 é que Zalazar hoje é o extremo do lado esquerdo. Ou seja, para resolver o problema de um jogador que deambulava muito e parecia não estar a conseguir fixar a posição, cola Zalazar à linha para o agarrar, digamos assim, e coloca Flávio Gonçalves, que por enquanto vai tendo melhores leituras desse espaço central.
0: Bom, e cartão amarelo vai sair agora para Jenny Catam. Dá-me a ideia de que tem ali uma entrada um bocadinho complicada a Figueiredo.
5: Perdeu o lance Jenny Catam quando tentava seguir o ataque para o Sporting. Depois foi atrás de Figueiredo, entrou de carrinho. Falta sobre o homem do Alverca, junto à linha lateral, na forma como ataca o Alverca lado esquerdo. Está caído e bem queixoso da perna esquerda Figueiredo. Já tem ali o árbitro da partida nas proximidades. Já se foi inteirar da questão física e está recuperado Figueiredo.
0: Está sim, senhor. E a bola está ali a ser jogada pela formação do Alverca na sua zona mais recuada. A Boyang a deixar depois ali em David Gui, acaba por conseguir colocar lá do lado esquerdo em Chissunga. A bola vai para quem? Vai para a equipa do Alverca. Lá vem o capitão da equipa Figueiredo a sair da ala esquerda, a meter aqui na ala direita. Não chega lá a bola. Recuperação de Maxi Araújo ali em luta com Nabil. Maxi sofrer falta do Marroquino e é livre à saída do meio campo do Sporting para a equipa de Alvalade.
5: É mais uma das recuperações altas de Maxi Araújo à entrada do meio campo do Alverca. Nabil percebeu o perigo que podia vir dali e acabou por fazer falta e não deixar o Maxi progredir.
0: A bola está em Debas. Debas está ali a ser pressionado por Figueiredo. Joga para trás com o seu guarda-redes. Está à saída do meio círculo. Lá está Rui Silva, internacional português que esteve no Campeonato do Mundo das Américas. A bola vai já para Dumbiá. Dumbiá a combinar com Zalazar, a dar ali uma volta sobre si próprio. Lá está ele a fazer uma abertura lá para o lado direito. Bem jogado. Bola para Catamo. Recolhe Catamo. Tem ali a entrada nas suas costas por parte de Fresneda. Demorou uma eternidade. Passa agora a acontecer. Atenção, Flávio Gonçalves, bola para Fresneda, bem jogado, cruzamento, Zalazar, toca mais e a bola a perder-se pela linha de cabeceira. Bem jogado, bem trabalhado pelo lado direito do Sporting.
5: Bem rendilhado o ataque do Sporting, flanco direito, combinação entre Fresneda, Jenny Catam e Flávio Gonçalves. Depois o passe entrou para o primeiro poste dentro da grande área e Zalazar não teve a melhor das recepções, deixou fugir pela linha final.
0: Pois é, a bola parece-me ter saído pela linha final, o árbitro da partida não viu, o árbitro assistente estava quase na zona do meio campo, mas o público de Alvalade parece-me ter razão, João Domingos.
5: Paulo, e do lugar onde me encontro, que é atrás dessa mesma baliza, pareceu-me que a bola tinha saído pela totalidade.
0: É, o problema é que o árbitro assistente já estava em velocidade para a frente, e o árbitro da partida não tem como ver. Olha, a bola está em Zeno Debast, e depois o passe do guarda-redes Mateus Mendes para a Baceia, é muito, muito à queima. É a tal questão, tem 5 segundos para pôr a bola rapidamente em jogo, e tem que levar isso em linha de conta. A bola está ali em Figueiredo, acaba por a perder atenção a Luís Suárez, a aguentar bem, a deixar depois em Zalazar aqui do lado esquerdo, a meter ali mais para o meio para Dumbiá, ainda Luís Suárez a jogar, a equipa do Sporting praticamente ao primeiro toque. Agora Dumbiá vira o flanco ao jogo, recolhe de pé direito na Fresneda, adiantou já para o Flávio, mete na lateral para Catamo, ainda a insistência da Fresneda dentro da grande área, dá um toquezinho a mais e aí é canto, sim senhora. Também me pareceu, porque a bola foi desviada pelo central do Alverca, número 14, Stefan Baceia, e portanto pontapé de canto à direita.
5: Arrancou em velocidade Fresneda para tentar captar esta bola junto à linha final. Baseia fez a cobertura, foi o último a tocar e por isso pontapé de canto para o Sporting. É Zalazar quem vai bater. O Sporting mete várias peças dentro da grande área.
0: É o homem das bolas paradas. Lá está o internacional uruguaio, ex-Sporting Clube de Braga. 30 milhões de euros depois, bola batida ali para o primeiro poste. Afasta a defensiva do Alverca, entrava ali ao primeiro poste na Altamira. É lançamento para a equipa de Alvalade para ser executado do lado esquerdo. Agora a esperar um bocadinho, a esperar ali o jogador do Sporting, Flávio Gonçalves para o arremesso manual, bola para trás na direção de Catamo, a recolher ali Catamo, joga mais para o meio na direção de Zeno de Basta. Está a adiantar depois para Altamira, Altamira agora a virar-se para o meio campo contrário, soltou já para Salazar, este a deixar depois em Catamo, está ali a recolher o Internacional, está ali a recolher o Internacional moçambicano que tem o Sunderland no seu encalce. Vamos ver se há ou não músculo para que ele consiga ficar em Alvalade. Numa altura em que estão 21 horas 9 da noite em Portugal Continental e na Madeira, 8 da noite nas Ilhas dos Açores. Emissão Mundial de Antena, o Sporting a vencer a formação do Alverca por 1-0, golo marcado aos 72 segundos. A bola está ali em Catamo, a Catamo a deixar depois para Altamira, Altamira a meter ali para Salazar, encosta para Flávio Gonçalves, sai da ala, vem ali para o meio, o Sporting a tricotar, o Sporting a trocar muitas vezes a bola, mas está muito bem fechado a equipa do Alverca. Já vou ouvir o Luís Cristóvão, o comentador da Antena 1, esta noite aqui em Alvalade. Lá está a bola de Altamira a virar o flanco ao jogo para o lado esquerdo, bem jogada, atenção, a bola vai ali na direção da formação do Sporting, é Flávio Gonçalves que aparece aqui sobre o lado esquerdo, tirou um adversário de caminho, tirou o cruzamento e ganha lançamento de linha lateral.
5: Abertura de Altamira do lado direito para o lado esquerdo, em direção a Maxi Araújo, deixou em Flávio Gonçalves, foi falando o jovem da formação do Sporting, mas com muita gente do Alverca em cima, acabou por ganhar o lançamento lateral.
0: Já executado, a bola está em Maxi Araújo, acaba ali por sofrer um toque do seu adversário, o árbitro manda jogar. A bola está já em Zeno de Basta, dentro do grande círculo, já está de pé, Maxi Araújo. A bola vai ali ter com Ibrahim Bá, joga para trás para Rui Silva. Rui Silva a deixar depois de pé esquerdo no lado direito. A bola está ali em de Basta. De Basta a adiantar, meter já na direção do Altamira, não, era do Salazar, acabou depois também o Altamira por aparecer ali na jogada e acabou por não conseguir dar seguimento à jogada. A recuperação de Boianga, jogar para trás para o seu guarda-redes, Mateus Mendes está na zona limite da sua grande área, a fazer uma abertura lá para a esquerda para Sichumba. Lá está o jogador português, passe longo ali para falhar a interseção, o De Basta, e depois um atraso ali, um bocadinho de aflitos de Ibrahim Bá para o guarda-redes Rui Silva. Luís Cristóvão, quase meia hora nesta primeira parte, está longe o Sporting dominar o jogo.
2: Sim, não está a dominar o jogo, tem muito mais bola mas não consegue criar lances de perigo, e em número de remates empate entre as duas equipas nestes quase 30 minutos. O Sporting no momento defensivo puxa sempre Jenny para fechar na lateral, portanto defende com três centrais, um pouco receoso da forma como o Alverca avança com Chissuma a ocupar esse flanco esquerdo ofensivo quando a equipa tem bola. E agora mais uma recuperação do Alverca que tem sido norma ao longo desta partida.
0: É precisamente Chissuma a deixar

0: Figueiredo a devolver lá para o lado esquerdo. Atenção, organiza a formação ribatejana, mas preferiu agora uma jogada mais apoiada. Outra vez Sichumba tira ao cruzamento lá para dentro da grande área, afasta Zeno de Abaste. De qualquer maneira, a bola vai ficar à disposição de Boyang. Completa, Luís.
1: Portanto, a equipa do Sporting, que defende com um Genicata mais atrás, depois tem revelado algumas dificuldades para ter bola. Quase sempre Flávio Gonçalves no corredor central. Há parte ali alguns momentos em que Zalazar trocou com ele. Nessa mudança também não vemos Zalazar a ter muito protagonismo. É um jogador que chegou para ser o protagonista da equipa em termos de criatividade, mas hoje até aparece mais preso com Flávio Gonçalves na posição central. Mas o Sporting, apesar de ter mais bola, também não é uma equipa de longas posses, ou seja, não é uma equipa que elabore muito para empurrar o Alverca para o seu meio campo. Bem pelo contrário, o Alverca, na forma como está sempre a querer provocar o Sporting, também com as suas constantes mudanças de organização defensiva, tem criado muitos problemas para os verde e brancos terem esse tipo de domínio. A maior posse de bola do Sporting tem sido muitas vezes nos passos entre centrais e médios, e por isso mesmo, apesar do Sporting ter vantagem, há equilíbrio, porque o Sporting no processo defensivo continua com falhas e porque ofensivamente não consegue empurrar o Alverca. Boa resposta da equipa do Alverca, que à parte aquele primeiro remate permitido que deu logo o golo, tem dado muito boa resposta perante a vontade do Sporting chegar ao segundo.
0: Meia hora em Alvalade na primeira parte, resultado colorido desde o minuto número 1. Sporting está em vantagem. Marcou Maxi Araújo. Sporting 1, Alverca 0.
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3: E atenção que empatou o espanhol diante do Real Madrid de José Mourinho, marcou Calatrava para Los Periquitos.
0: A bola está à disposição de Maxi Araújo, o autor do golo, foi ali em simulações e depois foi derrubado pelo seu adversário.
4: Maxi Araújo voltava a aparecer pelo centro do terreno para tentar furar a defesa do Alverca, desceu o ponta-de-lança Vivaldo Semedo e derrubou Maxi à entrada do meio-campo do Alverca.
0: A bola está Altamira a tricotar, a virar-se depois, a deixar em Domiá, lá está o italiano a jogar com o espanhol, a recolher dentro do grande círculo, joga para o seu meio-campo para Ibrahim Ba, lá está o senegalês contratado ao Famalicão a jogar aqui para a esquerda, onde está agora o Flávio. A bola vai sobrando ali para Maxi Araújo, lá está outra vez em terrenos muito interiores, a virar já para a Fresneda, faz uma abertura lá para o lado direito, a bola está em Catambo. A Catambo tem Sichumba à sua frente, vai trocando a bola ali com um companheiro, a bola vem depois para trás para Altamira, atrapalhou-se, conseguiu depois à segunda ficar senhor do lance, bola para Catambo, virou-se, bem jogado, Dumbiá pode rematar, a demorar uma eternidade e a ser desarmado. Agora meteu os papéis para a reforma e vieram recusados. A bola está em Altamira a fazer uma abertura lá para lá direito, bem jogado, atenção, tenta ali passar por um adversário, o jogador Catamo, Jani Catamo, mas acabou depois por se deslumbrar e tocou a bola para a linha lateral.
4: Foi Rodrigo Zalazar, Paulo, porque ele descaiu para este lado direito do ataque do Sporting, desta vez com a abertura de Altamira, e acabou por deixar a bola fugir pela linha lateral e perder o ataque para o Sporting.
0: Olha, a bola está ali, Maxi Araújo recolhe com o peito baixo para o relvado, adiantou, meteu já para Dumbiá. A Dumbiá jogar para trás ali na direção de Debaste. A Debaste vai trocando a bola com Fresneda. Debaste ainda com a cabeça bem levantada à espera de uma linha de passe, ninguém se mexe. Lá está Zeno Debaste, dá para a sua frente para Altamira, curtinho, a jogar depois com Zalazar, bola para trás para Fresneda. Agora sim é Catam, tem Fresneda ali a avançar junto à linha lateral. A Catam preferiu jogar de forma segura para Altamira, agora sim meteu lá para junto da linha onde estava a Fresneda, ainda Altamira a virar o jogo para Ibrahim Ba. Está aqui descaído sobre o lado esquerdo, invadiu o meio campo contrário, abre os braços, não se abre uma linha de passe, a deixar depois ali em Altamira, dentro do grande círculo, já dentro do meio campo contrário, vai a passo, a desmarcação de Catamo, a jogar ali curtinho, depois para Zalazar, lateraliza, meteu para Fresneda. A Fresneda tem um adversário à sua frente, mal, a entregar depois o ouro ao bandido e a meter para James. Insistência ainda por parte da formação do Sporting, que recuperou de pronto a posse de bola. Está ali Altamira vai virar-se, a demorar um bocadinho. O Sporting tem muita bola, mas Luís Cristóvão não sabe muito bem o que lhe há de fazer.
1: É exatamente isso, o Sporting tem muita bola, tem de facto jogadores com qualidade individual, mas coletivamente é uma equipa sem grande norte, não tem bem noção do que quer fazer em termos coletivos, e por isso a tentação de a bola regressar sempre aos mesmos jogadores, aos mesmos passos, sem haver aqui criação de qualquer desequilíbrio.
0: nem desequilíbrio, nem progressão. Vamos lá ver Katam agora a entrar ali dentro da grande área. Oi, foi abalroado por um jogador do Alverca para aí um metro da linha da grande área, lado direito do ataque leonino. Dali, João Domingos, pode sair um golo. Talvez a bola parada possa resolver o problema.
4: E já tentou nessa bola Maxi Araújo, pé esquerdo, pode bater dali, mas entretanto entrega a Flávio Gonçalves. Entretanto, Jenny Katam, mesmo ali nas imediações da grande área, foi derrubada em carrinho por Xisumba. O árbitro da partida, Fábio Veríssimo, não teve contemplações e rapidamente assinalou a falta a favor do Sporting. À conferência leonina, ali para bater aquele livre, Flávio Gonçalves é quem vai colocar a bola na relva, mas dali pede-se um pé esquerdo e estão lá dois, Maxi Araújo e Jenny Katam. O Alverca vai colocar 5 homens na barreira.
0: 5 homens na barreira do Alverca, que está nesta altura a ser manobrada pelo guarda-redes Mateus Mendes, este brasileiro da segunda temporada. Está autorizada a cobrança do pontapé livre. Lá está, vamos lá ver quem é que vai para o remate. Bateu por cima! Foi Flávio Gonçalves, pareceu-me.
4: Trocou umas voltas, porque daquela situação preferia um pé esquerdo habitualmente para bater esta bola. Flávio Gonçalves, pé direito, acabou por bater em jeito por cima da barra. Ainda assim, o pontapé do jovem da formação do Sporting mereceu aplausos do capitão Maxi.
0: Estamos a 10 minutos de chegarmos aos 45. Resultado a beneficiar o Sporting, mas o Sporting está longe de jogar bem. A equipa do Alverca defende bem, mas em termos de situações ofensivas, ali vem já. É lançamento para a equipa do Alverca à saída da sua zona recuada à esquerda. Lá está o árbitro da partida a contar e a bola pertence ao Sporting, claro.
4: Xisumba meteu-se a jeito, Paulo, porque quis lançar muito mais à frente e depois acabou por perder o tempo que tinha para executar o lançamento.
0: Isto é para jogar, isto é para rapidamente, e agora foi a vez do Sporting. Bem, será que não saímos dali? Foi o Sporting e agora queimou os tais 5 segundos.
4: Fábio Veríssimo está a levar a lei à letra e agora Rodrigo Salazar também demorou muito tempo, por isso nova posse para o Alverca.
0: Ó João, e ouvintes da emissão mundial da RTP,
1: o árbitro tem razão.
0: A não equipa de arbitragem, que do Conselho de Arbitragem na formação em Tomar, antes do campeonato começar, sublinhou isto aos árbitros várias vezes.
1: São 5 segundos. São 5 segundos para fazer o lançamento. Não são 5 segundos a partir do momento em que o jogador acha que quer fazer o lançamento.
0: E, portanto, a equipa do Conselho de Arbitragem, os formadores do Conselho de Arbitragem, explicaram isso aos árbitros. E os árbitros explicam isso, pelo menos aos delegados ao jogo. Se não sabem, têm que aprender. A bola está ali, Nabil do lado direito, passo longo, aparece ali o corte de Debast. A bola sobrou depois para Altamira, pode lançar o contra-ataque da equipa de Alvalade, mas muito lento. A bola vai lá para o corredor direito, está ali o Katam a fazer um compacto de espera, dar depois para trás para Fresneda. A Fresneda mais para o meio para o Altamira. Tudo a passo, tudo muito denunciado. Assim, meus amigos, não vão lá. A bola está em Debast. Debast dá ali e rasteiro, meteu para Fresneda, adiantou para o Katamo. A Katamo a jogar depois com Salazar. A Katamo vai ali para o chão, falta a ser cometida e é livre para a equipa do Sporting.
4: Na divisória do campo, a Jenny Katamo tentava arrancar, foi Xisumba a derrubar o moçambicano.
0: Livre já marcado, a bola está ali indo, um biar rasteiro, meteu ali no corredor, lá está a manobrar agora o Salazar, vai para a linha final, tira cruzamento fraco, Boyang a tirar dali o perigo, mas a bombear de qualquer maneira, a recuperação do Sporting com o cabeceamento de Zeno Debast, a deixar depois no Maxi Araújo. Maxi Araújo meter no corredor central, está ali dentro do grande círculo de Umbiá. A de Umbiá dá para trás, dá para Ibrahim Bá. Um passo ali vertical para Flávio Gonçalves. Acabou por entregar a bola para o seu adversário, mas depois há ali uma entrada muito dura de David Gui sobre Flávio Gonçalves quando procurava a conseguir passar ali pelo homem do Sporting. Cartolina amarela, é a terceira a sair do bolso de Fábio Veríssimo.
4: Flávio Gonçalves acabou por perder a bola, mas depois também foi rápido a recuperá-la e Davi Gui acabou por fazer carrinho sobre o jovem da formação leonina e derrubar Flávio Gonçalves na relva, ali à entrada do meio campo do Alverca, livre para ser batido pelos leões, vai ser Salazar a executar.
0: Como se diz na minha terra, rachou ao meio e portanto pontapé livre bem assinalado pelo árbitro da partida. De resto estava muito bem bem posicionado. É pontapé livre para ser marcado por Salazar. Lá está ele à saída do grande círculo, dentro do meio campo contrário. Bola a ser levantada lá para o lado direito. Ibrahim Ba dá de cabeça ali para o meio. Afasta, atenção, Flávio, remata a defesa. Ainda mexe a jogada, atenção, Luís Soares. Um remate prensado, recuperação da equipa do...

0: João, aos domingos, que a equipa se reposicionasse, não é?
1: Era porque Ibrahim Abá estava no corredor direito e ele joga pelo corredor central do lado esquerdo e, portanto, pedia à equipa para se organizar para que os jogadores se pudessem colocar nas posições de origem.
0: A virar o flanco ao jogo, o Sporting a atacar aqui pela esquerda, Salazar ganha ali um ressalto, mas a conseguir recuperar bem a posição, o jogador do Alverca tem agora ali o apoio por parte de David Gui, a dar ali para trás e Dumbiá acabou por perder, ainda lá vai, mas a bola ainda a perder-se de um para o outro lado. E agora foi Katam, tentou colocar em frangela com demasiada força, a bola a sair pela linha lateral e a lançamento para a equipa do Alverca.
1: Pouca concentração dos homens do Sporting neste momento da partida. Dumbiá parecia um elefante numa loja de loiças, atrapalhou-se completamente com a bola e depois foi Jenny Katam a colocá-la pela linha lateral na tentativa de um passe.
0: Luís Cristóvão, se calhar o intervalo está a fazer-se sentir, quer para uma, quer para outra equipa.
2: Sim, o Sporting precisa de pensar bem aquilo que quer fazer com este jogo, porque a equipa tendo muito mais bola, e teve agora uma boa oportunidade com o remate de Flávio Gonçalves à entrada da área, mas a equipa está muitas vezes meio perdida, mesmo tendo bola, não sabe bem aquilo que quer fazer e precisa se organizar nesse sentido.
0: Olha, atenção, passo longo ali para Luís Soares, tentou fazer a bola passar ali por cima do central, mas o guarda-redes estava no caminho do lance agora, João.
1: Foi Zé Nudé Basta requisitar Luís Soares dentro da grande área do Alverca num passo longo a partir do setor defensivo, mas cobertura do defesa e também do guarda-redes do Alverca.
0: Abriu-se agora uma avenida ali do lado esquerdo do ataque da formação do Alverca. Atenção, Figueiredo, remate à figura de Rui Silva.
1: Xissuma atacar pelo lado esquerdo do ataque do Alverca, colocou mais ao centro, o Figueiredo puxou do pé direito, fletiu o remate cruzado, foi ao encontro de Rui Silva, que encaixou e agora está pronto para repor a bola.
2: Do lado da equipa do Alverca, a forma como quer jogar é uma forma que obviamente cria algum desgaste e percebe-se aqui e ali que alguns jogadores vão perdendo proximidade com os momentos onde devem intervir. Vai-se abrindo espaço e o Alverca também precisa de intervalo para poder respirar.
0: Atenção, Zalazar ali ao meio, bola para Luís Soares, já vinha fora do lance, ainda toca na bola, mas acabou por entregar para os jogadores do Alverca e o passe longo à procura de Vivaldo Semedo permitiu o desarme pela linha lateral de Ibrahim Ba, lançamento para a formação de Ribatejo. A bola está aqui do lado direito, lançamento já executado, Nabil dá ali para trás, dá para Baceia, Baceia a adiantar, a meter já para David Gui, vem caminhando, não é David Gui, é Ian Lucas, este agora sim a virar lá para a esquerda na direção de Figueiredo, lá vai o capitão de equipa ainda dentro do seu meio campo, a meter para o meio campo contrário para Ian Lucas, lateraliza aqui para o lado direito, sai cruzamento lá para dentro da grande área de Nabil, afasta Ibrahim Ba, bola para fora, lançamento para o Alverca.
1: Nabil a cruzar na direção do primeiro posto, apareceu a Ibrahim bate carrinho a limpar pela linha lateral.
0: Organiza outra vez a equipa do Alverca, estamos nos 5 minutos até chegarmos aos 45, estamos a 3 ou menos de 3 minutos de chegarmos aos 45, sem quaisquer problemas, imagino que 1-2 minutos, não mais do que isso, vão ser dados pelo árbitro Fábio Veríssimo. O jogo não teve paragens. A bola está à disposição de Baceia. Baceia arrastar a meter para Nabil. Nabil a invadir o meio campo contrário. Lá está Nabil aqui do lado direito. Vai tentando combinar ali com Figueiredo. Foi para o chão e há falta, diz o árbitro da partida. Falta de Altamira.
1: Altamira a empurrar Figueiredo ali nas proximidades da grande área do Sporting, depois de uma combinação entre Nabil e o avançado do Alverca. Pontapé livre, lado direito do ataque dos ribatejanos para ser batido por Figueiredo.
0: Lá está Figueiredo para marcar este pontapé livre. Dali um cruzamento lá para dentro da grande área, cria ou pode criar sempre perigo. Até ali o apoio de Sichumba a subir agora aqui no corredor. Lá está Figueiredo, vai bater, bateu lá para dentro da grande área. Ui! À boca da baliza, falhou a emenda, Baceia, o central da formação do Alverca. Talvez tenha sido esta a melhor oportunidade da formação do Ribatejo para chegar à igualdade em Alvalade.
1: Cruzamento com conta, peso e medida, muito bem colocado por Figueiredo, só à espera de um desvio que acabou por não acontecer e a bola seguiu o caminho até à linha final livre. Aliás, pontapé de baliza para Rui Silva.
0: Lá está Rui Silva a bater com força lá para junto de Salazar, aparece ali Sichumba a bater para o meio-campo contrário, a bola acaba por transpor na linha lateral, lançamento já executado. A bola está ali em Debast, a Debast a recolher, a passar dentro da sua

0: Grande área agora a sair, lá vem ele a passo, a adiantar agora para Altimira. Altimira vai virar o jogo na direção de Ibrahim Bá. Este a meter para Dumbiá, a jogar com Altimira. Dumbiá de pé esquerdo, a deixar depois em Debasse. Lá vai Debasse, o internacional belga, a pisar a bola, a deixar no espanhol Altimira, a adiantar depois para Luís Suárez. Dá para trás, dá para Ibrahim Bá. Rasteira, bola a rasgar ali para o menino Flávio. Vai para o chão, não há qualquer falta, recuperação. Tempo! Tempo de compensação, apenas um minuto. Claro, o jogo não teve paragens. Era bom que fosse sempre assim. Lá está a bola lá no lado esquerdo. Muito bem, a aparecer ali agora o trabalho de Boyanga. A Boyanga meter na sua frente de ataque. Era para David Guida, um toque de primeira. A bola acaba por sair pela linha lateral. É lançamento para a formação do Sporting já executado. A bola está em Zeno Debasse. A Debasse ali a recolher. Lá está ele. Debasse muito lento, sempre a olhar, a ver, à espera da desmarcação de alguém. Agora sim, a jogar ali para trás para Rui Silva. Rui Silva a levantar de pé esquerda, a deixar lá no corredor direito onde está o Zeno Debasse. Aproxima-se Altimira. A Zeno Debasse prefere trocar a bola com o seu companheiro de setor, Ibrahim Bá. Um passe rasteiro, mas para a recuperação da defensiva do Alverca. A aparecer ali agora o atraso de Rayem Lucas. Dá para trás, dá para Boyang. A Boyang para a sua frente, ali para o David Gui. Fica estatelado no relvado e há falta para a equipa do Alverca.
1: Luís Suárez cometeu a falta e manda David Gui levantar. Entretanto, o árbitro da partida assinala tempo de intervalo. As equipas vão recolher ao balneário, com a exceção de David Gui, que ainda está caído no relvado. Entra a equipa médica do Alverca para a assistência. Também se vai aproximar Luís Suárez, que tinha cometido a falta, para perceber a condição do jogador do Alverca. Vai ali cumprimentá-lo, pedindo desculpas pela entrada de Luís Suárez, e vão ser os últimos dois elementos dos 11 iniciais a deixar o relvado de Alvalade. Luís Suárez já se encaminha para as cabines, David Gui já se vai levantando para deixar o relvado.
2: Fica a ideia que é Rayem Lucas, porque eles andaram pegados durante a primeira parte várias vezes. Rayem Lucas entrou um pouco mais duro, e Luís Suárez nesta falta foi mais tirar de esforço, não foi uma disputa de bola.
0: O Gui é mais pequeno que o Rayem Lucas. Luís, 1-0 para o Sporting, golo marcado aos 72 segundos, portanto, aos 2 minutos, usando enfim, aquele preciosismo da FIFA, que um golo não é no minuto, é no minuto seguinte. 2 minutos marcou Maxi Araújo. Digamos que em termos de perigo, tivemos depois aquela situação protagonizada, aquele remate à figura de Flávio Gonçalves, mas Sporting com muita bola, mas não sabe, insisto nesta ideia, não sabe o que fazer à bola.
2: Não, é um Sporting que está muito verde, ou seja, é uma equipa leonina que tem muitas dificuldades para se perceber que ideia é que quer ter para o jogo. E apesar de ter 67% de posse de bola, a maior parte dessa posse de bola é no seu meio campo, e não tem propriamente utilizado esse momento para empurrar o Alverca para mais perto da área. Entrou bem, marcou cedo, vive também um pouco dessa vantagem. O Alverca é ambicioso, mas tem que ser mais capaz de criar situações de perigo. Teve 4 remates, mas o lance de perigo, como tu bem disseste, o lance de maior perigo foi aquele em que não rematou, não chegou à bola baseada, mas esteve bem lá perto. Uma primeira parte que acaba por ser de equilíbrio, que mostra um Sporting a vencer, mas continua sem convencer, e o Alverca pode sonhar.
0: Tempo de intervalo em Alvalade. Maxi Araújo abriu a contagem aos 2 minutos, marcou o único golo que vai colorindo o marcador no estádio do Sporting Clube de Portugal. Intervalo, meu caro Fernando Eurico, Sporting 1, Alverca 0, até já.
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4: Até já, toda a equipa da Antena 1 no estádio José Alvalade. Vamos ter a segunda parte deste jogo, que ainda está em aberto na Liga 3, em tempo de intervalo, na capital do Móvel. 2 clubes que já andaram pela primeira divisão: Passos de Ferreira 1, Varzim 2, Mourinho, no primeiro jogo pelo Real Madrid no Campeonato Espanhol, está em tempo de intervalo empatado no terreno do Espanhol de Barcelona. 1-1 é o resultado. São 21:23. Notícias com o jornalista da Antena 1, Mário Rui Cardoso.
5: Situação dos incêndios com a Proteção Civil a considerar que existem quatro situações importantes a esta hora. O incêndio que começou em Mouriscas, em Abrantes, e que vai agora em direção ao concelho vizinho de Mação, mas sem habitações em risco, e com os bombeiros a dizerem que, pela forma como o fogo está a evoluir, é muito possível que não venha a ameaçar qualquer habitação. Este incêndio está a ser combatido por mais de 500 bombeiros, apoiados por 160 viaturas. Também o incêndio de Santa Marta de Penaguião, em Vila Real, continua com duas frentes de fogo. Está a ser combatido por cerca de 200 bombeiros e 60 viaturas. É um incêndio que também não está a colocar habitações em risco e que os bombeiros acreditam que vão conseguir controlar durante a noite. E outros dois incêndios que mobilizam meios importantes, um em Celurico de Basto, combatido por quase uma centena de bombeiros, e outro em Val de Asnes, no concelho de Mirandela, a ser combatido também por cerca de uma centena de operacionais. Noite trabalhosa, então, para os bombeiros nestas regiões do norte e do centro do país. António José Seguro foi muito claro em relação às pensões de reforma. O Presidente da República foi questionado em Viana do Castelo sobre a possibilidade de se mexer nas reformas e foi taxativo.
6: Como sabe, isso compete ao Parlamento ou compete ao Governo. Agora, as reformas em Portugal são sagradas.
5: António José Seguro, depois de ter sido abordado na rua em Viana do Castelo por um reformado a sugerir que nas pensões de reforma não se mexe, o Presidente da República a dizer que as reformas são sagradas. Surgiu agora a resposta do Irão à ameaça de guerra económica dos Estados Unidos. Donald Trump veio dizer que os países que cooperarem economicamente com Teherão vão ser alvo das sanções norte-americanas. Teherão responde que passará a considerar como inimigo qualquer país que venha a colaborar nessa guerra económica de Washington. É já amanhã que o tempo muda, com chuva e vento forte. Estas condições explicadas pela meteorologista Cristina Simões.
7: Entre domingo e segunda-feira temos então a influência desta depressão, que nos traz alguma instabilidade. Precipitação por vezes forte, tem a característica de ser persistente ao longo do tempo, traz trovoada também e poderá ter algumas rajadas de vento forte. Começa pelo litoral, esta aproximação serão as zonas com mais impacto, litoral norte e centro, que terá então até ao distrito de Setúbal.
5: A meteorologista Cristina Simões, com as condições agrestes para amanhã e segunda-feira, no entanto, as temperaturas vão manter-se.

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11: Seguimos até às 11 da noite.

0: É uma notícia de última hora. João Rego, jogador do Sport Lisboa e Benfica, vai jogar no Casa Pia. Empréstimo por uma temporada, é portanto um reforço dos gansos para o que resta desta temporada. No basquetebol, a seleção portuguesa está a afinar a máquina para dois jogos importantes na janela FIBA de qualificação para o Campeonato do Mundo. Portugal vai jogar primeiro em Espanha na próxima semana e depois no último dia do mês em Matosinhos diante da Geórgia. Pois bem, Portugal teve dois jogos, duas vitórias em Istambul, na Turquia. Os linces terminaram assim a passagem preparatória com um saldo muito positivo. Esta tarde, frente ao Líbano, a seleção nacional venceu por 90-82, com Neemias Queta 16 pontos, a ser o maior pontuador, o MVP da seleção portuguesa, mas também Travante Williams e Ruben Prey, ambos com 15 pontos, tiveram destaque. André Cruz também esteve bem na equipa portuguesa, com 100% de eficácia, 11 pontos. Pontos apontados precisamente por André Cruz. Portugal já antes tinha derrotado o Egito, a quarta melhor seleção africana da atualidade. Agora bateu também no dia de hoje a seleção do Líbano. Vamos aos rescaldos das partidas da jornada 3, já realizadas neste sábado. O Rio Ave foi à linha ao António Coimbra da Mota bater o Estoril Praia por 2-0. Sotiris Silaidopoulos, o técnico grego dos Vila Condenses, fala de pragmatismo como sucesso da vitória.
1: Tivemos caráter e personalidade dentro do campo. Foi um jogo difícil, mas foi importante vir aqui ganhar os três pontos. Acho que fomos pragmáticos e esse foi um dos segredos.
0: Perante este resultado, Vasco Matos não tem dúvidas, a equipa forasteira mereceu os três pontos.
2: Primeira vez que o Rio Ave vai lá, quando nada fazia prever, acaba por fazer um gol. Fomos tentando mudar algumas peças na equipa, mas não conseguimos. Tivemos ainda uma outra situação na segunda parte, o Antef, o João, uma bola oposta também, mas o Rio Ave continuou muito eficaz e acabou por merecer a vitória.
0: No primeiro jogo desta Ronda 3 nos Barreiros, o Marítimo empatou 2-2 com o Académico de Viseu. A equipa dos Viriatos esteve a vencer por 2-0, mas uma grande reação maritimista da equipa comandada por Mitchell van der Gag, pelo menos a ter um ponto no bolso. Ora, van der Gag diz que perante esta situação acaba por não ser um mau resultado.
3: Os adeptos reconhecerem e pronto, foi importante, empatámos. Sempre difícil porque jogar, perder 2-0, sabes, contra-ataque, equipas portuguesas são muito bem organizadas, são muito fortes no contra-ataque, tivemos sorte, eu não posso dizer sorte, mas pronto, foi anulado do terceiro gol e depois equipa sem jogar grande coisa, mas a equipa, o espírito fez muito e por isso chegámos em empate. Acho que só anda para a segunda parte. Foi mérito da equipa e a equipa merecia.
0: A ganhar 2-0 e não conseguir os três pontos, Bruno Pinheiro, naturalmente insatisfeito, o técnico viziense.
4: Obviamente não posso estar satisfeito porque estávamos a ganhar 2-0, tínhamos o resultado favorável, lá estávamos a controlar o jogo e perder aqui dois pontos acaba por ser desagradável, mas vou-me restringir àquilo que controlo. Acho que a equipa evoluiu da última jornada para esta jornada. Acho que fomos muito mais pacientes ofensivamente e defensivamente, conseguimos controlar mais as emoções, tivemos o jogo muito mais controlado e nesse sentido a satisfação, o resultado obviamente não é o que queremos vir aqui ganhar o jogo.
0: As reações dos treinadores aos dois jogos já realizados nesta jornada 3.

0: Agora lançamos o jogo do domingo, o jogo grande deste domingo no Estádio do Dragão, Futebol Clube do Porto Arouca. Amanhã, precisamente para escutar na Antena 1, Francesco Farioli fez elogios ao adversário, que tem apenas um golo mais marcado que o Porto, os mesmos sofridos, ou seja, nenhum sofrido. Diz Farioli que o Arouca está num bom momento.
1: They are in a very good moment. They are on top of the league.
2: Eles estão num momento muito bom no topo da liga, com duas vitórias e têm mais um golo marcado que nós. Ainda não sofreram golos e por isso temos de estar muito atentos na nossa melhor versão, com respeito pelo que estão a fazer.
0: O italiano também abordou a saída de Rodrigo Mora para a Roma de Itália e diz que a decisão foi puramente financeira.
2: A decisão do Rodrigo sair foi financeira. Os 50 milhões representam um dos maiores negócios de sempre do Porto e é a maior transferência da história da Roma. Foi uma excelente oportunidade de mercado que permitiu um grande encaixe para um clube como o Porto, que precisa de vender.
0: Agora Vasco Seabra, o técnico dos jogadores do Arouca, a equipa do Sepé da Serra da Freita. Agora Vasco Seabra reconhece que vai ser um jogo com grande grau de dificuldade.
3: Jogo de dificuldade elevadíssima, excelente adversário, excelente ambiente. Nós estamos também confiantes e humildes sobre aquilo que nós somos enquanto equipa, enquanto identidade. Portanto, todos os predicados, acredito, para fazermos um bom jogo.
0: A equipa pede coragem.
3: Temos que ter a nossa humildade, a nossa forma de ser e de estar, e termos a personalidade suficiente para termos coragem para pressionar e termos coragem para ter a bola, termos coragem para jogar, termos coragem para nos desafiarmos a procurarmos marcar golo e termos coragem para evitar que o Porto possa entrar na nossa baliza ou perto dela.
0: Futebol Clube do Porto Arouca, amanhã no Dragão às 20h30, com relato na Antena 1.
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0: Antes do regresso ao Alvalade, esta catrefada de resultados. A Inglaterra começou a Premier League, jogos de hoje, surpresa desde logo no primeiro encontro. O Manchester United de Dalot e também de Bruno Fernandes perdeu no terreno do Hull, equipa que foi recém-promovida. Hull 2, Manchester United 0, Everton 2, Crystal Palace 0, Ipswich 2, Sunderland 1 e Nottingham Forest 0, Leeds United 1. Em Espanha jogou-se esta tarde o Athletic Bilbao 1, Sevilha 3. França também arrancou a Ligue 1 com o Lens a golear o Auxerre por 5-2. Há ainda também outro jogo de Inglaterra que terminou entretanto mais tarde, o Brentford 3, Tottenham 0, a começar mal a equipa londrina novamente esta temporada diante de um conjunto também londrino, o Brentford. A Itália, Série A, Inter 4, Monza 1, Udinese 1, Como 1. Está terminado também em Espanha o Valência 0, Celta de Vigo 0, ainda em França, jogos que estão em andamento, quase a terminar. Le Mans 2, Brest 2, Nice 0, Lorient 0, Toulouse 0, Lyon 2 e Troyes 0, Paris Futebol Clube 0. Em Itália também em andamento, Génova 0, Nápoles 2, Parma 0, Cagliari 1 e em Espanha, em tempo de intervalo, Mourinho na estreia em La Liga, novamente neste remake madrileno espanhol, 1 Real Madrid 1, o jogo está em tempo de descanso. E na nossa Liga 3, na Liga 3 do futebol português, também em tempo de intervalo, Passos de Ferreira 1, Varzim 2.
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0: Hora certa para voltarmos ao estádio José Alvalade na cidade de Lisboa. Está em tempo de intervalo ainda o Sporting 1, Alverca 0. Som de Francisco Lemos, reportagem de João Alves Domingos, comentários de Luís Cristóvão, relato de Paulo Sérgio.
5: Cá estamos de novo, Fernando Eurico e ouvintes da emissão mundial da RTP Antena 1. As equipas estão de regresso ao relvado. Não parece que haja alterações, pois não, João Alves Domingos?
6: Não ficou ninguém a fazer exercícios de aquecimento durante o tempo do intervalo, tanto do lado do Sporting como do lado do Alverca. E agora, com as equipas já regressadas ao relvado do estádio de Alvalade, permanecem os 11 iniciais das duas equipas.
5: Luís Cristóvão, o que é que podemos esperar desta segunda parte? Um bocadinho melhor que a primeira, não é?
7: Bem, esperemos mão de treinador, ou seja, esperemos que das duas equipas os treinadores possam ter melhorado aquelas lacunas que vimos na primeira parte. Do lado do Sporting é preciso mais organização. Não acredito em milagres de 15 minutos, obviamente. Há aqui muito trabalho a fazer neste Sporting, mas pode Rui Borges ter ajudado os seus jogadores a encontrarem, pelo menos, melhores espaços a partir dos quais criar situações de perigo. Do lado do Alverca é transformar o sucesso defensivo em perigo ofensivo e, portanto, acredito que Sérgio Ferreira tenha alguma ideia daquilo que quer que a sua equipa possa evoluir para esta segunda parte. Veremos se há físico e se há capacidade para o fazer.
5: Muito bem, tudo a postos para o recomeço da partida. Vai sair a equipa do Sporting. Luís Suárez está ali preparado para dar o pontapé inicial para os segundos 45 minutos. Vai apitar, apitou. Recomeçou a partida ao Sporting. Está a vencer o Alverca por 1-0. Golo marcado aos 2 minutos do primeiro tempo. Aos 2 minutos de jogo. A passo longo seria aqui para a direita, para Catamo. A bola acabou por sair pela linha lateral. É lançamento para o Alverca.
6: Demasiada força no passo na direção de Jenny Catamo. Passou-lhe por cima da cabeça e foi sair pela linha lateral. Já vai executar Xissumba o lançamento.
5: Lá está o jogador emprestado pela equipa do Sporting Clube de Braga, o Alverca. Lançou, mas a bola foi recuperada pelos homens do Sporting. Acabou depois por conseguir Figueiredo levar a melhor. Faz ali uma abertura, era lá para a entrada do lado direito de Nabil. Apareceu ali o corte da defensiva do Sporting. A bola vem para Catamo. Está aqui do lado direito. Lá vai o internacional moçambicano. Mete velocidade no jogo. Depois faz um compasso de espera. Deixa mais a bola redondinha. Ali mais atrás em Fresneda. Lá está a Fresneda a pisar a bola. A jogar com o central belga. Aqui é Zeno de Bast. Este depois a jogar com o guarda-redes Rui Silva, vai meter para Bá. A Bá a adiantar para Dumbiá. A Dumbiá a jogar ali mais para trás na direção de Rui Silva. A bola para Dumbiá. Adiantou em demasia, permitiu ali a recuperação de Xissumba, mas o jogador português acabou a bola por tocar a bola pela linha lateral e é lançamento para a equipa do Sporting à esquerda.
6: Max Araújo deixou a bola correr até à linha lateral para ganhar lançamento a favor do Sporting.
5: A jogar depois com Altimir, este para trás na direção de Ibrahim Bá. Passo longo a bater para o meio-campo contrário. Saltou ali Luís Suárez, sentiu um toquezinho do seu adversário. Acabou depois por se atirar para o chão o árbitro da partida. Agora a assinalar falta, mas uma falta cometida sobre Altimira.
6: Exatamente, ainda fazendo sinal para aquele contacto com o Luís Suárez, mas assinalou uma falta a seguir sobre o meio-campista espanhol Altimira.
5: É, até porque o Suárez estava ali ia a passo, um bocadinho a coxear. Lá está o Luís Suárez a fazer uma abertura aqui para o lado direito, para cá também não chega a bola a sair pela linha lateral e a bola pertence à formação do Alverca. Lá está preparado para a movimentação Xissumba, a lançar na direção de Figueiredo, devolveu para Xissumba, não chegou o jogador do Alverca, lançamento para a equipa do Sporting à direita. A bola não sai dali. Está agora Fresneda a dar na direção de Salazar. Aparece ali o corte de Boyang a afastar. Parece rugby, João Alves Domingos. Um bocadinho mais à frente e tal, mas não sai aqui do corredor direito. A bola ia
6: progredindo com esses lançamentos laterais.
5: A bola está ali em Catamo. Catamo tentou dar de primeira para Salazar. A recuperação depois a acontecer ali por intermédio de David Gui. A bola vai na direção ali do lado direito do ataque da formação do Alverca, quando estava na Abel. Recuperação a acontecer por parte da formação do Sporting. A bola está aqui do lado direito em Fresneda. Fresneda dá para atrás, dá para Debast. A Debast a adiantar agora na direção de Catamo. Acaba por perder. A bola foi recuperada depois pelo Isaac James. É bom jogador este lateral esquerdo da formação do Alverca.
6: Mas agora não lhe saiu bem o passe. Tentava colocar no lado esquerdo em Figueiredo, mas não estava lá o companheiro e acabou por sair pela linha lateral.
5: Mas é bom jogador, é sim senhor. Gosto muito desta ala esquerda, com Chiquinho à frente e James mais atrás. A bola está ali à posição de David Gui, a deixar depois em Nabil. Nabil a empurrar mais para o meio, para Ryan. Ryan Lucas a jogar com o seu companheiro. Lá está outra vez o Lucas a fazer uma abertura lá para o lado direito para Nabil. Nabil recolhe de pé direito. Tem ali à sua frente o Flávio Gonçalves, tirou o cruzamento, corte de Bá e a bola vai sair pela linha lateral. Não chega a sair porque houve ali um jogador do Sporting que era o Flávio Gonçalves, que conseguiu levar a melhor, mas entregou a bola aos jogadores do Alverca, da sua zona mais recuada. É verdade que estamos com 4 minutos, Luís Cristóvão, mas eu dava um bocadinho a ideia de que não houve intervalo.
7: Não houve intervalo porque, de facto, as equipas vêm com as mesmas qualidades e os mesmos defeitos do primeiro tempo. O Sporting algo nervoso na forma como tenta sair para o ataque. O Alverca ambicioso a tentar pressionar, mas para já ninguém a conseguir perigo.
5: A bola está ali em Max e adiantou, meteu já para Flávio, tentou combinar com Dumbiá, que estava ali ao meio, não sai a triangulação e sai a recuperação por parte da formação ribatejana. A bola está em Boyanga, a Boyanga adiantou, meteu já para Ian Lucas, a Boyanga depois outra vez a manobrar, a jogar aqui com Sichumba, permitiu ali o desarme de Salazar, bola para fora, arremesso já executado, a bola está na posse do lado esquerdo do Alverca, aparece ali Figueiredo, a Figueiredo a jogar como Lucas, vai para o chão, é falta cometida por Altimira. Altimira ali a empurrar a bola, 5 minutos já esgotados nesta segunda parte em Alvalade, mantém-se o resultado que foi construído aos 2 minutos do primeiro tempo. O Sporting marcou por Maxi Araújo, a partir daí nada, rigorosamente mais nada aconteceu de extraordinário. Lá está, um passo em profundidade à procura de Semedo, afasta a defensiva do Sporting, ainda ali a tentar recuperar depois o Dumbiá. A bola vem aqui para Sichumba, a dá ali para a sua frente para Figueiredo, a conseguiu recuperar agora o Salazar, a bem tirou com um drible um adversário de caminho, lá está ele, vira o jogo para o meio, Luís Soares pode ir para a baliza, Soares foi-se meter na boca do lobo, Soares tinha Maxi ou tinha Flávio, o Gonçalves a entrar sobre o lado esquerdo, foi para a zona onde estavam três centrais da equipa do Alverca.
6: Exatamente, Paulo, ele tinha opções para fazer o passe e quis fletir para o meio, foi só à procura da baliza, quer mesmo voltar aos gols, está desesperado Luís Soares, até porque tem tido muito pouca bola neste encontro.
5: É, mas não pode ser garganeiro, tem que ter mais calma, porque a calma traz praticamente tudo, ao contrário da precipitação que não traz rigorosamente nada. A Fresneda a conseguir levar a melhor bola para Salazar. Salazar tirou ali um adversário de caminho. Pois é. Tirou, mas levou com ele a seguir. E é falta que foi ali cometida por um dos defensores do Alverca. Parece-me ter sido Yaya Boyang.
6: Foi o Isaac James ali. Está mais caído sobre o lado esquerdo. Estava na marcação de Salazar. Levou um túnel do Uruguai. Não gostou e acabou por derrubar o número 17 do Sporting.
5: É, deu-lhe ali um cheirinho, sim senhor. E o seu Acildano, obrigado, João. Foi mesmo o James Aislorian, ele que está na sua segunda temporada ao serviço desta equipa do Alverca. A bola ali em Altimira, Altimira a jogar para trás para Rui Silva. Rui Silva a deixar depois em Debast. A passe longa é para a desmarcação ali de Flávio Gonçalves. A chegar de primeira deu um toque de calcanhar na expectativa de conseguir fazer chegar a bola a Catamo. E depois apareceu ali o corte de Baceia pela linha lateral. Lançamento já executado. A bola está em Catamo, aqui no corredor na direita, a deixar ali no meio Altimira. Vira o jogo lá para a esquerda, bem visto. É para o Maxi Araújo, adiantou para Flávio Gonçalves. Lá está Flávio para... Seria para Maxi. Não fosse ali o corte a acontecer por Baceia. E a bola está na posse dos homens do Alverca. Aparece agora ali o Vivaldo Semedo já em queda. E Vivaldo Semedo ficou ali queixoso, muito queixoso da perna esquerda.
6: Está agora ali a ser assistido até por um jogador do Sporting. É a Dumbiá quem se aproximou primeiro de Vivaldo Semedo para perceber a condição física do ponta de lança do Alverca, que ele já se vai levantando, apesar de muitas queixas na perna esquerda. Entra a equipa médica do Alverca para assistência ao ponta de lança que foi formado no Sporting.
5: Meu caro Luís Cristóvão, mais uma pincelada da tua parte. Estamos com 8 minutos desta segunda parte, 53 minutos de jogo, mantém-se 1-0.
7: Mantém-se 1-0, este início de segunda parte mais equilibrado, as equipas vão se encaixando um pouco melhor com o passar do tempo. Ainda ninguém conseguiu fazer um remate à baliza desde que regressámos dos balneários. Como disseste, parece que ficámos presos ao universo da primeira parte. No intervalo não houve ninguém a melhorar.
5: Ora, atenção, Fresneda dentro da grande área, tira um adversário de caminho, corta! Boyang a aparecer ali no corredor central, à entrada da pequena área, tirou dali o perigo, bola para fora, lançamento já executado. Bola está aqui do lado direito, está ali Catam para Altimira. Altimira deixa no corredor central, lá está Dumbiá, a Dumbiá de primeira a jogar com Bá. E vá meter depois para Altimira. Altimira pode encerrar o remate, não tinha um adversário à sua frente, tocou para Catam, lá está Catam a tentar trabalhar a recuperação da zona mais recuada do Alverca. Saía dali o James, ainda há recuperação por parte de Debast. Há uma falta, diz o árbitro da partida, que estava muito próximo do lance, livre já marcado, mas enfim, muito longe do local onde foi cometida a falta.
6: Sim, até porque o livre foi cometida, a falta aliás foi cometida ali à entrada do meio campo do Sporting na zona central do terreno, e o Alverca queria bater do lado esquerdo, até Bast empurrou Figueiredo pelas costas.
5: Vai entrar dentro de instantes Vidigal na equipa do Alverca, também o número 17 da formação do Alverca, que é o Sami. Vamos ver se há alterações ou não também na equipa do Sporting. Vai agora ali em alta velocidade o Salazar, faz uma abertura para a direita. Atenção, Katama entrou na grande área. Em velocidade, vai para a linha final. O remate, golo!

0: Mendes dá-me essa ideia, que passa por baixo das pernas também Fico, mas está muito melhor posicionado que eu, o repórter João Alves Domingo.
1: Pedalada de Jenny Catam para ligar a moto em direção à linha final, queria tirar cruzamento de pé direito, Mateus Mendes colocou-se no trajeto da bola e acaba por deixá-la passar entre o braço e o corpo. É essa a imagem que tem atrás da baliza e que faz com que a bola acabe no fundo das redes. Eu acredito que vai ser autogol de Mateus Mendes, porque a bola não ia na direção da baliza.
2: E permite-me, ao Paulo, só acrescentar, a visão é perfeita do João Alves Domingos, foi o braço direito, só acrescentar esse dado, foi o braço direito do guarda-redes do Alverca que introduziu a bola na própria baliza.
0: É, já tive a oportunidade, de resto, de ver o lance também pela televisão, quer eu, quer o Luís Cristóvão, e aqui está 2-0 para o Sporting. Já vou ouvir o comentador da Antena 1. Para já um pontapé de canto para a equipa do Alverca, lado direito, bola batida ali para a primeira posta, afasta-me na Fresneda, e na altura em que o Sporting festejava o golo, o técnico Sérgio Ferreira do Alverca fez alterações, João.
1: Exatamente, fez duas alterações aí, como dizias, e bem, entrou no André Vidigal e também o Sami. Eu tentava perceber quem tinham sido os elementos que tinham sido subtraídos.
0: Ryan Lucas foi de certeza, que eu vi a placa 35.
1: Exatamente, o número 35, Ryan Lucas, mas estava aqui na altura a olhar mais os festejos da equipa do Sporting e não conseguia perceber. E é o Vivaldo Semedo, já conseguia, porque ele já está ali na direção do banco, terá saído por outra zona do terreno, e foi o ponta de lança que foi partido por Sérgio Soares na equipa do Alverca.
0: Já vou ouvir o Luís Cristóvão, já vou também carimbar esta emissão a partir do estádio Gé de Alvalade em Lisboa, onde o Sporting ganha por 2-0. A pontapé de canto agora à esquerda, batido lá para dentro da grande área, mergulhou ali o camisa 4, Yaya Boyang, e a bola saiu pela linha final. A primeiro, numa altura em que estamos a caminhar para o minuto 58, mesmo é dizer 13 minutos desta segunda parte, o Sporting aumenta a vantagem. Sporting 2, Maxi Araújo e Catamo, Alverca 0.
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2: A 30 minutos do final, Mourinho e o Real Madrid estão empatados em Barcelona diante do Espanhol por 1-1.
0: Luís Cristóvão, o Sporting meteu velocidade. Na única vez que viu o Sporting aumentar de velocidade foi Catamo, que o fez aqui sobre o lado direito, e deu bom resultado.
4: Sim, embora não tenha rematado a baliza, sai o cruzamento, mas acaba por ter a sorte na intervenção de Mateus Mendes. O guarda-redes do Alverca, a bola embate-lhe no braço, encaminhando-se para o fundo das redes. 2-0, não sabíamos qual seria a ideia de Sérgio Ferreira, mas acredito que tivesse em mente esta ideia que acabou por pôr em prática, ou seja, puxar a equipa à frente, porque sentia com 1-0 que podia ser o momento para aproveitar algumas fragilidades e vulnerabilidades que o Sporting estava a mostrar no jogo, mas quando mexe já está a perder por 2-0, e agora a tarefa da equipa ribatejana é bastante mais difícil. Sami Marega entra para a ponta de lança, André Vidigal coloca-se como extremo à esquerda, Figueiredo extremo à direita.
0: Olha, atenção, lá vai alta velocidade, o Flávio pode marcar, vai tirar o adversário de caminho, atira o gol! Estão a começar a serem feitas!

0: Sporting. Luís Suárez chegou, marcou, ajoelhou, olhou para o céu. E estão feitas, pelo menos estão a começar a serem feitas as pazes com o público de Alvalade, João.
1: Pazes com a bancada e também com os golos do ponta de lança do Sporting, melhor marcador da última temporada. Jenny Cátamo passa a rasgar a defesa do Alverca na direção do centro e finalmente Luís Suárez teve a oportunidade porque andava à procura durante toda a partida. Ficou na cara de Mateus Mendes e com uma simulação de corpo tirou o guarda-redes do caminho, puxou a bola com o pé direito e depois com as redes à mercê encostou para o fundo da baliza. Festa em Alvalade.
0: Quarto de hora desta segunda parte, 3-0 para o Sporting. Luís Cristóvão, vamos lá olhar para a prestação e para o golo de Luís Suárez.
2: Sim, um rasgo de Jenny Cátamo. Luís Suárez da parte ainda em cima da linha de meio campo, ou ligeiramente atrás da linha de meio campo, quando a bola sai do pé de Jenny Cátamo. Ele de facto estava à frente do último defensor do Alverca, mas não ainda no meio campo ofensivo. E acaba depois com uma grande corrida, chegar na bola, tirar do caminho Mateus Mendes e atirar para o fundo da baliza deserta. 3-0, o Sporting num espaço de 5 minutos marca 2 golos, no momento em que o Alverca acreditava que poderia ainda ter alguma capacidade de discussão do resultado. Isso não vai acontecer. O 3-0 parece carimbar a superioridade do Sporting no marcador, e numa segunda parte onde o Sporting estava a demorar um pouco até mostrar essa capacidade matadora, 5 minutos bastaram para virar o disco e agora tocar uma outra música. O Sporting com 3-0 pode respirar confiança.
0: E Luís, em boa verdade, cá estamos a assumir-se como uma das figuras do jogo, porque mais uma assistência, é a terceira assistência na Liga Portuguesa desta temporada. Um golo marcado. Será que o Sunderland vai desistir assim tão facilmente?
2: Não acredito que desista facilmente. Também não acredito que a cabeça do jogador, enquanto não fechar o mercado, não ande aí a boiar nas possibilidades de se encaminhar para a Premier League. Mas Jenny Cátamo também a demonstrar que é possível ter uma proposta para melhorar a sua vida e ter um contrato melhor, ter uma proposta para ir para uma outra liga e ainda assim ter rendimento. É um sinal também de maturidade profissional que Jenny Cátamo está a dar.
0: E em Alvalade, João Alves Domingos, o público puxa pela equipa, está contente.
1: Está confiante com esta vantagem de 3-0, mas há que ter cuidados, até porque o Sporting na última jornada também esteve aqui a vencer por 3 golos frente ao Vitória. Depois, no final da partida, acabou por passar por menos de aperto com 2 golos do Vitória e muita pressão até ao final do encontro. Daqui a pouco vamos ter nova troca no Alverca. Vai entrar Marco Ateba.
0: Lá está a equipa do Alverca a tentar, enfim, a incomodar a formação do Sporting. Está a jogar ali pelo lado direito. Lá estava o camisa 25, Ian Lucas, a lateralizar. Bola vem ali para trás para Figueiredo. Sai cruzamento, bola prensada pela linha lateral. Remesso manual para a equipa do Ribatejo. Lançamento já executado, a bola está em Figueiredo. Lá vem o capitão da equipa a sair ali da ala. A deixa mais atrás em Aboyang. Aboyang vira ao jogo para Baceia. Adiantou, meteu ali um toquezinho a mais. A bola sobrou depois para André, para o Vidigal. A Vidigal a jogar ali mais para trás. André Vidigal mesmo a jogar ali mais para trás para Boyang. A Boyang deixar ali em Figueiredo, dá rasteiro para Vidigal. Lá está a Vidigal a dar uma volta sobre si próprio, a manter a posse de bola, mas depois a permitir ali o desarme e o corte de Altimira. E Altimira pede à equipa para avançar no relvado, para sair da zona mais recuada. Lá vai outra vez a formação do Alverca. A Chissumba aqui pela esquerda a pisar, a bola dá ali para trás, aparece ali o corte de Boyang e a bola a sobrar ainda para Baceia. Lá está Baceia, o Sporting ainda não mexeu, estamos praticamente com 20 minutos nesta segunda parte. O Sporting está a vencer por 3-0. A bola fora da sua grande área com Mateus Mendes a tocar, a deixar depois em Boyang. Boyang para Mateus, lá está Mateus a jogar com Boyang. A bola não sai dali, o Sporting também espera ligeiramente mais afastado pelos jogadores do Alverca e pela bola. Lá está outra vez aqui do lado esquerdo, bola para James. James a meter, mas a meter mal. Recuperação de Catamo, a deixar em Altamira. Altamira a adiantar para... Seria para Flávio Gonçalves. A passe longo, aparece ali a recuperação por parte de Mnabá. A conseguir levar a melhor o senegalês, ex-Famalicão. Rasteiro a adiantar, a dar já para Dumbiá. Lá está Dumbiá, o internacional jovem pela Itália. A deixar depois em Zeno de Bast, a bater aqui para Catamo. Catamo a baixar a bola para Ralvado, a dar ali para Salazar. E depois é o corte com o corpo de Boyang. A bola a sair e temos alteração na equipa do Alverca.
1: Vai mesmo processar-se a troca na equipa ribatejana com a saída de Xisumba e a entrada então de Marco Ateba.
0: Número 19 a entrar é Simi para o lugar de Xisumba. E portanto, na alteração aqui do lado esquerdo, Luís Cristóvão vai para o mesmo posicionamento, dá-me essa ideia.
2: Vai para o mesmo posicionamento, sendo um jogador mais ofensivo, ou seja, é mais extremo, Xisumba de formação mais lateral. Procura, continua a procurar Sérgio Ferreira, colocar peças mais ofensivas, procura ter maior agressividade ofensiva. É um Alverca que não deixa de acreditar que pode chegar ao golo, mesmo estando numa situação bastante mais difícil.
0: Lá está Figueiredo preparado para cobrar este pontapé livre. É um livre lateral lado esquerdo do ataque do Alverca, mais ou menos a meio campo, a meio do meio campo defendido pelo Sporting. Lá está a bola batida. Olha, o que é que ele quis fazer? Será que quis rematar à baliza?
1: Olha, Paulo, deixa-me só dizer que daqui a pouco vamos ter duas trocas na equipa do Sporting. Luís Guilherme vai entrar e vamos ter estreia na equipa dos Leões, porque Irane Kunda também vai entrar no terreno de jogo.
0: Vamos esperar para ver quem saem para as entradas destes dois jogadores, um brasileiro e um australiano, numa altura em que são 10 da noite em Portugal Continental e na Madeira, 9 da noite nos Açores. Estamos em direto do estádio Gé de Alvalade em Lisboa, na abertura, ou num dos jogos principais, se calhar é melhor dizer assim, porque a abertura foi hoje com o Marítimo 2, Académico de Viseu 2, mas um dos jogos mais importantes desta jornada 3 da Liga Portugal. O Sporting está a vencer a formação do Alverca por 3-0, com golos de Max e Araújo, Catamo e Luís Soares. Olha, atenção, remate Dumbiá para as nuvens! Apareceu em boa posição, foi uma espécie de grande penalidade em movimento, João! Atirou para a bancada.
1: Não conseguiu finalizar da melhor forma porque intrometeu-se no lance Luís Soares e tirou o espaço para que Dumbiá pudesse finalizar da melhor forma. Vamos então processar as substituições na equipe do Sporting. O primeiro a sair é Jenny Catamo e o outro é Flávio Gonçalves.
0: Luís Cristóvão, primeiras duas alterações, entradas de Luís Guilherme e de Iracunda para os lugares de Catamo. Bela exibição, em minha opinião, e Flávio Gonçalves.
2: Sim, Catamo acabou por ter grande preponderância neste resultado. Os dois golos da segunda parte tem a sua intervenção direta, dá lugar a Luís Guilherme, que se vai posicionar aqui do lado direito da equipa leonina, fazendo exatamente o mesmo trabalho. Quando a equipa não tem bola, desce para a lateral à direita, quando a equipa tiver bola, sobe para o extremo. Néstor Irancunda, na sua estreia, o australiano a aparecer a partir do flanco esquerdo.
0: O que é que ele pode trazer, este jogador contratado ao Watford, o que é que ele pode trazer à equipa do Sporting?
2: Velocidade, progressão, capacidade de drible. É um jogador que mete muita rapidez nas suas ações. E nesta fase em que o Alverca ainda tenta colocar a cabeça de fora da água e dá algum espaço atrás, pode aproveitar. Irancunda à esquerda e Luís Guilherme à direita podem aproveitar ambos para, metendo velocidade no jogo, criarem mais situações de gol.
0: Vamos ver o que vai acontecer, se provam ou não provam nesta partida os jogadores lançados por Rui Borges. Quer Irancunda, o internacional australiano, quer também o brasileiro Luís Guilherme. A bola está no guarda-redes Rui Silva, a deixar depois ali na meia-esquerda, sai da sua grande área, agora vem a passo, pisa a bola, vira ao jogo para o lado direito para Dabaste, recolhe o belga, devolve para o senegalês. Lá está a organizar a equipa do Sporting Clube de Portugal na sua zona mais recuada. Está ali outra vez Dabaste, aprende a aproximação de Vidigal. Está ali Vidigal, está também também o Sami. A bola está em Bá para Debast. Debast, um passo longo para quem? É para o guarda-redes do Alverca. Agradece, ajeita ali com a coxa fora da sua grande área e depois de pé direito adianta já para Baceia. A Baceia rasteiro mete ali para David Gui. A David Gui está dentro do grande círculo, pisa a bola, lá está Gui, vai virar o jogo, não, dá ali curtinho na direção de Baceia. A Baceia recolhe, agora tenta virar o jogo para a esquerda, é para Simi. Aparece ali o corte de cabeça de Luís Guilherme, bola para a linha lateral, lançamento para a Alverca. Estamos com 25 minutos na segunda parte em Alvalade, resultado 3-3-3-0 para a equipa do Sporting frente ao Alverca. A equipa do Sporting que vai conseguir chegar aos 7 pontos, obviamente se confirmar esta vitória, tudo indica que sim. E agora apareceu ali Luís Guilherme a tocar a bola para a linha lateral, mas o último toque, João, é mesmo do jogador do Alverca, o Essime.
1: Exatamente, e por isso dá lançamento a favor do Sporting para ser executado no lado direito pela forma como ataca o Sporting, já colocada a bola por Fresneda.
0: Já sim senhora, na direção de Debas, joga para trás com o guarda-redes Rui Silva, perante a aproximação de Sami, acabou por meter lá para a esquerda, agora aparece ali Altimira a complicar, bem, e apareceu ali o Irancuda a conseguir levar a melhor e a ajudar. Atenção, Luís Soares, mete velocidade, vai para a grande área, Luís Soares tem um adversário à sua frente, remate prensado, ainda mexe a jogada, bola para Salazar, anda ali de um lado para o outro Salazar, agora sim, a libertar para quem? Quem aparece para rematar? Rematou do Mial ao lado! Tanta cerimónia! Meteram o papel veio recusado, não foi despachado, depois mais outro papel, rematem à baliza, amigos.
1: Foi primeiro Luís Soares, depois tentou também Rodrigo Salazar, Dumbiá por duas vezes alvejar a baliza, muita cerimónia, e foram-se fechando os caminhos para a baliza do Alverca, porque cada vez aparecia mais gente na equipa ribetejana.
0: Altimira estava ali caído no relvado, mas o árbitro da partida foi lá, conversou com ele e ele já está recuperado. A bola está ali em Figueiredo tentou lançar o lado direito do seu ataque, a bola sobrou para Rui Silva a dizer, apá, está tudo controlado, a bola é minha. Lá veio o guarda-redes do Sporting com as mãos para fora do seu grande área, meteu aqui para Fresneda, o lado direito, adiantou para Altimira, este a lateralizar aqui para o lado direito para Luís Guilherme, olha, bem jogado, bola para Luís Soares, o passo ali a acontecer lá para Iracunda, lá está o australiano sobre a esquerda a soltar de imediato para o Maxer, hoje tirou um cruzamento, mas a bola saiu diretamente pela linha final.
1: O Sporting foi abrindo o jogo da direita até à esquerda, até a bola chegar a Maxer, o capitão que já marcou hoje, foi até à linha final, tentava tirar um cruzamento, mas a bola encaixou muito mal no pé e saiu diretamente pela linha final.
0: 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Até grande tarde desportiva para seguirmos com toda a atenção, toda a atualidade desportiva. A não perder a reportagem do Bruno Malveira Marques, que acompanha as mulheres portuguesas no Campeonato da Europa de Voleibol Feminino. Jogo ao meio-dia e meia frente à Bélgica. A Bélgica que hoje se viu e desejou para conseguir ganhar a Espanha. A Portugal ontem perdeu com o Azerbaijão por 3-1, mas deixou uma bela imagem. A não perder, portanto, toda a reportagem amanhã a partir das 3 da tarde, na grande tarde desportiva da Antena 1, que tem muitos e bons pontos de interesse. Aqui em Alvalade, o Sporting ganha por 3-0, vai mexer outra vez o treinador Sérgio Ferreira da formação do Alverca. É Vasco Moreira que está ali preparado para entrar. Vamos lá ver quem é que vai sair. Ataca ao Sporting, a bola está em Luís Guilherme, atentou ali dar de primeira, mas foi derrubada em falta, não por um, mas por dois. E é Simi, vai ver a cartolina amarela. Está ali de resto o Fábio Veríssimo a explicar que não pode fazer aquilo que fez.
1: Exatamente, conversa entre o árbitro da partida, acaba com a cartolina amarela mostrada a Simi, e agora ainda não se vão processar, ou será que sim? Já vejo ali a placa para ser levantada do lado do Alverca, também vai haver trocas na equipa do Sporting, um dos que vai entrar é o Rafael Nel, ponta de lança jovem da Academia, finalmente vai ter os primeiros minutos esta temporada. Do lado do Alverca sai o Davi Gui e também o número 25, Ian Lucas.
0: Na equipa do Sporting estão ali Eduardo Quaresma para
1: e Rafael Nel. Exatamente, e saem Debast e Luís Soares, portanto, troca por troca.
0: Luís, não Soares, mas Luís Cristóvão, queres dizer?
1: Deixa-me só dar esta nota, Paulo, porque há aplauso em Alvalade no momento da saída de Luís Soares. Portanto, penso que a bancada fez as pazes com o ponta de lança do Sporting.
0: Tudo está bem quando acaba bem. Ele, o Luís Cristóvão, com a sua sagacidade habitual, disse no lançamento desta partida que ele estava a um golo de fazer as pazes com a plateia de Alvalade. Pois é, só fala nesta rádio quem sabe. Luís Cristóvão na jogada outra vez.
2: Sim, ficou confirmado. Luís Soares, primeira parte um pouco apagada, a segunda parte aproveita uma grande oportunidade, faz o golo e sai agora debaixo de um grande aplauso com Rafael Nel a estrear-se nesta edição do campeonato, talvez dos jovens jogadores que deixou melhor impressão ao longo da pré-temporada, e é mais do que justo que, apesar de ser o terceiro homem, tenha oportunidades, tenha minutos para jogar terceiro homem nessa hierarquia da frente. Vem também Quaresma, Debast não estará ainda para os 90 minutos e entra Quaresma para a gestão do central belga, enquanto do lado do Alverca, mudança nos dois homens do meio campo, entradas de Kessori e de Vasco Moreira para a dupla que tenta aguentar o barco perante um Sporting que também ainda tem muita agressividade e continua a criar problemas ao Alverca.
0: Mas o Sporting que, Luís Cristóvão, acabou por mudar radicalmente a partir do momento em que chega aos golos neste segundo tempo.
2: Sim, porque eu creio que vem do intervalo, estranhamente, mas vem do intervalo com o fantasma desses jogos passados em que a equipa na segunda parte nem remates conseguia fazer.
0: O resto tínhamos dito aos 10 minutos, pouco antes de acontecer o golo, que isto era mais ou menos, parecia que não tinha havido intervalo.
2: Exatamente, e parecia que o filme se poderia repetir uma terceira vez, mas pelos vistos não. A equipa do Sporting consegue marcar dois golos e com esses dois golos respira fundo, e as trocas que agora foi fazendo Rui Borges são todas elas no sentido de manter a equipa viva em termos ofensivos, e por isso vai continuando a dar a resposta.
0: É lançamento para a equipa do Sporting lá pelo lado esquerdo, a bola atrás da cabeça, lançamento executado, a bola a ser recebida ali por Rafael Nel numa altura em que é anunciada a lotação de Alvalade esta noite,
1: 50.507, Paulo, em Alvalade esta noite para assistir a essa partida. Tínhamos tido essa impressão de que estava uma boa casa em Alvalade e confirma-se com estes números.
0: Confirma-se, sim senhor, a lotação praticamente esgotada em Alvalade. Atenção, é assim, a conseguir aqui do lado esquerdo tirar numa situação de perigo, adiantou em demasia. É verdade que passou ali por Luís Guilherme, mas não passou depois pelo central do Sporting. A bola está na equipa de Alvalade, central, não o lateral, que era o Fresneda. Ali a adiantar, a bater para a sua frente de ataque, saltou ali o Rafael Nel, conseguiu levar a melhor. A bola depois em Salazar, Dumbiá, olha que bem jogado, tudo ao primeiro toque, mas, pois é. E ali um pezinho alto, pé em riste de Assimi, livre para o Sporting à saída do seu meio-campo.
1: É atingido Salazar, já bateu o livre. Deixa-me só dar e completar a informação de há pouco na equipa do Alverca, para além do Vasco Moreira, entrou também o Zacaria Kessari.
0: Kessari também está em campo, sim senhor. A bola está ali em Iracunda a tentar combinar com o seu companheiro, conseguiu meter a bola para trás. A bola está agora à disposição de Dumbiá, sobrou depois para o australiano, está ali também o Salazar. Lá vem Salazar a dar ali rasteiro para o corredor central, era para Rafael Nel. Salazar a conseguir levar a melhor, a deixar depois a bola em Fresneda. A Fresneda a colocar aqui em Luís Guilherme, lá está Luís Guilherme, pé direito a meter para Fresneda. A Fresneda dá ali para Altimira, Altimira mira ainda mais para trás, para o Quaresma. A Quaresma a deixar no corredor central em Bahia. O Sporting agora a trocar com muita segurança a bola entre os seus jogadores, entre os seus atletas. Lá está a bola a ser ali batida de Salazar, da esquerda para a direita. É para Luís Guilherme, lá está Luís Guilherme a dar de calcanhar para Fresneda. Bem jogado para Luís Guilherme, muito bem jogado. Atenção, sai cruzamento lá para dentro da grande área e afasta a defensiva do Alverca. E a bola vem sobrando depois para Altimira. Chegou ali à casa de partida, ou praticamente à casa de partida. Altimira rasteiro, meteu já na direção depois de Ibrahim Bá. Ibrahim Bá soltar lá para a esquerda. E a bola está em Iracunda. Era o autor do primeiro gol, Maxi Araújo, que tem ali o braço esquerdo ligado. Maxi Araújo, hoje não tão influente como é hábito. Lá está a bola aqui em Salazar, dá para Mel, tenta meter ali para Maxi, afasta a defensiva do Alverca, ainda Dumbiá, bem ali na Bila, conseguir levar a melhor, mas a bola se toca em Dumbiá e sai pela linha lateral, reposição para o Alverca. Já executada, a bola está em Vasco, Vasco Moreira a ser ali, enfim, foi ali ligeiramente tocado, mesmo assim conseguiu fazer o passe, tenta sair a jogar agora Nabil, ainda consegue ganhar a posse de bola depois de a ter perdido, com lateraliza lá para o lado direito, devolve outra vez para Nabil, aparece ali o corte de Ibrahim Babel.

0: E adiantou em demasia, atenção, dentro da grande área, depois deixou-se cair, remate a sair de Vasco Moreira, o número 8 para a defesa segura do Rui Silva. De resto, a bola foi à figura.
1: Foi um lance meio atabalhoado, com depois os remates expedito a sair na direção de Rui Silva.
0: Luís Cristóvão, não há ideia de que o Sporting está um bocadinho a, enfim, a adormecer.
2: Sim, o Sporting não tem grande capacidade para segurar bola e por isso vai sempre tentando esticar o jogo, e com o Alverca posicionado muito alto está a conseguir a equipa ribatejana recuperar bola e ir desenhando jogadas para tentar o seu golo.
0: Olha, atenção, Sami, dentro da grande área, o corte a acontecer de Ibrahim Bay a ceder pontapé de canto à esquerda para os ribatejanos.
1: Quando Sami já estava dentro da grande área, tentava voltar-se para a baliza para rematar na direção das redes de Rui Silva, foi lá Ibrahim Abá na dobra até Basse fazer o corte. Diria que é uma estreia bastante apetecível do central do Sporting, que tem estado impecável no setor defensivo.
0: Lá está preparado para a movimentação Nabil, a colocar a bola ali no quarto de círculo, a jogar depois para trás na direção de Figueiredo. Figueiredo acaba por deixar a bola ainda mais para trás em Boyang. Boyang mete aqui para a esquerda, onde está agora o Nabil, que é o lateral direito. A joga depois com o capitão Figueiredo, lá vem Figueiredo, sai da ala, vem ali para o meio, a deixa depois em num companheiro, remate de Kassari, longe do alvo. Passou o perigo para a baliza do Sporting.
1: Zacaria Kassari ainda estava a alguns metros da baliza do Sporting e ainda assim ensaiou a meia distância. O remate saiu muito longe e muito por cima da baliza de Rui Silva, que já vai repor a bola.
0: Estamos a 7 minutos de chegarmos aos 90. Mais coisa, menos coisa. Resultado a beneficiar a equipa do Sporting. Vence por 3 bolas a 0. Atenção, agora a adiantar em demasia o Dumbiá. E a bola tentava fugir ali pelo lado esquerdo depois da combinação com o Iracunda. Acabou por adiantar em demasia, a bola ficou aqui do lado esquerdo, lá vai organizando a equipa do Alverca. É Simi a deixar ali no corredor central, lá está o Vasco a adiantar, a meter para Sami, afasta a defensiva do Sporting de qualquer maneira, bola para fora e é remesso manual para a formação do Ribatejo.
1: Foi Altimir a limpar o lance pela linha lateral, lançamento para a equipa do Alverca, muitas indicações do treinador Ribatejo.
0: É Simi a dar já ali para o Sami, acabou por, o Sami conseguiu levar a melhor, fez o passe, dá para É Simi, muito pressionado por vários adversários, um deles o Luís Guilherme, jogou para trás para Boyanga. A Boyanga deixar depois no número 18, que é o Kassari. A Kassari para trás para Boyanga. A bola está ali em Baceia. Baceia para Boyanga. Lateraliza aqui para o James. Adiantou, meteu já para o corte de Luís Guilherme e a bola a sair pela linha lateral. Mas que faz confusão, faz Luís Cristóvão. O Sporting não consegue segurar a bola. Não consegue controlar o jogo, escondendo a bola do seu adversário.
2: Porque o Sporting também não coloca em campo nenhum jogador que tenha essa capacidade. Irancunda, Luís Guilherme, Rafael Nel, tudo velocidade, fez uma troca de um central. Dumbiá não tem características para ser um médio de segurar a bola, resta apenas Altimira, mas não, um jogador não faz a primavera da posse. E portanto o Sporting com 3-0 não mata o jogo. Quer dizer, não há aqui sinais de que o Alverca vai conseguir marcar 3 golos, mas não mata o jogo no sentido em que vai permitindo que o Alverca tenha muitas situações por não conseguir ter bola a equipa leonina.
0: Olha, atenção, Irucunda, ali sobre a esquerda, a passe de Maxi Araújo, escorregou na altura de tirar o cruzamento e gorou-se aquilo que podia ser, João Alves Domingos, uma boa oportunidade para o Sporting.
1: Ele escorrega depois de tirar o cruzamento porque encaixa muito mal o pé na bola, meio atrapalhou Irancunda, acaba por bater meio na relva, meio na bola, e isso faz com que tropece na altura do cruzamento, mas não lhe saiu bem aquela definição na combinação com Maxi Araújo do lado esquerdo do ataque do Sporting.
0: Lá vem Altimira a deixar depois ali em Salazar, a ter que regressar à casa de partida para manter a posse de bola, saltou depois para Fresneda, ainda está ali agora o Salazar, a bola vem aqui para a linha lateral onde aparece o Luís Guilherme, joga depois com Fresneda, este a descongestionar, a jogar com o guarda-redes Rui Silva, lá está Rui Silva perante a aproximação de Sami. Rui Silva a deixar lá no corredor esquerdo, está ali Ibrahim Bá a parar a jogada, a meter para trás. 5 minutos a separar-nos dos 90, 3-0 em Alvalade. O Sporting está a vencer, o Sporting a jogar frente a esta equipa do Alverca, a marcar 3 golos, mas a não realizar uma grande exibição. É preciso dizer isto. A bola está em Dumbiá a fazer ali uma abertura lá para o lado direito para Luís Guilherme. Luís Guilherme vai aproximar-se da grande área e entrou, remate remate, cruzada, afasta, vai rematar, vai marcar o Sporting.

0: a tocar em Mateus Mendes. Foram três, não uma, mas três grandes oportunidades na mesma jogada para o Sporting marcar o quarto golo.
1: Muito mérito para Mateus Mendes da baliza do Alverca. Primeiro foi o remate cruzado vindo da direita de Luís Guilherme Auflé, tiro para o meio, e depois foi Zalazar e finalmente Rafael Nel, praticamente dentro da pequena área, quase à frente da baliza, a não conseguirem fazer o golo.
0: É pontapé de canto para a equipa do Sporting, mas não há quem consiga aguentar tanto desperdício. Olha a bola batida, atenção, falhou ali o cabeceamento, agora o Ibrahim Bá, a quem vai aparecer? Consegue aparecer ali o Fresneda, a conseguir levar a melhor, antecipar-se depois aos homens do ataque do Alverca. E lá está a Fresneda, depois ali o toque a acontecer de Kessari. E é pontapé livre, um livre lateral no corredor direito do Sporting.
1: Fresneda levou um toque ali no joelho esquerdo, rapidamente caiu no relvado, até porque percebeu que a equipa tinha de se organizar depois daquele lance de bola parada.
0: Pedro Lima vai entrar dentro de instantes na equipa do Sporting, o homem contratado ao AVS na época passada, um jogador de meio campo para jogar mais e para ajudar ali na zona de meio campo. Resta saber quem vai sair. Acredito no Dumbiá, que me dá a ideia de que, do ponto de vista físico, está esgotadíssimo. Olha, a bola está ali em Fresneda. Fresneda a lateralizar, mete aqui para a direita, é para Salazar, tenta a triangulação com o espanhol, bola para fora, arremesso manual para o Alverca e vamos ter alteração ou não?
1: Parece que não, parece que ainda não é para já que Pedro Lima. Exatamente, processa-se agora a alteração na equipa do Alverca, e é a Salazar quem vai dar lugar a Pedro Lima, jogador que o ano passado jogava no AVS e fez 29 jogos e 6 golos, agora estreia-se com a camisola do Sporting.
0: Ó Luís Cristóvão, é verdade que o Dumbiá está, enfim, cansado, mas o Salazar estava ainda mais.
2: Sim, é um jogo difícil para Zalazar, creio que não consegue demonstrar a tal liderança criativa que era esperada do jogador uruguaio, e passa em muitas situações do jogo, passa ao lado desta partida.
0: Atenção, olha, Figueiredo, gol!

0: guarda-redes Rui Silva. Apareceu o capitão Figueiredo a rematar fulminante e a reduzir a vantagem do Sporting e a marcar o primeiro golo do Alberca no jogo.
1: E é mais um jogo em que o Sporting não consegue manter a baliza a branco, sofre golos em todos os jogos desta temporada. Figueiredo apareceu dentro da grande área e no remate forte rasgou completamente as redes da baliza de Rui Silva, sem qualquer hipótese para o guardião leonino.
0: Reduz a equipa do Alverca, estamos no minuto 89 a viajar para o minuto 90. Resultado é sofrer alteração. Sporting 3, Alverca 1, marcou o capitão Figueiredo.
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3: Marca já em tempo de compensação o Real Madrid por Carlos Espi, espanhol 1, Real Madrid 2. E na Liga 3 portuguesa, goleada do Varzim, é para já o líder isolado da Série Norte. Passos de Ferreira 1, Varzim 4, o jogo está a 2 minutos da compensação.
0: Luís Cristóvão, alguém se esqueceu do Figueiredo ali dentro da grande área, aquela é a zona de Ibrahim Bá, mas também do guarda-redes, porque é dentro da pequena área.
4: Sim, é um grande passo de Vasco Moreira e depois Figueiredo, um ângulo que parecia já muito difícil, consegue um remate fabuloso para fazer o 3-1. Talvez tenha chegado tarde demais para o Alverca, mas consegue chegar ao golo e a equipa do Sporting não deixa de sentir um arrepiozinho pelas bancadas, porque é mais um golo sofrido e mais uma vez a equipa a não conseguir segurar uma vantagem larga de forma mais tranquila. O Sporting a ganhar por 3-0 não consegue travar as reações do Alverca e isso não deixa de ser um sinal de alguma preocupação para o futuro.
0: 4 minutos, não é, João?
1: Exatamente, é o tempo adicional que vamos ter nesta partida.
0: Já estamos em período de compensação. O Alverca está instalado no meio-campo contrário. Lá está James, olha o cruzamento lá para dentro da grande área. Atenção, a bola a sobrar ali para o Figueiredo. Falhou! Rematou, mas rematou na atmosfera e assim não conta. A bola está ali em Irancunda. E já se ouvem alguns assobios em Alvalade. O público que esteve com a equipa não está a gostar destes 10 minutos finais da formação de Borges.
1: Até porque para as bancadas vêm os fantasmas das últimas partidas, tanto na Amadora como aqui em Alvalade, frente ao Vitória, onde ainda passaram calafrios até ao final do jogo.
0: Livre já marcado por parte de Dumbiá, joga ali para trás para Bá, deixar depois em Quaresma. Lá está Eduardo Quaresma ali a rodar sobre si próprio, tem ali a pressão de Sami, Quaresma a tirar, bola para quem? É para o meio campo contrário, aparece ali o corte agora de Boyang, mas a bola continua em campo e a recuperação por parte do meio-campo do Sporting. Rafael Nel ali a recuperar, a arrumar a casa, a deixar em Altimira. Altimira a meter depois lá para o corredor central. Atenção do Mbiá, mete lá para as meias esquerda. Irancunda ali junto à grande área. Vai outra vez combinando com a do Mbiá, vai para o remate. Gol do Alvalade! Ilusão de ótica do local onde estou a bola. A bola tirou tinta ao poste direito da baliza de Mateus Mendes.
1: Irancunda deixou a bola. A sensação de Dumbiá para tentar rematar a baliza, mesmo à frente da grande área, e Dumbiá não se fez rugado, mas ainda não foi desta que o reforço que deixou muita água na boca aos adeptos do Sporting na pré-temporada se estreou a marcar com a camisola do Sporting.
0: É assim, andou, conseguiu e acabou por tocar depois em último lugar. A bola para a linha final é pontapé de baliza para o Sporting.
1: Rui Silva já está ali com a bola na mão, vai perdendo há algum tempo, até porque não tem pressa e quer dar alguma calma à equipa do Sporting.
0: Muita gente já a sair do estádio já de Alvalade em Lisboa. O Sporting vence por 3-1. Estamos já mais ou menos a meio desta compensação. 4 minutos. Foi aquilo que o árbitro de Leiria, ou melhor dizendo, de Peniche, acabou, porque ele vive em Peniche, acabou por dar de compensação. Parece-me um tempo perfeitamente razoável. É pontapé livre para a equipa do Alverca. A bola está em Baceia. A adiantar, James aliás a adiantar, meteu já para Assimi, a bola está ali em James, James meteu para a velocidade de Sami, tenta ali e consegue ganhar um ressalto, afasta depois de qualquer maneira a defensiva do Sporting. A bola vai para quem? Vai ali agora para o Rafael Nel, grande confusão e depois é Fresnedo, o último a tocar na bola, é lançamento para ser executado por James, James a dar já para Sami, Sami depois acabou por entregar a bola para os homens do Sporting. Atenção, lá está o Pedro Lima a colocar. Irancunda vai para a baliza, tira um adversário de caminho, esperou um bocadinho, faz a assistência do Mbiá, tirou ao lado! Que perdida! Que perdida inacreditável do italiano Isvaneza! Assim não dá, meus amigos!
1: E Dumbiá mais depressa me acertava a mim do que na baliza, porque a bola veio mesmo na minha direção depois de uma excelente jogada do Sporting, rendilhada entre Iran Kunda e Pedro Lima. Dumbiá ficou com a bola à disposição para finalizar de primeira e atirou ao lado.
0: É uma perdida inacreditável! Inacreditável de Dumbiá! Tinha a baliza completamente escancarada! E agora foi o Pedro Lima que apareceu ali a fazer um remate cruzado, a obrigar Mateus Mendes a uma defesa apertada, a ceder pontapé de canto. É canto à esquerda para o Sporting.
1: Pedro Lima não tinha grandes opções dentro da grande área para combinar e, apesar do ângulo apertado, tentou estar à baliza de Mateus Mendes, defesa do guarda-redes, pontapé de canto. O Sporting vai ganhando alguns segundos.
0: Ah, sim senhor, e o jogo vai aproximando-se do final. Eu diria que esta é mesmo a última jogada. Pontapé de canto vai ser marcado, lado esquerdo, bola levantada lá para o coração da grande área, afasta a defensiva do Alverca. A bola com James a conseguir sair dali para o contra-ataque, agora a esperar um bocadinho o nigeriano a deixar, e acabou o jogo em Alvalade. O Sporting a vencer o Alverca por 3-1, mas não conseguiu esconder alguma tremideira nestes minutos finais. Reportagem do João Alves Domingos junto ao relvado.
1: Ainda assim, apesar destes momentos mais apertados do Sporting no final da partida, aplausos a virem das bancadas em direção ao relvado para esta segunda vitória do Sporting no campeonato. Acaba a somar 7 pontos. Dizer que Dumbiá está caído no relvado, sentado, a cabeça para baixo, vai sendo confortado pelos colegas de equipa, está insatisfeito com a exibição que fez. Agora é Rui Borges, treinador do Sporting, que se dirige a Dumbiá para lhe dar algumas palavras de apreço. Vai levantando o gigante do meio-campo do Sporting, que ainda não se conseguiu estrear a marcar com a camisola dos Leões, apesar das várias tentativas e várias oportunidades que teve neste encontro. Fica insatisfeito o Dumbiá com não ter conseguido marcar frente ao Alverca, mas muito reconfortado, tanto por companheiros como por equipa técnica dos Leões.
0: Tudo calmo, tudo tranquilo, muita festa nas bancadas, mas muita gente, João, a sair rapidamente, 50 mil em Alvalade, e portanto nada como rapidamente chegar ao carro para ir embora.
1: Exatamente, mas ainda assim, já sabemos, vai-se acumular o trânsito aqui nas proximidades do estádio de Alvalade. Há gente que saiu mais cedo, claro, como é habitual nesta final de partida. Acabaram por poupar aqui alguns minutos e ir logo na direção do carro para que possam fugir ao trânsito, que não vai ser fácil com essa enchente de mais de 50 mil aqui em Alvalade. E agora, momento de comunhão entre os jogadores do Sporting e o topo sul do estádio de Alvalade, aqui com os jogadores a fazerem uma coreografia com os adeptos leoninos, que permanecem para já na Casa do Leão depois desses 3 pontos somados.
0: Luís Cristóvão, melhor jogador em campo neste Sporting 3, Alverca 1.
4: Jenny Catamo, no momento em que o Sporting precisava de alguém que decidisse a partida, Jenny Catamo faz uma assistência, entre aspas, para o autogol de Mateus Mendes e uma assistência para o gol de Luís Soares. Esses dois lances, para além de ter sido um jogador com alguma regularidade na primeira parte, mas esses dois lances muito ajudaram a que Jenny Catamo fosse o homem mais decisivo desta partida.
0: Sporting entrou, marcou cedo, me ajudou, o Alverca acabou por virar bem cara à luta, porque na primeira parte as coisas nunca estiveram claras sobre quem dominava o jogo. Uma coisa é ter bola, outra coisa totalmente diferente é dominar o jogo. Na segunda parte, os dois golos de rajada aos 56 e aos 60 minutos acabaram por amenizar as coisas, mas o Sporting, e é talvez aquilo que eu te quero ouvir agora, o Sporting não consegue acabar um jogo sem sofrer um golo, e mais do que isso, sem tremer tanto. Não consegue ter bola, teve muita bola durante a grande parte do jogo, mas nestes minutos finais, em que era mais fácil ter bola, porque estava com uma vantagem confortável, nunca a conseguiu ter. Percebes porquê?
4: Não consegue congelar a partida porque não tem jogadores para isso. O plantel está montado sem jogadores que sejam capazes de segurar bola.
0: Então vai passar maus bocados ao longo da temporada.
4: Pode passar maus bocados, porque hoje conseguiu marcar 3 golos e a gestão de um 3-0 nos últimos 20 minutos é diferente da gestão de 1-0 ou de um 2-1, poderia ter aí passado por outros amargos de Boca, como já vimos nas duas primeiras jornadas. É um jogo em que o Sporting respira melhor, acaba por ter um resultado que é uma vitória por 2 golos de diferença, mas continua a ser um Sporting que mostra larguíssimas lacunas para uma equipa que queira ser dominante ao longo de toda a temporada na Liga Portuguesa.
0: Sporting entrou a marcar muito cedo e, portanto, isso foi uma enorme vantagem para, enfim, descansar um bocadinho a equipa, não é? Para a ansiedade não ser tão grande.
4: Não apareceu a ansiedade do lado do Sporting e, por outro lado, não se construiu confiança nas ações defensivas do Alverca, porque sofre um gol logo no primeiro lance. É um remate de Maxi Araújo, a mostrar também um certo inconformismo e querendo desde cedo marcar a sua posição, ele que também hoje trazia a braçadeira de capitão. Foi um lance capital também para uma certa mudança de atitude da equipa do Sporting em relação às duas primeiras jornadas, mas depois ao longo do jogo não se viu um Sporting assim tão impositivo quanto esse primeiro minuto deixou imaginar.
0: Daqui a pouco, Fernando Henrique, vais ter na zona de entrevistas rápidas da Sport TV um dos jogadores do Alverca. Aqui à distância parece-me ser Figueiredo, mas não te posso garantir.
3: Muito bem, até porque marcou o golo na equipa do Alverca. Vamos escutar.
5: Sabiam que trazia dificuldades. Conseguiram cumprir aquilo que tinham planeado para este jogo?
6: En parte sí, queríamos puntuar aquí, sabemos que es un rival difícil, un estadio complicado, pero veníamos jugando muy bien los últimos 2 partidos, los resultados creo que han sido un poco injustos para nosotros, pero bueno, vamos a seguir confiando en el plan del míster, en el plan que queremos hacer durante toda la temporada y yo creo que los resultados van a llegar.
5: O calendário não foi muito amigo convosco, já defrontaram o Porto, agora defrontam o Sporting em 3 jornadas, defrontam 2 dos grandes, mas parece-me que desta vez não conseguiram chegar tantas vezes às zonas de finalização, fazer tantos remates. O que é que faltou? O que é que sente que ficou a faltar a esta equipa?
6: Bueno, todos os rivales en esta liga são difíceis. Eu creo que pudimos criar mais ocasiões. É verdade que nos últimos 2 partidos veníamos criando muitas ocasiões. Hoy no ha podido ser tanto y nos han penalizado algunos errores con balón. Esto es nivel top y cuando tienes errores no te perdonan.
5: En termos individuales, na temporada pasada fue uno de los destaques desta equipa. Este año con un treinador diferente, ¿cómo es que está a ser el desafío?
6: Bueno, la época pasada fue mi primera aventura aquí en la Liga de Portugal. Fue una experiencia top. Este año espero hacerlo incluso mejor, mejorar. Ya me he podido adaptar durante la época pasada y la verdad que me favorece muchísimo este plan de juego, tanto el año pasado como este, con 2 alas que nos da libertad tanto por la derecha como por la izquierda para poder subir.
5: Obrigada.
3: Esta foi Nabil Toaizi, o jogador do Alverca, então a prestar estas primeiras declarações da equipa ribatejana, que sai derrotada do José Alvalade por 3-1 em termos de classificação e depois dos resultados já verificados nesta Ronda 3. Já vou olhar para a classificação. Para já, o homem de jogo para a Sport TV, o operador televisivo, com o Maxi El Capitán a falar.
7: Nada, primero, bueno, muy, muy feliz por la victoria del equipo. La verdad que, bueno, veníamos hablando de mantener el arco en cero. Creo que se nos escapa ahí a lo último. Pero bueno, hay que seguir trabajando. Es importante ganar y cuando, bueno, es mejor corregir ganando. Y bueno, creo que cada vez el equipo va mejorando. Y bueno, muy feliz por la victoria, la verdad.
5: O Maxi já tem experiência suficiente neste clube, já conhece bem o clube. Quando saem os jogadores e tantos e tão importantes, tem-se falado várias vezes da falta de liderança no plantel. Hoje, quando lhe entregaram a braçadeira de capitão, o que é que pensou? O que é que tentou levar para dentro do campo? Qual foi a mensagem para os seus colegas?
7: E creio que, bueno, um pouco lo que sou eu, bueno, de entregar-me ao máximo, tanto nos treinamentos como en los partidos, que es lo más importante, y bueno, de devolverle eso a mis compañeros, al club también, y nada, la verdad que una felicidad tremenda porque, bueno, es mi primera vez y bueno, y e muito feliz por isso, na verdade.
5: Sente que pode ser peça fundamental na união deste grupo com tantas caras novas, com tantos jogadores que não conhecem esta realidade?
7: Sim, sí, bueno, creo que sim. Sí. Sempre trato de ajudar a los compañeros, creo que eso es fundamental. A los más nuevos, y bueno, creo que se vienen adaptando muy bien. Saben que llegan a un equipo ganador, a un club que te demanda ganar, que te demanda a competir en todas las competiciones. Y bueno, nada, creo que vienen mejorando muchísimo. Y bueno, y la idea de nosotros, que tenemos un poco más de experiencia en el club, es ayudarlos a que se adapten rápido. E a que entendam que a identidade do clube é ganhar e dar-lo todo.
5: Em termos individuais, depois de uma época fantástica no ano passado, quais são os objetivos do Maxi para esta temporada?
7: Igual, melhorar a do anterior, creo que, bueno, creo que o principal é isso, sempre manter o espírito competitivo e seguir melhorando. Creo que me faltam muchísimas cosas por mejorar en el último toque, pero bueno, creo que vengo trabajando muy bien en eso y creo que voy a trabajar aún más para que este año sea mucho mejor.
5: Obrigada, Maxi.
3: Maxi, o capitão do Sporting, eleito pela Sport TV como o homem do jogo, marcou o primeiro e é um belo golo porque não é apenas um remate, é muito colocado e a tirar a bola muito próxima do poste direito da baliza do guarda-redes do Alverca. Já ouvimos os jogadores, faltam os treinadores. Olha então para a classificação. É uma classificação provisória porque faltam ainda muitos jogos desta Ronda 3. O Sporting é o líder à condição com 7 pontos pela diferença de golos, tem 8 marcados, 5 sofridos. O Marítimo, o Clube Sport Marítimo, também 7 pontos no segundo lugar. Depois Arouca e Futebol Clube do Porto. Arouca terceiro, Porto quarto com 6. Vão defrontar-se amanhã. O Benfica está no quinto lugar com 4 pontos, à frente de um pelotão que tem a Nacional da Madeira, Santa Clara, Gil Vicente, apenas com o jogo realizado, o conjunto de Barcelos. E cá em baixo, o Alverca está no 16º lugar com 1 ponto. O Vitória Sport O clube que joga amanhã tem 0 pontos, ainda não pontuou, e o Casa Pia é o último também com 0 pontos, mas ainda tem um jogo em atraso desta Ronda 3.
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3: Ora, daqui a pouco vamos ter então os treinadores das duas formações, Rui Borges e Sérgio Ferreira. Deixo esta nota para o basquetebol feminino, a equipa de sub-16 em grande. Portugal venceu a Finlândia esta tarde por 65-57 e garantiu uma de 3 vagas para a divisão A no próximo ano. A seleção nacional de sub-16 subiu ao pódio, ouviu o hino no Luxemburgo, foi uma de 3 vencedoras do Europeu B deste ano, com 4 vitórias em 4 jogos, o pleno para as meninas de sub-16 anos. Ora, vamos correndo o risco de, obviamente, interromper Alvalade, Paulo Sérgio, Luís Cristóvão, vamos começar a analisar esta partida na emissão que termina dentro de 20 minutos.
0: Luís Cristóvão, o que é que te pareceu esta vitória do Sporting por 3-1 frente ao Alverca?
4: Esta vitória do Sporting é um momento de oportunidade para que a equipa possa respirar um pouco melhor. Consegue marcar muito cedo no primeiro remate à baliza, consegue na segunda parte, no momento em que as coisas poderiam ali apertar um pouco, até porque o Alverca projetava uma substituição que depois percebemos seria uma substituição ofensiva. Conseguiu travar esse ímpeto com 2 golos num espaço de 5 minutos. E levam 3-1, que apesar de alguns assobios na ponta final, sobretudo quando o Alverca teve uma grande oportunidade para fazer o 3-2, que foi desperdiçado no falhanço de Figueiredo, dá ao Sporting aqui algum espaço para respirar. Deixa também alguns sinais de preocupação, porque é um Sporting que continua, sobretudo na primeira parte, a cometer muitos deslizes na forma como tenta controlar a bola a partir de trás. E, portanto, não é só um problema individual, é um problema coletivo, porque eu creio que a equipa ainda está muito longe de ter assimilado comportamentos para, entre os centrais, os laterais e os dois médios, haver complementaridades na forma como a bola sai, e por isso muitas vezes passes à queima, e as equipas adversárias já perceberam, o próprio Alverca vem para aqui pressionar e obrigou o Sporting a cometer alguns erros. E depois o outro sinal, aí eu creio que é ainda mais preocupante, porque se aqui há um caminho que pode vir a ser feito mais semana, menos semana, o não ter jogadores para segurar bola quando a equipa está a ganhar por 2, por 3-0 e a congelar o jogo, o Sporting não é uma equipa capaz de congelar o jogo, isso é muito preocupante, porque essa significa é uma situação isso... que vai ser chamada acima da mesa muitas vezes ao longo da época.
0: Significa isso, em tua opinião, que o plantel do Sporting está mal feito?
4: O plantel do Sporting neste momento tem lacunas claras neste espaço, sobretudo diria do meio campo ofensivo ou nas características do médio, dos médios que tem. Hoje Silas Anderson não foi utilizado, entrou Pedro Lima, que também não foi capaz de trazer essa liderança de segurar bola para o jogo.
0: Entrou
4: também
0: entrou nos últimos dois minutos. Acho que foi mesmo na compensação.
4: 88.
0: Sim,
4: portanto, não estou a criticar o jogador, estou a dizer que no momento em que entra já não teve também esse espaço. Por outra razão, é porque a equipa estava de facto toda montada para continuar a procurar constantemente contra-ataques. E não há mal nenhum nisso, o Sporting nessas situações de contra-ataque poderia ter marcado um quarto golo, mas também abriu imenso espaço para sofrer o golo que sofreu e poder ter sofrido um outro a seguir, quando Figueiredo aparece mais ou menos sozinho ali entre a marca de penalti e a quina da pequena área. Portanto, situações que devem ser observadas para que o Sporting melhore no futuro próximo.
0: Enfim, pelo menos aqui já temos
3: o Rui Borges, não é? Sim. Exatamente. Vamos ouvi-lo à boleia da Sport TV.
5: Neste campeonato, em termos de equilíbrio, sobretudo.
9: Sim, podemos dizer isso, que por todos os 90 minutos, por todo o jogo, se calhar foi o jogo mais equilibrado, mais consistente, a nível daquilo que foi entrega, de qualidade de jogo. A equipa nota-se que quer muito tornar-se cada vez mais consistente ao longo do tempo do jogo. Foi um pouco isso que aconteceu hoje, porque nos outros dois jogos também tivemos 60 minutos muito bons, uma primeira parte muito boa, e depois deixámos cair um bocadinho a energia, e hoje foi notório que na segunda parte a malta queria manter a energia, queria demonstrar que a energia está ali, que a vontade está ali, que a qualidade também está ali, e aos poucos foram crescendo também, foram ganhando confiança também cada vez mais, e fizeram um jogo muito equilibrado.
5: Mas este jogo começa com as decisões que toma para o 11 inicial e é tudo menos normal um treinador trocar os dois centrais de jogo para jogo. Porquê que o faz? E já agora uma análise às exibições do Debasti e do Ibrahim Abá.
9: Não, é simples, tem muito a ver com aquilo que era a estratégia do jogo e tem muito a ver com aquilo que era o adversário e acima de tudo também com a resposta que eles vão dando ao longo da semana. Era importantíssimo, tanto os dois centrais como o Ivan. O Bagi também fez dois grandes jogos, dois bons jogos, muito bons. Por isso, e entrou hoje o Ivan. Teve muito a ver com aquilo que era a estratégia do jogo também. E acima de tudo com a resposta semanal que às vezes vão dando.
5: O que é que achou de Debasti e Ibrahim Abá?
9: Um bom jogo, um jogo consistente. O Abá é natural que tenha entrado ali um pouco nervoso, ao balado. Falhou os dois primeiros passos, mas não se escondeu do jogo, manteve-se fiel àquilo que ele é, àquilo que nós pedimos, fiel à ideia de jogo da equipa, e fez um belíssimo jogo, muito equilibrado, com e sem bola, e o Zeno, não preciso falar muito do Zeno, porque o Zeno com bola dá-nos muito, está mais intenso, está mais agressivo também nos duelos, e é um grande central, tenho uma boa dor de cabeça porque tenho quatro grandes centrais.
5: Mexe também na frente de ataque, acredito que uma alteração forçada, uma vez que o Ioannidis nem no banco estava. Como é que viu a exibição do Luís Soares? Falou várias vezes sobre as questões físicas que até aqui o afetaram. Foi titular, marcou um golo. Esta é a melhor forma de fazer as pazes com os adeptos?
9: Sim, eu acho que, volto a dizer, os adeptos têm que olhar para aquilo que é o rendimento dos jogadores em campo. E ele fez o melhor possível que ele conseguiu hoje. Deu tudo, ajudou a equipa em momentos defensivos, momentos ofensivos, fez um golo, que é o normal dele, é o normal, e que lhe dê confiança para o resto dos jogos que aí vem pela frente e o resto do campeonato.
5: Em relação ao Ioannidis, é algum problema?
9: Sim, não, estava 100%, eu já disse ontem, está com uma, não sei se é bem lombalgia, entre a grade costal e a parte lombar, não estava a 100%, optámos por decidir não meti-lo a jogo.
5: Obrigada, Rui.
9: Obrigado.
5: Rui Borges com a análise a esta
3: vitória. Cá está o treinador do Sporting Clube Portugal com a análise a esta vitória. 3-1 sobre o conjunto do Alverca. Falta escutar agora Sérgio Ferreira, o técnico do Alverca, o novo técnico da equipa na ribatejana, depois deste desafio para fecharmos em termos de opiniões. Mas enquanto isso não acontece, e julgo que vai acontecer dentro, vá lá um minuto talvez, Paulo, seguimos daí, da tribuna de imprensa.
0: Mas olha, não vale a pena porque ele já está a falar não. Aqui, portanto, rapidamente.
3: Mais rápido
0: aí.
3: Que a própria sombra, vamos ouvi-lo.
10: Aquilo que nós controlamos, aquilo que é o nosso processo, é aquilo que depende de nós. E logicamente quando vimos já contra um Sporting, contra uma equipa grande, e não temos a maturidade competitiva que é necessária ter, que é normal e que faz parte do processo. E com isto eu não estou a dizer que estou muito insatisfeito com a equipa, não estou novamente satisfeito com algumas coisas que vimos, estou satisfeito com aquilo que entrega, o compromisso e a dedicação da equipa para com aquilo que é a nossa ideia e também o plano. Mas entrar aqui e ter um lance completamente controlado e oferecer a bola por duas vezes seguidas, portanto é algo que é este nível contra uma equipa de um nível tão alto como o Sporting, custa caro. A segunda parte, exatamente a mesma coisa. Estamos com 10 jogadores, temos uma falta a nosso favor e podemos ganhar um pouco de tempo, que isso é maturidade, é saber estar e é saber competir também faz parte de ser competitivo. E mais uma vez entregamos a bola e mais uma vez em contra-ataque somos golo. Agora, parece-me importante também realçar que a equipa foi conseguindo impor aquilo que é a nossa ideia, sem sempre, ou seja, conseguir criar moça e criar dano na equipa, na baliza, portanto, do Sporting. E depois o Sporting sempre que teve tempo espaço, conseguiu criar moça na direção da nossa baliza. Agora, contente e satisfeito com aquilo que foi entrega, com aquilo que foi compromisso, sempre cumprimos o nosso plano de jogo e sempre que recorremos àquilo que é o entendimento mais individual e coletivo, a equipa conseguiu dar resposta, a equipa conseguiu impor, a equipa conseguiu atacar vantagens, a equipa conseguiu em muitos momentos também pressionar em cima e ganhar, e fomos muitas vezes inconsequentes tanto na primeira parte como na segunda, e isso custa caro. A equipa quando está a procurar pressionar à frente, logicamente estamos mais tendidos à frente, abre-se atrás espaço e logicamente que Sporting tem jogadores de qualidade que tem na frente, tirou o máximo proveito disso. Agora satisfeito com aquilo que a equipa tem feito, continuamos a dar bons sinais, mas logicamente que não chega a isso e queremos muito vencer.
5: Para esta partida teve duas baixas importantes, dois jogadores que até aqui vinham sendo titulares, o Chiquinho e o Bastien Maupiu. Que tipo de impacto é que isto teve na estratégia planeada para este jogo? Porque fez aqui algumas adaptações, isso teve alguma influência?
10: Não, sinceramente penso que não. Ou seja, os jogadores que entraram para o lugar do Chiquinho e do Bastien cumpriram aquilo que foi... que foi o nosso plano, que foi a sua função, olhando de uma forma mais individual para aquilo que é a posição de cada jogador. Estiveram bem, deram aquilo que tinham que dar, aquilo que foi plano também não foi só pelos ajustes que eram necessários ser feitos, mas também em função daquilo que o Sporting nos poderia criar com bola e sem bola, e dentro daquilo que foi a função, portanto, tanto um jogador como outro estiveram bem. Logicamente, sabemos perfeitamente o que é que o Ancel acrescenta, o que é que o Chiquinho também acrescenta, num outro momento poderiam ter aportado mais alguma qualidade e variabilidade à equipa também, mas a verdade é que não tenho nada a apontar a equipa.
5: O Figueiredo volta a fazer um grande jogo. Há aqui alguns jogadores do Alverca na montra, o mercado ainda está aberto. É algo que o preocupa? Tira-lhe o sono ou não está preocupado?
10: Logicamente qualquer treinador no mundo quer ter qualidade sempre consigo. Quer ter jogadores de grande qualidade como é o Figueiredo e como os jogadores também que estão connosco. Mas neste momento a nossa preocupação é preparar a equipa jogo a jogo, dia a dia, com essa exigência diária, e sempre olhando, ou seja, para os jogadores que vão começar, mas também tendo plano B, plano C, porque nós temos que ser parte solução enquanto treinadores e não parte do problema.
5: Sérgio, para terminar, que mensagem é que deixa aos adeptos do Alverca que vem a equipa defrontar dois dos adversários mais poderosos desta liga nas duas primeiras jornadas? Ainda não apareceu a vitória e às vezes os adeptos pensam mais nos resultados do que no processo.
10: Sim, e é normal, e nós a este nível estamos aqui para vencer, logicamente, exatamente como eu digo, e agora não dou passo atrás, estamos aqui para vencer, estamos aqui para competir e como consequência também vencer ou procurar vencer, e aquilo que eu peço aos adeptos é para nos continuar a apoiar, percebo perfeitamente também que estejam tristes porque querem ganhar, querem vir aqui para somar pontos, querem vir aqui para também a marcar golos e a não sofrer, e é nesse sentido que temos treinado todos os dias com essa exigência, com essa ambição e com essa ousadia de querer vencer todos os jogos. Segue-se outro jogo com um nível também de exigência muito elevado e vamos procurar ser o mais competentes e mais competitivos possível.
5: Obrigada,
3: Sérgio. Sérgio Ferreira, o técnico da equipa do Futebol Clube de Alverca, vai jogar no sábado, dia 29, às 15h30, em casa, frente ao Santa Clara. O Sporting abre a ronda no dia anterior, na sexta-feira, dia 28, em Vila do Conde, Rio Ave. Sporting, às 20h15, é o próximo compromisso do Leão. Paulo, temos 7 minutos mais aí em Alvalade para fecharmos a partir do estádio do Sporting.
0: Muito bem, é mais do que suficiente. Luís disse, Rui Borges há pouco na zona de entrevistas rápidas, que esta foi a exibição mais equilibrada do Sporting. Concordas?
11: Bem, o Sporting no jogo da Amadora creio que tinha estado cerca de 30 minutos sem fazer um remate à baliza, os 30 minutos finais. No jogo frente ao Vitória foram 47 ou 48 minutos sem fazer um remate, portanto toda a segunda
0: contas,
11: parte sem
0: contas redondas
11: sem
0: foi a segunda parte toda.
11: Exatamente. E portanto, tendo em conta os péssimos exemplos que tinha, ao terceiro jogo faz o jogo mais equilibrado. É ainda um jogo muito longe daquilo que será exigível para a equipa do Sporting poder assustar os seus adversários, e acredito que isso pesa, ou vai pesar, para a equipa de Rui Borges. Os adversários das próximas semanas viram este jogo e conseguiram identificar seguramente muitos pontos onde tentar tocar para ferir o Sporting. Por outro lado, percebe-se que é um Sporting que não só tem um 11 titular onde há aqui muito potencial para a equipa crescer, apesar destas pequenas lacunas que fomos apontando, mas tem um banco bastante forte. Poder ir ao banco buscar jogadores como Luís Guilherme, como Irã Kunda, hoje não está Ioannidis por lesão, mas entrou Rafael Nel, que também entrou bem no jogo. Ter no banco um central internacional como é Gonçalo Inácio.
12: Não saiu do banco.
11: Todas essas situações valorizam o plantel do Sporting e mostram que o Sporting, mesmo perante dificuldades, pode sempre criar outras situações a partir do banco. Agora, o que não parece conseguir é criar situações para segurar a bola e eliminar o adversário do jogo.
12: E isso vai ser um problema, sobretudo na Liga dos Campeões, não é?
11: Pode ser um problema na Liga dos Campeões, mas também pode ser um problema na Liga Portuguesa, porque na Liga Portuguesa os grandes muitas vezes procuram congelar esse jogo, não nestas fases iniciais da temporada, em que as equipas conseguem criar muitas oportunidades e podem até nem sentir essa pressão para o maior controle do jogo, por haver margens mínimas, mas quando começar o calendário a pesar, o Sporting vai ter que ser uma equipa também capaz de fazer isso. E o problema não é não o estar a fazer agora, é olharmos para o plantel e não vermos com que jogadores é que o poderá vir a fazer. E, portanto, essa é uma situação que o Sporting ainda pode tentar corrigir até ao final do mercado. Não se tem falado muito disso, do Sporting poder contratar mais um médio de características ofensivas ou um médio que seja de posse, até porque lá está, Daniel Bragança ainda não saiu, e se não sair, Rui Borges já disse que contará com ele a partir do mês de setembro, e é um jogador que tem características para fazer exatamente essa função. Alguma expectativa, acredito eu, aqui da própria estrutura do Sporting para saber como definir os pontos finais do plantel até o fecho do mercado.
12: No lançamento desta partida tinhas falado de Luís Soares, estava a um golo de fazer as pazes com os adeptos do Sporting, com a Alvalade. Esse golo aconteceu e essas pazes parecem-me ter mesmo acontecido, porque ele, quando sai para a entrada do Rafael Nel, é aplaudido como o ano passado.
11: As pazes estão feitas, o Luís Soares desta época ainda não é o Luís Soares da passada,
12: é uma evidência. Nem de perto, nem de longe.
11: Nem na disponibilidade física, nem na disponibilidade mental, nem na capacidade para criar oportunidades, nem na velocidade que coloca no jogo, nem em coisa nenhuma. É uma sombra, Luís Soares, daquilo que foi na época passada. E acredito que uma parte da mudança está dentro dele, terá que ser ele a perceber que tem que dar outra resposta perante as situações. Hoje teve a oportunidade para ser titular, teve a oportunidade para, num grande passo de Jenny Catamo, ficar na cara de Mateus Mendes e definir bem para marcar o seu golo. As pazes estão feitas, mas há muito trabalho a fazer. Por oposição, e vou voltar a sublinhar, Jenny Catamo, pretendido, falado, com propostas
12: Sunderland,
11: que existem, que tem em cara para mudar de vida e a dar tudo o que tem e o que não tem e a ser o homem do jogo.
12: Luís, no minuto, o Alverca. Eu voltei a gostar do Alverca hoje, outra vez, tal como tinha gostado quando jogou no Dragão.
11: Sérgio Ferreira disse tudo, a equipa está de facto a crescer. Já tinha dado a outra nota, que é jogar contra Porto e Sporting fora nas primeiras três jornadas, obriga a equipa desde já a estar disposta aqui a um nível de exigência muito alto. A equipa está, a meu ver, a dar resposta, muito boa organização defensiva, tem potencial ofensivo, hoje não havia Chiquinho, já se estreou André Vidigal, há aqui material para que esta Alverca seja uma equipa interessante. Como disse Sérgio Ferreira, tem que começar a ganhar, tem que começar a fazer pontos. Próxima jornada em casa com o Santa Clara poderá ser uma boa oportunidade para isso, até porque na jornada seguinte recebe o Braga, ou seja, este calendário de início de temporada para o Alverca é tudo menos amigável, mas na ideia de jogo e na forma como a equipa quer jogar, sinais positivos.
12: Sim, senhora. Luís Cristóvão, comentador da Antena 1 esta noite aqui em Alvalade. O Sporting venceu o Alverca por 3-1. Maxi Araújo aos 2 minutos abriu a contagem. Catama aos 56 minutos fez o 2-0. Luís Soares aos 60 minutos fez o 3-0. E depois Figueiredo reduziu na passagem do minuto 89 para a formação na ribatejana. Resultado final na jornada 3 da Liga Portugal no estádio Gede Alvalade em Lisboa. Sporting 3, Alverca 1. São as despedidas do Francisco Lemos, do João Alves Domingos, do Luís Cristóvão, do Paulo Sérgio. Uma boa noite, bom fim de semana. Até uma próxima oportunidade.
3: Um abraço a toda a equipa da Antena 1 e bom descanso depois deste Sporting 3, Alverca 1. Jornada 3 do campeonato começou nos Barreiros, no Funchal, com empate Marítimo 2, Académico de Viseu 2. Depois Estoril 0, Rio Ave 2. A primeira vitória dos vilacondenses no campeonato termina este sábado com o Sporting 3, Alverca 1. A Ronda 3 prossegue amanhã, 15h30, Vitória Nacional. Às 18h, o Santa Clara Famalicão. Às 20h30, o Futebol Clube do Porto Arouca, e às 20h15 do dia 24, ou seja, de segunda-feira, o Gil Vicente Casa Pia. É uma jornada, e este jogo não vai fechar a ronda, porque é uma jornada onde Benfica e Braga viram os jogos adiados devido aos compromissos europeus e, portanto, vão jogar no mês de setembro as partidas desta jornada 3 do campeonato. Fica mais reportagem, naturalmente, o João Alves Domingos para outros espaços de informação de desporto aqui na Antena 1. Recordando que amanhã vamos ter dois momentos desportivos, a tarde esportiva entre as 15 e as 18 com o João Gomes Dias, e depois vamos ter digamos que o relato do Futebol Clube do Porto Arouca numa emissão que vai começar pouco depois das 8 da noite para acompanhamento dessa partida da Liga Principal de Futebol. São as despedidas. Tivemos no exterior como técnico Francisco Lemos, como comentador Luís Cristóvão, jornalistas Paulo Sérgio, Nélio Freitas, João Alves Domingos e Eduardo Gonçalves. Nuno Isidro esteve na Central Técnica em Lisboa. Técnicos em estúdio de emissão Rui Morgado, Jorge Almeida e Matilde Sargo. O apoio foi do Nuno Perlour, a produção da aniversariante Alexandra Alho. Um beijinho, Alexandra. A edição e apresentação de Fernando Eurico. Em nome de todos, um abraço, boa noite.

0: São 11 da noite em Portugal Continental e na Madeira, 10 horas nos Açores. Em destaque nesta edição.
1: Os bombeiros esperam conseguir dar o incêndio de Mouriscas como em fase de resolução, já no próximo par de horas. António José Seguro, sobre a hipótese de se mexer nas pensões de reforma, sugere que nem pensar. O presidente diz que as reformas são sagradas. O Sporting bateu o Alverca em Alvalade por 3-1. Os Leões somam 7 pontos em 3 jornadas.
0: Notícias, edição do jornalista Mário Rui Cardoso.
1: Incêndio de Mouriscas no concelho de Abrantes ainda continua, mas o combate está a surtir efeito e o comandante da sub-região do Médio Tejo, David Lobato, disse ao jornalista Virgílio Luís Silva que em breve esse incêndio poderá já ser dado como em fase de resolução.
2: Neste momento o incêndio na zona das Mouriscas, concelho de Abrantes, ainda se encontra em curso, os trabalhos decorrem muito, muito favoravelmente, portanto os meios já estão, 95% dos meios já estão no teatro de operações, temos aqui alguns meios ainda a chegar, mas julgo que no próximo par de horas consigamos dar o incêndio em resolução. É expectável que assim aconteça.
3: O tempo também está a contribuir para que isso aconteça?
2: Sim, está a entrar alguma umidade, apesar de neste momento, são quase 11 horas e ainda estamos com 25 graus de temperatura aqui na região, portanto eu estou aqui no local do incêndio, ainda estamos com 25 graus de temperatura, mas, de qualquer das maneiras, os trabalhos decorrem favoravelmente, tem sido um trabalho incansável de todos os operacionais aqui no Teatro de Operações, têm feito um trabalho de excelência e, portanto, esperamos efetivamente que mais uma hora e meia consigamos dar este incêndio de resolução.
1: Este incêndio de Mouriscas, em Abrantes, provocou 3 feridos ligeiros. Ele ainda mobiliza quase 600 bombeiros, mas como ouvimos, o combate está a evoluir muito favoravelmente. Também o combate ao incêndio de Santa Marta de Penaguião, em Vila Real, está a evoluir bem, mas por causa da dificuldade de acessos na Serra do Marão, este fogo ainda vai dar muito que fazer aos bombeiros. É o que diz o comandante da sub-região do Douro, José Requeixo.
4: Chega bastante a temperatura, há a probabilidade de entradas de umidade, e tudo isso são fatores que vão, com certeza, contribuir para que haja uma diminuição da intensidade do fogo. No entanto, temos aqui também a contrariedade e a necessidade do terreno, não é? A Serra do Marão, com declives muito acentuados, zonas de quase inacessível acesso até meios apeados. Portanto, tudo isso vai fazer com que haja aqui um trabalho muito longo, de paciência, de julgo de oportunidade, e portanto, não se perspectiva que nas próximas horas possamos ter incêndio dominado. Mas também a sua intensidade é menor, agora na noite, e todas as oportunidades que nós fomos conseguindo, iremos aproveitá-las para que haja aqui um controle efetivo do perímetro do incêndio.
3: Ainda têm muitos meios no terreno, Sr. Comandante?
4: Sim, cerca de 200 operacionais ainda, vamos manter todo esse efetivo, portanto, vamos estar a trabalho durante toda esta noite.
1: Outros dois incêndios continuam a mobilizar meios importantes a esta hora, um em Celurico de Basto, combatido por quase uma centena de bombeiros, e outro em Val de Asnes, no concelho de Mirandela, a ser combatido também por cerca de uma centena de operacionais. António José Seguro, sobre a hipótese de se mexer nas pensões de reforma, sugere que nem pensar. O Presidente da República diz que as reformas são sagradas.
5: Como sabe, isso compete ao Parlamento ou compete ao Governo. Agora, as reformas em Portugal são sagradas.
1: Uma declaração de António José Seguro, questionado pelos jornalistas depois de ter sido abordado na rua em Viana do Castelo por um reformado durante as festas da Senhora da Agonia em que o Presidente participou. A reportagem de Sara Araújo de Almeida.
6: Olá, atenção.
7: Estavam milhares de pessoas à espera para ver o desfile e foi o Presidente da República o primeiro a descer à avenida. Foi recebido por muitos aplausos em Viana do Castelo.
8: Obrigado. Muita sobrinha.
7: António José Seguro tirou muitas fotografias, distribuiu cumprimentos e afastou as preocupações das pessoas.
5: Agora, as reformas em Portugal são sagradas.
7: Deixou ainda uma mensagem para quem quer dividir o país.
5: Nós somos todos diferentes, somos uma sociedade plural, mas no essencial somos portugueses e somos cidadãos que querem viver em comum. E para isso estes momentos expressam aquilo que é o mais simples, não é? É que todos somos seres humanos. Todos precisamos das mesmas necessidades e também precisamos de nos divertir. E este é, de facto, um momento, é uma grande lição que é dada a todos.
7: No final do cortejo, ofereceu uma cesta com vários produtos de Viana a uma senhora que estava a assistir.
5: E via tão animada durante as festas e pronto, e vim aqui entregar esta cestinha, está bem?
9: Muita coisa, olha para isto. E giro. Olha o senhor Presidente do governo desta malga.
7: Para o Presidente da República, a Romaria da Agonia mostra o melhor do povo português.
1: Presidente da República, este sábado, nas festas da Senhora da Agonia em Viana do Castelo. O Irão responde à ameaça de guerra económica dos Estados Unidos. Trump veio dizer que os países que cooperarem economicamente com Teherão vão ser alvo das sanções norte-americanas. Teherão responde que passará a considerar como inimigo qualquer país que colabore nessa guerra económica de Washington. O Sporting bateu o Alverca em Alvalade por 3-1, com golos de Maxi Araújo, Luís Soares e um autogolo de Mateus Mendes. O Alverca marcou por Figueiredo já perto do final do jogo. Declarações do treinador do Sporting, Rui Borges, no final da partida.
10: Acima de tudo, um jogo consistente, equilibrado em todos os momentos do jogo. Crescemos enquanto daquilo que é na consistência de jogo de início ao fim, que era algo que nós queríamos muito e a equipa deu essa demonstração. É bem claro que a equipa quer e quer crescer nesse sentido.
1: Rui Borges, no final do Sporting 3, Alverca 1, o Sporting soma 7 pontos em 3 jornadas. Nos outros dois jogos da Primeira Liga, este sábado, o Académico de Viseu foi ao Funchal empatar com o Marítimo a 2 bolas e o Estoril perdeu na Amoreira com o Rio Ave por 2-0. Foi um sábado gordo para os atletas nacionais nos Jogos do Mediterrâneo, em Taranto, Itália. Duas nadadoras de 23 anos, Francisca Martins e Camila Rebelo, conseguiram as medalhas de ouro nas respectivas provas. Primeiro foi Francisca Martins, nos 400 metros livres. Ela disse ao enviado da RTP, Eduardo Pestana, que a prova pareceu fácil, mas não foi.
11: Sabe muito bem. Era um objetivo meu, não vou mentir, e poder concretizá-lo é fabuloso. Levar Portugal ao mais alto nível do pódio e ainda por cima representar o Comitê Olímpico, estou mesmo muito feliz com este resultado.
12: Quem está cá fora pareceu uma vitória muito fácil. Foi assim tão fácil este triunfo?
11: Acho que não foi fácil. Acho que olhando para a minha última prestação nos Jogos do Mediterrâneo há 4 anos, em que fiquei em 8º lugar com 4.24 e agora ganhar, acho que dá para ver que não foi um caminho fácil e que durante estes 4 anos foi preciso muito trabalho para conseguir chegar aqui e parecer fácil.
1: Francisca Martins nos 400 metros livres e depois foi Camila Rebelo, ouro também nos 200 metros costas. Neste caso, o atleta repetiu o primeiro lugar que tinha conseguido também nos Jogos do Mediterrâneo anteriores.
11: Sem dúvida alguma, é um orgulho poder levar a bandeira de Portugal mais uma vez nesta competição ao mais alto nível. E sentimento de dever cumprido e de que o trabalho está a ser feito e está a ser mostrado na água quando é preciso.
1: Camila Rebelo, ouro nos 200 metros costas, tanto ela como Francisca Martins ainda têm outras provas para tentarem conquistar mais medalhas. O ciclista Tiago Antunes ganhou também o ouro na prova de contrarrelógio em Taranto.
13: É o reconhecimento de um grande trabalho, de uma grande época que fiz e aqui o coroar de ganhar uma medalha olímpica, por assim dizer, é bastante bom e representar o nosso país é incrível. Porque aqui faz sentir muito calor, tornou o percurso bastante mais complicado, mas acho que a nossa expectativa era alta e conseguimos corresponder a isso.
1: Nessa mesma prova de contrarrelógio, Rafael Reis conseguiu a medalha de bronze.
14: É a medalha de bronze, já conseguiu o ouro há 4 anos em Eora,
6: no contrarrelógio e agora consegui a medalha de bronze. Isto também para mim é bastante positivo, mas acho que para nós é um orgulho termos conseguido ficar os dois atletas no pódio.
1: Rafael Reis, Tiago Antunes, Camila Rebelo e Francisca Martins, os quatro magníficos este sábado nos Jogos do Mediterrâneo.
0: Edição de Mário Rui Cardoso, simultâneo RTP Antena 1, RTP Antena 1 Açores, Madeira, Mundo e RTP África. 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
0: 11 horas quase 11 minutos, a seguir a Hora das Cigarras, José Eduardo Águalusa com Paulo Rocha.
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Boa noite. Encontramos o poeta moçambicano Virgílio de Lemos na rua Júlio Nyerere, em Maputo, e sentámo-nos com ele à mesa de um café, ouvindo-o falar dos seus inacabados sonhos. Aos versos de Virgílio de Lemos, juntámos canções de Fanny Mapfumo, do Ouro Negro, Valdemar Bastos, Buica, Silvana Estrada, com Juan Cubas, Iraida Noriega, Moisés Santana, Elisa Rodrigues e ainda a Orquestra Supermama Jumbo.

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Ao longo dos últimos minutos, lemos versos de Virgílio de Lemos. Escutamos as vozes de Fanny Mapfumo, do Ouro Negro, Valdemar Bastos, Buica, Silvana Estrada, Juan Cubas, Iraida Noriega, Moisés Santana, Elisa Rodrigues e ainda da Orquestra Super Mama Jumbo. Este programa foi realizado por José Eduardo Agualusa, sonorizado por Isabel Leonor e dito por Paulo Rocha. Boa noite, África.

0: 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Meia-noite em Portugal continental e na Madeira, são 11 horas nos Açores. Em destaque nesta edição.
1: Os bombeiros contam resolver o incêndio de Mouriscas em breve. Já em Santa Marta de Penaguião ainda há muito trabalho pela frente. António José Seguro, sobre a hipótese de se mexer nas pensões de reforma, sugere que nunca o iria aceitar. O presidente diz que as reformas são sagradas. O Sporting bateu o Alverca em Alvalade por 3 a 1. Rui Borges diz que é importante errar a ganhar.
0: Notícias, edição do jornalista Mário Rui Cardoso.
1: O incêndio de Mouriscas no concelho de Abrantes ainda continua, mas o comandante da sub-região do Médio Tejo, David Lobato, dizia ao telefone, ao final da noite, ao jornalista Virgílio Luís Silva, que esse incêndio poderá em breve ser dado como em fase de resolução.
2: Neste momento, o incêndio na zona das Mouriscas, concelho de Abrantes, ainda se encontra em curso. Os trabalhos decorrem muito, muito favoravelmente, portanto, os meios já estão, 95% dos meios já estão no teatro de operações, temos aqui alguns meios ainda a chegar, mas julgo que no próximo par de horas consigamos dar o incêndio em resolução. É expectável que assim aconteça.
3: O tempo também está a contribuir para que isso aconteça?
2: Sim, está a entrar alguma umidade, apesar de neste momento, ainda são quase 11 horas e ainda estamos com 25 graus de temperatura aqui na região, portanto eu estou aqui no local do incêndio, e ainda estamos com 25 graus de temperatura, mas, de qualquer das maneiras, os trabalhos decorrem favoravelmente, tem sido um trabalho incansável de todos os operacionais aqui no Teatro de Operações, tem feito um trabalho de excelência e, portanto, esperamos efetivamente que mais uma hora e meia consigamos dar este incêndio em resolução.
1: Este incêndio de Mouriscas, em Abrantes, provocou 3 feridos ligeiros, 3 bombeiros. Ele continua a mobilizar um contingente enorme de quase 600 bombeiros, mas como ouvimos, o combate ao fogo está a correr favoravelmente. O mesmo com o incêndio de Santa Marta de Penaguião, em Vila Real, mas por causa da dificuldade de acessos na Serra do Marão, este fogo ainda vai dar muito que fazer aos bombeiros toda a noite. É o que diz o comandante da sub-região do Douro, José Requeixo.
4: Chega bastante a temperatura, a probabilidade de entrada de umidade, e tudo isso são fatores que vão, com certeza, contribuir para que haja uma diminuição da intensidade do fogo. No entanto, temos aqui também a contrariedade e a docilidade do terreno, não é? A Serra do Marão, com declives muito acentuados, zonas de quase inacessível acesso até meios apiados. Portanto, tudo isso vai fazer com que haja aqui um trabalho muito longo, de paciência, de julgo de oportunidade, e portanto, não se perspectiva que nas próximas horas possamos ter incêndio dominado. Mas também a sua intensidade é menor, agora na noite, e todas as oportunidades que nós fomos conseguindo, iremos aproveitá-las para que haja aqui um controle efetivo do perímetro do incêndio.
3: Ainda têm muitos meios no terreno, Sr. Comandante?
4: Sim, cerca de 200 operacionais ainda, vamos manter todo esse efetivo, e portanto vamos estar a trabalho durante toda esta noite.
1: Além dos incêndios em Abrantes e Santa Marta de Penaguião, há outro em Celurico de Basto, que continua a mobilizar meios importantes. O de Val de Asnes, no concelho de Mirandela, já está controlado. O tempo vai ajudar o combate aos fogos. Já este domingo o tempo muda, uma depressão que se aproxima com chuva e vento forte. Estas condições, explicadas pela meteorologista Cristina Simões.
5: Entre domingo e segunda-feira temos então a influência desta depressão, que nos traz alguma instabilidade. Precipitação por vezes forte, tem a característica de ser persistente ao longo do tempo, traz trovoada também e poderá ter algumas rajadas de vento forte. Começa pelo litoral, esta aproximação serão as zonas com mais impacto, litoral norte e centro.
1: Meteorologista Cristina Simões, com estas condições um pouco agrestes, para os próximos dois dias. No entanto, as temperaturas vão manter-se. António José Seguro, sobre a hipótese de se mexer nas pensões de reforma, deixa no ar a ideia de que nunca iria aceitar isso? O Presidente diz que as reformas são sagradas.
6: Sabe, isso compete ao Parlamento ou compete ao Governo. Agora as reformas em Portugal são sagradas.
1: Uma declaração de António José Seguro, quando questionado pelos jornalistas, depois de ter sido abordado na rua em Viena do Castelo, precisamente por um reformado, durante a Romaria da Senhora da Agonia, em que o Presidente participou. Esteve lá também a repórter Sara Araújo da Almeida.
7: Olá.
8: Estavam milhares de pessoas à espera para ver o desfile e foi o Presidente da República o primeiro a descer à avenida. Foi recebido por muitos aplausos em Viana do Castelo. António José Seguro tirou muitas fotografias, distribuiu cumprimentos e afastou as preocupações das pessoas.
6: As reformas em Portugal são sagradas.
8: Deixou ainda uma mensagem para quem quer dividir o país.
6: Nós somos todos diferentes, somos uma sociedade plural, mas no essencial somos portugueses e somos cidadãos que querem viver em comum. E para isso estes momentos expressam aquilo que é o mais simples, não é? É que todos somos seres humanos. Todos precisamos das mesmas necessidades e também precisamos de nos divertir. E este é, de facto, um momento, é uma grande lição que é dada a todos.
8: No final do cortejo, ofereceu uma cesta com vários produtos de Viana a uma senhora que estava a assistir.
6: E via tão animada durante as festas e pronto, e vim aqui entregar esta cestinha. Está bem?
9: Muita coisa, olha para isto. E giro. Olha o senhor Presidente do governo desta malga.
8: Para o Presidente da República, a Romaria da Agonia mostra o melhor do povo português.
1: António José Seguro, este sábado, nas festas da Senhora da Agonia, em Viana do Castelo. O Sporting bateu a Alverca em Alvalade por 3-1, com golos de Maxi Araújo, Luís Soares e também um autogol de Mateus Mendes. O Alverca marcou por Figueiredo, já perto do final do jogo. O treinador dos Leões, Rui Borges, falou numa equipa do Sporting em crescendo e que nunca deixou o Alverca acreditar.
10: Nunca deixámos o Alverca, acima de tudo, crescer e acreditar. Controlámos o jogo. Uma segunda parte onde acho que fomos crescendo, mesmo naquilo que era a qualidade individual e coletiva, fomos percebendo melhor os passos. Mesmo mais cansados, conseguimos estar ligados e com energia sempre em alta, que era isso importantíssimo. A única vez que não baixámos um bocadinho o nível de sofremos o golo, mas é, volto a dizer aquilo que já disse. Acho que é importante, acima de tudo, errar, mas errar a ganhar.
1: O treinador do Alverca, Sérgio Ferreira, lamentou a forma inconsequente como a sua equipa jogou.
11: Tanto na primeira parte como na segunda temos a capacidade de ganhar imensas bolas perto da baliza da equipa adversária, mas fomos inconsequentes. Exatamente como quando temos bola também, muito inconsequência. Naquilo que é o último passo, naquilo que é decisão, naquilo que é mais um toque quando temos que libertar a bola antes e este nível, mais um segundo ou dois paga-se caro, então perde-se tempo e espaço para criar oportunidades.
1: Sporting 3, Alverca 1. Sporting soma 7 pontos em 3 jornadas. Nos outros dois jogos da Primeira Liga este sábado, o Académico de Viseu foi ao Funchal empatar com o Marítimo a 2 bolas e o Estoril perdeu na Amoreira com o Rio Ave por 2-0. Foi um sábado de mão cheia para os atletas nacionais que estão a competir nos Jogos do Mediterrâneo em Taranto, Itália. Duas nadadoras de 23 anos, Francisca Martins e Camila Rebelo, conseguiram o ouro nas provas respectivas. Primeiro foi Francisca Martins nos 400 metros livres. Ela disse ao enviado da RTP, Eduardo Pestana, que a prova pareceu fácil, mas não foi.
12: Acho que não foi fácil. Acho que, olhando para a minha última prestação nos Jogos do Mediterrâneo há 4 anos, em que fiquei em 8º lugar com 4.24 e agora ganhar, acho que dá para ver que não foi um caminho fácil e que durante estes 4 anos foi preciso muito trabalho para conseguir chegar aqui e parecer fácil.
1: Francisca Martins nos 400 metros livres e depois foi Camila Rebelo, ouro também nos 200 metros costas. A atleta repetiu o primeiro lugar que conseguiu nos Jogos do Mediterrâneo anteriores.
12: Sem dúvida alguma, É um orgulho poder levar a bandeira de Portugal mais uma vez nesta competição ao mais alto nível. E o sentimento de dever cumprido e de que o trabalho está a ser feito e está a ser demonstrado na água quando é preciso.
1: Camila Rebelo com o ouro nos 200 metros costas. Tanto ela como Francisca Martins ainda têm outras provas para tentarem conquistar mais medalhas. O ciclista Tiago Antunes ganhou também o ouro na prova de contrarrelógio em Taranto.
7: É o reconhecimento de um grande trabalho, de uma grande época que fiz, e aqui o coroar de ganhar uma medalha olímpica, por assim dizer, é bastante bom, e representar o nosso país é incrível. O que aqui faz sentir muito calor, tornou o percurso bastante mais complicado, mas acho que a nossa expectativa era alta e conseguimos corresponder a isso.
1: E nessa mesma prova de contrarrelógio, Rafael Reis conseguiu a medalha de bronze.
13: É medalha de bronze, já conseguiu o ouro há 4 anos em Oran, no contrarrelógio, e agora consegui a medalha de bronze. Isto também para mim é bastante positivo, mas acho que para nós é um orgulho termos conseguido ficar os dois atletas no pódio.
1: Rafael Reis, Tiago Antunes, Camila Rebelo e Francisca Martins, os quatro magníficos este sábado nos Jogos do Mediterrâneo.
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